0: dela aqui comigo, como que a acessibilidade, né, ela também passa por essa forma de informação e organização, como é que a gente tem essa disponibilização em todos os ambientes, falando principalmente, né, do tratamento ali com o ambiente digital. Seja muito bem-vindo. É uma dúvida, né, porque por mais que a gente acha que é fácil lidar com o ambiente digital, muitas vezes até nós que a gente tem um pouco mais de facilidade, a gente acaba encontrando muitas dificuldades, né, Charlie?
1: É verdade, Priscila. Boa tarde, obrigado aí pelo convite,
0: obrigada,
1: poder participar
0: você.
1: Com vocês. É isso, a gente tem que construir um ambiente digital, a gente tem que construir essa aplicação, essa interface, esse site a partir de fundamentos, né, e possibilidades que vêm de padrões. Né? Esses padrões, eles são visuais, são padrões de funcionalidades, né? A gente está falando, por exemplo, de criar um site que é acessível por alguém que seja idosa, né? Então, por exemplo, até que ponto a gente pode exigir a validação de biometria facial para pessoas com, sei lá, mais de 80 anos, né? A gente tem questões de utilização de funcionalidades que passam aí por planejar isso, tá? Eu tô com retorno, eu vou tirar aqui rapidinho e falo,
0: tá.
1: Se eu já retorno, tá? O que acontece, então? Esses padrões, eles abordam tanto a questão cognitiva como física, né? Então, cognitivo, gente, pessoas idosas, pessoas com neurodivergências, as palavras que a gente escolhe, como que essas palavras vão estar disponíveis nas telas, né? A palavra que vai ser escolhida para que a pessoa acesse determinada área. Então, tudo isso faz parte de uma arquitetura da informação que pertence aí a esse âmbito da experiência do usuário, né? Além disso, né, questões físicas, né, pessoas que tenham limitações físicas, né, a gente tem possibilidades, por exemplo, quando um site é feito, de se inserir nesse site as possibilidades de esse site ser lido. Né, pessoas cegas, elas escutam os sites, elas navegam a partir da voz e a partir do que elas escutam. Né? Então, existe um trabalho um pouquinho a mais que é atrás desses padrões. No caso do Brasil, tem o padrão EMAG, né, que é um padrão mínimo de acessibilidade e que, principalmente, sites públicos têm que acessar. Sites privados não são obrigados, mas como, né, bom tom, seriam interessantes seguirem esses padrões aí, né, tanto os visuais quanto os padrões de funcionalidade, né? Então, por exemplo, tem uma coisa chamada alt-test, que é algo que tem que estar no site e que até no Instagram é uma coisa possível, né? Que é isso? É uma descrição da imagem. Então, esse alt-test, na hora que as pessoas cegas forem escutar aquele site, elas vão escutar o que aquela foto representa, né? Então, muitas vezes, equipes precisam abastecer para melhorar essa experiência do usuário, né? Então, uma experiência boa, ela ocorre quando um site é bem estruturado, quando o ambiente é bem feito e traz esses padrões mínimos aí de comunicação e essas técnicas de organização e estruturação da informação.
0: Que são fundamentais. Charlie, muito obrigada pela sua participação aqui conosco, ouvi-lo, né, sua contribuição aqui para o nosso bate-papo, para o telespectador entender da importância da tecnologia e também dessa experiência. E agora eu vou trazer, agradeço mais uma vez a você, vou trazer o gancho da fala do Charlie ao que o Thierry falava, né? Essa importância da experiência, e aí puxa o professor para falar dessas pesquisas, porque nada disso é possível sem pesquisa, né? dessa importância da contribuição do usuário, porque se a gente precisa de um sistema, um celular, por exemplo, que seja touch, é porque o usuário informou para um pesquisador entender, a minha visão de leiga, professor, depois o senhor me corrija, que é a necessidade de um touch screen, no caso, é importante porque, né, é mais fácil, uma maneira mais fácil de se comunicar.
2: Prática. Antes de falar, eu quero complementar um dado que antes que eu esqueça, porque no mundo tem 1,1 bilhão de pessoas com deficiência, mas existem 2,6 bilhões de pessoas que diariamente precisam de recursos de acessibilidade. E eu até falo, todos nós, em parte, somos pessoas com deficiência.
0: Sim.
2: No meu caso, eu tenho deficiência permanente. Então, permanentemente eu vou precisar, mas a gente esquece, até provocando temporariamente, existe a deficiência temporária, quem que não quebrou um braço, torceu um pé, por exemplo, teve uma infecção de ouvido, que temporariamente precisou de um recurso antes de voltar. E a gente também tem essa deficiência situacional, o Microsoft começou a falar muito disso, opa, quem não está numa videoconferência, que estão furando a parede ao lado, ou está falando com um gringo com sotaque diferente, que não está entendendo, está voltando de viagem, ou com carrinho de bebê, que precisa também dos espaços. E pegando até a questão do etarismo, no Brasil, 49,6% das pessoas com mais de 60 anos já têm deficiência permanente. Que isso é super importante a gente falar. E mais, a gente está envelhecendo mais, estamos usando mal muitas coisas. Quantas vezes a gente passa o dia inteiro na tela do computador, ou com fone, apesar que o fone veio com uma invenção de uma pessoa com deficiência, de um surdo, quantas vezes a gente usa mal o fone, ou não deixa nem espaço, vai no Parque Ibirapuera, no Minhocão, todo mundo usando fone, precisa disso, porque a gente não dá o descanso, nosso sentido também precisa do descanso. E aí, antes de entrar nessa pergunta que o Marcos até provocou, opa, tal, eu falo, até a tecnologia precisa de acessibilidade. Colocando uma provocação para vocês, muitos de vocês devem estar em casa, um robô aspirador, ele performa melhor no ambiente acessível ou não acessível?
0: Sim.
2: Falando assim, para empresários, tal, que tem patologia, ou está na estrada, uma rua, um galpão acessível, não é só o piso, é sinalização, é comunicação, por exemplo, um espaço acessível, você reduz 5% o consumo de combustível e 14% a probabilidade de um acidente. E agora, falando da experiência mesmo, eu acho que a experiência a gente tem que pensar em duas coisas, envolver sempre as pessoas, mas também olhar a jornada. A parte da experiência caiu, que a gente está muito em evento. Teve uma pessoa que falou assim, Rio, eu tenho acessibilidade aqui, eu tenho piso tátil, rampa, tenho um intérprete de Libras ali e tal, mas essas pessoas não vêm. E aí eu falo, opa, em primeiro lugar, você conversou com eles? Seu marketing está acessível? Você se preocupou? Como que eles vão chegar de fato ao evento? Por isso, a gente, primeira coisa, a gente tem que desenhar a jornada do usuário para saber como trazer essa experiência. Muitas vezes a gente fica tão pontual, colocou um intérprete de Libras, resolveu o problema? Não, pelo contrário. Conversando com muitos, pegando eventos, como agora está tendo inovação, tal, mas muitos surdos finalizados até me relatar, eu quero um intérprete para eu poder participar.
0: Não, claro, essa fala do Thierry, professor, eu acho que vai muito também, né, Marcos? Eu vou chamar os dois Marcos. Com a tecnologia, com a inteligência artificial, né? Que é um avanço tecnológico aí surpreendente, e aí queria ouvir o professor. E eu digo, até eu, que já sou um pouco mais instruída tecnologicamente, tenho dificuldade com a tecnologia, com a inteligência artificial.
3: Sim, a inteligência artificial chegou com tudo. principalmente nos últimos 2, 3 anos. E esses dias eu estava dando uma aula para alguns alunos falando exatamente, imagina agora a gente viver sem a inteligência artificial. Vai ser bem difícil, a gente já se adaptou, já se acostumou a ela. E a inteligência artificial, ela tem essa capacidade exatamente de assistir as pessoas que têm deficiência, ela é muito importante, que nem eu falei nessa questão dos diagnósticos. Você ter um diagnóstico de câncer, de uma doença que muitas vezes não se encontra o diagnóstico, a inteligência artificial, ela consegue fazer o cruzamento de artigos, de todas as pesquisas e dar essa precisão. Às vezes, o Hospital das Clínicas aqui de São Paulo já tem trabalhado fortemente com o uso da inteligência artificial, exatamente para trazer um diagnóstico mais rápido. Por exemplo, pessoas que têm câncer, tumor, muitas vezes que são doenças silenciosas e você tem uma demora muito grande para se ter essa detecção da doença. Então, a inteligência artificial, ela vem como essa ferramenta e ela acaba empoderando, assim como nós temos aqui o consultor do Sebrae, o Marco, exatamente para empoderar essas pessoas. O Sebrae faz esse serviço maravilhoso, né, de poder empoderar as pessoas. E é importante também, como o outro Marco falou, a questão de pessoas que tenham interesse em atuar também para essas pessoas que têm deficiência, porque a maior parte das pessoas que eu conheço que atuam com isso, ou porque são deficientes, ou porque tem algum familiar deficiente. E muitas vezes, como o Thierry mencionou, a gente tem um envelhecimento populacional que está crescendo. A expectativa de vida tem aumentado bastante. Nós temos observado aí um número de pessoas idosas e com a idade é normal você ter dificuldade para acessar o banco, o celular. E não é somente para o público que tem deficiência, mas pela questão do nosso próprio envelhecimento natural. A gente vai perdendo as nossas limitações, a gente precisa de ter uma rampa, precisa de ter um ônibus que tenha ali a questão hidráulica, que nem o Marco falou, para a gente poder subir no ônibus, acessar. Então não fica somente restrita ao público que tem a deficiência, né? Então a gente acaba ampliando ainda mais a necessidade do uso das tecnologias em relação a trazer essa equidade e essa melhoria para todas as pessoas.
0: E quando o professor fala, né, sobre essa equidade, a gente fala que a tecnologia ela pode estar aliada também ao cuidado com uma pessoa amada. A gente vai contar agora uma história sobre as câmeras de segurança, que fazem hoje parte da vida de todo mundo, mas fazem muito parte da vida da Dona Maria Alves, de 86 anos. Ela mora sozinha. Mas olha só, ela é monitorada o tempo todo pelos filhos. Ela mora lá em Assis, no interior aqui de São Paulo. Paulo, vamos conhecê-la?
4: Na verdade, foi colocada essas câmeras já antes da queda dela. E foi isso que ajudou a gente a ver o que aconteceu com ela, né? Ela subiu numa escada, ela tem um pé de gabiroba no canteiro dela aqui, foi apanhar esse gabiroba para guardar para as visitas, e foi trocar o pé de um lugar para o outro e caiu. E ficou no chão lá, estatelado, esperando socorro. Depois do acontecido, a gente vê o quão é necessário a gente ter essa tecnologia perto da gente. Porque tem o meu irmão, minha irmã, tudo que controla pelo celular. Então, assim, tudo que acontece, ele não fica vigiando 24 horas. Então, acho que tira a privacidade dela, ela tem uma autonomia de fazer tudo ainda, né? Mas tem a observação que você pode estar fazendo direto, vendo que está acordando muito cedo, varrer na rua com chuva, que é umas coisas para a gente ficar mais atento, né?
5: Daí segue a gente em todo lugar, né? Assim, se eu saio no quintal, todo mundo sabe, se eu saio na frente conversar com alguém, eles estão vendo, já querem saber quem é.
4: Esse outro recurso a gente adotou porque ela também caiu fora de casa, e depois demorou para contar para a gente. Hoje a gente vê que essa tecnologia está bem avançada. E assim, ela usa o colar, qualquer queda que ela tenha, qualquer coisa que ela faça, a empresa já aciona 3, 4 irmãos. Eles mandam mensagem, eles mandam no e-mail e mandam no telefone. É muito rápido.
5: Todos os meus filhos me veem, né? Assim, o que eu estou fazendo aqui. Se eu saio no quintal, se eu vou na frente, ele sabe com quem eu estou, pergunta quem que é. Se eu atravesso a rua para ir na casa da filha que mora em frente, eles estão vendo, estão me seguindo, né? Eu me sinto mais segura. E eu tenho medo dos outros abrir a porta, sabe? Assim, porque eu fico sozinha. Por enquanto, eu não quero ninguém comigo, né? Então, eu deito mais tranquila. Eu sei que eu vou deitar, eu tranquei a porta, que tem essas coisas para mim. pedir ajuda, né?
4: Uhum. Ela vai na igreja, ela pode ir com a vizinha, mas ela está sempre, toda vez que ela sai, ela está com o colar, que eu acho que é uma segurança dela e da gente também.
5: Eu me sinto mais seguro, que daí todos os meus filhos, se acontecer alguma coisa, todos eles estão vendo, né?
0: Marco, e é muito o que você falou no início do programa, né? Autonomia, embora as pessoas fiquem preocupadas, né? Mas você tem a sua autonomia, que nem você deu o exemplo da sua casa, né? Que você não precisa que alguém faça as coisas por você, porque você tem autonomia tecnológica. E a dona Lorena também, embora tenha a preocupação dos filhos, mas ela tem a autonomia dela.
6: É, e é uma tecnologia hoje, já de mercado, onde você tem visão computacional aliado com a inteligência artificial. Porque ela aprende hábitos, ela consegue identificar uma situação de risco, porque estar no banheiro ou estar sentado no sofá é uma situação comum. Agora, estar nessa posição por 2 horas, por 3, por 4, deixa de ser. Sim. Então você não tem uma câmera olhando para a pessoa, mas você tem um sistema de sensoriamento que é capaz de identificar situações que podem representar risco. Né? E aliado a isso, outros sensores que podem detectar no ambiente, então se tem um fogo aceso, se tem uma porta aberta, uma janela aberta. E hoje isso possibilita que a pessoa estenda a permanência dela no ambiente dela. Então uma pessoa idosa, quando ela é levada para uma internação, né, para uma residência de idosos, você tirar essa pessoa da casa dela vai acentuar o quadro depreciativo dela, porque ela deixa de estar no ambiente dela, ela já o cérebro automaticamente começa a morrer. Ele desativa uma série de recursos que, por falta de estímulo, né, por falta de estímulo, por falta do apreço pela vida, né, você deixa as coisas passam a não ter sentido.
0: Exato.
6: Então, estender a permanência no próprio ambiente é sumamente importante. Né? Isso se aplica a uma pessoa tanto com uma idade avançada, quanto uma pessoa com deficiência. Então, essa vulnerabilidade, ela pode ser mitigada por esse tipo de recurso. Né? E estender a qualidade de vida e diminuir os custos.
0: Uhum.
6: Os custos com cuidados, os custos com adoecimento desnecessário. Então você estende isso com qualidade. Isso é muito importante hoje.
0: Nossa, isso é muito importante. Agora eu vou pedir com licença para os meninos, porque é o momento das nossas redes sociais da Alesp. Hoje quem está aqui comigo é a Natália. Bem-vinda!
7: Tudo bom?
0: A Natália teve presente aqui com os vídeos, né? Ela apareceu muito aqui na tela essa semana.
7: Que ótimo!
0: O Iago aqui com a gente, mas agora, Nath, pessoalmente, o que você traz hoje, Nath?
7: Olha, hoje eu vim falar de um assunto, Pri, que a gente que está aqui no dia a dia, a gente escuta muito. Eu acho que o pessoal que acompanha a programação da Alesp também. Resolução, decreto, portaria. Bom, você já deve ter ouvido falar disso, né? E esses documentos, eles são super importantes para a funcionalidade aqui da Alesp. E de primeira vista, eles podem até parecer a mesma coisa, mas não são, viu? Cada um deles tem uma função específica e cumpre uma função específica mesmo, né? Então, você pode criar uma comissão, nomear cargos e a gente preparou um conteúdo explicando cada um desses documentos.
0: Ai, quero ver. Vamos ver aqui, ó, na tela.
8: Mano, os caras aprovaram uma portaria. Daqui a pouco eles estão aprovando uma janelaria também.
9: Não é uma portaria, meu. É uma resolução.
8: Coisa.
7: Nananina, não. Cada documento tem uma função diferente.
10: E eu vou explicar cada um deles.
7: Bom, o decreto legislativo, ele trata de assuntos de competência da Alesp e não precisa da sanção do governador. Como, por exemplo, aprovar um nome para o Tribunal de Contas. Já a resolução regula assuntos internos, como regra das comissões e sessões.
8: Ah, Tá, mas o que decide os feriados e os recessos na Lesp?
7: Então, nesse caso, é um ato que define essas funcionalidades da casa. Já a decisão, que pode ser ou da mesa ou do presidente, é um entendimento sobre um caso específico.
11: Mas e a portaria?
7: Ah, é verdade, esqueci dessa. A portaria estabelece determinações e normas de execução de serviços, tipo a criação de uma comissão, por exemplo.
8: Ah, então cada um tem uma função diferente.
7: Exatamente. Gente, agora vocês já sabem diferenciar os principais documentos da Lesp. Ó, e você, siga a Assembleia SP e continue descomplicando o Parlamento Paulista.
0: Olha que legal. Também acesse o nosso QR Code aí que aparece na tela para você entender sobre tudo. E é muito legal, né, Nath, vocês trazerem esses temas, porque muitas vezes a gente fala automaticamente, ah, porque a portaria, a resolução, aí as pessoas ficam, a portaria de entrar, que é a resolução, isso é muito legal, né?
7: Pode confundir às vezes, né? Então, a gente tem esse quadro que chama Descomplica a Lesp, e a gente tenta trazer, traduzir esses termos aqui da Lesp pro pessoal de casa entender, ficar por dentro do que tá acontecendo.
0: Olha, muito bacana. Lembrando mais uma vez, nosso QR Code na tela, acesse as redes sociais da Lesp. Se você quiser saber mais detalhes, antecipar um pouco, porque eles sempre colocam um vídeo lá inédito, também entre no site da Lesp, lá em cima tem todos os tópicos, você consegue ficar por dentro de tudo que acontece aqui no Parlamento Paulista e como funciona o Parlamento Paulista. Obrigada, volte sempre.
7: Obrigada, Pri.
0: Prazer. Voltando aqui para falar com os nossos meninos, e eu ainda vou um pouco além, porque eu acho que os desafios ainda são muitos, né? Eu vou começar aqui pelo Marco, porque a gente sabe que é um trabalho de formiguinha, mas que todas as formigas precisam trabalhar juntas.
12: Sim, todas as formigas precisam trabalhar juntas. Precisa ser uma união entre o empreendedor, as empresas que fornecem a qualificação como o Sebrae, precisa ser o cliente, também precisa ter a compreensão, né, para a gente conseguir fazer uma junção e fazer a sociedade em si crescer. Né. Para isso, a gente precisa trazer essas ferramentas, falando de transformação digital. Primeiro, eu quero voltar num ponto, falar do nosso colega Max, que estava falando do Instituto Lucy Montoro, questão das cadeiras de rodas. Eu fui um beneficiado sobre esse... Então, eu agradeço também. Minha primeira cadeira de rodas foi através do Instituto Lucy Montoro.
0: Ah, bacana,
12: eu utilizei o programa.
6: Tá? O programa,
12: então,
6: legal.
12: Então, agradeço também. Tinha que pontuar isso, que foi muito importante. Então, são programas como esses
0: que
12: desenvolvem essas oportunidades. Aí, através desse programa, eu entrei no Sebrae. Né? Eu tenho 13 anos de lesão medular. Então, depois disso, eu tenho 10 Sebrae. Então, foi depois de um programa como esse que eu entrei num programa de acessibilidade que eu desenvolvi no Sebrae. Então, são programas de acessibilidade, de empreendedorismo, de qualificação. Eu fiz cursos para me entrar através do Sebrae e está aqui hoje.
0: Olha que bacana.
12: Então, eu sou um exemplo que qualificação funciona. Então, é preciso você entrar em cursos de qualificação, se qualificar, e esses cursos precisam ter acessibilidade. Se eu não tivesse feito uma faculdade presencial que eu fiz, que tivesse uma acessibilidade, que tivesse... Eu não estaria hoje, por exemplo, aqui falando com vocês.
0: O que é bom, né, Thierry, ouvir vocês, entender, para a gente mesmo saber que a prática muitas vezes não é como a teoria.
13: Sim, realmente tem muita coisa que você olhar, legislação, tá, olhou muito pontual, mas as coisas são evolutivas. Esse é o primeiro ponto que eu quero falar. A acessibilidade, na verdade, ela tem que ser mão dupla, ida e vinda. Eu, por exemplo, eu falo muito para as pessoas, antes, 3-4 anos atrás, não me mandem áudio, porque eu não conseguia tal usar áudio. Hoje, graças à inteligência artificial, graças à evolução, eu falo, pode me mandar áudio. Só que agora eu coloco algumas regras. Você vai me mandar um áudio, coloca o seu contexto, me manda áudio até 1 minuto e meio, porque é mais de 1 minuto
0: Gostei
13: e meio.
0: Gostei disso, áudio até 1 minuto e meio.
13: Ainda não tá, porque você quer falar vários assuntos, me fala, mas vários, você não precisa mandar um áudio de 5 minutos. Me manda 2-3 áudios de 1 minuto e meio.
2: que aí eu consigo hoje entender. Então, a acessibilidade, ela também vai evoluindo, que o que eu quero provocar vocês, telespectadores, todo mundo, a gente precisa parar de pensar em acessibilidade, no que falta, porque durante muito tempo vinha, pô, o que falta para o Thierry participar aqui, é legenda, é intérprete de Libras, o que é iluminação, para o que potencializa. Porque você olhar, potencializa para todo mundo. Quando eu falei do áudio um minuto e meio, você mesmo falou, caramba, vou usar isso, porque também te ajuda muito. E aí eu quero até trazer uma outra provocação, que a tecnologia está vindo, o Márcio mostrou esse esqueleto. Esse esqueleto está sendo aplicado muito em indústria, por exemplo, e cada vez mais a gente vai entrar no super-humano, fazendo uma pequena provocação. Tem uma startup holandesa que ela coloca um sexto dedo robótico. Imagina se a gente tivesse seis dedos. Quantos copos a gente não conseguia pegar. Né? Num churrasco você podia fazer sua caipirinha sem um espremedor. E mais do que isso, você olhar, o meu melhor óculos é o celular. O celular dá zoom de 50 vezes, por exemplo, com a IA ajustando. Ou seja, quantas coisas a gente não consegue fazer além com ferramenta de acessibilidade. Exatamente. E conversando com amigos, até discutindo, será que as pessoas com cinco dedos, que vão ser as pessoas com deficiência, já que a gente está evoluindo, então, espectador para todos, vamos pensar nisso, o que potencializa, e a acessibilidade era sempre evolutiva.
0: Com certeza. E o desenvolvimento da tecnologia cada vez mais, né, professor?
3: Sim, como o Thierry falou, ela é constante, ela está sempre evoluindo. Se a gente olhar para trás, a gente vai ver, nossa, nós estamos aqui. A gente tem que pensar no futuro. E aqui a revista Lesp, eu agradeço muito pela oportunidade de trazer isso. Porque isso vai emanar, vai ecoar para a sociedade, trazer esse tema, deixar isso no radar. Isso é importante, a gente não deixar isso de lado. A gente tem pessoas que necessitam disso, a gente também tem o público da terceira idade que também pode precisar disso, assim como nós vimos na reportagem. Então é muito importante esse trabalho que vocês estão fazendo, esse tema. Eu fiquei muito feliz e lisonjeado de poder falar um pouco sobre isso, e a gente tem todo um trabalho pela frente, tem um futuro que está caminhando, que isso possa, no caso, impactar de uma forma bem positiva as gerações vindouras.
0: Com certeza, a gente que fica muito feliz de ter a presença de vocês aqui. Marco, muito obrigada também pela sua presença, pelo seu depoimento, pelo seu trabalho. Fica o nosso abraço também ao secretário Marcos da Costa.
6: Pois é, eu queria chamar a atenção que a tecnologia assistiva, ela é investimento, não é despesa. Nós estamos na Casa Legislativa, então, até trazer atenção para todo tipo de resolução legal que a gente tenha, que isso olhe para isso como um sistema e não como um produto isolado. Então, a pessoa vai usar aqui, vai fazer uso, vai se utilizar, isso gera uma cadeia de recursos, de produtos e serviços. Então, um bom exemplo para nós é o Centro Paralímpico Brasileiro. Hoje, o Brasil é a terceira força paralímpica no mundo. Foi um investimento do governo do Estado que resultou nisso. E que tem muita tecnologia por trás disso, e que tem muita mobilidade social para as pessoas que entram nesse processo. O Centro Paralímpico está recebendo, no mês que vem agora, o Campeonato Mundial de Rugby. Então, esse campeonato está acontecendo no Brasil por conta do que o Brasil criou de soluções e de resultados nessa área. Isso traz turismo, isso traz patrocínio, isso traz uma série de resultados para o país, não somente para as pessoas. Tecnologia assistiva é investimento importante.
0: Com certeza.
6: Estratégico.
0: Estratégico. A gente ainda não conseguiu falar sobre o Centro Paralímpico aqui. Todo mundo tem um pouco do trabalho ali, todo mundo auxiliando. Mas aí já é um tema para um próximo programa, trazer o professor aqui para falar dessas pesquisas dos atletas. Mais uma vez, muito obrigada. A gente fica muito feliz de tê-los aqui conosco. Muito obrigada. E obrigada a você pela companhia. A gente se encontra aqui na programação da TV Alesp. Até a próxima. A revista de hoje fica por aqui. Tchau, tchau.

Estamos aqui em uma areia, mas não estamos na praia. Como é que é? De tênis? É, eu tô de tênis, mas calma que eu vou explicar pra você por que, que eu tô de tênis. Então hoje você vai aprender tudo e mais um pouco sobre esta modalidade que é o beach tênis. Que é esse negócio, hein?

0: Romeu e Julieta é um clássico romance de William Shakespeare ambientado em Verona, na Itália. Neste documentário que vamos acompanhar agora, o diretor Marcello Lazzarato conta pra gente os segredos dos bastidores dessa história que se transformou numa lenda.
1: Quando Marcello Lazzarato veio com essa ideia de... fazer Romeu e Julieta, você e o Borghetta. Eu falei, o quê? Eu não sei, Marcelo, Romeu e Julieta, velhinha do jeito que eu tô. Aí eu liguei pro Renato, porque o Renato é meu amigo há 62 anos, 60 anos, sei lá. Aí o Marcelo ligou pro Renato, aí ele também ficou meio atônito, mas falou, bom.
2: Pensei que realmente pode ser um apelo de público muito forte, porque... onde é que já se viu Romeu e Julieta com 80 anos, né?
1: Aí nós tivemos uma reunião e aí ele convidou o Elcio e a Carol e assim foi surgindo a ideia.
3: Romeu e Julieta 80 é uma declaração de amor ao teatro que eu fiz, assim. E é uma declaração de amor ao teatro por quê? Shakespeare, Romeu e Julieta, Renato Borghi, Miriam Meller, atores que eu sou absolutamente, uma geração que eu sou absolutamente reverente, uma geração que, sem a qual a gente não estaria aqui fazendo nada, eles são de fato os que pavimentaram os caminhos, todos. Carolina Fabri e Elcio Nogueira Seixas, que são dois atores de uma outra geração, uma depois da minha, inclusive, mas que compreendem o fazer teatral, o tablado, né, brilhantemente bem. E eu bolei uma peça como encenador de que eu mantinha os dois protagonistas nos dois papéis, então o Renatinho fazia o Romeu e a amiga Julieta, e a Carolina e o Elcio rodando todos os outros papéis em chave metalinguística, né. Então é teatro na veia, percebe? É teatro em todos os sentidos. Por isso que eu falo que é uma declaração de amor ao teatro. Assim.
4: Ele falou assim, ah, então vai ser assim, ó. Vai ser você, o Elcio e Renato e Miriam, eles fazem Romeu e Julieta e vocês fazem todos os outros. Assim, uou, legal, medo, legal, medo, legal. E legal, no final, só legal, muito bom. Porque a brincadeira justamente é essa. Você fazer o teatro ali acontecer na frente do espectador e ele participar dessa mudança junto com a gente. Ele tá vendo que é a mesma pessoa que tá fazendo outra coisa e que tá na função dramática ali, sabe? E é muito interessante ver como o público compra muito isso, assim.
5: Essa peça, se a gente fosse pensar de um ponto de vista... naturalista, realista e tudo isso, ela teria que ser feita por uma menina de 14 e um menino de 15, né? É isso que está escrito lá. Mas a gente sabe que ela nunca foi, quase nunca foi feita por um menino de, uma menina de 14 e um menino de 15, porque o texto tem uma complexidade que você precisa ter alguma vivência, alguma experiência para conseguir expressar aquilo tudo. Então é muito bonito ver o Renato e a Miriam, como eles dão luz para aquele texto. É como se fosse um novo texto. Tem uma série de coisas ali que eu nunca tinha percebido claramente. E que eles conseguem transmitir. Então acho que isso é muito comovente para o público, porque aquelas palavras... intrincadas, bonitas, tudo aquilo realmente vem à tona. Eu acho que até pelo estranhamento deles serem duas pessoas que tem já, não é mais Romeu e Julieta 80, já é Romeu e Julieta 85, né? Esse estranhamento também faz o público ter um outro tipo de atenção para as palavras. Então, eu todo dia, assim como a Carol, eu assisto, né, eles fazendo, por exemplo, a cena do balcão, e é sempre comovente.
2: Eu achei muito bonito o fato de que o Marcelo dirigiu como se a gente fosse realmente Romeu e Julieta com 16 anos. Porque, de repente, o que causou esse péssimo na plateia é que eu e a Miriam nos beijávamos na boca. E as pessoas ficavam um pouco escandalizadas. Que isso, os velhos se beijando? Você vê que é preconceito, né? Por que a gente não pode se beijar? E a paixão não existe entre nós, pode existir. Sexo também. Então eu acho que isso foi muito bom, porque as pessoas idosas se sentiam reconfortadas de ver representado ali uma série de sentimentos que estavam bloqueados. Isso me deu muita alegria, foi muito bom.
3: A peça é que eu me encho de orgulho para falar, porque é uma ideia inusitada, mas é mais do que isso, né? Porque a comunicação com o público aconteceu de maneira tão horizontal e tão afetiva, essa questão de deslocar idades, protagonistas, de tudo ser uma grande brincadeira e ao mesmo tempo uma brincadeira que fala as verdades. Tem coisa melhor, né? A brincadeira onde você se diverte com tudo aquilo, mas você é tocado profundamente porque a verdade soa em tom de brincadeiras. Eu acho isso fascinante.
4: Eu acho que a gente faz uma peça sobre o amor. Acaba sendo sobre a terceira idade, porque os protagonistas têm 80 anos, mas eles fazem o Romeu e a Julieta de 14. É impressionante, assim, porque tipo, o amor é o amor, assim, sabe? E eu adoro falar isso. Todos os dias eu vejo essas duas pessoas, este Romeu e essa Julieta, Miriam Meller e Renato Borghi, se apaixonando. E eu fico apaixonada mesmo vendo isso. E aí, se tem 80 anos, se tem 14, não faz diferença. O amor acontece ali com aquela plateia, com a gente de plateia, com a plateia de plateia. E é maravilhoso. Que aí eu acho que fica coisa do tipo, amor é amor, independe da idade, sabe? Claro, porque tem dois atores fabulosos fazendo isso, sabe? Mas então, sim, é da terceira idade, eles têm a idade que eles têm, ao mesmo tempo que é o amor. Ponto. Sabe?

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0: A oportunidade de manusear documentos, como relatórios, ofícios, listas, registros de fuga, cartas e documentos de compra e venda de pessoas escravizadas, sem dúvida nenhuma, aproxima as pessoas às dores de um período de escravidão e da luta de um povo por sua liberdade. Mesmo com tantos avanços, o arquivo ainda esbarra em algumas dificuldades de preservar a história de certos povos. Pela falta de registros físicos, muitas vezes as culturas indígenas vão aparecer representadas apenas à medida em que o Estado moderno se expandiu.
1: Então aqui você vai ter, abriu a estrada, né? Então você vai ter o contato, ou às vezes você tem um órgão estatal, muito frequentemente, como é o caso da FUNAI, né, no governo federal, que cuida da relação com o indígena. Mas daí é sempre o Estado registrando essas comunidades, e não elas falando sobre si mesmas, né? Então, como é que você pensa um arquivo voltado para o futuro que seja capaz de poder acolher esses discursos, né? Hoje os arquivos estatais, eles não estão aparelhados para isso, mas são outros arquivos que guardam essas histórias. Normalmente são histórias orais, materiais etnográficos. Você tem esse trabalho sendo feito e esse diálogo existe, a gente está atento para isso. É necessário ampliar.
0: Hoje, o Arquivo Público do Estado é formado por aproximadamente 25 milhões de documentos textuais, 3 milhões de documentos iconográficos e cartográficos, 45 mil volumes de livros e mais de 6 mil títulos de jornais e 2 mil títulos de revistas.
1: A Dersa, que é essa empresa, né, de planejamento rodoviário urbano do Estado, foi extinta. Então a gente participou da extinção, porque quando você vai extinguir uma empresa, tem um monte de caixa, tem um monte, todas as informações da empresa estão lá, ou seja digitalmente, seja no papel, elas estão lá. Então o arquivo vai lá e ajuda a fazer essa gestão. E daí parte do que vai ser, da competência daquela empresa que vai para a administração pública, fica. Então no caso da Dersa, isso foi para a administração direta, foi para o DER, né, que é a empresa, o Departamento de Estradas e Rodagem. Daí as caixas que vão competir ao DR tem que ir para o DR. Tem coisas que já podem ser eliminadas e tem coisas que vêm para cá. Então a gente recebe a Dersa. E daí isso inclui o papel e inclui os sistemas da Dersa. E daí imagina a importância disso para a administração. Porque a Dersa, ela produziu a Bandeirantes, a Nova Bandeirantes, posso estar enganado em alguma aqui, mas Imigrantes, a Nova Imigrantes, a Dom Pedro, né, as estradas mais eficientes, maiores do estado de São Paulo, talvez as mais eficientes do Brasil. E daí, qualquer coisa que você precisa reformar na estrada, mudar na estrada, você precisa acessar o projeto. E daí está lá. Outro exemplo que chegou aqui recentemente, que é o complexo manicomial de Juqueri, que foi o grande manicômio público do estado de São Paulo desde o século XIX. Acho que começou suas atividades lá para final do 1880, do Império para a República. Era um manicômio mesmo, ele chegou a receber simultaneamente mais de 10, 15 mil pessoas. Né? E, então toda a história dessa instituição, lógico, tem fotos, tem livros, tem os quadros, porque a psicoterapia, ela foi implantada logo na década de 50 e 60. Então, quem estava lá em Juqueri pintava, né, como parte de terapia. Isso é uma história bonita. Isso está lá ainda. Está no Museu Osório César, que está dentro ainda do complexo de Juqueri. Mas o resto da instituição, dos documentos, está vindo para cá. E o que são? São fichas com os nomes das pessoas, com os dados pessoais desses indivíduos que estiveram lá. E daí prontuários que contam a história das intervenções. Juqueri como instituição, por que que ele existiu? Né? Qual que é o sentido de uma instituição como essa? Um grande campus onde você coloca todo mundo que foge da norma. Por que existe isso? Porque a cidade está crescendo. Então você precisa de grandes manicômios porque você precisa estabelecer normas mais claras de comportamento e condenar comportamentos que fujam desses padrões para controlar um espaço urbano que fica cada vez maior. Então é diretamente relacionado com a urbanidade, com o advento da cidade, e daí você precisa criar um campus para colocar todo mundo que não é desejável, que foge desse tipo de norma. E não foi só isso que aconteceu nessa história da expansão moderna, mas esse É um capítulo importante. Então, o arquivo, quando guarda isso, ele guarda, e também oferece a pesquisa, ele está oferecendo a possibilidade da sociedade se repensar. E você pode trabalhar só com uma pessoa que ficou lá e que pode ter uma história sensacional, né? Tem gente, já tem trabalho sobre um interno, um pedaço de uma vida de uma pessoa que aconteceu lá dentro. Ou você pode pegar todo um tipo de tratamento, né? Um tipo de prática que vai ser registrado naqueles prontuários, né? Tem mil formas de você olhar para esse material que chega, e esse é um dos materiais até mais pedidos. Esse complexo, ele tem vários prédios, muitos deles foram feitos pelo arquiteto Ramos de Azevedo, então são prédios históricos, tem um traçado, é um campus, um grande campus que fica no município de Franco da Rocha, e atendeu, ao longo da sua história, milhares e milhares e milhares de pessoas. Salvo engano, chegou a ter 10, 12, 15 mil pessoas num ano, todo mundo lá em Juqueri. Daí, quando a instituição acabou, o arquivo público e também a Secretaria de Saúde e Juqueri, a gente resolveu guardar as evidências de Juqueri aqui no arquivo. A gente está recebendo Juqueri, então, a memória de Juqueri por lotes. Normalmente são prontuários, dos pacientes e fichas. E daí muita gente pergunta se já chegaram dois lotes. E muita gente nos pergunta se esse material é acessível. E daí ele é acessível desde que você seja pesquisador e desde que você comprometa a manter a sensibilidade do dado, né? Então você não pode usar para qualquer coisa o dado de uma pesquisa sobre Juqueri, mas se você estiver fazendo uma pesquisa histórica e comprovada, você pode utilizar esses dados para sua pesquisa. Normalmente o diagnóstico é esse. Além dos prontuários e fichas, a gente também está recebendo imagens, um acervo iconográfico, negativos de vidro, que são, então, atividade mesmo hospitalar dos pacientes, vêm fotos. Negativos de vidro são coisas que eram para registrar as fichas dos, são imagens que são para fazer o fichamento dos pacientes. Então, vem esse catálogo com os negativos. E daí tem outras coisas, livros, outra correspondência. É o que sobrou da instituição. Bastante coisa se perdeu no incêndio em 2005, infelizmente. Então, o que aumenta, na verdade, a necessidade de dar uma preservação sistêmica, que vai ficar mais seguro e mais bem guardado.
0: A estrutura da atual sede da PESP também foi projetada pensando na preservação desse material. Para se ter ideia, o prédio é recoberto por placas térmicas, com cerca de 20 centímetros de isolamento na parte externa. Essa engenharia impede o aquecimento do espaço e reduz gastos com a climatização.
1: O prédio que a gente está aqui agora, que é um prédio inteiramente concebido para ser um depósito técnico de documentos.
0: Os pisos onde ficam armazenadas a documentação permanente têm sua estrutura reforçada para receber grande quantidade de massa documental, podendo suportar 2,5 toneladas por metro quadrado de peso. Além disso, existe um cuidado de não existir janelas e rede hidráulica nessa área de reserva técnica. Isso evita umidade, entrada de ar externo e luz, o que aceleraria o envelhecimento dos documentos.
1: Vocês estão vendo um pequeno corredor aqui atrás de mim, mas tem centenas de corredores como esse aqui. O pé direito ainda é duplo, vocês não estão vendo. A gente tem um controle muito rígido de ambiente, então você está passando um frio aqui, né? Todo mundo que vem para cá vem de casaco, a temperatura sempre circula em torno de 18 graus e a umidade tem que ser baixa, então tem que ser inferior a 60%. E essas condições, elas têm que ser mantidas com constância. Então, isso pega não só para você ter um prédio bom, mas você tem que ter coisas meio básicas, mas que a maioria dos prédios públicos não tem. Por exemplo, a ligação da eletricidade com a rua, ela tem que ser muito segura. Você tem que ter um sistema de redundâncias, do ponto de vista, da manutenção da rede elétrica, né, de geradores, de no breaks. Tudo isso tem que funcionar, porque a gente não pode, em hipótese alguma, perder ou deteriorar, acelerar a deterioração, perdão, dos documentos que estão aqui. Esse prédio foi projetado por volta de 2007, 2008 e ficou pronto em 2012. Daí isso foi um grande marco, né? Porque que arquivo da América Latina tem um prédio como esse, que é público? A gente tem uma área de conservação e de restauro robusta, com técnicos excelentes. Quando você coloca uma coisa aqui, ela não pode estar estragada, ela não pode vir com bicho. Então não pode vir com uma praga. Então é um desafio, porque não é só restaurar uma coisa, um bibelô, algo que tem um grande valor histórico. Também tem que ter o desafio de você tomar uma decisão mais em lote, em que você consiga fazer uma conservação, deixar as coisas melhores. Então é isso que é o arquivo. E o desafio do arquivo é se manter vivo para o futuro, para a transição.

0: A regra é simples: um carro, uma vaga dentro da faixa. A orientação também reforçou o uso correto das vagas reservadas para idosos e pessoas com deficiência. Nesse espaço existe identificação visível no veículo.
1: What?
0: Quando alguém ocupa mais espaço do que deveria, o transtorno sobra para todo mundo. E atenção, estacionamentos irregulares podem gerar sanções legais e administrativas. Respeitar a vaga também é respeitar as pessoas.
2: Se você conhece São Paulo, deve saber onde eu tô. Aqui na estação Palmeiras Barra Funda, zona oeste de São Paulo. Esse espaço recebe mais ou menos 355 mil passageiros por dia. E hoje a gente também está aqui porque está indo para um lugar muito especial. O sentimento de unidade latino-americana é o limiar de um novo tempo. Essa frase do Orestes Squercia ilustra muito bem o sentimento de Darcy Ribeiro em 1989, quando criou o Memorial da América Latina. Ela, inclusive, está estampada aqui nesse monumento, que é um dos maiores símbolos desse espaço que a gente ocupa nesse momento. Inclusive, hoje a gente vai conversar sobre a importância dele para a união de culturas e também para pensar o desenvolvimento social e econômico de todos os países da América Latina, sempre integrados. E a gente também vai falar um pouquinho sobre como isso afeta os direitos humanos e pode também ajudar com os Objetivos de Desenvolvimento Sustentável da ONU. E como isso também pode transformar a nossa comunidade diretamente. Para falar sobre tudo isso, a gente vai conversar com Humberto Dantas, que é doutor pela USP e também consultor da Unesco. E vai desvendar todas as maiores pontos de importância para a gente pensar nessa união da América Latina. Então vamos começar do básico, e eu acho que o básico é entender o fundamento dos direitos humanos e como a gente entende isso hoje também, né? Porque é muito diferente de quando eles surgiram. Então eu queria entender um pouquinho essa base mesmo.
3: Legal. O que a gente tem que pensar quando a gente fala em direitos humanos? Da onde surge essa ideia universal de direitos humanos, a Declaração Universal dos Direitos Humanos? 1948. O que nós tínhamos em 1948? O mundo saindo de duas grandes guerras mundiais, né? Predominantemente a Segunda Guerra Mundial. O que isso representou para a humanidade? Ceifamos milhões de vidas por conta de conflitos de natureza política. A paz é o atípico. O conflito é o esperado. Como é que eu consigo fazer com que esses conflitos sejam entendidos apenas como a existência de diferenças entre as pessoas? Então, eu não preciso concordar com você, mas eu posso simplesmente partir do pressuposto de que, ao discordar, nós apenas estaremos colocando frente a frente noções, ideias, valores, desejos diferentes em relação a uma micro-realidade ou a uma macro-realidade. Da onde surge a ideia das ODS? Em 2015, entender o que será um mundo mais razoável até 2030. Então, a Agenda 2030. Com os Objetivos do Desenvolvimento Sustentável, os ODSs, inserido dentro desse documento da Agenda 2030, com 17 objetivos e 169 metas. Aí, o que a gente precisa fazer? Ler os 17 objetivos e entender o que o mundo, a ONU, a partir da ONU, mas o mundo, os estados, estão entendendo como esta dignidade e essa possibilidade de nós nos desenvolvermos enquanto sociedade.
2: Eu quero aprofundar um pouquinho no que você falou nessa aplicação das ODSs na política pública, né? Então, pensando aqui no micro para que isso se torne macro. Então, pensar no local para que isso vá...

0: que nós entendemos neste pacto como o pacto em que as pessoas terão respeito. Um pacto que prime, que zele por lógica de bem-estar social e lógica de liberdade. Uhum. A partir disso, a gente vai começar a construir essa ideia, de 1948 até agora.
1: Pensando nisso, em objetivos mais concretos, que eles podem ser pensados, desenvolvidos, a partir de um ponto principal ali, que são essas ODSs, né?
0: Eu acho que um dos grandes objetivos das ODSs é a gente dar prosseguimento àquilo que está escrito do ponto de vista da descrição, né? Então, o objetivo, ele é global. A meta consegue ser global. Mas as atitudes precisam ser adaptadas à ideia local.
1: E a gente tem essa questão do glocal, né? O que é o glocal exatamente pra gente amarrar aqui?
0: Glocal é uma palavra muito legal, né? Porque ela é a junção de duas palavras. Uhum. Então é o global e o local. O global, local. Então, glocal. Então vem de pensar global e agir local. Ou seja, princípios, valores praticados e promovidos localmente pelas pessoas. Glocal. Então são grandes planos, grandes metas, grandes objetivos que nós, enquanto sociedade, vamos moldando, revisitando e tentando construir para que todos minimamente carreguem consigo a tal dignidade da pessoa humana.
1: E é interessante a questão das ODSs, justamente porque quando a gente tem objetivos parece que fica um pouquinho mais claro, né? Então as áreas em que as pessoas devem atuar e precisam atuar. Eu acho que isso também pode ser uma maneira, né? Começar a trabalhar as ODSs desde cedo.
0: Será que cada pessoa, quando lê um objetivo desses e lê as suas metas ali determinadas, elas conseguem se enxergar como vetores dessa construção e dessa transformação?
2: Quando, por exemplo, eu tenho uma atitude de preservação ambiental, por exemplo, e que eu imagino que eu não vá gerar impacto com isso na realidade, será mesmo quando vou gerar impacto?
1: Uhum.
2: Será mesmo que ao plantar, ao colher de maneira sustentável, a pensar numa lógica de preservação das águas, qualquer ação de natureza ambiental, estou usando o meio ambiente, poderia usar tantas outras questões, mas será que uma microatitude minha, ela não gera um efeito significativo?
1: Uhum.
2: A gente tem muita dificuldade, por vezes, para acreditar nisso, sobretudo em sociedades que pensam em primeira pessoa. Eu, não. Ou eu impactando o global.
1: Uhum.
2: Isso é extremamente importante. E como é que isso funciona quando a gente educa? Então você está coberta de razão. Se a gente tiver isso desde cedo na escola, mostrando que a soma de todos os resultados possíveis é que constrói a ideia do valor determinado como princípio geral para as comunidades e para as sociedades, maior a chance da gente ver isso funcionar.
1: E, Humberto, a gente entende que tem nessas perspectivas diferentes. A ONU, por exemplo, as organizações não têm o direito de intervir numa cultura de um país específico, né? Então, eu acho que a gente também tem esse ponto. Como muitas vezes a gente tem essa perspectiva um pouco mais ocidental, a gente não pensa nisso, né? Que não é nosso direito intervir na cultura alheia.
2: A ONU parte do pressuposto, e ela só existe porque as nações se sentiram seguras para tanto, de que existe algo chamado soberania nacional. Eu faço uma Assembleia Geral da ONU, por exemplo, todo ano, e coloco as nações para conversarem entre elas e discutirem valores que podem ser valores universais. Aí eu posso olhar para você e dizer, puxa vida, mas no seu país não é exatamente assim que ocorre. E eu tento te influenciar, eu tento te dizer que não está certo, eu tento às vezes até te constranger, eu tento te julgar de alguma forma em tribunais internacionais. Mas eu respeito a sua autonomia, eu respeito a sua lógica, a sua soberania nacional. E a gente vai tentando construir uma cultura global em torno de alguns elementos muito importantes associados a valores que a gente gostaria que fossem globais.
1: Uhum.
2: Isso é bastante importante.
1: Humberto, e quando a gente pensa em culturas múltiplas, locais diversos, a gente também tem que pensar em como essa aplicação deve ser feita em todos esses cenários, né? E aí a gente tem essa questão de conflitos também de culturas que acabam criando conflitos, como a gente viu que foram um dos motivadores para a criação das ODSs, né? Então, tem essa conexão também, né?
2: Então, assim, primeiro, entender o conflito como algo natural e entender a paz como algo que nós dois, nas nossas diferenças, conseguimos respeitar para a construção de um resultado.
0: Então, esse é o ponto mais importante. Quer dizer, é partir do pressuposto de que as diferenças sempre vão existir.

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0: Olá, boa tarde a todas e a todos. Eu sou a professora Carolina Preto. Gostaria hoje de apresentar, não é, o professor aqui que vai conduzir a nossa aula. Eu participei então do grupo que organizou esse curso. Hoje, como vocês sabem, né, vamos iniciar a aula 6, que tem por tema Introdução às Relações Internacionais e o Poder Legislativo. Essa é a primeira aula aí, do módulo, né, do módulo 4 desse curso, que se chama Diplomacia Parlamentar e Relações Internacionais. E o professor, não é, convidado para conduzir a aula de hoje é o professor Pedro Fileu Ribeiro. Gostaria primeiro de agradecer ao professor, não é, por no, nos ministrar essa aula. Em seguida, eu vou apresentar aqui brevemente o currículo dele, que é bastante extenso, então aqui é só uma síntese, né, do currículo. Então, o professor Pedro é professor associado do Instituto de Relações Internacionais da Universidade de São Paulo, professor dos programas de pós-graduação em Ciência Política e em Relações Internacionais na USP, pesquisador do CAEN, USP, né, que é o Centro de Estudos das Negociações Internacionais, e também aí graduado em Relações Internacionais pela Pontifícia Universidade Católica de São Paulo e doutor em Ciência Política também pela Universidade de São Paulo. Professor, então agradeço.
1: Obrigado, professora Carolina. É um prazer estar aqui com vocês hoje à tarde. Agradecer também toda a organização do curso, o convite. E vamos falar hoje sobre relações internacionais e o poder legislativo. Então, podemos começar? Eu vou só me levantar para ficar mais fácil a comunicação, tá bom?

Alô, alô. Pronto, já estamos com o slide. Então, boa tarde, pessoal. Hoje eu quero conversar com vocês sobre dois tópicos centrais. O primeiro é mais geral e canônico sobre as teorias de relações internacionais e alguns dos seus conceitos. E a partir dessa apresentação, que eu vou fazer até o intervalo, a gente depois passa para a segunda parte. Que aí a gente entra especificamente na participação do Poder Legislativo brasileiro na formulação e implementação da política externa brasileira. Então, para dar início a essa primeira parte desta aula, eu coloco três grandes tradições teóricas das relações internacionais, que, como vocês podem ver no slide, eu incluo a referência da política moderna, da política clássica, que incentiva os teóricos de relações internacionais. Se a gente pensar cronologicamente, a disciplina, quando ela se fundamenta academicamente, ela começa, por exemplo, com Norman Angell, no começo do século XX, e o livro A Grande Ilusão. E a partir daí tem uma grande reação que se chama o realismo, que é uma teoria que busca explicar fundamentalmente a ocorrência da guerra. Então, essa é uma disciplina que nasce com a preocupação de entender a guerra, o que causa a guerra e como evitá-la. E após o realismo, a gente depois tem uma tradição liberal, que eu vou comentar, e vou comentar algumas rapidamente outras tradições teóricas que nos auxiliam a entender a realidade internacional. Para perpassar alguns dos argumentos centrais dessas três grandes tradições teóricas, a gente pode partir de uma pergunta fundamental. Já que essas teorias clássicas visavam explicar a guerra, a gente pode tentar entender as guerras contemporâneas em função dos principais argumentos que elas formulam. Então, por exemplo, por que que a Rússia invadiu a Ucrânia? Alguém teria uma hipótese fundamental? Se a gente for percorrer as três grandes teorias, eu vou começar com a teoria realista, que estaria afiliada ao que a gente chama do pensamento hobbesiano. Então, parte-se do pressuposto fundamental que o sistema internacional é caracterizado pela anarquia, ou seja, a ausência de uma autoridade central. Portanto, se no âmbito doméstico o Estado tem um monopólio legítimo da violência, no âmbito internacional a legitimidade do uso da violência é contestada e disputada. Então, do ponto de vista realista, seguindo essa tradição hobbesiana, por que que a Rússia invade a Ucrânia? Nessa percepção, a gente pode ter uma explicação fundamentada na percepção de ameaça russa, com o avanço da OTAN, e alguma noção de desequilíbrio de poder entre as principais potências. Então, se a gente vê, por exemplo, as justificativas que o presidente Vladimir Putin dá para invadir a Ucrânia, ele diz o seguinte: ora, acabou a União Soviética e é uma transição de uma disputa bipolar sem guerra. A União Soviética simplesmente desiste e liberta as 11 novas repúblicas que antes faziam parte da União Soviética. Havia ali um acordo com Yeltsin, o primeiro presidente russo, de que a OTAN não avançaria. Entretanto, a OTAN avançou. Portanto, esse avanço da OTAN no ambiente anárquico, na visão da atual liderança russa, gera ameaça à sua segurança. Se não tem um Estado central, uma autoridade central, como que eu lido com a ameaça à segurança? Eu me armo e faço ataques preventivos antes que eu sofra algum tipo de retaliação ou ameaça à minha sobrevivência. Então, nessa perspectiva, o que que explica a guerra? Primeiro ponto fundamental é a distribuição de poder. Quando a Rússia invade a Ucrânia, e aí uma questão importante, por que que não tem uma operação de paz na Ucrânia? Por que que a ONU não resolveu esse conflito? Basicamente porque a Rússia veta qualquer atividade dessa no Conselho de Segurança da ONU. E por que que a OTAN não invadiu a Rússia? Porque ela tem poder suficiente para se proteger. Portanto, no cálculo desses atores racionais, para essa teoria realista, a sobrevivência do Estado é um aspecto central. A distribuição de poder vai explicar a ocorrência ou não da guerra. Portanto, quanto mais equilibrado o poder entre as nações, menor a chance de ocorrer guerra. E
basicamente a percepção do Estado russo de ameaça com o avanço da OTAN. Então, se a gente lembrar, Polônia, Lituânia, Estônia, todos esses países ingressaram na OTAN e se aproximaram daquele cinturão de segurança russo que preocupa ou preocupava o líder russo. E, portanto, ele justifica a invasão da Rússia. Claro que ele faz argumentos de desnazificar a Ucrânia, entre outros aspectos mais retóricos, mas fundamentalmente para impedir que a Ucrânia entre na OTAN, porque vê isso como uma ameaça. Portanto, nessa perspectiva, qual que é a relevância do direito internacional? Muito baixa. As leis para essa perspectiva internacionais só serão respeitadas se os equilíbrios de poder tiver dado, se há incentivos materiais para o respeito aos acordos internacionais. Portanto, essa é uma perspectiva que vai colocar foco central na distribuição de poder. Se a gente pensar também, por exemplo, sob essa perspectiva, guerra Estados Unidos-Israel contra o Irã, tem as mesmas motivações de securitárias, né, de garantir em ambos os lados, independente do lado, a sobrevivência do Estado. E como eu garanto essa sobrevivência no ambiente anárquico? Com conflito. Conflito só vai ser evitado, portanto, se todo mundo for suficientemente forte a ponto que o custo da guerra seja extremamente elevado, e aí ela não ocorre. Então, o que a gente estaria vendo nessa perspectiva realista hoje seria uma movimentação, uma reordenação da distribuição do poder mundial. E, geralmente, essas mudanças ocorrem com guerra. Eu dei um exemplo contrário da queda da União Soviética, que foi sem guerra, e a gente vai entender como outras teorias também explicam isso. Então, na perspectiva da teoria realista, a cooperação só é possível, né, é muito visto a relação entre os Estados como um jogo de soma zero. Se um ganha, o outro perde. Se a gente vai na perspectiva liberal, por exemplo, oposta a essa, ela vai perceber que os dois podem ganhar, independente se um ganha mais que o outro. Já na perspectiva realista, se um ganha muito mais do que o outro, isso pode ser uma ameaça. Em algum momento eu posso ser invadido ou ter minha soberania ameaçada por outra nação. Por isso que boa parte dos Estados nacionais mantém forças armadas. Uma raríssima exceção, só por título de curiosidade, é o caso da Costa Rica, que depois da Segunda Guerra Mundial abdicou das suas forças armadas. Mas quem que protege a Costa Rica? Os Estados Unidos da América. Então, eles delegam para os Estados Unidos a proteção do seu território. Portanto, a lógica hobbesiana ou realista, e aí eu cito alguns autores clássicos, tipo Morgenthau, Edward Carr, não precisamos se preocupar tanto com os nomes, mas entender mais a racionalidade, a lógica explicativa, eles vão dizer, portanto, que o direito internacional ou os tratados têm validade precária. E eles só vão funcionar, ou seja, o respeito à soberania, aos acordos prévios. Vale lembrar que quando a Rússia, por exemplo, no caso que eu dei, invadiu a Ucrânia, eles fizeram os acordos, invadiu a Crimeia, né, parte da Ucrânia, eles fizeram os acordos de Minsk, etc., e tal, que foram completamente desrespeitados. Portanto, eles vão dizer que o que importa nas relações internacionais é a distribuição de poder. Onde ficaria o Brasil nessa perspectiva? Lá embaixo. Por isso que ele não participa tão ativamente da resolução desse tipo de problema. Se a gente passar para essa segunda tradição, que pode ser às vezes chamada de idealista, mas eu prefiro genericamente chamar de liberal, que ela parte de alguns pressupostos de Kant, quando ele escreve a paz perpétua, ela vai dizer o seguinte: independente da distribuição de poder, não é que eles acham irrelevante a distribuição de poder, mas acham mais relevante do que o poder os interesses das nações. E aqui é uma perspectiva que o Norman Angell escreve na Grande Ilusão, de que a guerra é economicamente ruim para todos. E, portanto, quanto maior a integração econômica entre as nações, quanto mais interesses domésticos estiverem ligados às relações internacionais, menor a chance de conflito. E, portanto, eles vão entender as relações internacionais a partir de três grandes eixos fundamentais. Um, a democracia, como um aspecto que vai reduzir o conflito. Então, se essa perspectiva fosse olhar para o conflito entre Rússia e Ucrânia, eles diriam, bom, se a Rússia fosse uma democracia, a chance do conflito seria muito menor de ocorrer. Ou, se a Rússia não tivesse sofrido, talvez, tantas sanções econômicas e sua economia tivesse se afastado do Ocidente,
teria menos incentivo também para invadir a Ucrânia, porque aí teria muito a perder. Mas como já tinha perdido muito disso, diminuir o custo da guerra. Há também uma percepção de que há valores universais e há regras que não precisam de uma autoridade central para impô-las. Por exemplo, vocês imaginam um diplomata israelense, um diplomata iraniano, se um matar o outro numa reunião diplomática, numa tentativa de acordo? Esse tipo de regra é absolutamente aceita em todos os países, a inviolação da soberania das embaixadas, entre outros aspectos da Convenção de Viena, que não demandam uma autoridade central para funcionar. Se você olhar, por exemplo, os acordos internacionais de aviação civil, de postagem, de transporte, são todos aspectos que os liberais chamam atenção para a elevada cooperação internacional sem ter uma autoridade central. E, portanto, também aí entra a terceira grande linha teórica, digamos assim, que seria a escola inglesa, que vem de Grotius, que vai dizer, você combina um pouco essas duas perspectivas, né? Enquanto o idealismo aposta em valores, então ele aposta numa ideologia, numa ideia cosmopolita, antinacionalista. Então Norman Angell vai olhar e falar, o nacionalismo é a causa da guerra, uma das causas da guerra, a ideologia nacionalista. E, portanto, preconiza uma ideologia cosmopolita. Há valores humanos que podem ser aplicados para todos os estados nacionais, independente da ausência de uma autoridade central. Então, aqui, por exemplo, a perspectiva quando os Estados Unidos, a gente pode criticar ou não, mas busca exportar a democracia ao mundo, ele está frente ou abaixo dessa perspectiva teórica. E, portanto, o que interessa é ter a convergência de interesses entre as nações. Isso gera a cooperação. E na visão grossiana da escola inglesa, uma mistura dos dois, né? Você tem aí valores que os estados compartilham, por exemplo, o respeito à diplomacia, a imunidade diplomática. Esse é um valor que todos os estados compartilham, independente se é Ocidente, Oriente, autocracia, democracia, invariavelmente é um valor universal. E também eles põem importância muito significativa no equilíbrio de poder. Então, quando, por exemplo, acabou a Segunda Guerra Mundial, essa visão, a primeira que eu mencionei, realista, ela dominou um pouco o campo das RI. Porque a visão idealista, ela pode ter sido materializada na Liga das Nações, quando acaba a Primeira Guerra Mundial. E foi um fracasso, porque não conseguiu evitar a Segunda Guerra. Tanto que quando vem a Segunda Guerra Mundial e ela termina, o que os Estados Unidos fazem com os inimigos derrotados? Derrubam ou levantam? Levantam. Alemanha e Japão foram levantados pelos Estados Unidos, seguindo o plano Marshall. Inclusive, a política externa brasileira aí sofre um grande baque, porque o Brasil manda tropas para a Itália, apoia os Estados Unidos. A última vez que o Brasil declarou guerra foi contra o Eixo. E aí o Brasil apoia os Estados Unidos, recebe a promessa de ter um assento permanente no Conselho de Segurança da ONU, que viria a ser criado. Promessa que a gente sabe que não foi cumprida. Sabe que o Brasil ganhou em troca? Apresentar seu primeiro país a discursar na Assembleia Geral da ONU. Esse foi o prêmio que o Brasil ganhou por apoiar os Estados Unidos na guerra. E ele queria o plano Marshall. O Brasil falou, mas por que você está dando tanto dinheiro para o inimigo que acabou de te atacar se eu te ajudei? E aí começa uma grande frustração brasileira que vai se afastando paulatinamente dos Estados Unidos na sua política externa. Mas por que os Estados Unidos ergueu a Alemanha e o Japão? Porque tinha em mente esse argumento central da teoria realista, que ele precisava reequilibrar o poder. Se ele deixasse a Alemanha e o Japão fracos o suficiente, o que aconteceria? União Soviética e China avançariam e eu teria uma terceira guerra mundial. Portanto, a perspectiva de que eu tenho estados tampão, eu ergo alguns estados para bloquear outros, é essa lógica realista de que eu preciso equilibrar o poder para evitar a guerra. É claro que a agenda internacional expandiu de maneira significativa, né? Então, a gente não discute mais só guerra, discute principalmente cooperação. E aí, mais amplamente. Então, por exemplo, nas questões climáticas, de saúde, de educação, são vários temas que não perpassam só a guerra. Mas a lógica entre conflito e cooperação permanece minimamente bem exposta nessas teorias clássicas. Então, por exemplo, vou dar um exemplo de uma política legislativa que foi arquivada, né? Mas que era de uma perspectiva idealista ou mais liberal.
O José Serra, quando foi senador da República, ele propôs um projeto de lei que o Brasil só faria cooperação internacional com nações democráticas. Não poderia empenhar recurso na cooperação com nações autocráticas. Foi arquivado. Mas isso seria trazer os valores para o centro das relações internacionais. Quando, por exemplo, o Oviedo, no Paraguai, tentou dar um golpe em 1996, o então presidente Fernando Henrique Cardoso falou: não aceito o golpe. Então, para o Mercosul, existe esse valor. Só que quando o Brasil sai da América do Sul e vai para a Ásia, alguém, por exemplo, romperia relações diplomáticas com a China, porque ela não é plenamente democrática? É impensável, né? Isso, por exemplo, os realistas vão argumentar. Não pode pôr ideologia ou valores nas relações internacionais. O que vale é o interesse do ator unitário racional. E para eles é a sobrevivência. Então, por exemplo, quando Kissinger, nos anos 70, se aproxima da China, é aí que troca Taiwan por China no Conselho de Segurança da ONU, ele está numa abordagem realista. Não me interessa mais quem é comunista, capitalista, isso não importa. Eu tenho que conter a União Soviética e eu posso ser aliado da China nessa empreitada, independente de quem é comunista, quem é capitalista. Portanto, essa perspectiva tira da frente a possibilidade ou a inclusão dos valores no cálculo racional decisório nas relações internacionais. Quem defende ou quem percebe a China como ameaça, como faz os Estados Unidos há algum tempo, também usa a questão do valor democrático. Por exemplo, teve um golpe militar no 2023 em Myanmar. Os Estados Unidos, o Joe Biden, não reconhece o novo governo. A China reconhece. Ela não se interfere nos assuntos domésticos. Considera aquilo soberania do país. Então, aí já tem uma diferença, por exemplo, de valores. É claro que, a depender do presidente norte-americano, pode variar a força desse valor. Mas isso expõe um pouco essa diferença entre as correntes. Então, por exemplo, um aspecto canônico da teoria liberal é que duas democracias não entram em guerra, e eu vou mencionar isso novamente daqui a pouco, né? Então, só para finalizar, um último aspecto dessa tradição grossiana, digamos assim, ou do Hedley Bull, aqui eles vão dizer o seguinte: a anarquia, que é o que existe nas relações internacionais, não é sinônimo de desordem. É possível gerar ordem dentro da anarquia. Se a gente pensar no pós-Guerra Fria, quando a União Soviética deixa de existir e as novas repúblicas emergem, você tem uma ordem liberal muito bem estabelecida pelas instituições criadas pós-Segunda Guerra Mundial: FMI, Banco Mundial, a Organização Mundial do Comércio, Organização Mundial da Saúde. Então, cria-se instituições internacionais para ter algum nível de regra e ordem, que, embora sejam instituições intergovernamentais, então um país precisa aderir voluntariamente àquelas regras. Então, esse é um aspecto crucial das relações internacionais. E, portanto, que essas organizações, nessa perspectiva mais liberal, aumentaria a socialização entre os países, eles se encontrariam mais. Então, por exemplo, o Brasil tem representante permanente na ONU, no OMC, em diversos outros organismos internacionais. E, portanto, você tem contato contínuo e permanente entre as nações nesses órgãos. E isso aumentaria a probabilidade de cooperação e diminuiria o conflito. Por essas e outras que o Brasil, tradicionalmente, é contra sanções econômicas, porque ele acredita que isso afasta o país da mesa de negociação. Você incentiva o país a cada vez se afastar mais dessa ordem internacional. E qual que seria essa ordem? A Carta da ONU, algumas convenções de direitos humanos, de respeito às liberdades individuais. E isso, minimamente, com algumas falhas e muitas críticas, funcionava até mais ou menos 2015, quando essa ordem some. Se a gente pensar em dados, por exemplo, acaba a Segunda Guerra Mundial, 40% do orçamento da ONU era pago pelos Estados Unidos. Hoje isso já caiu para 20% e está caindo cada vez mais. Portanto, aquela arquitetura que os Estados Unidos construíram e que permaneceu e gerou uma ordem bastante vinculada a essa teoria liberal, ela rui e volta à lógica do poder a imperar sobre as relações entre os estados.
E, portanto, um pouco essas teorias nos auxiliam a entender mais ou menos alguns comportamentos, uma interação entre os Estados nacionais no nível sistêmico. O nível sistêmico é do sistema internacional. Então, por exemplo, o Relebu chama isso de sociedade internacional, ou seja, há um nível de concerto independente de uma autoridade central. Se a gente pensar em dois conceitos centrais que eu comentei, tem muitos, tá? Como o tempo é escasso, a gente tem que pensar em dois centrais, anarquia e soberania. Então, por exemplo, anarquia, ausência de autoridade central. Então, todos os arranjos, a ordem internacional que se constrói, ela é intergovernamental, ou seja, ela é feita por meio de estados autônomos. Um exemplo diferente disso, o único talvez empírico que a gente possa trazer, é o exemplo da União Europeia, que cria instituições supranacionais. Então, aí você também tem que ter outro braço de teorias de relações internacionais, vamos falar sobre a integração regional. E a integração regional como um elemento que vai evitar a guerra. A gente pensar na Europa, quantas guerras a Europa fez entre eles. E com a ascensão da União Europeia, essa probabilidade é próxima de zero. Claro que não é o único fator que influencia. Mas, fundamentalmente, ali você tem um parlamento europeu, tentaram fazer a Constituição Europeia, que aí seria o auge do auge de você ter uma autoridade internacional para todos os países. Mas, fora isso, nessa lógica de blocos, que a União Europeia é o mais peculiar de todos, as relações internacionais, ela é feita por entes soberanos. E como é que eu defino a soberania? Tem várias definições na literatura, mas tem uma que eu acho mais interessante e simples. A soberania depende única e exclusivamente do reconhecimento das outras partes soberanas. Quando que o Brasil virou soberano? Não foi em 1822. O primeiro país a reconhecer são três países soberanos, mais ou menos, que reconhecem a independência do Brasil. Estados Unidos da América, o Reino do Benim e o governo de Buenos Aires, que nem era Argentina ainda. Quando todo mundo começa a te reconhecer como soberano, é que você vira um país soberano, independente do status jurídico. Então, eu posso até ingressar... Na ONU é difícil, porque você vai precisar de muito reconhecimento, mas eu posso declarar a independência e ninguém reconhecer ela. Por exemplo, o Brasil não reconhece a independência de Kosovo. Então, o Brasil não tem relações diplomáticas com Kosovo. Tem várias outras regiões do mundo que buscam se separar de alguma autoridade central. Portanto, a soberania é o jogo do reconhecimento. Na América do Sul, na dinâmica da política externa, tem ainda um caso interessante nesse quesito, que é a política externa paraguaia. Vocês sabem que o Paraguai reconhece Taiwan em detrimento da China. E a China já tentou por diversas vezes que o Brasil convencesse o Paraguai a trocar, né? Vários países trocaram, sobram acho que 11 países que ainda reconhecem Taiwan em detrimento da China continental. Então, assim, em tese, para o Paraguai a China não existe, o que existe é o Taiwan. E ele sofre severas consequências econômicas por causa disso. Mas, enfim, esse é outro passo. Então, a soberania é quando eu tenho total controle sobre um território. Aí que começa a coisa a ficar complicada. Se a gente voltar para o exemplo que eu dei inicial, Rússia, Ucrânia, o Putin diz o seguinte: eu invado a Ucrânia porque eu preciso proteger o povo russo. Aí ele expande a noção de soberania para além das fronteiras nacionais. E o Brasil teve um caso semelhante, se vocês lembrarem, no começo do século XX, quando ele, no final das contas, compra o Acre da Bolívia. Mas como começa todo o litígio? Colonos brasileiros vão explorar a seringa passando a fronteira, o exército boliviano vai lá conclamar soberania pelo território, e aí há toda uma comoção popular na imprensa para a Primeira República, o exército brasileiro, proteger aqueles brasileiros, mesmo que não seja no território. O Putin faz isso na Geórgia, invadiu já a Geórgia, a Ucrânia, a Moldávia está ali, uma das próximas que pode ser invadida, tanto que é louca para entrar na OTAN ou na União Europeia. Então, esse é um aspecto central também da soberania. Nas relações internacionais, como a legitimidade é sempre disputada,
Não existe um parlamento que vai, ó, essa é a lei, acabou, foi aprovada, vai todo mundo respeitar. É tudo um sujeito à disputa completa. Então, a soberania e a anarquia, elas vão dando um pouco o tom de para onde vai as teorias de relações internacionais. Então, por exemplo, se eu pegar uma teoria que chama construtivista, ela vai dizer o seguinte, o título clássico do texto do Alexander Wendt é que a anarquia é o que os estados fazem dela. Então, é basicamente uma ideia, você tem a percepção que vive numa competição eterna e que você tem uma percepção de insegurança que não necessariamente é real, ela é subjetiva. E, portanto, mudando a ideia, como, por exemplo, os europeus podem ter feito na Constituição da União Europeia, você muda também a probabilidade de ter cooperação ou conflito. Mas na lógica realista que eu mencionei anteriormente, a anarquia vai te levar ao quê? Você é o único que pode garantir sua própria segurança. Como que você vai garantir sua própria segurança? Por exemplo, vocês se sentiriam mais inseguros se amanhã o Brasil abolisse as Forças Armadas? Será que estaríamos sujeitos a uma invasão estrangeira? Essa é um pouco a lógica de eu ter sempre a percepção de ameaça. É uma desconfiança de todos contra todos, diria Hobbes. Que o único jeito de eliminar essa desconfiança é criando uma autoridade central que tenha o poder da lei e da espada, né? E, portanto, essa anarquia na visão realista gera um incentivo para autoajuda, self-help em inglês, e isso leva à corrida armamentista. Hoje, qual que é o cerne da corrida armamentista? China, Rússia, Estados Unidos, mísseis intercontinentais. Seja por tripulado ou não tripulado, por submarino, mas a capacidade e alcance de você ter mísseis. Então, se a gente olhar, por exemplo, a doutrina de segurança da Rússia hoje. Aliás, uma curiosidade: por que os países fazem desfile militar? Custa dinheiro botar combustível, tirar todo mundo da reserva. Vai lá, é para percepção. Ele quer mexer na percepção dos outros sobre a capacidade de eu garantir minha própria segurança. Coreia do Norte é mestre nisso. Todo ano tem que botar míssil na avenida. Ó, não vem me invadir, não, hein? Se invadir, eu vou responder. Voltando para a doutrina russa, eles têm uma doutrina de dissuasão. O que significa? Acontece com menor escala no Irã também. Eles têm muita coisa, por exemplo, subterrânea, escondida, que se eles sofrem um grande ataque aéreo, eles têm capacidade de responder rápido. E aí, essa é a lógica russa de ninguém vai me atacar. Podem até me tacar uma ogiva nuclear, mas vai tomar uma de volta. No caso do Irã, não chega tanto, porque a capacidade militar é infinitamente menor que a russa. Mas se a gente perceber, os ataques iniciais americanos e israelenses não liquidaram a capacidade iraniana de retaliação. Eles esconderam nas montanhas um monte de míssil, conseguiram se. Tiveram tempo para se adequar a isso. E tem essa lógica de que eu tomo um míssil e eu vou dar de volta. E para o Irã, nessa lógica realista de ameaça, o que é ameaça para o Irã? Todos os seus vizinhos têm uma base militar norte-americana. Isso aqui está ameaçando a minha existência. Imagina se, de repente, o Brasil está cercado por base americana no Paraguai, Argentina, Venezuela, Colômbia. O governo brasileiro vai se pronunciar contra ou não? Vai nessa lógica de ameaça. Fala, mas o que está acontecendo? Estão querendo me invadir? Eu acho que é melhor eu começar a me armar, para eu ter capacidade de aumentar o custo da guerra e diminuir a propensão de ser invadido. Então, essa lógica de desconfiança e corrida armamentista, como é que eu posso eliminar a corrida armamentista? Por exemplo, Estados Unidos e União Soviética fizeram isso num dado momento, acordos para contenção da produção de arma, para limitação. Então, por exemplo, tem tipos de bombas que há tratados internacionais que proíbem seu uso. Quão respeitados eles são, os realistas vão dizer, vai depender do equilíbrio de poder. Se tiver tudo equilibradinho, todo mundo respeita. Primeiro desequilíbrio, esquece, esses tratados não vão servir para nada. Mas há formas na perspectiva liberal de eu controlar o uso da força, mesmo sem uma autoridade central, né? Então, essa é uma lógica que funciona muito. Agora, se a gente pegar, por exemplo, perspectivas completamente opostas ao realismo, já vão perceber, por exemplo, que a anarquia não é um incentivo ao conflito. Pelo contrário, ela pode ser um incentivo à cooperação
na medida em que eu ponho outro conceito ou ideologia na mesa, que é a autodeterminação dos povos. Então, quanto mais descentralizada as relações internacionais, quanto mais povos adquirirem sua soberania, menor a chance de eu ter guerra, porque eu não vou ter ninguém forte, ou nenhuma potência suficientemente, militarmente forte, para achar que a guerra é favorável, ou que a guerra é lucrativa, ou que eu posso obter ganhos pela guerra. Uma curiosidade, ou um fato bastante curioso, vocês têm acompanhado o desempenho da economia russa desde que eles invadiram a Ucrânia? A percepção dos idealistas era qual? Ou dos liberais? Vai acabar. Se você pegasse um relatório da FMI em 2022, eles disseram a economia russa vai demorar 2 anos para cair 9%. Imagine se a economia cai 9% num ano. Quanto tempo você aguenta de guerra? Agora não aconteceu isso. Pelo contrário, cresceu 3,5%, 4%. A Rússia tem dos países que mais cresce no mundo. Bom, mas será que os dados são confiáveis? Tudo. Aí vai ser uma eterna discussão. Vamos considerar que os dados oficiais são os dados oficiais. De repente a gente olha para trás da cortina e o país está esfacelado. Mas acho que não, acho que é pouco provável. Mas o que, que muda, por exemplo, essa configuração? A presença econômica da China. Se a China não aderir às sanções ou bloqueio econômico, o efeito vai ser muito menor. Ela dá conta de segurar uma Rússia? Dá. E o que, que ela ganha com a Rússia, já que tem sofrido ameaças norte-americanas? Segurança, porque militarmente a Rússia ainda é, digamos assim, a segunda principal potência do mundo. E, portanto, esse é um jogo que vai se desenhando. Agora, a grande pergunta é, por que, que os Estados Unidos avançam em direção à Rússia? Rússia não, perdão, principalmente a China. Por que, que eles escolheram a China como ameaça? Durante os anos 80 do século passado, o Japão virou a segunda economia do mundo. Quebrou a indústria automobilística americana. E os Estados Unidos não acharam que o Japão precisava ser contido. O Japão já tem base militar americana. Aliás, onde mais tem militar americano fora dos Estados Unidos é no Japão. Japão e Coreia do Sul. Ali é onde está concentrado um esforço de guerra bastante significativo. Então, é uma percepção também subjetiva. Né? Por que, que o Japão não é uma ameaça? É ocidental o Japão? Se ocidentalizou tal qual a China também se ocidentalizou. Mas por que, que a China é uma ameaça? Aí a percepção de perder a corrida econômica. Todas as projeções econômicas mostram que a China está prestes a superar completamente os Estados Unidos. E aí tem a lógica da economia e o militar. Depois que eu supero economicamente, qual que é o próximo passo? Eu vou superar militarmente. Então, o que, que os Estados Unidos tentam fazer nessa lógica de anarquia, de contenção, de corrida armamentista, de ameaça? Eu vou tentar conter quando eu ainda posso. E eu posso agora que eu tenho mais força militar. Econômico vai ser muito difícil. Os Estados Unidos vão tentar conter a economia chinesa pela força, né? E aí a gente chega na... antes disso, uma discussão, eu vou falar um pouquinho da teoria liberal, na coisa China e Estados Unidos, mas antes disso, nessa lógica dos conceitos de relações internacionais, emerge um debate clássico, né, que é muito propício, muito próprio, a partir dos anos 90 do século passado, que é a divisão entre pluralistas e solidaristas. Os nomes pouco importam, mas a lógica é a seguinte, uma corrente vai dizer... Um princípio fundamental das relações internacionais é a não intervenção. Ela está na Constituição brasileira, por exemplo. Ou seja, respeito ilimitado à soberania. Não existe flexibilização de soberania. E quem detém esse direito são os estados nacionais, e não as pessoas que moram dentro dos estados. Aqui, por exemplo, se eu fosse caracterizar um país importante nessa perspectiva, é a China, claramente. Isso é... Não mexo nesses assuntos. E soberania inviolável. Já outra perspectiva vai dizer o seguinte, não, se tiver um Estado perseguindo uma minoria, ou massacrando, ou praticando genocídio, ou sendo incapaz de garantir a segurança dos seus cidadãos, ou que um Estado esteja praticando ações que geram insegurança nos outros países, é legítimo a intervenção. Aí a soberania acaba. O que importa é a segurança humana
e não a segurança do Estado. Então, isso, por exemplo, legitimaria. Se eu fosse pensar num argumento que os Estados Unidos tentaram emplacar e não deu muito certo, eu vou derrubar o regime iraniano porque eu defendo os direitos humanos. Ali há uma clara violação dos direitos humanos, principalmente a questão sobre a relação entre os gêneros, né? A igualdade de gênero. E, portanto, isso justificaria eu fazer uma intervenção militar. Por exemplo, aconteceu outros casos muito mais explícitos e evidentes. Um muito canônico na literatura foi o genocídio que ocorreu em Ruanda, que o próprio Estado ruandês praticou o genocídio em parte da sua população. O sistema internacional, mais especificamente a ONU, demorou para dar uma resposta. Demorou, demorou, demorou. Mas aí, vinculado a essa perspectiva solidarista, não importa a soberania de Ruanda. Eu devo intervir. Moralmente, eu devo intervir. Por exemplo, quando teve. Em 2022, que teve uma tentativa, pelo mesmo judiciário ficou evidenciado, de golpe de Estado, o John Biden nos Estados Unidos, no Brasil, o John Biden nos Estados Unidos, entrou em contato com a cúpula militar e avisou. E ele deixou isso claro depois, tornou pública essa informação. Se tiver golpe, eu vou portar sanção. Não vou aceitar golpe. O que você acha que a China faria numa situação de algum quebra de regime no Brasil, qualquer que seja, para qualquer. Não ia fazer nada. Ia reconhecer o próximo governo e falar: vamos embora. Eu não tenho nada a ver com isso. Já os Estados Unidos, a depender da presidência, do partido, já tem um pouco essa perspectiva de incluir valores. Então, essa linha, digamos assim, solidarista, temos que derrubar o Saddam Hussein para evitar a produção de armas de destruição em massa, temos que atacar o Irã, que tem programa nuclear, entre outros fatores. Agora, uma pergunta, e aí volta a questão realista, né? Por que que não invadiram a Coreia do Norte? A Coreia do Norte é forte o suficiente para se defender? Não. Aí o que explica é a China. Aí passaria a fronteira de segurança chinesa. Mesma coisa, por que que eu não ponho tropa europeia ou da OTAN na Ucrânia para defender a Ucrânia? Aí eu estou cruzando as fronteiras, que aí o realismo diz que o poder é que traça essas fronteiras. Então, por exemplo, se alguém um dia recente, não quero que aconteça e nem vai acontecer, tá? Mas se alguém for invadir o Brasil, quem seria nessa distribuição de poder mundial? Rússia invadiria o Brasil? China? Não. Se alguém fosse invadir, só poderia ser os Estados Unidos da América. Ou proteger também, se alguém tentasse invadir, a briga não ia ser com o Brasil, ia ser com os Estados Unidos. Porque são as potências nessa teoria que importam nessa distribuição de poder. Então, essa é uma questão que varia muito. E, por exemplo, no legislativo brasileiro, que eu vou mencionar na segunda parte da aula, esse é um aspecto que divide partidos políticos, às vezes legisladores, legisladoras. Então, por exemplo, eu devo romper relações diplomáticas com a Venezuela em função da deterioração da democracia ou do desrespeito aos direitos humanos ou não? Mantenho relações como se nada tivesse acontecido, não é problema meu. Então, esse tipo de discussão que vem das teorias de relações internacionais ainda possuem, a gente vai ver mais para frente, reverberação também no âmbito doméstico. Para falar um pouquinho mais sobre o liberalismo, que eu acho interessante, que o conflito, que não chegou a ser um conflito, né? E aí está uma questão fundamental, mas o aumento da rivalidade entre China e Estados Unidos é altamente contraintuitivo na perspectiva liberal, da teoria liberal. Por quê? A lógica da teoria liberal é o seguinte: quanto mais democracias no mundo, menos guerra e mais cooperação. Quanto maior interdependência econômica, ou seja, que o custo da guerra seja economicamente elevado, vai ter menos guerra. E quanto mais instituições internacionais fortes, capazes de gerar mecanismos de coação, também menos conflito e menos guerra. Aí vem uma questão importante. Quem que é o maior comprador de produtos dos Estados Unidos? China. Quem é o maior comprador de produtos chineses? Estados Unidos. Quem tem o maior estoque de capital em dólar do mundo? A China. Onde tem mais investimento externo direto chinês no mundo? Nos Estados Unidos. É uma clara interdependência. Ou seja, essa teoria preveria o quê sobre a probabilidade de conflito entre Estados Unidos e China? Teria que ser próxima de zero. Se ela é alta ou não, confesso que eu ainda estou em dúvida. Porque também o que está,
o que bagunça essa teoria é que os Estados Unidos quer acabar com essa interdependência. Ele quer diminuir politicamente, forçosamente. E aí é uma das principais ações que o Trump tem adotado são as tarifas. A volta ao protecionismo. Isso que rui essa ordem, esse consenso liberal de outrora, já praticamente não existe. Mas os liberais vão dizer o seguinte, não é só poder, e principalmente é interesse que importa. Então, por exemplo, no conflito que ocorre Israel, Estados Unidos e Irã, quando eu fecho o Estreito de Hormuz, quando eu tenho impacto na economia global, o que, que essa teoria vai preconizar? Esse conflito vai acabar. Vai ter uma pressão internacional para acabar o conflito, porque ele prejudica muito a economia. Se vocês repararem, os países do Golfo Pérsico, eles têm sido atacados pelo Irã, em forma de retaliação, mas não importa, é atacado. E eles até agora não retalharam esse ataque. Se eu sou um cidadão saudita, eu ia ficar pensando, mas para que a gente gastou tanto do orçamento nacional em defesa? A Arábia Saudita é um dos países que mais gasta em defesa. Se agora que eu estou sendo bombardeado, eu não vou usar essas armas? E eles estão relutando a eles, claro que tem os Estados Unidos já na operação militar, então já tem a grande potência ali. Mas eles poderiam somar o ataque, não fazem. É um desinteresse econômico completo pela guerra. São países que investiram muito em logística, infraestrutura, turismo. Eles querem ser a Suíça do Oriente Médio em termos de estabilidade, serviços financeiros. Tudo que a guerra é um desastre para eles. É um desastre. Teve um episódio mais curioso, por exemplo, o Bahrein sempre hospeda a Fórmula 1, né? E com o conflito acabou, o Bahrein tentou de toda forma que a FIA, que gera a Fórmula 1, levasse a corrida para lá. E não tinha como, por motivos óbvios. Mas para eles aquilo era um prejuízo muito grande. E acabar com essa percepção de estabilidade. Então, investe nos nossos bancos, põe seu dinheiro aqui é seguro, aqui é estável. Não somos muito democráticos, então quem... Fica tranquilo que o governo não vai mudar muito. Eles apostavam muito nisso. E isso afasta eles de entrar com tudo na guerra. A Arábia Saudita poderia destruir o Irã, se ela quisesse, em termos de força militar. Mas com apoio norte-americano, impossível o Irã segurar. Mas tem um cálculo ali que eles preferem não agredir de volta. Porque aí sabe que o conflito vai escalar e as consequências pós-conflito podem ser muito graves. Tudo que eles não querem é ter terrorismo no país deles. Então eles têm um cuidado em triplo. E aí isso fortalece a tese liberal de que a economia impede a guerra nesse sentido. A guerra é desfavorável à economia. Então o que a gente vê? Que é uma complexidade que algumas teorias explicam melhor alguns casos, outros. A gente não tem uma grande teoria geral que explica tudo. Uma tentativa mais próxima disso foi a teoria da paz democrática, que diz o seguinte, duas democracias não entram em guerra. Isso funciona para uma democracia e uma autocracia? Não. Então, as democracias entram menos em guerra? Também não. É a questão do par democrático. É uma das explicações que se davam, mas que eu não me convenço muito, que eles teriam valores de resolução pacífica dos conflitos, os próprios cidadãos seriam contra a guerra, isso a gente percebe que não acontece. Mas o Bruce Bueno de Mesquita, que é um autor norte-americano, tem uma explicação que eu acho interessante, vale a pena citar. Ele diz o seguinte, se você perde uma guerra, é um custo eleitoral violento. Acabou o seu partido político. Ou se você entra numa guerra furada, um caso interessante foi o Tony Blair, com o Partido Trabalhista Britânico, decide ajudar os Estados Unidos na invasão do Iraque, e aí o partido fica 15, quase 20 anos sem ganhar a eleição. Então, portanto, há custos eleitorais muito grandes dessas empreitadas militares. E tem uma questão na democracia que eu acho curioso no governo Trump. Em geral, ou em tese, o eleitorado pune se você promete e volta para trás. Então, quando uma democracia entra na guerra, ela entra para valer. Ela tende a ir até o final.
Tanto que no caso dos Estados Unidos no Vietnã, eles prolongaram a guerra, prolongaram a guerra, prolongaram. E se perguntar hoje, qual que é a retórica que eles arrumaram para se livrar do problema? Nós nunca declaramos guerra ao Vietnã. Como é que a gente vai perder uma guerra que a gente nunca declarou? Não teve guerra, foi uma operação militar especial. É a mesma conversa que o Putin faz na Ucrânia hoje. Isso é tudo retórica para a opinião pública, mas o fato é que aquilo foi extremamente prejudicial ao Partido Republicano eleitoralmente. Então, o Bruce Benjamin vai dizer, duas democracias fazem o mesmo cálculo, então elas dificilmente vão entrar em guerra, só por causa disso. Mas não tem questões de valores, ou de percepção, ou solução pacífica dos conflitos. Por fim, já se aproximando do intervalo, aí eu faço a ponte para a segunda parte da aula. Tá? Passei muito panoramicamente, não fiz lá tão estruturadinho. Eu sou um professor de teoria de relações internacionais que eu não gosto de manual, eu não uso os manuais. Então, pego os autores, faço essa coisa um pouquinho mais bagunçada. Mas se alguém quiser referências sobre essas teorias, eu tenho alguns bons manuais que depois eu posso sugerir a vocês. Mas já fazendo a ponte com o legislativo nessa história, mas o que o legislativo tem a ver com a anarquia internacional? Muito. A Lisa Martin, que também é uma autora norte-americana, ela diz o seguinte. Vamos pensar num caso mais prático, e aí eu dou intervalo e a gente vai para a segunda parte. Vamos supor, somos dois países, você faz um acordo comigo. E aí outro, eu faço acordo com outro país. Esse país é uma democracia com um legislativo forte. Esse aqui é uma autocracia. Qual desses dois países eu vou acreditar que a chance daquele acordo ser respeitado é maior? Onde tem um legislativo que pode ser um poder de veto, ou onde não tem? Então, o que é o argumento? O legislativo entra com uma instituição doméstica capaz de dar maior segurança e confiabilidade aos acordos internacionais. E, portanto, ele teria, se todos os países, ou a maioria, fossem democráticos, com legislativos bem instituídos, isso diminuiria a probabilidade de conflito, aumentaria a chance de cooperação. Então, suponhamos que temos um acordo internacional. No Brasil, os acordos internacionais têm hierarquia superior às leis domésticas. Então, uma vez que é ratificado o acordo, eu tenho que reorganizar a lei doméstica para ficar de acordo com aquele princípio ratificado. Então, nesse momento, o legislativo pode ser um ator de veto a qualquer mudança no respeito desse acordo. Então, por exemplo, um caso que eu acho interessante. O Brasil, nos anos 90, ele assina convenções na ONU de proteção aos direitos dos povos originários. Então, tem lá esse tratado ratificado, está lá na base de dados do Brasil. E aí vamos supor que um governo quer mudar a regra sobre reserva indígena, etc. e tal. Ele pode até conseguir, digamos assim, avançar nessa medida, mas eu posso usar esse tratado para impedir que isso aconteça, porque tem um comprometimento normativo anterior. Portanto, o legislativo funciona como um órgão capaz, né, auxiliar na confiabilidade entre as partes no ambiente anárquico. Então, é como se o legislativo mitigasse a desconfiança que o ambiente anárquico incentiva as nações terem uns aos outros. E aí, nesse quesito, tem um aspecto que eu acho interessante, e eu já concluo essa primeira parte, que nas democracias, então, o custo eleitoral de descumprir acordos é bastante alto, você tem instituições domésticas que garantem o cumprimento de alguns acordos. E aí o que a gente observa que é muito curioso? Democracias assinam menos acordos internacionais do que autocracias. E se você pegar na área de direitos humanos, as autocracias são doidas para assinar tudo que é acordo, não estão nem aí. Então, os que mais cometem crime contra a humanidade são os que mais assinam esses acordos. Porque eles não têm muito custo doméstico da não cumprimento do acordo. Então, eles assinam e saem de acordo, são mais flexíveis. Já a democracia, não. Para assinar, ela pensa três vezes, porque uma vez que ratificar e virar ordenamento jurídico, vai ter impacto. Na autocracia, esse impacto pode ser ignorado. Então, as autocracias assinam mais, só que os compromissos são menos críveis, duram menos, e, portanto, geram menos previsibilidade e maior propensão
ao conflito. Então, eu finalizo aqui essa primeira parte da aula. A gente agora são 3h05, mais ou menos aí. A gente faz o intervalo. E na segunda parte, aí pegamos esses conceitos e teorias e vamos entender legislativo e executivo na política externa brasileira. Tudo bem? Obrigado pela atenção e até daqui a pouco.

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salto para o âmbito doméstico brasileiro, e a partir desse gancho, a gente passa a abordar, aí sim, o tema mais próximo ao curso, que são as relações entre o poder executivo e legislativo na formulação da política externa brasileira. Então, eu inicio com uma provocação. Então, vamos começar pelas competências entre ambos os poderes. E eu começo com uma provocação. Recentemente, o Estado de Goiás firmou um acordo sobre terras raras com os Estados Unidos. A pergunta é, pode isso? Evidentemente que não. Essa é a primeira distribuição de competências em política externa entre executivo e não só legislativo, mas também entes subnacionais. Quem é responsável por negociar, assinar e representar o país no exterior? A chefia de Estado, no caso do Brasil, a presidência da República. Tem um caso que eu acho curioso sobre isso, não sei se vocês lembram, que duas brasileiras chegaram a ser presas na Alemanha porque trocaram as malas dela, uma tinha droga, uma bagunça. E aí, quem entrou em contato com as autoridades alemãs foi a Polícia Federal, Ministério da Justiça. E a resposta alemã foi, eu não reconheço esse interlocutor como um agente oficial do Brasil. Quem que seria? O Itamaraty. Então, volta... Aí a Polícia Federal fala com o Itamaraty, aí o Itamaraty entra em contato. E aí a Alemanha fala, tá, aí isso é a posição oficial brasileira. Por exemplo, se um ministro, qualquer um, xinga um país, e aconteceu isso, não só no Brasil, mas em vários países. Outro país nem precisa responder, ou um legislador fala mal de um país, não é política externa. Vai virar política externa quando? Quando a chefia de Estado fizer isso, aí vira política externa. Por exemplo, durante a pandemia da Covid, o então primeiro-ministro australiano entrou numa campanha anti-China, muito em função do alinhamento com os Estados Unidos, e aí a China retalhou com tarifa a Austrália, ele perdeu a eleição e a Austrália voltou a estabelecer as relações normalizadas com a China. Então, aí vira política externa. Então, o primeiro aspecto mais importante para entender as relações executivo-legislativo no Brasil é que o iniciador da política, quem estabelece a agenda, é o poder executivo. O legislativo, portanto, reage a essa agenda. Pode uma senadora fazer um acordo internacional? Só se a presidência da República delegar a ela essa função, muito explícita e formalmente. Senão, não. Por exemplo, quando no governo Temer, teve a troca, né, o impeachment da Dilma, veio Temer. O Maduro, na Venezuela, não reconheceu o novo governo. Disse que era ilegal. E fechou as fronteiras. Um senador de Roraima, que tem muita relação com a Venezuela, enviou uma carta ao Maduro pedindo a reabertura das fronteiras. Isso não é política externa. Não é um canal oficial. Teria que vir da presidência da República. Então, esse é um primeiro aspecto central das relações executivo-legislativo. E aí, desse aspecto, emerge uma tese que é muito vinculada aos Estados Unidos, mas a gente sabe que o nosso presidencialismo é cópia dos Estados Unidos. Tanto que o Brasil já se chamou Estados Unidos do Brasil. Até hoje o México se chama Estados Unidos do México. E a gente copiou o que dos Estados Unidos? Diferentemente do parlamentarismo, no presidencialismo, a eleição para presidente é totalmente autônoma e independente da eleição para o legislativo. Então são dois atores cuja legitimidade eleitoral é autônoma. E nada indica que o presidente eleito vá ter maioria no Congresso Nacional. Isso vai ter que ser, principalmente em sistemas multipartidários como o nosso, forjado. Portanto, esse primeiro aspecto... Então, vamos supor, num parlamentarismo, qual que é o pressuposto do parlamentarismo puro, tá? Eu sou o primeiro-ministro, eu tenho que ter maioria legislativa para ser primeiro-ministro. Então já está dada uma certa cooperação entre os dois poderes. Isso se dá no período eleitoral. No presidencialismo, não. O Congresso pode ser hostil ao presidente ou vice-versa.

0: controvérsia? Sem dúvida. Hoje em dia, observamos um maior acirramento do conflito entre os poderes executivo e legislativo. Mas na política externa isso afeta muito pouco. Por quê? Aí vem essa tese dos dois presidentes. Não sei se vocês estão conseguindo ler, acho que eu deixei muito pequenininha a letra, mas eu explico a vocês. A tese dos dois presidentes, que vem desse presidencialismo norte-americano, é o seguinte: tem um presidente em política doméstica, saúde, educação, infraestrutura, tributação, economia, altamente constrangido pelo Congresso Nacional, controlado, e um presidente em política externa com plena liberdade de atuação. Ou seja, quando se trata de política externa, essa característica do presidencialismo, de potencial conflito entre os poderes, desapareceria e o legislativo delegaria ao executivo a condução dos assuntos internacionais. Então, qual que é a lógica aqui? Vamos supor o seguinte: eu sou presidente da República e fui lá no Paraguai e resolvi o anexo C do Tratado de Itaipu. Não sei se estão acompanhando, mas o Brasil está renegociando o acordo com o Paraguai sobre Itaipu. E a ideia é dar soberania energética ao Paraguai, né? Então eu negocio com o Paraguai e fecho o acordo. Então acertamos o anexo C, Itaipu vai funcionar assim, tudo certo. Aí eu volto e digo: agora, para isso entrar em funcionamento, o que precisa acontecer? Eu preciso do aval do Poder Legislativo, ele precisa ratificar. No caso brasileiro, em ambas as casas. Entra primeiro pela Câmara dos Deputados, que é a Câmara revisora inicial, o Tratado Internacional, e depois vai para o Senado. Depois eu vou falar de outras competências que são exclusivas do Senado. Agora, imaginem vocês: eu fiz todo o acordo, 2 anos de negociação com o Paraguai. E aí eu chego no Congresso e ele veta o acordo. Ele não aprova, arquiva, e não vira mensagem, que depois vira projeto de decreto legislativo, é arquivado, não tem aprovação, seja na Câmara, seja no Senado. O que acontece com o chefe de Estado nessa situação? Você voltaria a sentar para negociar com aquele chefe de Estado? Você não tem a menor garantia que aquele acordo vai ser efetivado? Portanto, o custo para o Congresso rejeitar a política externa da presidência da República é muito alto. O custo é de você deslegitimar o seu principal representante na arena internacional. E lembrem que é uma anarquia, são entes soberanos. E, além disso, tem uma série de eventos de política externa que não dependem do legislativo. Tomemos ontem como exemplo: o presidente Lula visitou o presidente Trump. Eu preciso da aprovação congressual para visitar os Estados Unidos só se exceder 15 dias. Se eu quiser ficar um mês nos Estados Unidos, aí o Congresso precisa aprovar. Mas até 15 dias, que ninguém fica mais de 15 dias, a não ser que esteja acontecendo alguma bagunça, né? Você não precisa da aprovação congressual. Então, boa parte dessa política externa o executivo faz independente do legislativo. O que é mais fácil para o Lula? Se reaproximar dos Estados Unidos ou aprovar uma lei doméstica no Congresso? Provavelmente, se os Estados Unidos estiver minimamente de acordo, a coisa vai andar melhor, independente de ter maioria ou não no Congresso Nacional. Há casos de veto? Há. No Brasil são raríssimos, também por um outro fator que é importante a gente considerar. Então, vamos supor: Mercosul, União Europeia, 20 anos de negociação, fecha o acordo. Se você é presidente da República e você é interessado em aprovar esse acordo, o que você vai fazer minimamente sabendo que ele vai passar pelo parlamento? Você tem que antecipar a preferência do parlamento. Você geralmente tende a convidar os presidentes das duas casas para participar da negociação, ou pelo menos para incluir algumas importantes figuras legislativas para que essas possíveis, ou a probabilidade de veto, seja antecipada. E você não, ou no limite, você faz o acordo, você acha que o parlamento não vai aprovar, você não envia para o parlamento o acordo. Por isso são pouquíssimos vetos. O veto ocorre quando há um erro enorme de cálculo de todas as partes. E aí o Congresso vai lá e veta o presidente por achar aquilo muito danoso por algum motivo. Então, como que funciona basicamente? Quando há uma mínima concordância entre executivo e legislativo, é delegação. Então, por exemplo, 98% dos atos internacionais de 1988 a 2026 foram aprovados pelo legislativo. 98%. Significa, um, legislativo veta pouco, dois, o executivo antecipa bastante as preferências, e três, tem uma grande quantidade de acordos que o custo de aprovação é muito baixo. E, portanto, quando, se você vê uma sessão na Câmara dos Deputados ou no Senado, você vê uma quantidade de acordos sendo aprovado assim, acordo de aviação civil com a República Tcheca, todos permaneçam como estão, aprovados por unanimidade de paz. Acordo, e vai aprovando um monte de acordo assim, a não ser que alguém fale, opa, opa, quero pedir revisão, quero informação, quero pôr para votação nominal. Aí há mecanismos legislativos, deu. Fala, não, peraí, não vamos tão rápido assim. Mas boa parte da política externa tem esse tipo de aprovação. Agora, a grande questão é que se a gente pensar numa lógica de agente principal, quem é o principal nessa história é o legislativo. Por quê? Então vamos supor, pegar um exemplo bastante recente. Durante o governo do presidente Jair Bolsonaro, depois de 2 anos e meio, quase 3 de governo, ele demite o seu chanceler, que era o Ernesto Araújo. Em parte porque o agronegócio faz lobby no Senado Federal, via a presidente da Comissão de Relações Exteriores, que era Cátia Abreu, para que a retórica da diplomacia brasileira deixasse de ser anti-China. Por quê? A China é o grande comprador do agro brasileiro. 30% dos produtos brasileiros são comprados pela China. Se a gente pegar, por exemplo, soja, que é um dos grandes produtos que o Brasil exporta, chega a perto de 65% da soja brasileira é comprada pela China. O segundo lugar é 2,5%, não passa de 3%. Então a China tem um peso violento, e aquela retórica, não sei se vocês lembram do vírus comunista, anti-China, que era importar dos Estados Unidos a lógica de contenção à China, o agro falou não. E como que ele faz não? Usa o legislativo. Aí cessa a delegação, e o que, que o Senado fez, que é uma das atribuições do Senado, eu não vou mais aprovar nenhuma nomeação para as embaixadas brasileiras. Eu vou paralisar a diplomacia brasileira se não corrigir o rumo. O que aconteceu? Demite o Ernesto Araújo, põe o Carlos França, acabou o discurso anti-China. Então, quando há discordância entre os poderes, o legislativo é capaz de mudar os rumos da política externa, ou pelo menos amenizar. Ele não é muito propositivo, mas ele é capaz de frear algumas ações do poder executivo. Tem um exemplo clássico de 1947, que o Dutra vem da Segunda Guerra Mundial, o Brasil super alinhado aos Estados Unidos, e os Estados Unidos queriam construir um centro de pesquisa na Amazônia brasileira. E aí as preocupações de biopirataria, nacionalismo, o Dutra assina o acordo e o Congresso veta. Esse é um caso de veto. O caso mais importante das relações internacionais de veto congressual foi quando o presidente Wilson dos Estados Unidos negocia a Liga das Nações, acaba a Primeira Guerra Mundial, ele reorganiza a ordem internacional, só que quando ele chega nos Estados Unidos, o que o Congresso faz? Não. Não queremos nada disso. E os Estados Unidos, aí começa o fim, é o início do fim da Liga das Nações. Tanto que essa perspectiva que o Congresso lá atrás fez se chama isolacionismo, que é um pouco o que o Trump faz. Não vamos gastar dinheiro, eu, Estados Unidos, com tropas fora do país, com organizações internacionais, vão começar a gastar para dentro esse dinheiro, né? Então, uma visão diferente nesse sentido. Então, portanto, o legislativo, ele controla, ele monitora a política externa, tem as comissões permanentes. Então, quais são as principais atribuições? A principal é acordo internacional. E aí tem um aspecto central dos acordos internacionais. Eu faço o acordo Mercosul-União Europeia. É gigante o acordo. Vocês já deram uma olhada nesse acordo? Está disponível já. É grande pra caramba. Se eu jogo, eu mando ele para o parlamento. O Brasil já O Mercosul está acelerando para aprovar do lado de cá. O problema vai ser o Parlamento Europeu. Não vai precisar tramitar nos 27 parlamentos europeus, né, nos nacionais. Só no Parlamento Europeu, porque é política comercial. É suficiente. Se fosse uma questão de segurança, teria que tramitar nos 27 países da União Europeia. Mas vamos supor que eu acabei de assinar um acordo, tentei arrumar tudo que dava, e eu mando para o Parlamento para ele aprovar ou rejeitar. Pode o Parlamento emendar o acordo? Por exemplo, eu sou um legislador de São Paulo, muito ligado à Fiesp, estou preocupado com a indústria automobilística, que pode sofrer com a concorrência europeia, eu digo, vamos tirar automóveis do acordo? Eu faço uma emenda ao acordo, que nem eu posso fazer, ao orçamento, a qualquer projeto de lei. Pode isso na política externa? Não no Brasil. Eu posso mudar texto, eu posso mexer no acordo, mas muito limitadamente. Qual que é a grande atribuição do legislativo? Aprovar ou rejeitar integralmente. Isso é uma forma de diminuir a possibilidade da negociação que foi feita entre os poderes executivos não ter efeito nenhum, porque se o legislativo mudar aqui, vai ter que voltar para a mesa de negociação e rever tudo. Então, esse é um mecanismo também que o Congresso acaba delegando ao presidente essa função. Tem um projeto de lei que não tramitou, que visa dar ao parlamento o poder de emendar acordo internacional. Mas o próprio parlamento tem receio de fazer isso, porque vai prejudicar a capacidade negociadora do chefe do executivo. Então, nesse jogo entre executivo e legislativo, a política externa é um pouco diferente, mais específica, do que o resto das políticas domésticas. Então, no orçamento, voa todo mundo em cima do orçamento. Mas chega em acordos internacionais, política externa, há uma certa cautela, assim, você intervém, mas desde que a sua preferência seja muito oposta à do que o presidente tem feito. Outras formas que o legislativo tem de influenciar a política externa nesse monitoramento é convocar ministro de Estado. Então, eu posso chamar o chanceler, ou na Câmara, ou no Senado, ou conjuntamente. Eu posso fazer pedidos de informação, esclarecimentos formais que os ministros são obrigados a responder. Podem dar uma resposta evasiva, mas é obrigado a responder. Eu posso fazer projeto de lei, mas eu vou mostrar para você o dado. Projeto de lei é muito pouco, se usa muito pouco esse instrumento. Mas que projeto de lei eu posso fazer se eu não posso propor um acordo internacional? Dá um exemplo assim, por exemplo, no governo Dilma I, no primeiro mandato da Dilma, o Brasil queria associar a sua ajuda externa alimentar. Boa parte da ajuda externa que o Brasil provém aos outros países é doação de alimento. É uma marca forte da cooperação internacional brasileira. E aí a lei, o projeto de lei era que a compra desses alimentos para doação internacional seja feita da agricultura familiar. E aí isso o Congresso pode mexer. Aí tramitou no Congresso, o Congresso falou, não, tem que comprar o mais barato e, portanto, qualquer produtor, seja pequeno produtor ou grande produtor, que seja o mais barato, aí o governo compra e manda para o país. Nesse tipo de coisa, o legislativo pode mexer. Ele pode fazer frentes parlamentares, então tem grupos parlamentares com outros parlamentos, outros legisladores, então tem grupo parlamentar Brasil, Angola, um monte de país, que aí gera uma certa cooperação intralegislativa, que pode chegar a virar um acordo internacional, mas só vai virar um acordo internacional se for levado aos poderes executivos. E acho que a principal. E aí no Senado, e aí tem uma diferença interessante entre as duas casas legislativas, Senado e Câmara. Nomeação diplomática precisa ser aprovada pelo Senado. Empréstimos internacionais também precisam ser aprovados pelo Senado, não na Câmara. Por que será que tem essa diferença entre uma Câmara e outra? Qual que é a ideia central nesse desenho constitucional brasileiro? A ideia é o seguinte: o Senado representa de maneira equânime todas as unidades da federação. São três senadoras ou senadores por estado. Então, imagina se fosse só na Câmara dos Deputados, o inverso. Se eu juntasse São Paulo, Minas Gerais e Bahia, pronto. Eu aprovava o que eu quisesse. Ignoraria que existe o norte do Brasil, o sul, o oeste, que faz fronteiras com os países, que tem outros interesses. Então, você deixa no Senado mais atribuições em política externa, com a ideia de que o Senado é mais nacionalmente representativo. Não é pela população, mas é 3 por cada estado. E, portanto, seria a Câmara Revisora Principal da política externa. Tanto é que, quando eu comentei sobre a reação do agronegócio e o uso do Senado, o principal mecanismo é a nomeação diplomática. Vocês viram que agora foi rejeitada uma nomeação ao Supremo Tribunal Federal. A da diplomacia funciona parecido. São sessões secretas e eu só sei o cômputo final dos votos. 47 a 32, e precisa ter um pouco mais de 40 e tantos votos para aprovar a nomeação. Um pouquinho mais que a maioria simples, né? Então, essa é uma atribuição crucial do Legislativo. E ele usa, quando discorda do Executivo, usa esse tipo de mecanismo para pressionar o Poder Executivo a fazer o que ele acha interessante. Mas assim como os vetos na política externa, vou mostrar para vocês um gráfico aqui, que eu não sei se vocês vão enxergar, provavelmente não. Eu deveria ter feito bem maior, né? Mas que é isso? Desde lá de trás, dos anos 90, essa é a proporção de votos a favor e contra as nomeações diplomáticas por governo, né? Então, por exemplo, vocês fazem ideia quantas representações diplomáticas o Brasil tem no mundo? Tirando os consulados, os escritórios de representação, são mais ou menos 126 representações diplomáticas no mundo. O Brasil é o 10º país com mais embaixadas no mundo. Primeiro é a China, o segundo é os Estados Unidos. Então, entre os países emergentes, o Brasil é um que investiu muito na expansão da rede diplomática. Principalmente no Lula 1 e 2, onde o Brasil abriu mais de 50 embaixadas, boa parte delas no continente africano. Então, essa é uma forma que o Legislativo tem de ameaçar o Executivo, né? Falar, eu não vou aprovar ninguém. Só que na história da Polícia Brasileira teve um veto só, que foi naquela conflito super acirrado, que foi Dilma versus Eduardo Cunha, que depois acabou no impeachment da presidente, e aí eles rejeitaram a nomeação do Antônio Patriota, que é o único que foi rejeitado, está lá em cima, né, no gráfico. Geralmente, o que você percebe? O Senado diz, nomeie quem você quiser, pode nomear. E tem uma lei do Serviço Exterior Brasileiro que eu tenho que nomear diplomata, a não ser em casos extraordinários. Então, se eu sair, você pega, por exemplo, os Estados Unidos. Metade dos diplomatas americanos são de carreira. Aqui, no caso do Brasil, são os que ingressaram no Itamaraty. Outra metade são políticos. Tramita no Senado Federal uma PEC, uma emenda constitucional, que permite que o presidente nomeie senadoras e senadores para as embaixadas sem eles terem que perder o mandato eleitoral. Então, eu posso ficar um ano na embaixada e depois voltar para o meu mandato. Não foi decidido nada, está em trâmite, mas isso muda bastante essa lógica. Se a gente volta, por exemplo, norte-americano, o que você tem? Os postos diplomáticos mais importantes para o presidente são ocupados por políticos, não por diplomatas. Então, você tem uma lógica de nomeação do serviço diplomático mais próximo à política do que no Brasil, que é muito mais centrado na burocracia, né? Isso pode ser também um dos fatores de que a gente tem pouco veto às nomeações diplomáticas. Mas o que a gente percebe é que esse é um mecanismo bastante relevante, mas muito pouco exercido. Também porque, geralmente, a presidência da República antecipa o veto. Então, no caso, por exemplo, dessa última nomeação no Supremo, que é muito parecido com a política externa, por que é secreta a sessão, no caso da política externa? Porque, em tese, os senadores e as senadoras têm que ter liberdade para sabatinar o candidato à embaixada, e isso não pode ser completamente público. Imagina, eu digo, olha, meu objetivo é conter o crescimento da Argentina, é a gente ganhar o mercado, quebrar as indústrias dele. Ele não pode falar isso e virar público, que acabou com toda. É segredo de Estado, né? Então fica tudo, é pouca das pouquíssimas coisas que o legislativo não é completamente aberto. Aliás, se eu comparo, eu como pesquisador executivo e legislativo, o legislativo me fornece muito mais dados do que o executivo. O executivo melhorou muito nisso. O legislativo é realmente aberto e, no caso brasileiro, tanto o Senado quanto a Câmara deixam muito tudo em API, dados abertos, tudo muito bem estruturado para ser, de fato, publicizado. Isso eu acho uma coisa muito interessante do legislativo, que também aumenta a quantidade de informações sobre a política externa, o que, para alguns, pode diminuir também a insegurança e dar maior previsibilidade. Então, basicamente, essas são as principais atribuições. Se eu quiser enviar tropas para fora do país, também vou precisar da aprovação do legislativo. No caso das tropas, tem uma discussão, porque a lei é de 1956. Então, por exemplo, o Brasil enviou tropas ao Haiti. Foi a maior contribuição que o Brasil fez nas histórias das operações de paz. Por que não é guerra com o Haiti? Porque eu preciso que o governo haitiano autorize e peça ajuda para resolver algum problema de segurança, aí eu mando tropas. E no caso do Brasil, passou só pelo Senado, por uma interpretação jurídica. E a Câmara brigou para caramba, mas acabou também fazendo uma moção de apoio ao envio de tropas. Mas ainda assim, para declarar guerra, para enviar tropas, eu preciso da anuência do Congresso Nacional. Só que uma grande gama de relações exteriores a presidência faz sem precisar do Congresso Nacional. Então, eu diria que, dentre as políticas todas, a política externa é que dá mais liberdade ao executivo em relação ao legislativo, né? Nessa cooperação ou conflito entre os poderes. Então, olha só a quantidade de projetos de lei de política externa. É 0,7%. Eu peguei de 2003 a 2025. Então, assim, o que a gente pode interpretar disso? Várias coisas. Primeiro, a competência fundamental da política externa está adotada no executivo. Então, já começa aí. Mas há um segundo aspecto que eu creio que esteja mudando. E aí eu vou fazer esse argumento em seguida. Mas há a percepção muito nítida, até hoje eu acho que está mudando, de que política externa não dá voto. Vocês já viram em campanha eleitoral um legislador falando: se eleito, eu vou ampliar o Mercosul. Se eleito, eu vou fazer um acordo de terras raras com os Estados Unidos. Se eleito, eu vou promover o livre comércio. É muito difícil você ver na agenda brasileira, não é igual para todos os países, temas de política externa terem sensibilidade eleitoral. Agora, corrijam-me se eu estiver errado. Isso é uma percepção que eu tenho, que vocês também podem compartilhar ou não. Eu diria que cada vez mais, se eu comparar, por exemplo, anos 90, 2000, 2010, eu diria que hoje a política externa ocupa praticamente metade do noticiário, nos grandes veículos televisivos, impressos, até mesmo em mídia, em rede social. Acredito que a política externa tem crescido. Se a gente olhar, por exemplo, filiações com questões internacionais. Tradicionalmente, por exemplo, você vai sempre, era comum ver em organizações, movimentações dos partidos mais à esquerda, bandeiras da Palestina, bandeiras de Cuba. Agora também nas manifestações e mobilizações à direita, eu também vejo bandeiras dos Estados Unidos, Israel. Então, acho que está começando a misturar política externa com eleição e aí sim ideologia político-partidária. Aí, voltando à primeira parte da aula, para o terror dos realistas. Meu Deus, não bota ideologia nisso aqui. Arranca isso, deixa a ideologia para vocês ficarem bagunçando aí. Mas se a gente for tratar da segurança do Estado, da sobrevivência de todos nós enquanto sociedade, não me venha com direita e esquerda, com seja lá qual for a ideologia que estiver corrente. Então, mas eu imagino que cada vez mais a política externa vai entrar no debate eleitoral. Eu não acredito que isso seja ruim. A política externa tem que ser debatida assim como todas as outras políticas. Mas eu prevejo, posso estar equivocado, que nesse debate presidencial vão ter pontos de política externa. Eu já vejo, por exemplo, o atual governo, que é o incumbente, quem vai buscar a reeleição, usando as relações com os Estados Unidos nas suas propagandas, né, na sua comunicação com a população. E é ano eleitoral. Então, a perspectiva talvez seja que esse gráfico mude, à medida que. Então, por exemplo, vocês viram o projeto de lei que acho que foi a deputada Tabata Amaral que propôs sobre a questão do sionismo, de garantir a proteção às manifestações, etc. e tal. Isso já começa a gerar polarização no legislativo brasileiro, que não necessariamente tem a ver com a agenda da política brasileira, mas tem a ver com temas internacionais. Eu tenho percebido, por exemplo, muitos legisladores que nos seus gabinetes eles têm bandeiras de países. Para já indicar, via política externa, qual é o posicionamento dele, uma forma dele indicar ao eleitorado. Mas como a participação constitucional do Legislativo é limitada e há pouco interesse eleitoral, é muito difícil você ver muitos projetos de lei sobre o tema. Tá? Então, geralmente, o grosso do que é feito, a grande maioria, vem da Presidência da República, com elevada taxa de sucesso, assim, muita aprovação. Então, por exemplo, quando você vê um presidente muito acuado pelo Congresso, com dificuldade de aprovar suas políticas no Congresso Nacional, ele tende a investir mais em política externa. É onde ele pode mostrar para o seu eleitorado, para a população, serviço bem feito, digamos assim. Isso aconteceu muito com Obama nos Estados Unidos. Ele tinha maioria nos 2 primeiros anos. Vocês estão acompanhando que vão ter as midterms, né, as eleições em meio de mandato. Isso é uma coisa que eu confesso que eu não acho muito interessante. A Argentina copia esse modelo. Então, por exemplo, como é que funciona nos Estados Unidos e a Argentina? Praticamente copiada. Cada 2 anos eu tenho eleição no que seria a Câmara dos Deputados. E o Senado eu tenho também um rodízio maior, eu troco mais. No Brasil é 2 e 1, lá eles vão trocando mais, né? Tem menos tempo de mandato. E qual que é a lógica dos norte-americanos quando fizeram a Constituição? Eu quero que no meio do mandato presidencial ele seja avaliado pelas urnas. Ele quem? Presidente da República. No caso do Obama, passados 2 anos, então, geralmente o presidente ganha com a maioria dos votos e tende a, no começo do governo, ter a maioria no legislativo. Vale lembrar que os Estados Unidos só tem 2 partidos, né? O Obama tinha essa maioria e logo perdeu. Quando ele perde essa maioria, o foco central do governo dele vira política externa, porque é onde ele consegue mais apoio do Congresso. Então, por exemplo, ele retomou as relações com Cuba, escolheu outros, fez o acordo nuclear com o Irã, constituiu aquele acordo Trans-Pacific Partnership, que seria uma forma de fazer um grande bloco regional com a Ásia, excluindo a China. Isso tudo não foi para frente, mas é onde ele investiu mais, porque é onde ele tem mais possibilidade de atuação. Então há uma mistura entre competências e um potencial desinteresse legislativo na matéria. Muito embora eu acho que a tese do desinteresse não seja muito relevante. Uma das comissões, não é a principal comissão, mas a comissão de relações exteriores não é a última comissão que um legislador vai querer. Então, ela tem um status ali razoável, porque ela tem capacidade de modificar ou interferir em assuntos de elevadíssima sensibilidade, com alta capacidade de ter efeito distributivo, por exemplo, na economia brasileira. E aí acho que os acordos comerciais seriam as principais, digamos assim, a principal política com esse tipo de efeito. Vocês sabem quais acordos o Brasil tem negociado comercialmente? Então tem Mercosul e União Europeia. Aliás, por que é sempre Mercosul? Isso é uma coisa que tramita no Congresso também. Isso é uma coisa que o Congresso poderia interferir e há projeto de lei. Então o Brasil, quando vai negociar um acordo comercial, ele tem no Mercosul o que a gente chama de tarifa externa comum. Então, pelo acordo do Mercosul, todos os países têm que aplicar a mesma tarifa. Então, quando eu vou fazer um acordo de livre comércio, que é para diminuir essas tarifas, precisam ser o bloco junto na negociação. Hoje, a Bolívia faz parte também do Mercosul, então são 5 países. O Mercosul está fazendo acordo com Coreia do Sul, Vietnã, Singapura, está refazendo o acordo com a Índia, está avançando no acordo com o Canadá, tem uma possibilidade já bastante evidente com o Japão. Ou seja, o Brasil mudou a sua preferência comercial. E quem fez essa mudança crucial, e o legislativo é só uma plataforma desses interesses, foi a indústria. A indústria sempre foi protecionista, sempre foi muito cautelosa com esses acordos comerciais com nações industrializadas, tipo Japão, Coreia do Sul, Canadá. E eles mudam, a partir de 2013, a posição da indústria, que passa a ser a favor do livre comércio. Então, isso, para o caso brasileiro, deu um incentivo muito grande de fazer várias negociações em andamento. Então, eu acredito que nos próximos 4 anos, pelo menos, o Brasil vai começar a anunciar, via Mercosul, vários acordos internacionais. E eu acredito que esses acordos não vão ter resistência no Congresso Nacional. Se eu fizesse isso em 1995, a chance do Congresso vetar pelos interesses protecionistas ia ser muito grande. Mas hoje isso não existe mais do ponto de vista comercial. Então, o que era pauta muito disputada nos anos 90 e fundamentalmente calcada na economia, eu acho que hoje já tem uma questão de uma discussão mais simbólica sobre a política externa, bem distante do que o realismo mais preferiria. Então, faço posições mais apaixonadas sobre Israel, Palestina, que nunca teve grande impacto na política externa brasileira. O Brasil não é um ator relevante nesse conflito. Ele não tem nem condições de resolver e nem querem, nem convidam ele para resolver isso. Mas a gente percebe que tem uma mistura. E aí a Venezuela é um fator que entrou no debate também eleitoral. E aí é uma questão que eu volto à tese realista. Aí fazer uma argumentação independente da ideologia política. O Brasil, desde os anos 80, ele escolhe a Argentina como um parceiro preferencial. Então foi durante o período militar dos dois países, resolvem a questão nuclear, fazem um acordo de um mercado comum e depois vira Mercosul nos anos 90. E a partir da Argentina é o segundo posto, o terceiro posto diplomático mais importante da política externa. E durante os anos 90, também emergiu, principalmente por causa do presidente venezuelano Rafael Caldeira, o antecessor do Hugo Chávez, a emergência da Venezuela como um parceiro-chave. E aí foi FHC, Itamar Franco, Rafael Caldeira. Depois veio Hugo Chávez, Lula, Dilma, Maduro, e depois cai tudo. Do ponto de vista, se a gente volta para a teoria realista, o Brasil passou uns 20 anos investindo nessa relação bilateral. E, de repente, quando mistura ideologia política partidária, derruba, de ambos os lados, não foi só do Brasil, derruba a relação bilateral por completo. O Brasil rompe relações diplomáticas. O Brasil emprestou dinheiro para a Venezuela, tem um monte de acordo, questões de energia, de cooperação. Tem uma parte, tinha, né, parece que já mudou, mas tinha uma boa parte da energia de Roraima era fornecida pela Venezuela. Enfim, um monte de investimento que, de repente, por questões políticas, ideológicas, some, desaparece. Então, isso, por exemplo, é uma perspectiva realista. Não me importa se eles são democracia ou autocracia, se quer socialismo, pouco interessa. Interessa os interesses que eu tenho. Eu quero exportar bens industriais para a Venezuela, quero fazer acordos energéticos, enfim. Quero estabelecer aí uma parceria estratégica. Se a gente voltar para a visão liberal, já não, é importante o valor democrático. Então, por exemplo, muitos legisladores falavam contra as relações com a Venezuela, criticavam pela falta de democracia, e até virou um termo no debate eleitoral brasileiro, a venezuelização do Brasil. Então, você vê que a política externa entra, mas não como os temas substantivos da agenda do Brasil. Então, o legislativo não está tão preocupado, imagino eu, que o Brasil consiga um assento permanente no Conselho de Segurança da ONU. Sempre fica numa retórica mais político-ideológica, que muitas vezes, nesse quesito, não é bom para a política externa. A política externa se faz a longo prazo. Você só vai ver resultado da aproximação com o país em 10 anos, 5 anos, 7 anos. Não pode ficar tão dependente das mudanças de governo, né? Se a cada governo a política externa mudar muito, a perspectiva de ganho com ela cai muito. E, de fato, ela não muda tanto, embora discursivamente ela tenha uma variação um pouco maior. Mas a gente percebe alguns princípios minimamente estáveis. Um deles é o pragmatismo, que é, vamos focar no interesse econômico. Qual que é o grande objetivo da política externa brasileira? Desde que o Brasil resolve as fronteiras no Barão de Rio Branco, podemos considerar ali começo do século XX, o grande interesse do Brasil em política externa é desenvolvimento econômico, ponto final. Tanto que hoje em dia é péssimo para o Brasil que a agenda internacional seja tomada por segurança, por conflito, por guerra. O Brasil não tem lugar nessa discussão, não tem interesse nessa discussão, fica completamente ilhado, né? Não tem protagonismo, busca por uma via ou outra. Onde o Brasil se interessa muito? Nas questões de mudança climática, que eles consideram uma potência verde, né? Onde eu poderia ter maior capacidade de atuação. Ainda assim, a gente percebe que é bastante danoso ao Brasil essa emergência da agenda securitária. Então, no caso das relações do Poder Executivo e Legislativo, eu peguei aqui também um dado, só para ter uma ideia, também de 2003 a 2025, quais partidos fizeram mais projetos de lei. O que mais fez foi o Partido dos Trabalhadores, 13 projetos. Só que aí também não está ponderado pelo número de legisladores. Então, é lógico, os maiores partidos, com mais representação, vão ter mais projetos. Mas o que você percebe aí? Não tem uma clara propensão de direita se a favor disso, esquerda se a favor disso, ou esquerda se a favor de outra coisa na política externa. Por exemplo, tem um survey legislativo que o Timothy Power e o César Zucco aplicam aos legisladores brasileiros. Eles fazem perguntas de política externa. Então, por exemplo, você percebe a China como ameaça? Se a gente faz um teste de direita e esquerda, não dá nada. Tem gente da direita que acha bom a China, tem gente que acha ruim. Na esquerda, a mesma coisa, tem gente que acha bom, tem gente que acha ruim. Você percebe que não tem uma direção clara, por exemplo, vinculada à ideologia política. Se eu disser, por exemplo, reforma trabalhista, eu te digo claramente, a direita vai tender para cá, a esquerda para lá. Política tributária, e por assim vai. Na política externa não tem essa clareza. E por quê? E eu acho que tem uma explicação para isso. O lugar do mundo, do Brasil no mundo, é um só. E o Brasil é uma potência? Não. O Brasil é um país, no máximo, emergente. Então, o que o Brasil precisa, independente de qual seja o partido político ou o presidente? Ele precisa instituições internacionais fortes para contrapor o poder das potências. Ele precisa de regras internacionais. Ele precisa forjar coalizões. Em suma, ele precisa do multilateralismo para obter os seus interesses no âmbito internacional. Isso foge completamente da lógica político-ideológica. Né? Então, nesse sentido, o legislativo não contamina, do ponto de vista da disputa político-partidária, muitos assuntos de política externa, embora a gente possa enxergar algumas diferenças. Mas vou dar um exemplo de semelhança. Se eu disser que o presidente Bolsonaro e o presidente Lula são dois opostos, na ideologia política brasileira, ou não são dois opostos, são os mais distantes, digamos assim, vejam só a posição do Brasil sobre a invasão da Ucrânia. Mudou com a mudança de presidente? Mudou muito pouco. Porque provavelmente o que está influenciando a decisão brasileira não são aspectos domésticos, é a interação internacional, são variáveis internacionais que vão definir de maneira mais preponderante, a decisão do Brasil em política externa. Portanto, vai diminuir a relevância das diferenças político-ideológicas no âmbito doméstico. Então, a posição do Brasil sobre a Ucrânia, qual que é? O Brasil respeita a soberania, mas ele faz uma posição dúbia, né? Ele aprovou 4 resoluções contra a Rússia e se absteve em outras 4. Se você pegar, por exemplo, Javier Milei na Argentina, ele vota perfeitamente igual aos Estados Unidos. O Javier Milei faz uma política de alinhamento automático aos Estados Unidos. Então, isso, por exemplo, até isso na política brasileira, já teve por conta do regime militar uma certa divisão direita um pouco mais simpática aos Estados Unidos e esquerda menos, mas isso sumiu muito rápido. Por exemplo, a Dilma, que talvez tenha sido a presidente mais à esquerda recente, ela chega ao poder em 2011 com a ideia de se aproximar aos Estados Unidos. Por quê? A Dilma queria reindustrializar o Brasil. Deu tudo errado o plano econômico, mas essa era a ideia. Se eu quero reindustrializar o Brasil, quem que é meu melhor parceiro? China ou Estados Unidos? Claramente Estados Unidos, porque compra produtos manufaturados brasileiros. A China não compra nada manufaturado brasileiro, nada. Então, nessa perspectiva, o que, que ela preferia na época? Estados Unidos. E aí saiu, não sei se vocês lembram do escândalo da espionagem, que pegaram o e-mail dela, da Petrobras, do pré-sal, e aí já deu uma dinamitada nessa possibilidade. E tem outro ponto mais importante. O Brasil pode querer se aproximar, por exemplo, dos Estados Unidos. Só que falta combinar com quem? Com os americanos. O Brasil hoje tem uma relevância média baixa para os Estados Unidos. Talvez até para a China seja um pouco maior. E aí ele faz um pouco esse jogo. Mas o que, que a gente percebe, digamos assim, no parlamento brasileiro? Não tem muita disputa política ideológica. Preconiza o pragmatismo. O Brasil pode se aproximar tanto da China quanto dos Estados Unidos. Em algum momento, eu acredito que os Estados Unidos vai começar a impor custos caso você queira fazer muita coisa com a China. Por exemplo, o Brasil formalmente não aderiu à Rota da Seda. Preferiu não aderir, que é assinar um memorando de entendimento. Ele não tem muito efeito prático, mas ele não aderiu. Mas quando veio o 5G, não sei se vocês lembram, os Estados Unidos pressionaram o Brasil para adotar o 5G da Finlândia, né, dos aliados lá. E o Brasil falou, não, vou ficar com o chinês mesmo, sem problema nenhum. Se a gente vai para o parlamento, você não vê isso ser uma grande discussão, é crucial. Você tem discussão no parlamento, mas ele não chega a interferir de maneira direta no poder executivo. Teve um episódio, mas aí eu volto para 2004, que o Brasil queria reconhecer a China no OMC como economia de mercado. Essa era um desejo chinês. Por quê? Se eu fizesse isso, eu teria menos mecanismos para acusar a China de dumping. Então, pelas regras do OMC, eu teria menos condições automatizadas de colocar a China em painel. E o Brasil incriminava a China o tempo inteiro por deslealdade comercial. E aí veio o ex-presidente chinês e fez um lobby e o Brasil aceitou. Poder executivo. Quando chegou no parlamento, a indústria voou no parlamento para o parlamento bloquear esse reconhecimento e, de fato, bloqueou. Não chegou a ser um veto, porque o bloqueio foi feito informal. Boa parte dessas negociações são feitas informalmente. Se eu pego só votação nominal, tanto que se usa muito discurso parlamentar, que talvez onde você veja as preferências mais livres dos legisladores e das legisladoras. Mas se eu vejo votação, etc., tal, eu estou vendo acordos que já foram feitos antes. Eu estou vendo o resultado final do acordo, não sei como é que foi a divisão. Nesse caso, o parlamento falou, não, não vamos aceitar reconhecer a China, isso vai danificar a nossa indústria e, portanto, bloqueou a presidência da República. Um aspecto que tem sido muito, aqui vai ficar horrível de ver, nem eu estou vendo, mas eu vou falar mais brevemente. A gente pega a ciência política brasileira, o que, que ela tem percebido? Né? Que tem aumentado a polarização ideológica. Mas aí não é rede social, briga entre dois lados. Eles medem o quê? Então, como é que eles fazem para chegar nessa conclusão que aumentou a polarização ideológica? Eles fazem surveys. Surveys são questionários que eles aplicam aos legisladores brasileiros. É uma amostra, não são todos. E eles perguntam sobre as atitudes e as opiniões políticas dos legisladores. E, a partir daí, estima a ideologia dos partidos políticos, entre esquerda e direita. E aí, se você percebe essa linha tracejada no meio, é a mediana do legislativo. Vocês têm que lembrar que o legislativo é um órgão colegiado. Então, o que importa para boa parte das matérias é ser a maioria do legislativo. Então, eu pego a mediana, que é 50% mais um. E o que tem se observado ao longo do tempo, principalmente depois de Dilma II? A distância ideológica entre o presidente da República e a mediana do legislativo tem aumentado muito. Há uma maior baixa, há uma menor, desculpa, coesão entre ideologia do presidente e a sua coalizão de sustentação. Se a gente olhar hoje, a coalizão de governo que o Lula armou tem partidos de direita e de esquerda. Hoje, comparado, é desde Sarney essa comparação, comparado com antes, a distância ideológica é maior. E, portanto, argumenta-se, a disciplina. O que é a disciplina? É votar junto com o governo. A disciplina da coalizão de governo também é menor. Portanto, o que esse cenário mostra? Que tem sido, ao longo do tempo, cada vez mais difícil um presidente da República governar. E os dois últimos, seja Bolsonaro ou agora Lula, estão bastante distantes do Congresso. Vocês lembrarem, assim como Lula hoje, o Bolsonaro também teve muita dificuldade de aprovar suas matérias no Legislativo. Então está aumentando o grau de conflito entre os dois poderes. Aquilo que se convencionou chamar de presidencialismo de coalizão não existe mais. Então, antes o Poder Executivo dominava o orçamento. E com esse orçamento ele conseguia forjar maioria e disciplina partidária. Orçamento, cargos, todos a capacidade que o Poder Executivo tem de distribuir benefícios, né? Isso não estou falando, é normal, estou falando de nada a ver com corrupção, nada a ver com isso, tá? É discussão política, formar alianças, né? E com o tempo, as emendas parlamentares, o que se chamou de orçamento secreto, entre outras medidas, que começam em 2013, elas começam lá em 2013 e vão se desenvolvendo, deu maior poder orçamentário ao legislativo. E esse é o grande poder entre os dois. Quem comanda o orçamento comanda a política nacional. E o executivo tem perdido. Então, é um duplo movimento: está aumentando a polarização entre os partidos. E o executivo está diminuindo sua capacidade de gerir e decidir sobre o orçamento federal. Vocês sabem que 95% do orçamento federal já é comprometido. Então a gente fica brigando ideologicamente, é um partido, é outro, mas eles vão mexer só em 5%. Essa é a democracia, está disputando 5%. O resto é gasto obrigatório. E esses 5%, o legislativo falou: eu vou comer um pedação dele. E conseguiu. E, portanto, a gente tem um movimento que aí sim não aconteceu ainda, mas eu acredito que é possível que tenha algum efeito na política externa. Não nos grandes temas em que há um bom consenso nacional. Por exemplo, alguém vai discutir se o Brasil precisa se aproximar ou fazer cooperação com a China? Não vai. E também ninguém vai falar: ah, vamos virar as costas para os Estados Unidos. Não vai ser nessa toada, mas provavelmente alguns temas internacionais vão ficar bastante mais sensíveis e podem começar a impactar eleição. Isso em função desses dois fatores: o legislativo está com mais força e a polarização está cada vez maior. E, portanto, está mais difícil para os últimos presidentes da República conseguir manter maioria e aprovar suas políticas no Congresso Nacional. Alguns argumentam que isso é um processo de parlamentarização da política brasileira, quando o Congresso passa a ter um protagonismo maior e é mais difícil forjar a maioria. E, por fim, para finalizar, eu fiz aqui uma breve análise para entender um pouquinho qual que seria essa consequência. O que eu fiz? Eu peguei as notas de imprensa do Itamaraty, que seria a agenda do Poder Executivo. E aí, eu uso o R, é um programa estatístico de programação, etc. E tal, e filtro quais são os países mais mencionados pelo Itamaraty. E peguei os discursos dos legisladores em plenário, Senado e Câmara, e filtro quais países eles mais falam. Agora, eu fiz uma animação que é de 2019 para cá, mas parou em 23, está legal. Veja só. Enquanto o parlamento mais cita Israel, Estados Unidos e Venezuela, o Itamaraty mais cita China, Angola e Argentina. Claro que você vê que a Argentina está perto, China também, mas olha que interessante, Angola, em 2023, então as notas de imprensa do Itamaraty são o quê? Recebemos a embaixadora de Angola, fizemos um acordo de cooperação, então ele vai noticiando a agenda da presidência brasileira. E Angola está lá no alto. Isso tem um pouco a ver com a volta do Lula ao governo. Mas você vê que o parlamento não está preocupado com isso. Tem a tendência, eu vou atualizar para 26. O que, que eu acredito? Que 24, 25 e 26 vai se distanciando cada vez mais as duas agendas. E se isso acontecer, é capaz que a gente tenha um impacto mais significativo do veto legislativo ou da polarização ideológica na formulação da política externa brasileira. Eu chamo a atenção, por exemplo, o último lugar dos dois lados, Cuba, né? Do ponto de vista econômico, até mesmo hoje diplomático, Cuba não é um ator de extrema relevância para a diplomacia ou política externa brasileira, mas simbolicamente carrega uma enorme relevância e acaba aparecendo bastante dos dois lados. Mas veja, se para o Congresso Israel, Estados Unidos está em segundo, na agenda do Itamaraty, ele é super relevante, está entre os 10 mais importantes, mas está bem mais para baixo. Então, eu acredito que eu mencionei no começo da aula, desse segundo bloco, que o legislativo é mais reativo ao executivo, essa pode ser uma tendência que se altere nos próximos anos, e aí possivelmente a gente tenha uma relação um pouco mais conflituosa entre executivo e legislativo, também na política externa. Mas basicamente era isso que eu queria mostrar para vocês, trazer essa discussão, e aí eu acho que eu fico à disposição para perguntas, né? Tem um tempinho ainda, e de novo queria agradecer o convite da organização, a Ania, a professora Carolina, e fico à disposição de vocês. Muito obrigado.
1: Boa tarde. Obrigado pela aula, professor. Eu queria perguntar se, nesse cômputo que o senhor fez das leis, por exemplo, internacionais, né, política externa, se a paradiplomacia entra nesse cômputo, se, por exemplo, entre cidades, por exemplo, sei lá, Osasco com alguma cidade da Argentina, como, por exemplo, Buenos Aires.
2: Ah, ótima pergunta. Aí, por exemplo, diferentemente da Argentina, né, a Constituição Argentina de 94, ela permite que as províncias ou as unidades federativas façam política externa. No Brasil, não. Então, nesse cômputo, não entra nada subnacional. Agora, o que pode acontecer que entraria? Vamos supor. Ah, esqueci de mencionar, aquele gráfico são só iniciativas do legislativo, tá? Não entra o que o executivo faz. Então, vamos supor, eu sou o Estado de Minas Gerais e estou fazendo um convênio com o Banco Mundial, que vai envolver empréstimo, etc. e tal. Isso só vai virar política se eu levar para o Executivo. E quem vai iniciar, quem vai mandar para o Senado, é o Poder Executivo. Não vai vir do Legislativo. Então, por exemplo, aquele caso que eu mencionei de Goiás, das terras raras, não é, digamos assim, legal. Se você é empresa norte-americana, vou investir 2 bilhões em terras raras de Goiás. Não é aquele acordo que vai te dar segurança jurídica. Não vale, não tem. Mas ele pode servir para fazer um acordo com o governo federal, pode servir para pressionar, pode ter utilidade. Mas naquele gráfico são as iniciativas legislativas e não entra para a diplomacia, que é um campo bem interessante. Tem rede União Europeia, América Latina, Mercosidade, tem vários exemplos bastante interessantes de acordos entre municípios, mas aí não vira um ato internacional jurídico. Não entra no ordenamento jurídico brasileiro, não fica acima das leis, tem um status bem bem menos, digamos assim, impactante. Mas o que não significa que os municípios, os estados não façam política externa, né? Mas é, digamos assim, muito mais cooperação do que

seus. Se alguém quiser me enviar um e-mail, quiser conhecer mais sobre minha agenda de pesquisa, quiser conhecer lá o Instituto de Relações Internacionais da Universidade de São Paulo, é Pedro Feliu, né, o meu nome e sobrenome, @usp.br. Eu não pus no slide, mas depois acho que a gente consegue passar, né, para o pessoal. E aí, quem quiser, fiquem à vontade para entrar em contato. E eu agradeço de novo o convite e a organização desse curso.

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0: Bom dia a todos. Chegamos hoje à última aula do nosso curso de Democracia, Fundamentos, Desafios e Perspectivas. Curso esse, assim, caracterizado pelo brilhantismo e alto nível dos palestrantes, né? Refletidos em cada uma das palestras que foram até aqui proferidas. Hoje me foi dada a incumbência da mediação dos trabalhos, de forma que a gente possa ouvir a palestra do nosso idealizador, coordenador do curso, realizado, né, pelo ILP, Dr. Carlos Roberto de Alckmin Dutra, que irá dividir a mesa dos trabalhos de hoje com outro grande palestrante, professor, jurista, Dr. José Levi do Amaral Júnior, e abordando o tema O papel do legislativo no século XXI, desafios e perspectivas para a democracia. Bom, passo assim então a apresentação do palestrante responsável pela primeira palestra do dia, Dr. José Levi do Amaral Júnior, que é professor livre-docente da Faculdade de Direito da USP, procurador da Fazenda Nacional, foi advogado-geral da União, procurador-geral da Fazenda Nacional, secretário-executivo do Ministério da Justiça, consultor-geral da União e secretário-geral da Presidência do Tribunal Superior Eleitoral. Passo então a palavra para o Dr. José Levi.
1: Bom dia. Eu queria, antes de mais nada, agradecer a acolhida da doutora Alexandra Kátia Dalla Verde, que preside a mesa, e também agradecer não apenas a ela, mas também ao doutor Carlos Roberto de Alckmin Dutra, que com ela co-organiza o curso e que me convidou para tomar parte do curso e me proporciona a alegria de voltar depois de tanto tempo à Assembleia Legislativa do Estado de São Paulo. Para mim é uma satisfação imensa não só participar do curso, mas voltar à Alesp nessa oportunidade. Até porque uma das coisas que eu pretendo expor é a centralidade que tem nos parlamentos na democracia. E para quem estuda direito constitucional, a democracia é um elemento necessário como fio condutor, pano de fundo, o que queiram do estudo do direito constitucional. O mais bonito produto do constitucionalismo são os direitos fundamentais, que são a substância mais relevante da democracia. Ao mesmo tempo, a democracia é extremamente complexa e, para além dos seus elementos característicos substanciais, tem vários elementos característicos formais. Os direitos fundamentais são a substância mais importante da democracia. E, ao mesmo tempo, a democracia tem elementos formais que são tão relevantes quanto de estudo a bem exatamente dos direitos fundamentais, a começar pelas eleições.

0: Mas dito isso, o desafio que o Carlos me colocou foi de falar sobre a democracia, os seus desafios, suas perspectivas. Eu tenho uma compreensão do jeito constitucional que aprendi com o professor Manuel Gonçalves Serafilho, que esteve com vocês. O jeito constitucional não pode ser um estudo único e exclusivamente da Constituição na sua letra. O jeito constitucional ele tem que ser tomado em consideração de maneira o mais possível conectada com a ciência política, a começar pela compreensão da Constituição como ela se realiza no contexto em que ela vive. Não adianta a gente olhar só para o texto da Constituição e aí ficar num devaneio abstrato, enfim, uma análise meramente positivista da coisa. Não. A Constituição, ela é pensada para disciplinar o poder, ela é pensada para limitar o poder. Esse é o objetivo do constitucionalismo. O próprio constitucionalismo tem esse objetivo. As revoluções liberais, elas vieram para limitar o poder. Limitar o poder é o objetivo do constitucionalismo. O constitucionalismo não é neutro. Uma grande referência da história do constitucionalismo, o professor Nicola Matteucci, um italiano do século XX, ele dizia isso: o constitucionalismo não é neutro. O constitucionalismo ele tem um objetivo. O objetivo é limitar o poder para prevenir o absolutismo, ou se quiser ele falar de maneira mais ampla, né, para prevenir o autoritarismo, para prevenir o totalitarismo. Mas, enfim, quando veio o constitucionalismo, ele veio para prevenir o absolutismo. Nós vivemos hoje de maneira mais ampla, para prevenir o autoritarismo, para prevenir o totalitarismo. Enfim, para falar sobre democracia, a gente tem que fazer um percurso. Um percurso que convém seja o mais completo possível. E há alguns marcos que podem e devem ser lembrados. E eu vou começar com aquele que talvez seja o marco mais remoto e que tem uma série de elementos até hoje presentes na nossa cultura democrática. Eu me refiro à democracia ateniense. Não sei se o professor Manuel chegou a falar sobre isso na exposição dele, mas eu vou falar sobre muitas coisas que eu aprendi com o professor Manuel, sobre a democracia ateniense e depois lendo dentro daquilo que o professor Manuel conduzia suas turmas, suas alunas, seus alunos a lerem. Mas o grande ponto de partida da cultura ateniense, a gente fala aqui de Atenas por quê? Porque na Grécia Antiga, que não era o que a gente conhece hoje como país Grécia, esse é um dado curioso. Em geral, nós aprendemos que dois países europeus tiveram unificação tardia no século XIX. E aí se fala, né, Alemanha e Itália. É o caso da Grécia também. Na Grécia teve unificação no século XIX. A antiguidade grega não era um país, era um conjunto de múltiplas cidades-estado, cada qual com a sua soberania. Às vezes faziam aliança, às vezes faziam guerra. Cada qual tinha a sua vocação. A Esparta, a guerra. A Atenas, a boa política. Então, Atenas tem essa peculiaridade. Ela não só praticava a política, e uma política, a gente vai ver, democrática, ao seu estilo, mas Atenas também tem uma outra característica importante. Atenas é muito bem documentada para nós. Nós sabemos como é que era o pensamento democrático ateniense, porque não só foi retratado em peças de teatro, em poesia, em elementos arqueológicos que são visíveis até hoje. A ágora ateniense existe até hoje, mas também em obras de filosofia política, a começar por Aristóteles. Quer dizer, começar por Aristóteles, né? Em especial Aristóteles. Seja como for, os gregos nos dão, os atenienses nos dão o ponto de partida para a democracia. E qual é o ponto de partida? O ponto de partida é o seguinte: nós somos livres porque obedecemos uma lei que foi feita por nós. Essa é a lógica da democracia ateniense. Eu sou livre porque a lei que eu obedeço foi feita por mim. Eu participei da feitura da lei. E aí a consequência disso é todos se reúnem na ágora, todos se reúnem na praça pública e participam da elaboração da lei. E é isso que move a democracia direta ateniense. E como é que era essa democracia? Isso é uma coisa interessante de ser dita. O ateniense, ele tinha por lógica não fazer lei. Ele explicitava a lei. Ia para a ágora para explicitar uma lei que já era praticada no seio da comunidade. Essa é a lógica. Tanto é assim, e a literatura nos conta isso, por exemplo, um livro que é muito comum de ser mencionado em controle de constitucionalidade, o Mauro Capelletti, um italiano que foi traduzido para o português sobre o controle de constitucionalidade no direito comparado. Ou nosso próprio, entre nós, o professor Manuel Gonçalves Serafilho, tanto Capelletti como o professor Manuel contam que a gente pode ter a circunstância de uma lei votada na ágora não ser conforme esse direito que se pretendia explicitar. O ateniense tinha essa lógica. Para votar uma lei na ágora, a lei da ágora tinha que apenas explicitar o direito já praticado no seio da comunidade, um direito ancestral, um direito herdado, passado de geração para geração. Mas e se houvesse divergência, discordância entre aquela lei votada na ágora e esse direito ancestral que deveria ser apenas explicitado pela lei? Os atenienses tinham uma solução para isso, um mecanismo chamado graphe paranomon, que acionava uma espécie de tribunal, um tribunal chamado Eliaia, ou Tribunal dos Eliastas, que verificava se a lei votada na ágora era ou não conforme o direito ancestral. Ou seja, um direito, uma lei tomada como subordinada e passível de controle exatamente porque subordinada, e um direito superior tomado como parâmetro de avaliação da lei votada na ágora. Mauro Capelletti e Manuel Gonçalves Serafilho dizem: esse é o antecedente mais remoto do controle de constitucionalidade.
1: Penal que previa a responsabilidade do autor da lei.
0: O Carlos Dutra está lembrando uma coisa que é interessantíssima, que é o seguinte: era uma ação de natureza penal. Pois é, aí o que acontece é o seguinte: se essa ação podia ser proposta a qualquer tempo, mas a qualquer tempo para derrubar a lei votada na ágora, mas se fosse apresentada em até um ano, ela poderia ter uma consequência adicional, que era a responsabilização do proponente da lei desconforme ao direito ancestral. Uma responsabilização que podia ir desde multa até a morte. Inclusive, para citar uma fonte direta, tá? Quem já leu a Constituição dos Atenienses, desculpem, muito provavelmente vocês já ouviram falar, ou até mesmo já manusearam ou leram, uma obra famosa do Aristóteles chamada A Política, que é uma narrativa das constituições das cidades-estado gregas antigas. Sim, os antigos, Aristóteles, tinha noção de constituição. Ele conceitua a constituição, como se organizam as magistraturas na polis e o objetivo da polis. Esse é o conceito de constituição de Aristóteles. Mas Aristóteles tem um livro, quer dizer, se não é do Aristóteles, é de um discípulo muito próximo dele, porque tem o mesmo estilo da política, um livro chamado A Constituição dos Atenienses, que num dado momento Aristóteles menciona a tal da graphe paranomon e explica o que é a graphe paranomon. Está lá na Constituição dos Atenienses. Bom, mas por que eu estou contando isso? Eu tenho uma edição da graphe paranomon. Ah, desculpe. Eu tenho uma edição da Constituição dos Atenienses, que não é um livro grande, é um livro pequeno, tem duas partes. Primeira parte são os 10 séculos que antecedem a democracia ateniense, que é aquele período do século V, do século IV antes de Cristo. E a segunda parte é a democracia ateniense do século V, do século IV antes de Cristo, que Aristóteles conheceu. Na segunda parte, quando Aristóteles, uma certa altura, Aristóteles menciona a Grafia Paronomon, explica a Grafia Paronomon. A edição que eu tenho da Constituição dos Atenienses é uma edição com tradução para o português, da Fundação Calouste Gulbenkian, de Portugal, e o tradutor chama-se Delfim Ferreira Leão. Quando Aristóteles menciona a Grafia Paronomon, o tradutor faz uma nota de rodapé e faz uma colocação muito interessante. O tradutor certamente é um historiador também, porque ele faz a seguinte colocação: a Grafia Paronomon foi importante para decantar eventuais excessos da democracia popular. Por quê? Porque antes de levantar a mão e propor uma bobagem, o cidadão pensava duas vezes para ver se o que ele estava propondo era ou não conforme o direito ancestral herdado. E aí sustenta, o Delfim Ferreira Leão chega a dizer nessa nota de rodapé que o desuso da Grafia Paronomon coincidiu com o declínio da democracia ateniense. É interessante como essas coisas estão na raiz da nossa cultura democrática. Não é pouca coisa isso. Nós temos uma cultura democrática muito, muito, muito arraigada. Eu vou encerrar essa referência ao mundo antigo, ao pensamento antigo, com um exemplo que eu aprendi com o professor Manuel. O professor Manuel gosta muito de dar esse exemplo, que é, eu falei que boa parte das fontes que nos alimentam em matéria de democracia antiga estão, por exemplo, em peças de teatro. A Antígona de Sófocles é um exemplo. Qual é o cerne da Antígona de Sófocles? É uma heroína que, em dado momento, reclama para o rei Creonte, o corpo do irmão para velá-lo. E ela se dirige ao rei dizendo assim: meu rei, há certas leis que não são nem de ontem, nem de hoje, nem de ontem, mas são de sempre. E são superiores ao Senhor. Então, esse é o auge da Antígona de Sófocles. É a decisão de dar o corpo do irmão para Antígona velar. Interessante. No ano passado, um filme brasileiro ganhou o Oscar. E a atriz principal do filme deu várias entrevistas sobre o filme. E numa das entrevistas, Fernanda Torres diz que o filme retrata é, na verdade, uma tragédia grega, tipo Antígona. Ela fala expressamente isso. É muito interessante. Qual é a grande luta da personagem que ela retrata? Uma mulher real, velar a memória do marido, cujo corpo desapareceu e, lamentavelmente, nunca foi encontrado. É a tragédia grega antiga, é o que a Antígona retrata. Então, as raízes dessa cultura democrática são muito antigas. Eu devia ter trazido aqui o slide para mostrar, porque eu incorporei essa entrevista da Fernanda Torres às minhas aulas. Porque eu sempre menciono Antígona de Sófocles, etc. Então, aí eu dou como exemplo, e é a entrevista que eu ouvi, ela deu em inglês. Então, é uma maravilha para colocar no slide, porque tem a legenda. E ela falando. Aquilo ali, a história do filme é uma tragédia grega. E ela diz, como Antígona. É bonito de ver a artista plenamente consciente do legado histórico que está retratando, não só imediato, por assim dizer, mas o imediato mais profundo. Bom, mas o fato é o seguinte, vamos dar um salto aqui. Se a gente for olhar o século XVIII, e, portanto, ainda antes da Revolução Americana e da Revolução Francesa, mas depois da Revolução Gloriosa Inglesa, se nós formos olhar no século XVIII, nós vamos encontrar uma figura referencial para o pensamento político, que foi Charles-Louis de Secondat, o Barão de La Prède e de Montesquieu. E assim como o professor Manuel não dá aula sem mencionar Montesquieu, os alunos dele também aprendem a não dar aula sem mencionar Montesquieu. E o Espírito das Leis, que é uma obra de muito fôlego, é uma obra que interessa muito ao direito constitucional, muito à ciência política, muito à economia, muito à história, enfim, é uma obra de muito fôlego. Tem uma frase no Espírito das Leis que parte do legado grego antigo. Eu já vi americano dizer que talvez seja a frase mais importante do Espírito das Leis. Os americanos são muito apegados a Montesquieu, porque a Constituição americana foi elaborada tomando como ponto de partida as instituições inglesas a partir de Montesquieu. Montesquieu é o autor mais citado dos artigos federalistas. E numa das citações, inclusive, é mencionado como o oráculo que consultamos sobre esses assuntos. É assim que os pais fundadores se referem, né? Os pais fundadores, no caso aqui, John Jay, Alexander Hamilton e James Madison. Não é pouca coisa. Mas tem uma certa altura do Espírito das Leis, no capítulo 6 do livro 11, quando Montesquieu vai começar a falar sobre poder legislativo, ele diz assim: já que, num Estado livre, todo homem que supõe ter alma livre... Antes de eu prosseguir, aqui é uma referência àquilo que eu mencionei em relação ao ponto de partida dos gregos antigos. Nós somos livres porque a lei que nós fazemos foi feita por nós. A lei, eu sou livre porque a lei que obedeço foi feita por mim. Aí a ideia da ágora da democracia direta. Voltando a Montesquieu. Já que, num Estado livre, todo homem que supõe ter alma livre deve governar a si próprio, é preciso que o povo possua, no seu conjunto, o poder legislativo. Essa frase é uma referência, é uma homenagem, é um tributo, ela é tributária do pensamento ateniense antigo. Não há dúvida. E aí ele prossegue: só que isso é impossível nos grandes estados e sujeito a muitos inconvenientes nos pequenos. É uma inflexão. É impossível nos grandes estados, porque como é que você vai reunir, no caso brasileiro, né, 180 milhões de pessoas para deliberar? Não tem ágora que comporte isso. E sujeita muitos inconvenientes nos pequenos. Montesquieu, nessa outra parte, nessa outra colocação, ele revela desconfiança contra a democracia direta. Por quê? Tem uma forma de explicar isso, que é literal em Montesquieu e é bastante dura, mas até que a gente compreende o que ele quer dizer. Ele diz assim: há certas pessoas que estão em tal estado de baixeza que são consideradas sem vontade própria. Ele está dizendo basicamente o seguinte: que há certas pessoas que, pela modéstia de suas condições, não conseguem se informar. Não conseguindo se informar, ficam sujeitos à manipulação de terceiros. Qual é a solução? É isso que está implícito na colocação de Montesquieu. A solução é uma coisa muito própria do tempo de Montesquieu e do século seguinte, século XIX. E no século XIX que vai começar a decair. Voto censitário. Só votos são votados aqueles que demonstram o mínimo de renda e o mínimo de propriedade. É isso que Montesquieu está justificando ali. Isso está superado. O século XIX se caracteriza por, ao longo do tempo, ao longo do século XIX, o voto torna-se universal, independentemente de riqueza. Aliás, retornando ao modelo de participação amplo da democracia ateniense. Lembra que eu falei que a Constituição dos Atenienses tem duas partes, os 10 primeiros séculos e depois o tempo que Aristóteles conheceu? Naqueles 10 primeiros séculos tinha um critério censitário que foi abandonado. Os gregos eram. A Atenas antiga não tinha. A democracia ateniense do século V, do século IV a.C., não tinha critério censitário. Quem participava, participava independentemente de riqueza. Claro, tinha outras exclusões, não participavam o estrangeiro, não participavam as mulheres, não participavam os servos. Então, a gente não sabe muito bem qual era a população da Atenas antiga, alguma coisa entre 200 e 400 mil pessoas. Em torno de 1 a 2% que participavam da ágora. Isso dá, então, é que a gente sabe o tamanho da ágora, né? Então, na ágora participavam em torno de 4 mil pessoas. Ah, professor, era muito pouco. Ah, não, mas era o início do experimento democrático. A Constituição Americana, ela foi levada a referendo. Quantas pessoas votaram no referendo da Constituição Americana? 2 mil pessoas. A democracia tem uma história que vai ao longo do tempo. Mas, desculpem, vamos voltar a Montesquieu. Eu estava falando para vocês que Montesquieu faz uma referência ao voto. Faz uma referência, né? Ele implicitamente fala do voto censitário. Então, só podiam votar e ser votados aqueles que demonstrassem um mínimo de renda e um mínimo de propriedade, coisa que só é superada no século XIX, ao longo do século XIX. Ao longo do século XIX. Com uma exceção. Nos Estados Unidos. O voto universal veio por antecipação. Tocqueville já tinha flagrado isso no início do século XIX. Por quê? Porque com a marcha para o oeste, houve oferta ampla de terra barata e os americanos mais modestos tornaram-se proprietários e, portanto, passaram a poder votar e ser votados. Tocqueville já tinha percebido isso no início do século XIX, na Revolução da América de 1830, 1835. Mas desculpem, vou voltar para Montesquieu. Montesquieu vai nos dizer então que todo homem que supõe ter alma livre deve governar a si próprio. Só que isso é impossível nos grandes estados, já expliquei por quê, e sujeita a muitos inconvenientes nos pequenos, já expliquei por quê. Então, qual é a alternativa? Como é que faz? É a representação. Montesquieu, na sequência, ele vai dizer que toda pessoa é capaz de olhar em volta de si. E discernir dentre os seus vizinhos, essa palavra que ele usa, voisin, discernir dentre os seus vizinhos aqueles que melhor podem discutir os negócios públicos. Tradução mais recomendada do francês: discuter les affaires, discutir os negócios públicos. Quando ele fala essa história de olhar em volta de si e discernir dentre os seus vizinhos, ele está defendendo o quê? Escolher um para falar por nós. Mais especificamente, ele está defendendo o voto distrital, que é como é praticado na Inglaterra até hoje e nos Estados Unidos. Olha em volta de si, no seu distrito, no seu lugar. Ele usa uma expressão em francês que é bem ilustrativa. Ele fala assim: lieu principal, né? Lugar principal. É o distrito, é onde a pessoa mora, olha em volta de si e elege um. Voto distrital. Se o voto distrital tem carências ou não, não é esse o meu ponto aqui. O fato é a centralidade da representação. A democracia moderna, a democracia que vem do constitucionalismo liberal, e nós estamos aqui na gestação do constitucionalismo liberal. Montesquieu escreve na primeira metade do século XVIII, ou seja, entre a Revolução Gloriosa, já acontecida no final do século XVII, e as revoluções americana, inglesa e francesa, que ainda aconteceriam. É central para a nossa democracia, para a nossa compreensão de democracia, a representação. Os parlamentos são centrais para a nossa compreensão de democracia. E aqui, colegas, eu já vou me encaminhar para um ponto que é onde eu gostaria de chegar, até para eu falar o tempo que me foi destinado, em torno de 40 minutos, 50 minutos. Tá? Aí o Carlos vai falar e a gente vai ter oportunidade de debate. Mas aqui eu começo a me encaminhar para onde eu gostaria de chegar. A representação é o cerne da democracia que nós conhecemos. A democracia que a gente conhece é chamada assim, democracia representativa. não é a democracia direta dos atenienses, que é impossível nos grandes estados e sujeita a muitos inconvenientes nos pequenos, dizia Montesquieu. Né? Não é essa frase que eu mencionei? Pois bem, ao mesmo tempo, se a gente for ler Montesquieu, Montesquieu fala com desconfiança da democracia. Qual democracia? A democracia direta. E ele ainda não tinha fórmula linguística para o que ele estava defendendo, que é o que a gente chama de democracia representativa. A expressão democracia representativa é usualmente associada à obra de Stuart Mill, John Stuart Mill, Sir John Stuart Mill, que é um século posterior a Montesquieu. O livro Do Governo Representativo é da segunda metade do século XIX. E nesse livro a expressão democracia representativa aparece. O que Montesquieu descreve é a nossa democracia representativa. Aliás, ele descreve isso, Montesquieu descreve isso, no núcleo do argumento dele. Porque o núcleo do argumento de Montesquieu não tem nada a ver com separação de poderes. É interessante, a gente usa essa expressão, separação de poderes, mas ela inexiste em Montesquieu. A técnica de limitação do poder que Montesquieu defende não é segregar poderes, executivo, legislativo, judiciário, não é assim. Montesquieu vai dizer que o legislativo não pode ser simplesmente votar os vizinhos e mandar para o parlamento. Não pode ser assim porque nós teríamos uma maioria de burgueses em detrimento de uma minoria de nobres. E a maioria de burgueses engoliria a minoria de nobres como os nobres fariam se fosse o contrário. Então é preciso que os comuns elejam, os burgueses elejam os seus representantes para uma casa de comuns e os nobres tenham um assento que seja próprio na casa de nobres. E cada uma dessas duas casas, obviamente, está defendendo aqui o bicameralismo, está explicando o bicameralismo inglês. É preciso que as duas casas detenham, possuam iguais faculdades. Faculdades de statuir e de impedir. Aprovar uma proposição, rejeitar uma proposição. A outra casa, idem. Aprovar uma proposição, rejeitar uma proposição. Faculté de statuer e faculté de empêcher. No francês. Faculdade de estatuir, faculdade de impedir. Aprovar, rejeitar. É isso. Isso é Montesquieu. Se houver o milagre de representantes dos comuns e nobres concordarem, ou seja, convergirem nas respectivas faculdades de estatuir, acabou o processo decisório? Não. Ainda tem mais um elemento, mais um personagem que participa disso. É o rei. O rei tem também faculdade de estatuir e de impedir. A faculdade de estatuir do rei é a sanção. A faculdade de impedir do rei é o veto. Esse é o cerne do argumento de Montesquieu. Não tem nada a ver com executivo, legislativo, judiciário. Tem a ver com uma velha tradição da qual Montesquieu é tributário. O governo moderado. Que é uma narrativa ateniense. É uma narrativa em grega antiga. Voltando aqui para os antigos que eu tinha mencionado no início. É muito comum fazer uma síntese do pensamento ateniense, dizendo assim, olha, tem uma abordagem quantitativa e uma abordagem qualitativa para os regimes possíveis ou formas possíveis. Quantos governam? Um, poucos ou todos? Essa é a abordagem meramente quantitativa. Um, poucos ou todos. Tá, mas quem governa? Governa de uma maneira boa ou de uma maneira má? Uma maneira reta ou uma maneira deturpada? O que é governar de maneira boa, de maneira reta? É governar para o bem comum. E o que é governar de uma maneira malévola? Quem governa, governa só para o seu bem. E aí começa a tipologia. O governo de um para o bem comum. É a monarquia. Aliás, é o ideal platônico. Platão defendia isso, né? Um rei filósofo, né? Concentrando todo o poder em suas mãos, faria um grande bem, muitos bens, para a sua comunidade. É um ideal platônico. né, um idealismo, que tem o risco desse único governante tornar-se mal, pensar não no bem comum, mas só no seu bem. Aí vem a forma degenerada, tirania, um governo de poucos para o bem comum, né, sábios, ricos, o que for, aristocracia. Forma degenerada, poucos governam, mas governam só para eles. Oligarquia. Um governo de todos para o bem comum, democracia. Nós chamamos de democracia. Eles, os gregos antigos, chamavam de politeia ou politia. E a forma degenerada do governo de todos, que até é uma coisa a ser explicada, né? Como assim todos governam para o bem comum, mas todos podem governar para o bem deles, em detrimento do bem comum? A forma degenerada do governo popular, que os gregos antigos chamavam de democracia. Nós chamaríamos de demagogia, porque é o modelo grego antigo dominado pelos sofistas. Qual é a diferença entre todos governarem para o bem comum e todos governarem para o bem deles próprios, gerando a forma degenerada? A explicação aqui passa para a compreensão do que seja bem comum, que é um elemento super importante para a conclusão a que eu vou chegar daqui a pouco. Explico. Vamos pensar em nossos termos aqui. Nós somos uma comunidade. Uma comunidade de 40 pessoas, vamos dizer. Certamente cada um aqui tem um interesse no momento. Eu poderia estar em casa vendo televisão, poderia estar no Ibirapuera correndo, poderia estar... enfim, onde você... Imagina, cada um deve ter um desejo íntimo agora. Queria estar fazendo outra coisa. Mas não. Cada um de nós coloca de lado aquilo que é sectário, aquilo que é só o meu interesse. Nós estamos aqui comungando um interesse comum. Vamos fazer um debate sobre democracia. E nós colocamos de lado aquilo que poderia nos atrapalhar. Ninguém está conversando, todo mundo está prestando atenção, daqui a pouco a gente vai estar dialogando, debatendo. Nós estamos empenhados, dedicados, convergentes em realizar o bem naquilo que todos nós temos em comum. Ter uma aula, ter uma exposição, ter um debate. A gente não está apegado àquilo que é só nosso. A gente está realizando um bem naquilo que nós temos em comum. Na forma degenerada, cada membro, cada grupo que realmente participam do poder, não identificam o que é comum. Cada membro, cada grupo busca o seu interesse particular em detrimento do todo. É uma coisa degenerada, competitiva, um em detrimento do outro. Essa é a forma corrompida do governo popular. Ou seja, num país como o Brasil, em que as coisas, por mais que tenham as suas dificuldades, funcionam e nós convivemos, e convivemos de uma maneira harmônica, né? Nós podemos ter nossas situações, mas a gente convive. Algum grau mais ou menos consciente de busca do bem comum nós temos. Isso vale para qualquer sociedade civilizada. Essa é a verdade. Então, tudo bem, mas e aí? A monarquia tem o risco de virar tirania, a aristocracia tem o risco de virar oligarquia, e a própria democracia tem risco de virar demagogia. Como é que previne essa degeneração? Aristóteles tem uma resposta que ele chama de governo moderado. Só que a resposta em Aristóteles é um pouco... Não é uma resposta muito didática de ser declinada. Quem deu a resposta didática foi um grego que transitou da Atenas, da Grécia antiga, para Roma republicana. Chamava-se Políbio. E Políbio diz, olha, é muito simples. Para as coisas funcionarem e não degenerarem, é preciso combinar a um só tempo, monarquia, aristocracia e democracia. É isso que Políbio chama de governo moderado. Que, segundo ele, num elogio que ele faz aos romanos, porque Políbio foi capturado pelos romanos dado momento. Só que os romanos viram que ele era um homem erudito e acabaram se afeiçoando a ele. E como os romanos sempre fizeram, muitas vezes fizeram, aprenderam com o conquistado. É, e o Políbio faz um elogio aos romanos. É isso que a Roma republicana é. O cônsul, o governo de um. Ah, tudo bem, eram dois cônsules, mas eles decidiam como um acordo. Então era uma vontade só. Então o cônsul era o governo de um, o senado romano era a aristocracia e os comícios da plebe a democracia. Governo moderado. Montesquieu, voltando a Montesquieu, quando ele atribui faculdade de estatuir e faculdade de impedir ao rei a Câmara Alta e a Câmara Baixa, ele tá sendo tributário dessa antiga tradição. O governo moderado de Montesquieu é o rei, a Câmara Alta e a Câmara Baixa, cada qual comungando de faculdade, estatuir e impedir, um limitando o outro. É isso que é Montesquieu. Não é separação de poderes. Na verdade, é isso aqui, ó. É um entrelaçamento de faculdades, estatuir e impedir. É assim que os poderes se limitam em Montesquieu. E aí a gente chega na democracia moderna, que é uma democracia de governo representativo. E a representação faz parte dessa mecânica de distribuição de faculdades, estatuindo e pedir, no rei, na Câmara Alta, na Câmara Baixa. Ou será que não é isso a versão que nós temos? Não seria essa? Não seria isso que nós teríamos? Ou uma versão disso nós teríamos na Presidência da República, no Senado Federal e na Câmara dos Deputados? É isso. Na verdade, a mecânica de poderes é o retrato de uma muito antiga tradição. Tem uma cultura muito antiga. Bom, no momento que a sociedade torna-se cada vez mais complexa, talvez a representação não reflita todos os anseios da comunidade. E esse é um elemento, uma contingência da democracia, que a gente deve ter consciência acerca dele e enfrentá-lo para que não se perca a fé na democracia. A representação, ela precisa ser responsiva, né? Os americanos gostam muito de usar essa palavra, né? Responsiveness. Essa palavra existe em português de maneira literal, responsividade. A representação tem que refletir os anseios da comunidade. Certo. E quando isso não acontece? Sobretudo numa sociedade cada vez mais complexa e com instrumentos tecnológicos cada vez mais avançados, a gente acaba cogitando alternativas. Vocês vejam, com a internet e com as redes sociais, nós temos a possibilidade de sonhar com uma ágora virtual. Uma ágora virtual do tamanho do Brasil. Ou talvez uma ágora virtual do tamanho do mundo. Isso funciona? O grande drama de uma ágora virtual, e eu acho que a gente vê isso no dia a dia, é que nós temos para mostrar na ágora virtual aquilo que nós temos de melhor e aquilo que nós temos de não tão bom. É uma contingência humana, o ser humano não é perfeito. E é exatamente por isso que eu não tenho a menor dúvida de afirmar: nunca foram tão atuais as instituições representativas da democracia representativa. Por quê? Porque a eleição, o eleger, o exercício da representação, o representar, bem calibrados na estrutura institucional, são formas de potencializar nossas virtudes e decantar nossas dificuldades. Então, digo eu, penso eu, com toda essa tecnologia que nós temos, que nos aproxima e nos faz viver numa aldeia global ou nacional ou global, mesmo assim, não perde importância, não perde atualidade a democracia representativa. Por quê? Porque os mecanismos da democracia representativa são vocacionados a potencializar nossas virtudes e decantar as nossas imperfeições. Os mecanismos institucionais permitem isso. Eu tenho a impressão que aquilo que a gente vê na agro virtual, nas redes sociais, mostra os perigos de ausência de instituições. É interessante como Montesquieu é atual. É impossível nos grandes estados, sujeita a muitos inconvenientes nos pequenos. A democracia representativa é muito atual. Bom, eu já falei bastante, mas eu vou fazer duas considerações a título de conclusão. Tá? A primeira, essa semana foi publicada, né, foi assinada no dia 15 de maio e publicada no dia 25, a primeira encíclica do Papa Leão XIV, Humanidade Magnífica. Eu não consegui ler essa encíclica toda ainda porque ela é grande. Mas é uma encíclica que, de maneira explícita, ela se insere no rol das encíclicas da doutrina social da Igreja. Isso é explícito, né? Tanto que ela foi assinada no aniversário de 135 anos da Rerum Novarum, que é a grande referência de encíclica social. Depois veio a 400 anos, depois veio a 100 anos e várias outras que dialogam na doutrina social da Igreja. E a Humanidade Magnífica é dedicada a avaliar como é que fica o ser humano em face da inteligência artificial. Mas não é só isso. Na verdade, ela fala sobre as redes sociais, ela fala sobre as relações de trabalho hoje. Ela é tributária das 100 anos de maneira muito evidente, mas claro, no seu tempo, né? Evidentemente no seu tempo. Como eu disse, eu não li ela inteira ainda, mas ela tem um capítulo que é sobre a verdade como bem comum. Veja, não foi à toa que eu falei sobre bem comum. Eu não falei sobre bem comum para chegar aqui. Eu falei sobre bem comum porque faz parte da democracia falar sobre bem comum. E sim, bem comum é um conceito de uma raiz da nossa cultura ocidental cristã. É fato isso. Então é natural que a Humanidade Magnífica chegasse nesse ponto. É natural. Esse capítulo tem uma primeira sessão, pelo menos estou dizendo assim, não sei se a organização é essa, mas que é Verdade e Democracia. Que eu vou me permitir fazer uma leitura. A utilização de plataformas digitais e sistemas de IA acelera mudanças profundas na comunicação pública e política. Ferramentas que poderiam favorecer o debate e a participação são frequentemente utilizadas para construir narrativas distorcidas e anular as distinções entre o verdadeiro e o falso, misturando dados e opiniões. A desinformação não surge com a inteligência artificial, embora nela encontre hoje um poderoso multiplicador. A possibilidade de manipular conteúdos, imagens e vídeos expõe os cidadãos a perspectivas parciais ou enganosas. O problema diz respeito à dimensão cultural e moral, uma vez que a qualidade da comunicação pública depende diretamente da confiança social e tem impacto sobre ela. Com efeito, uma informação verdadeira não surge de um controle centralizado automatizado. No discurso público, a verdade factual tem uma dimensão racional, uma vez que requer averiguação, correspondência com as fontes e responsabilidade argumentativa. Mas é sobretudo relacional, dois pontos. Constrói-se através de vínculos de confiança e experiências partilhadas num confronto honesto com os outros e o mundo. Só a busca partilhada da verdade factual, assumida como bem comum, pode dar origem a uma correta comunicação. Eu vou ler mais um parágrafo, porque esse parágrafo que vem aqui cita uma das principais pensadoras do nosso tempo, Hannah Arendt. Quem dispõe de importantes recursos técnicos e econômicos, e com esses também de muitos recursos humanos para intervir. Aqui eu vou fazer uma pausa. Vou fazer uma pausa para fazer um comentário. Quem estuda democracia logo vai se deparar com um politólogo na maior importância nos Estados Unidos no século XX e no início do século XXI. Foi longevo, faleceu já. Me refiro a Robert Dahl. O Dahl, ele é de 1915 e faleceu em 2013. A obra mais referencial dele, não é a única, mas tudo bem, a mais referencial dele é A Poliarquia, que tem tradução para o português, publicada pela editora da USP. A tese dele na Poliarquia é assim: o que é a democracia? A democracia requer, vejam, é um aspecto da democracia. A democracia são muitas coisas, como eu já falei no início da exposição. Direitos fundamentais, eleição, representação, ok. Mas, diz o Dahl, a democracia envolve um máximo de possibilidade de criticar e um máximo de participação. Se nós temos um máximo de participação e um máximo de possibilidade de crítica, né, esse ponto de encontro aqui, máximo de participação, máximo de crítica, a gente chama de democracia. E aí diz o Dahl, nenhuma experiência histórica, nenhum país, nenhuma comunidade política chegou nesse ideal. Nós temos aproximações apenas. Nós temos apenas aproximações que ele denomina poliarquias. E para vocês terem uma ideia, o Dahl já classificava como uma semi-poliarquia os Estados Unidos. Muito antes do que a gente está vendo atualmente. Por quê? Porque para ele, aí é uma outra obra do Dahl, há muitos defeitos na democracia americana, a começar pelo colégio eleitoral, que às vezes frustra o voto popular. Já frustrou 5 vezes. Bom, mas essa é uma outra história. O Dahl tem um outro livro chamado Sobre a Democracia, On Democracy, que tem uma tradução para o português, publicada pela editora da UNB. Que numa dada altura ele fala exatamente isso que o Papa Leão XIV está desenvolvendo. Ele diz o seguinte, olha, são 2 capítulos sobre a democracia em que ele diz assim, no que capitalismo e democracia favorecem-se reciprocamente e no que o capitalismo pode causar dificuldades para a democracia. Então, no primeiro, desses 2 capítulos, no primeiro ele diz assim, as liberdades democráticas coincidem em ampla medida com as liberdades do capitalismo. Liberdade de a propriedade, a livre iniciativa, a livre escolha de trabalho, liberdade de associação. Então, democracia e capitalismo, de alguma maneira, coincidem, porque as liberdades de um são as liberdades do outro. Regime democrático, economia de mercado. Pressupõe liberdades que favorecem reciprocamente um e outro. Só que, aí vem o outro capítulo, como é próprio da competição, há aqueles que se destacam. E se um grande se um dado mercado, um dado setor da economia tem um grande player destacado, esse grande player pode usar o seu poder econômico para interferir no jogo democrático. Pior, ele pode ele querer ser o candidato e desequilibrar a competição democrática. Então o Dahl faz esse tipo de alerta, é muito lúcido o Dahl. Se nós pegarmos um professor, um outro professor chamado Michelangelo Bovero, o Bovero é um professor de Turim, de filosofia do direito, que tem um livro que eu gosto muito chamado Contra o Governo dos Piores, Uma Gramática da Democracia, em que ele dá um exemplo do que o Dahl está falando, chamado Berlusconi. É um grande player de mercado que enriquece e passa não só a querer interferir na política, como ele próprio ser o candidato. É muito interessante compreender essas coisas. E é exatamente o que começa a falar Leão XIV aqui. Quem dispõe de importantes recursos técnicos e econômicos, e com esses também de muitos recursos humanos para intervir, imagina o Berlusconi com redes sociais. Deus o livre, imagina o Goering com redes sociais. O horror que não seria. Já foi um horror, seria um horror na enésima potência. É isso que está sendo tratado aqui. É muito lúcida a encíclica. Quem dispõe de importantes recursos técnicos e econômicos, e com esses também de muitos recursos humanos para intervir, tem uma grande capacidade de desencadear mudanças culturais, em última análise, de convencer um significativo número de pessoas sobre qual é a verdade a respeito do ser humano, do mundo, do sentido da existência, da família e até mesmo de Deus. Este é puro poder desprovido de verdade que impõe sutil ou claramente aquilo que deseja para os outros considerarem como verdadeiro. Por trás de tudo isso está uma raiz maligna, difícil de reconhecer. O homem moderno convence erroneamente de que é o único autor de si mesmo, da sua vida e da sociedade. Trata-se de uma presunção resultante do encarceramento egoísta em si mesmo. Essa última colocação, Papa Leão XIV cita Bento XVI. E aí ele prossegue. Assim, vem a faltar o reconhecimento de verdades universalmente válidas que nos precedem e que a consciência deve aceitar. Isso levou o Papa Francisco, agora ele cita outro antecessor dele, levou o Papa Francisco a questionar-se de forma realista, aspas, que é a lei sem a convicção, alcançada através de um longo caminho de reflexão e sabedoria, de que cada ser humano é sacro e inviolável, fecha aspas. E a concluir, para que uma sociedade tenha futuro, é preciso ter maturado um vivo respeito pela verdade da dignidade humana, a qual nos submetemos. Então, abster-se de matar alguém, não apenas para evitar o desprezo social e o peso da lei, mas por convicção. Saber o que é bom, saber qual é a verdade, não porque está sendo conduzido por alguém, por um algoritmo. É uma verdade irrenunciável que reconhecemos como a razão e aceitamos com a consciência. Uma sociedade é nobre e respeitável, nomeadamente, porque cultiva a busca da verdade e pelo seu apego às verdades fundamentais. Bom, aí vem a citação a Hannah Arendt, e eu concluo a leitura com isso. A busca da verdade é um elemento essencial para a democracia, que é, ela própria, um instrumento de participação no bem comum. É bonito isso. Quando a questão sobre o verdadeiro perde interesse e se instaura um pragmatismo que se dá por contente com o que parece útil ou eficaz, a vida democrática enfraquece. Com efeito, ela não se nutre apenas de regras e procedimentos, mas principalmente de uma leal relação com os acontecimentos e de uma orientação efetiva para o bem das pessoas e do corpo social. O desinteresse pela verdade leva lenta, mas inexoravelmente, a deslizar para o totalitarismo, segundo o qual o súdito ideal, como escreveu Hannah Arendt, não é tanto aquele ideologicamente convencido, mas, aí ele transcreve Hannah Arendt, aquele para quem já não existe a diferença entre o facto e a ficção, isto é, a realidade da experiência, nem a diferença entre o verdadeiro e o falso, que constituem os critérios do pensamento. Digo eu, uma coisa que eu aprendi com outro professor que eu tive, o professor Márcio Luciani, hoje já professor aposentado da Universidade de Roma, um professor aposentado e recém-eleito, depois de aposentado, recém-eleito membro da Corte Constitucional Italiana. O professor Luciani, ele faz uma colocação sobre esse tipo de coisa que me parece que é fundamental para um jurista, né? O legislador tem as suas verdades, que em princípio expressam as verdades da comunidade representada. Isso é plasmado na lei. A lei tem um sentido inerente a ela. Não é aquele sentido que o intérprete pretenda dar. O intérprete que pretenda dar um sentido diverso daquela lei, se a lei fala copo, é copo, não é celular. O legislador tem um sentido, e o legislador é quem nos unifica. Esse é o ponto. O legislador é quem nos unifica. O legislador nos dá sentidos. O legislador fala por nós. Ainda mais numa sociedade complexa, cada um pensa de um jeito, tem que ter um momento de decisão. E na nossa cultura jurídica, na nossa cultura democrática, a forma dessa decisão chama-se lei. E, ao mesmo tempo, a lei tem que ter um sentido, né? Voltando à encíclica. Pois bem, eu vou concluir a exposição voltando à nossa realidade. Tá? Voltando à nossa realidade.

Antes, logo depois do primeiro impeachment, foi sob esta Constituição que nós vencemos uma chaga brasileira, que era a inflação. Em 2002, a Constituição de 88 proporcionou uma alternância de grupo no poder, de grupos no poder. E isso se repetiu depois, primeiro com impeachment, depois com eleição, depois com outra eleição. Aí aconteceu o 8 de janeiro e o fato é que as instituições se mantiveram. É interessante isso, as instituições se mantiveram. A Constituição se manteve. Não é pouca coisa. Um dos critérios de análise da resiliência democrática que a doutrina faz, que a ciência política faz sobre as democracias estáveis, é justamente a alternância de grupos no poder. E o Dow, para citar o exemplo do Dow, o Dow sugere que essa análise seja feita ao longo de pelo menos 50 anos. Então, quando ele examina condições democráticas, ele faz esse recorte temporal de 50 anos. Isso resulta no mundo pouco mais de 20 países. Não é o caso ainda brasileiro. Se Deus quiser, chegaremos lá. Tornou-se agora, esse ano, o caso português, cuja Constituição de 76. Não é ainda o caso espanhol, cuja Constituição de 78. Será daqui a 2 anos. A resiliência democrática não é pouca coisa. Não é pouca coisa, é muita coisa. É uma riqueza cívica imensurável. A alternância de grupos no poder, que mostra a vitalidade da Constituição, que mostra a vitalidade da democracia, dentro das regras da Constituição, não é pouca coisa. E nós temos isso, né, já de maneira reiterada e variada. De maneira reiterada e variada ao longo do tempo. Não só por impeachment, mas por eleição, por eleições. Não é pouca coisa. Ah, mas a Constituição brasileira é muito emendada. Esse é o padrão do mundo ocidental. A Constituição portuguesa é muito emendada, a italiana é muito emendada, a francesa é muito emendada, a alemã é muito emendada. A mais emendada de todas talvez seja a americana, que tem 27, 28 emendas, mas todo idas e vindas de jurisprudência para uma corte americana que alteram a Constituição americana. Bom, talvez a mais emendada seja a austríaca, que é de 1920 e tem 800 emendas. Eu não estou exagerando, é isso. A brasileira está num padrão. Na verdade, a emendabilidade constitucional mostra. Bom, se é para alterar, altera-se nas regras da Constituição. Não tem problema quanto a isso. E sem falar que a emenda constitucional é algo que depende não do executivo, depende do legislativo, que é o cerne da democracia representativa. Bom, mas o fato é o seguinte: para muito além disso, né, para muito além disso. Por mais que o debate no Brasil hoje esteja um pouco, um tanto polarizado, o 8 de janeiro foi um ponto fora da curva. O debate se realiza dentro de casas como essa, Assembleia Legislativa, Congresso Nacional. Por mais áspero que seja o debate, é dentro das instituições democráticas representativas que o debate tem que acontecer. Isso é democracia. E essa democracia, penso eu, nunca foi tão atual, mesmo com todas as possibilidades que nós temos de interações, não só regionais e nacionais, mas mundiais. Sobretudo porque a democracia representativa, ela é vocacionada a potencializar virtudes e decantar eventuais dificuldades que nós temos e temos como seres humanos. Não adianta, se é para identificar o bem comum. O bem comum se identifica é na lei, é da democracia representativa, é na atuação dos poderes legislativos. Essa minha fala, Carlos, eu gostaria que ela fosse entendida sobretudo como uma profissão de fé na democracia representativa, mesmo tendo consciência de todas as suas dificuldades, até porque fora dela é a tragédia. Tá? Citando aqui de novo o professor Luciani. Tá? Por que a gente estuda direito? Por que a gente tem uma democracia? Por que nós temos instituições? Para não estar, para que não,
para não estar no estado

0: natureza. Nós, assim, acho que a coisa mais triste que pode acontecer é, de repente, a gente olhar para a rede social e ver que a rede social virou um estado da natureza. A ordem é aqui, né? Nas instituições, na Assembleia, no Congresso. É ali que está a ordem. E sem falar que pode ter uma coisa pior ainda. Isso que eu aprendi com o professor Luciani. Tem a ordem, tem a desordem. Tem a segurança em que a gente vive e tem o estado da natureza. Tem uma coisa ainda pior, que é o caos. Por exemplo, o professor Luciani, quando fala isso, ele fala para dizer: nazismo é caos. É pior que desordem. Totalitarismo é caos, que é o horror indistinto, aquele mundo horroroso em que Cronos se alimentava dos próprios filhos. Esse é o caos mitológico, né? Para a gente não chegar nisso, Deus o livre resvalar para estar na natureza, pior ainda para um caos, é fomentar a fé nas instituições democráticas, a começar pelas instituições representativas. E nesse sentido, eu fico muito contente de participar de um curso como esse, feito numa casa legislativa, imensa, tradicionalíssima, um dos maiores parlamentos, talvez o maior parlamento subnacional das Américas, não sei, do Brasil com certeza, mas talvez o maior das Américas. Para mim é uma grande honra ter para tomar parte aqui. É uma grande honra para mim tomar parte desse curso, Carlos. Muito obrigado pela oportunidade. Obrigado.
1: Bom, gostaria de parabenizar, agradecer pelo professor José Levi pela palestra, brilhante palestra, um conteúdo robusto, claro. Só temos a agradecer aqui pela contribuição. Antes de anunciar o intervalo, gostaria de agradecer também a presença do presidente do ILP, que no momento não está na sala, mas está aqui nos acompanhando, o secretário-geral parlamentar, Rodrigo Del Nero, os professores Alexandre Cunha, Fábio Mauro, que já nos brindaram com suas palestras aqui também, bem como dos demais fiéis alunos e alunas. Nós vamos agora para o intervalo, 5 minutos, e aí nós retornamos para a segunda parte.

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0: Bom, vamos dar continuidade aqui para os nossos trabalhos. Agora, indo para a segunda apresentação do dia, Dr. Carlos Roberto de Alckmin Dutra, doutor em Direito do Estado pela Faculdade de Direito da Universidade de São Paulo, onde atualmente faz parte do programa de pós-doutorado, e procurador da Assembleia Legislativa do Estado de São Paulo. Tenha a palavra, doutor Carlos.
1: Obrigado, colega, doutora Alexandra. Obrigado a todos e todas que estão aqui presentes hoje, nossos fiéis alunos. É uma alegria estar aqui com vocês e, ao mesmo tempo, uma tristeza, porque essa é a última aula. Foi um período muito bom, foram 12 aulas aqui juntos, o que eu acredito que nós aprendemos muito e abre um campo de esperança para nós em relação à democracia, à convivência e à melhoria das nossas instituições. Eu devo explicar para vocês que não era a minha intenção, no início do curso, sequer dar uma aula, e tampouco também a última aula. A minha ideia era trazer, como vocês sabem, o professor Manuel Gonçalves para esse fechamento. Mas, como nós vimos na última aula, ele teve um compromisso, vai a Portugal amanhã, para um evento importante, justamente os 50 anos da Constituição Portuguesa, e com isso tivemos que rearranjar. Quem sai perdendo com isso, sem dúvida alguma, são vocês, não é? Porque vão ter que me suportar nesta exposição que farei adiante. Depois, especialmente da belíssima exposição do professor Levi, meu querido amigo, professor Levi, de quem sou aluno já há algum tempo. Ele esteve na minha banca de mestrado e na banca de doutorado, sempre contribuindo com críticas muito construtivas e fundamentadas. Então, eu agradeço muito, Levi, a sua presença aqui hoje, nos brindou com essa maravilhosa palestra. Muito obrigado mais uma vez, caro amigo. Bem, o tema que eu vou tratar aqui, eu vou me arriscar um pouco, vou sair da minha zona de segurança, que é o direito constitucional, o controle de constitucionalidade de leis, o processo legislativo, para falar de um assunto que não é o meu métier, mas que acho que é importantíssimo para a gente compreender a crise da democracia. Mas antes disso, eu gostaria de convidar o nosso também querido amigo Rodrigo Del Nero para fazer parte da mesa aqui, presidente do ILP e secretário-geral parlamentar dessa casa. Obrigado pela presença, obrigado pela oportunidade de fazermos esse curso, por estar aqui conosco. Bem, podemos colocar os slides? Então, vamos lá. O que eu gostaria hoje de conversar com vocês é o seguinte: nós verificamos ao longo desse curso, né, que a democracia hoje sofre uma crise, e não é apenas no cenário nacional, mas internacional. Nós avaliamos aqui, ao longo do curso, diversos medidores ou instituições que fazem a avaliação da democracia, a Freedom House nos Estados Unidos, Latino Barômetro aqui na América Latina, e o Instituto VDEM, não é? Que justamente. Parece aqui, Alexandre, deixa eu. É um instituto que fica na Suécia, né, em Gotemburgo, e mede, é uma referência mundial em qualidade da democracia. E o relatório de 2026, lançado há pouco tempo atrás, tem um título sugestivo: A erosão da era democrática? É essa pergunta que o relatório faz. E o que, que nós podemos constatar, tirar desse relatório? A democracia voltou aos níveis de 1978 para o cidadão médio global. Os avanços da terceira onda de democratização, iniciada em Portugal em 1974, foram quase totalmente eliminados. O nível de democracia para o cidadão médio da Europa Ocidental e na América do Norte está no patamar mais baixo em mais de 50 anos, principalmente devido ao contínuo processo de autocratização dos Estados Unidos, que, por sinal, pela primeira vez perdeu o seu status histórico de democracia liberal, segundo a avaliação do Instituto VDEM, em mais de 50 anos. que mais nós podemos notar? Que hoje no mundo nós temos mais autocracias do que democracias. São 92 autocracias e 87 democracias. Isso é assustador, professor Alene. 74% da população do mundo, mais de 6 bilhões de pessoas, vivem em regimes autocráticos hoje. Apenas 7% da população, de 5 a 7% da população do mundo, vive em democracias liberais, que seriam, como a gente vai ver em seguida, o ideal em termos democráticos. Fazendo uma comparação de 2005 para 2025, que foi analisado pelo relatório, a gente vê que os índices pioraram muito. Em 2005, havia 27 países em processo de democratização. Hoje há 18. O número de processos em autocratização em 2005 eram 12. Hoje são 44. A liberdade de expressão estava deteriorando em 2005 em 7 países. Hoje ela está piorando em 44 países. A liberdade de expressão estava melhorando em 25 países e hoje apenas em 11. A qualidade das eleições estava piorando em 2005 em 11 países, hoje no dobro, em 22 países. E estava melhorando a qualidade das eleições em 2005 em 31 países e hoje só está melhorando em 7 países. O Instituto VDEM faz uma classificação que leva em consideração 6 blocos, vamos dizer assim, as autocracias fechadas, onde não há eleições, sequer a garantia de direitos fundamentais, as autocracias eleitorais, onde as eleições existem, mas elas não têm aqueles critérios de periodicidade, liberdade e abertura, uma zona cinzenta, e tampouco a defesa de direitos e garantias fundamentais, uma zona cinzenta aí entre os regimes democráticos e não democráticos, regimes países em transição. Então, as democracias eleitorais, onde há eleições livres, justas e periódicas, mas não há ainda outros elementos de forma ideal, como liberdade de expressão e controle recíproco entre poderes. E, por fim, as democracias liberais, e aqui o liberal não é no termo econômico, mas no sentido de contenção do poder do Estado, como mencionou o professor Levi, que seria o critério ideal, não é? Há eleições livres, justas e periódicas, há mecanismos de freios e contrapesos entre poderes, plena liberdade de expressão e também a possibilidade do cidadão recorrer ao poder judiciário para garantir os seus direitos e garantias fundamentais que estão expressos na Constituição. Então, é um Estado democrático de direito. Então, esse seria o nosso padrão ideal. E vamos poder ver, não é, qual é o cenário mundial em 2025. Vejam só que são pouquíssimos os países que poderiam ser considerados democracias liberais, segundo os critérios do Instituto VDEM, Varieties of Democracy. Aqui nas Américas, apenas o Uruguai, o Chile e a Costa Rica, se não me engano, próprios Estados Unidos, o Canadá, Não se classificariam como democracias liberais, e tampouco aqui os outros países da América do Sul. A África, praticamente não há nenhum país nessa condição, e poucos países, inclusive, poderiam ser classificados como democracias eleitorais, prevalecendo as autocracias e autocracias fechadas, como também ocorre na Ásia. A Oceania, sim, tem a Austrália e a Nova Zelândia como democracias liberais. E vejam que a Inglaterra e Portugal perderam também o status de democracias liberais e hoje são classificados, como nós, como democracias eleitorais. Então, não é muito animador, não é? É o momento que nós estamos vivendo. Se na segunda metade do século passado as democracias tiveram uma grande expansão em todo o mundo, hoje elas estão sofrendo uma retração. Por que isso estaria acontecendo? Vamos ver aqui mais um último slide, não é? Quanto à situação atual da democracia. A população vivendo em países em autocratização era de 9% em 2005 e hoje de 41%. População vivendo em autocracias, nós vimos 74% hoje, contra 50% em 2005. E as pessoas vivendo em democracias liberais eram 11% em 2005 e hoje são de 5% a 7%. Então, há uma piora bastante considerável nesses índices, que se espelham não só nesse relatório, mas em outros relatórios, não é? Que analisam a democracia ao longo do mundo. E a gente teve a oportunidade também de ver, e aqui mencionando um dos autores citados pelo professor Levy, Robert Dahl, não é? Que ao longo da história a democracia não foi uma regra, foi uma exceção. Nós tivemos essa experiência em Atenas, né, a democracia grega, do século V ao século III a.C., a República Romana, que teve muitos dos elementos democráticos, do século V ao século I a.C. Depois tivemos um grande hiato, onde a democracia esteve presente apenas em certas localidades, como, por exemplo, Veneza, em que haviam práticas democráticas, mas não há outros registros significativos. E com as revoluções liberais do século XVIII, notadamente a Revolução Francesa e Americana, aí nós temos um período de reimplantação da democracia sob uma nova vestimenta, né? A democracia representativa, como bem mencionou nosso caro amigo professor Levy, e que ela vem se aperfeiçoando até os dias de hoje. Então, a democracia, embora seja um regime muito potente, muito poderoso, ela é frágil. E, ao longo da história, ela foi uma exceção, não uma regra. Portanto, para nós que prezamos pela democracia, é um momento de cuidar dela. É importante que a gente pratique, que a gente conheça e que a gente exercite esses mecanismos democráticos. E o que eu gostaria hoje de tratar aqui com vocês, não é? Lembrando... Bem, as causas da erosão da democracia no Brasil, não é? A gente viu ao longo desse curso todo, são a fragilidade institucional, a polarização política e a radicalização, a desinformação e as fake news, corrupção e a má gestão pública, a judicialização extremada e o ativismo judicial, e a desigualdade social e a exclusão trazida pela concentração de renda e a má distribuição de renda. E a hipótese que eu gostaria justamente de tratar hoje é esta última, né? A ameaça à democracia causada pela extrema concentração de renda. E aqui, mais uma vez, eu vou alertá-los, não é? Que eu estou saindo um pouco do meu espaço de segurança para me aventurar num campo econômico que não é a minha área de atuação comum. Mas acho que é importante porque não... Na minha opinião, é difícil a gente compreender a deterioração da democracia sem verificar o que está acontecendo no campo econômico hoje em dia. Como obra de referência, eu vou utilizar um artigo que eu escrevi algum tempo atrás, publiquei em 2024, na revista editada pela Ordem dos Advogados do Brasil, A Crise da Democracia e a Extrema Concentração de Renda, que está na obra Advocacia Pública e Defesa da Humanidade. Muito bem, vamos voltar aqui, não é, ao Aristóteles, justamente na mesma obra citada pelo professor Levy, A Política, em que Aristóteles, sempre exaltando o meio termo, né, a condição mediana, ele vai dizer, num dos capítulos da Política, que todos os países, todas as localidades, os estados, não é, as cidades-estados na época, possuem três classes de cidadãos: os muito ricos, os muito pobres e aqueles que estão numa mediana, numa posição mediana entre uns e outros, não é? E que essa, para a sociedade ideal, seria interessante que as pessoas na posição mediana fossem as mais numerosas. Por quê? Vou aqui ler dois trechos da obra do Aristóteles, não é? É evidente, pois, que a comunidade civil mais perfeita é a que existe entre os cidadãos de uma condição média e que não pode haver estados bem administrados fora daqueles nos quais a classe média é numerosa e mais forte do que todas as outras. Ou, pelo menos, mais forte que cada uma delas, porque ela pode fazer pender a balança em favor do partido que se une, e por esse meio impedir que uma ou outra obtenha superioridade sensível. Continua Aristóteles. Assim, é uma grande felicidade que os cidadãos só possuam uma fortuna média, suficiente para suas necessidades. Vejam que isso é bastante diferente do que se prega hoje, que quanto mais melhor, não é? A riqueza absoluta, inestimável. Aristóteles achava que não, que a melhor coisa é ter uma riqueza média, e não muita riqueza. Por quê? Porque sempre que uns tenham imensas riquezas e outros nada possuam, resulta disso a pior das democracias, ou uma oligarquia desenfreada, ou ainda uma tirania insuportável, produto infalível dos excessos opostos. Ao passo que, entre cidadãos que vivem na condição média, este perigo é muito menos de se temer. Então, vejam só, há 2.500 anos atrás, Aristóteles já via as sociedades ideais, as democracias ideais, aquelas em que a classe média é forte e mais numerosa. Agora eu vou passar para um autor bem mais moderno, Zygmunt Bauman, não é? Que nasceu na Polônia em 1925 e morreu na Inglaterra em 2017. E ele tem uma obra interessante em que ele faz essa questão: a riqueza de poucos beneficia todos nós? Porque há uma teoria, né, do gotejamento, que quando uma determinada sociedade enriquece, ainda que enriqueça a partir de sua elite, isso transbordaria para todas as demais pessoas. E ele vai analisar para ver se isso é correto ou não, com base em dados estatísticos. E, primeiro, ele nota o fenômeno da concentração de renda no mundo nos últimos tempos, né? E depois ele faz uma análise interessante, dizendo que o futuro das pessoas está mais ligado ao seu local e condição de nascimento do que aos seus dotes e méritos pessoais. Então, ele vai mostrar que, dependendo do local onde a pessoa nasce, ela terá muito mais condições de ter um nível de vida, um padrão de vida alto, economicamente se dizendo, e se encontrar na elite econômica do que aquela pessoa que nasceu em uma classe mais humilde. Ainda que a pessoa que nasce na classe mais humilde seja mais talentosa e se esforce mais. Então, o que, na verdade, prevalece em relação à ascensão econômica e social da pessoa não são seus méritos pessoais, como poderia se inferir da teoria meritocrática, e sim o local de nascimento e as suas condições de riqueza. Isso gera uma concentração de renda cada vez maior, e um aumento das desigualdades e limitações das oportunidades para a maioria. Aqui ele faz, então, uma reflexão. Será que um mundo mais desigual, onde poucos acumulam cada vez mais, pode realmente beneficiar a maioria da população? E vai trazer aqui também uns dados interessantes, não é? Opa, eu acabei não passando o slide, perdão. Essa aqui é o slide que eu estou falando, eu vou transferir essa atividade para uma pessoa mais competente. Está negando a sua competência, mas eu posso atestar. Opa, é para baixo. A evolução da remuneração de um diretor executivo americano que o Bauman traz. A sociedade americana nos Estados Unidos sempre foi vista como uma sociedade com uma classe média forte, em que havia a possibilidade, né, do sonho americano de, em cada geração, os filhos terem uma condição melhor que os seus pais. Na década de 60, um diretor de uma empresa americana recebia 12 vezes mais do que um funcionário de nível médio. Já na década de 70, essa diferença foi para 35 vezes. Em 1980, para 42 vezes. Em 1990, passou a 135 vezes. No final da década de 90, já estava em 400 vezes. E nos anos 2000, 531 vezes. A Alexandra me perguntou ontem como é que será que estaria hoje, né? Porque a obra do Bauman é de 2013, e eu fiz uma pesquisa aqui na internet. Na maioria das empresas dos Estados Unidos, a disparidade é massiva. Os CEOs, né, que são os diretores das empresas do índice S&P, Standard & Poor's, ganham Standard & Poor's 500 ganham em média 281 a 285 vezes mais que um trabalhador típico. Enquanto a remuneração média de um executivo-chefe gira em torno de 18,9 milhões de dólares anuais, o salário de um funcionário mediano fica próximo a 65 mil dólares ou menos. A dimensão dessa discrepância ainda é maior se a gente for observar as 100 maiores corporações com menores salários. Esse grupo é conhecido como Low Wage 100, onde a disparidade atinge a marca extrema de 632 para 1. Devido a essa diferença, um trabalhador médio levaria cerca de 490 anos para ganhar a mesma quantia que um CEO acumula em um único ano. Enfim, acho que isso é suficiente para ver que há uma disparidade crescente e cada vez maior e que ela é brutal, não é? Então há um crescimento desproporcional que é proporcionado pela desregulamentação financeira, a flexibilização das regras de mercado financeiro, favoreceu esses altos salários e bônus aos executivos. A gente vê um processo de hiperaceleração a partir dos anos 80. E também aqui Bauman trata da metáfora, né, da mão invisível criada por Adam Smith, no sentido de que o mercado se autorregularia, porque haveria uma mão invisível que, de alguma forma, atuaria para equilibrar as relações de trabalho, não sendo necessário que o Estado intervisse, porque esta mão invisível atuaria para equilibrar o mercado. E o Bauman, de uma maneira irônica, fala, olha, pode até ser que exista uma mão invisível, mas a gente sabe no bolso de quem que ela coloca sempre o dinheiro, não é? E não é para equilibrar o mercado. E a consequência, justamente, é a concentração de renda no topo, enquanto a remuneração dos trabalhadores permanece estagnada. Então, não há perspectiva de melhora. Desde a década de 80, nos Estados Unidos, a remuneração do trabalhador médio não tem aumentado, enquanto o país, por sua vez, tem enriquecido sensivelmente. Os Estados Unidos é uma potência econômica mundial e cada vez maior. Mas isso não reverte para o bolso do trabalhador médio, da classe média. Lógico que isso vai causar uma insatisfação, não é? Vamos um pouquinho adiante. Aqui, não é? O próprio Bauman, isso, diz que a concentração de renda não é natural, é socialmente produzida, políticas e instituições podem reduzir ou ampliar as desigualdades, o sistema econômico contemporâneo beneficia os que já têm, a liberdade de capital contrasta com a falta da liberdade de trabalho, e sem ação política e ética, a desigualdade só tende a crescer. Ou seja, é um cenário em que nós não estamos trabalhando para aquele bem comum que o professor Levy mencionou antes. Vamos trazer um outro autor importante, Thomas Piketty, que tem uma obra muito festejada, O Capital no Século XXI, que também é de 2013, e ele analisa justamente a distribuição de renda do capital no mundo. E olhem que coisa chocante, não é? 0,1% da população do mundo, ou seja, um milésimo superior da população do mundo, detém 20% da riqueza mundial. O 1% da população mais rica no mundo detém 50% da população mundial. Os 10%, que inclui, portanto, esse 1% e o 0,1% da população mais rica do mundo, detém de 80% a 90% da riqueza mundial. E se a gente olhar para o outro lado, os 5% mais pobres, perdão, os 50% mais pobres ou menos ricos, detêm apenas 5% da riqueza do mundo. É razoável? E mais assustador que isso. Um quadrinho ali à direita, né, no canto direito, abaixo. A riqueza dos mais ricos, ela aumenta em uma proporção 3 vezes maior do que a dos menos ricos. Ou seja, a riqueza dos mais ricos aumenta em uma proporção de 6% ao ano, enquanto a riqueza, o patrimônio médio aumenta em 2%. O que acontece? Em 30 anos... aquele 0,1%, milésimo superior dos cidadãos ricos, tende a acumular uma riqueza equivalente a 60% da riqueza mundial. com um esvaziamento da classe média e um empobrecimento ainda maior da classe baixa. Aí, vamos ver aqui o que o Piketty nos traz, não é? Num cenário como esse, em que 60% da riqueza mundial se acumula na classe superior, acarretará em necessidade de significativas alterações das instituições políticas atuais. A não ser que imaginemos um sistema repressivo particularmente eficaz, ou então um aparelho de persuasão muito potente, ou os dois ao mesmo tempo. Nesse contexto, a parcela do décimo e do centésimo superiores aumentaria sensivelmente, com grandes redistribuições das classes médias e médias altas mundiais para os mais ricos, para os muito ricos. E o empobrecimento da classe média provavelmente seria capaz de suscitar violentas reações políticas. Em uma situação como essa, será possível a manutenção de uma democracia viva e participativa? Esse cenário não é diferente no Brasil, muito pelo contrário. Aqui a concentração de renda é ainda maior. Segundo dados, né, do Global Wealth Report, dos bancos suíços UBS e Credit Suisse, de 2023, 48,4% da riqueza do Brasil é detida por apenas 1% da população. Esse dado contrasta com o dos Estados Unidos, que segundo essa métrica, lá a 34,2%, na China 31,1%, na Alemanha 30%, no Canadá 24%, pouco mais de 24%, na Austrália e na França por volta de 21%, no Reino Unido 20% e no Japão 18,8%. Vejam que nessas sociedades mais estáveis e mais equilibradas há uma distribuição melhor da riqueza. Não é comum para quem conhece o Japão pegar um metrô e ver que o diretor da empresa está ao lado do empregado mais humilde, ambos vestidos de calça preta e camisa branca, indo trabalhar juntos. Né? Isso certamente traz estabilidade social e me parece que interessa a todos nós, não só aos pobres e à classe média, mas também à elite. Muito bem. Consequências, não é, segundo Piketty, dessa espiral de desigualdade. Uma concentração extrema de riqueza e poder e o risco de instabilidade social e política. Qual é a solução que ele pregou em 2013? Não é? A instituição de um imposto universal sobre as maiores riquezas, ou ao menos nas zonas econômicas mais importantes, que na época eram a Europa e a América do Norte, para poder redistribuir essa riqueza. É algo, parece, de alguma maneira difícil de ser implementado, não é utópico, mas são cenários que a gente precisa pensar e evoluir, porque o problema é muito sério. Vou trazer aqui também a análise, né, dos autores que já foram citados inúmeras vezes aqui nesse curso, os professores de Harvard, né, Ciência Política de Harvard, Daniel Ziblatt e Steve Levitsky, nessa obra Como as Democracias Morrem, em que eles analisam também lá nos Estados Unidos esse fenômeno da concentração de renda. Antes, analisando que a democracia americana era muito vista como muito estável devido a alguns fenômenos, como o apego a uma constituição firme que todos os americanos respeitam e conhecem, a liberdade ou igualdade, liberdade de expressão e uma relativa igualdade de riquezas, uma classe média robusta, altos índices de saúde e educação e um setor privado muito produtivo. Todavia, todos esses elementos têm sido colocados em xeque nos últimos tempos, porque com a concentração de renda nós temos visto uma diminuição da estabilidade no emprego, aumento das horas de trabalho para que as famílias possam manter seu nível de vida, menos perspectiva e mobilidade ascendente, que eu falava há pouco tempo, né, agora há pouco, que hoje o sonho americano já não está mais acontecendo, a condição de vida dos filhos acaba não sendo melhor, mas pior do que a dos pais, então é um sonho americano invertido, é um pesadelo americano, porque é um decréscimo da qualidade de vida, e um crescente ressentimento social. Isso conduz a um fenômeno de aumento da polarização que nós temos visto na política americana e também na nossa e em outros países do mundo. O adversário político não é mais visto como adversário, mas como inimigo a ser superado, aniquilado e extinto. E, com isso, a democracia fica muito difícil, porque democracia é debate de ideias. Na verdade, essa consecução contínua de diálogo para que se encontrem as melhores soluções. E aqui, não é, Piketty, Daniel Ziblatt e Steve Levitsky dizem que, por mais difícil que possa ser, é imperativo que as democracias lidem com a questão da desigualdade. Trata-se, afinal, de uma questão de justiça social. A própria saúde da nossa democracia depende disso. Trago ainda aqui um outro autor, esse ganhador de Prêmio Nobel da Economia e professor da Universidade de Columbia, Joseph Stiglitz, que também analisa essa questão da concentração de renda como uma ameaça à democracia. E ele diz, não é, que é justamente a classe média que tem que se ater às questões democráticas. Vejam, ele diz que os pobres, eles não têm condições de fazer isso. Os pobres são frequentemente tão alienados que os levar a votar se mostra especialmente difícil. Nos Estados Unidos o voto não é obrigatório, então eles não se interessam por isso. Os ricos não necessitam de um Estado de direito. Eles podem e efetivamente conseguem moldar os processos econômicos e políticos para que trabalhem para eles. Os ricos não estão precisando mais do Estado, talvez só para assegurar a segurança pública e uma coisinha ou outra. A classe média é a mais apta a entender por que votar é tão importante em uma democracia e por que um Estado de direito justo é indispensável para a nossa economia e sociedade. Ele acrescenta que, no século passado, cidadãos norte-americanos acreditavam que o sistema político e econômico era essencialmente justo e que a crença no engajamento civil era aparentemente recompensada por uma explosão de crescimento que os beneficiava, como todos em geral, mas adverte que agora tudo está mudando. A polarização do mercado de trabalho tem esvaziado a classe média e a diminuída classe média tem se tornado ela mesma desiludida com o processo político, que obviamente não está servindo bem aos seus membros. E aqui vamos trazer um autor nacional, não é? Luiz Carlos Bressa Pereira, que de alguma forma, ex-ministro da Economia, também do governo Fernando Henrique Cardoso, do Infraestrutura, se não me engano, e Bresser faz, na verdade, um contraponto a essa doutrina dos pensadores americanos de que a democracia estaria se corroendo por dentro. E ele diz que, na verdade, nos estados em que a democracia já está instalada, como no Brasil, nos Estados Unidos e na Europa Ocidental, não há um risco à deterioração da democracia por conta dessas questões de insatisfação popular. A democracia já estaria suficientemente instituída nesses países, há uma aceitação da própria elite econômica e social, portanto, não haveria um risco de ruptura da democracia. E ele diz que não foi a democracia que falhou, foi, na verdade, o modelo econômico adotado desde a década de 80, o neoliberalismo, que teria falhado. A democracia, entre nós, seria a regra do jogo. Os populistas de direita poderiam ameaçar a perpetuação mas a perpetuação autoritária é mínima. Instituições políticas não falharam, o problema central está na forma neoliberal de organização econômica do capitalismo. E por que ele vai dizer que o neoliberalismo fracassou? Ele fracassou porque tem um crescimento insuficiente, porque gera uma desigualdade brutal, uma instabilidade financeira constante e uma insegurança e precariedades. E qual a proposta dele? Seria o desenvolvimentismo ou uma social-democracia, que propiciariam um crescimento sustentável, a redução das desigualdades, um estado ativo e estratégico, e a proteção ambiental e justiça social e democracia forte. Portanto, uma intervenção moderada, mas estratégica no Estado seria o ideal, uma visão nacional anti-imperialista e uma política social democrática voltada à redução das desigualdades e à proteção do meio ambiente. Vou ler aqui um trecho da obra do Bresser, né? Um artigo, não é? Pode ser encontrado online, Esgotamento do Neoliberalismo e Estabilidade Política, em que ele menciona: nenhuma sociedade pode ser sadia se for excessivamente desigual, se nela não houver um razoável grau de compromisso de um número importante de cidadãos com a solidariedade e o interesse público, e se não houver uma dialética viva entre valores sociais republicanos e o interesse próprio, ou seja, uma preocupação com o bem comum. No quadro de um liberalismo individualista, os valores morais e os princípios da convivência social perderam relevância. Os cidadãos, os servidores públicos e os políticos passaram a ser vistos como indivíduos que se preocupam apenas com seus próprios interesses. Vocês nunca ouviram falar isso, talvez, não é? E a possibilidade da existência de cidadãos e de políticos solidários e republicanos foi excluída. Eles, porém, existem, e no quadro de competição capitalista, sabem que é necessário defender os mais fracos, aqueles que não têm condições de competir. Eles existem e são essenciais para a construção de uma boa sociedade. Uma sociedade moderna que não logra enfrentar o problema da desigualdade, nem conta com cidadãos e políticos republicanos, caminha para a barbárie. Então vejam o alerta, né, de um pensador nacional analisando a nossa situação e vendo como é importante a atuação do Estado para prevenir esses males. Por fim, vou trazer aqui um pensador icônico, não é? Edgar Morin, já tem mais de 100 anos, nascido em Paris em 1921, filho de judeus espanhóis, tem uma história política maravilhosa, participou da resistência francesa na Segunda Guerra Mundial, integrou depois o Partido Socialista Francês, do qual ele se desvinculou por uma crítica, não é, à esquerda pós-Segunda Guerra Mundial, e se tornou um pensador independente, que tem ideias próprias e certamente muito a acrescentar. Ele tem uma obra interessante que ele escreveu depois da pandemia, não é, de 2020, que são As Lições do Coronavírus. Está publicado aqui no Brasil pela Bertrand, de 2020. Ele analisa, não é, a questão econômica atual, a questão social atual, e diz que a livre concorrência... Por que o neoliberalismo teria falhado? Porque a livre concorrência, como solução para todos os problemas sociais, não se mostrou válida. A liberdade máxima para empresas e o papel mínimo do Estado também levaram a uma descrença com o neoliberalismo. A privatização dos serviços públicos levou a uma redução e comercialização desses serviços hospitalares. E a prática dos fluxos de deslocalização, cada item é produzido em um local, dificulta também o funcionamento da economia. E há uma promessa desmentida de que o crescimento da riqueza dos ricos transbordará para o povo, na linha do que a gente viu com Bauman no pensamento anterior. Então, quais são as soluções propostas por Morin? Fortalecer o serviço público, saúde, educação e proteção social são direitos, não mercadorias. Humanizar a economia. A economia deve estar a serviço da vida e do bem comum. A cooperação internacional, solidariedade entre os países, é essencial diante das crises globais. E uma democracia e justiça social. Uma sociedade justa exige, para a redução das desigualdades, a participação cidadã. O que vamos ver, então, como é que o Estado poderia contribuir com isso? E aqui eu não estou trazendo nenhum pensador socialista ou marxista, estou trazendo a obra do professor Manuel Gonçalves Ferreira Filho, que nós tivemos a oportunidade de ouvir a semana passada, e vocês viram que não é nenhum pensador de esquerda, muito pelo contrário. Ele é uma pessoa muito fundamentada nos seus conhecimentos, e até eu trouxe esse livro, A Reconstrução da Democracia, de onde extraí a base desses pensamentos, não é? E Manuel Gonçalves, o professor Manuel, diz que já em meados do século XIX, o liberalismo foi objeto da crítica, cujo ponto de partida era a constatação da questão social. Manifesta no patente contraste entre a miséria dos trabalhadores e a riqueza dos capitalistas. As revoluções liberais haviam libertado os entraves da economia, que criara riquezas em volume inaudito. Todavia, o trabalho remunerado, segundo competição de mercado, desvalorizou-se, gerando proletarização dos trabalhadores, que padeciam, não raro, de todos os horrores da miséria. Na Europa, desenvolveu-se, em variados tons e estilos, a crítica socialista, que denunciava a exploração, o capital e a propriedade privada e pregava uma nova ordem social, os trabalhadores no poder, dirigindo a produção e distribuindo segundo suas necessidades. O estado de bem-estar, ou estado de providência, nasceu justamente daí. Depois da Segunda Guerra Mundial, com a Constituição de Weimar, não é? O Estado passou a atuar não só na garantia das liberdades negativas, mas como um Estado que atua proativamente na consecução do bem-estar da população. Então, vejam, o século XIX, aqui em um quadro histórico, né, com o liberalismo clássico, trouxe a liberdade econômica e mínima intervenção no Estado. Houve a questão social, não é? A miséria, exploração e proletarização dos trabalhadores, a crítica socialista. Aqui temos a encíclica Rerum Novarum, citado pelo professor Levy, não é? Que defendia a justiça social em uma atuação proativa em defesa dos trabalhadores, que não raro naquela época trabalhavam 12, 15, 18 horas, crianças e mulheres em regime permanente de trabalho, e a Igreja Católica, através do Papa Leão XIII, interessante isso, essa ironia, não é? O Leão XIII, nós estamos agora com o Papa Leão XIV, denunciou todo esse estado de injustiça social. Então, após a Primeira Guerra Mundial, tem-se uma reação da política, da democracia, com o estado de bem-estar social. Ops. E aqui, eu acrescentei, não é, a magnífica Humanitas, ou Humanidade Magnífica, que o professor Levy, vejam como dialogam nossas intervenções, professor Levy, somos realmente filhos lá da mesma escola do Largo de São Francisco, das Velhas Arcadas. No capítulo 1, não é? Essa encíclica é dividida em 5 itens e ela se volta a enfrentar o problema que nós temos, a grave crise mundial que nós estamos passando justamente por essas injustiças crescentes, não é? A denunciar o que está errado e a propor soluções. Ela é dividida em 5 capítulos, não é? O primeiro delicado trata do contexto da doutrina social da Igreja, justamente recobrando todo aquele quadro da encíclica anterior do Papa Leão XIII, né, a Rerum Novarum, e ele vai falar que compara a Revolução Digital à Revolução Industrial do século XIX, faz um paralelo histórico com essa encíclica Rerum Novarum e diz que nenhuma tecnologia é neutra. No capítulo 2, ele dá os fundamentos e princípios da doutrina social da Igreja, define os pilares éticos para avaliar a tecnologia, faz uma defesa do bem comum e da destinação universal dos bens, critica os monopólios digitais transnacionais. No capítulo 3, ele fala da dignidade humana versus as promessas da inteligência artificial. No capítulo 4, ele trata do humano na transformação prática, falando sobre os impactos digitais, sobre a verdade, o trabalho e a liberdade, o combate à desinformação e à erosão democrática, a proteção do trabalho dos menores e o veto às armas autônomas. Olha que situação que nós estamos vivendo. Armas autônomas, elas que decidem, não nós, quem é que vai ser extinto, morto. E o capítulo 5, a cultura do poder versus a civilização do amor, aqui, de uma maneira muito mais cristã, não é? A crítica ao multipolarismo desordenado, a defesa da reforma das instituições internacionais e a cultura do encontro em oposição ao domínio técnico-militar. Então vejam que encíclica atual, importante e significativa, não é? A democracia depende de tudo isso. E aqui eu vou chegando à minha conclusão, agradeço, né, a paciência de todos vocês, não é? A preservação da democracia e de seus valores, com a construção de uma sociedade livre, justa e solidária, onde esteja garantido o desenvolvimento nacional, voltado à erradicação da pobreza e da marginalização, redução das desigualdades, depende de uma postura proativa do Estado. Para construir uma sociedade justa, livre e fraterna, garantir o desenvolvimento nacional, erradicar a pobreza, promover o bem de todos, o bem comum, sem discriminações, e fortalecer as instituições políticas e democráticas. Isso que é fundamental que nós tenhamos em vista. A gente precisa de uma participação ativa, de um respeito às instituições democráticas, para que nós possamos continuar vivendo, né, num regime que nos permite que nós escolhamos as leis pelas quais nós seremos governados. Era isso que eu tinha para comentar com vocês nessa manhã. Muito obrigado.
0: Bom, gostaria, antes de passar para os debates, de parabenizar o Dr. Carlos Roberto de Alckmin Dutra aí pela brilhante palestra. Não só pela palestra, né, mas pela organização aqui do curso, juntamente com o ILP, aqui representado pelo Rodrigo Del Nero, presidente, né, que um curso que realmente tem, assim, não nos surpreendido, porque nós já imaginávamos, diante da qualidade dos palestrantes, que seria realmente algo de alto nível, né, mas que só confirma aquilo que nós já imaginávamos. Bom, vamos passar agora para parte dos debates. Caso alguém tenha alguma pergunta, por favor, se manifeste aí para a gente poder abrir a fala.
2: Posso fazer uma pergunta?
0: Por favor.
1: Claro.
2: Bom dia a todos. Doutor Levi, eu, escutando a brilhante palestra do senhor, eu queria perguntar o que o senhor acha que realmente hoje a implantação do voto distrital seria uma forma de aproximar a sociedade dos políticos, da regionalização, porque hoje é muito corrente, nós temos não estou falando de pessoas de baixo nível, baixa instrução, mas assim, é muito claro você, às vezes, perguntar para uma pessoa em quem ela votou, num deputado, num vereador, na última eleição, e ele não lembrar quem foi, assim. Por que ele não lembrar? Porque, assim, acabou sendo uma indicação de um familiar, uma indicação da coisa. As decisões eleitorais acabam sendo nas últimas semanas, as pessoas acabam decidindo o voto na semana. E eu acho que, na minha opinião, assim, que o voto distrital acabaria sendo um avanço, conforme o senhor mesmo disse, como foi antigamente, né? Era coisa de você representar a sua região, onde você vive, a atuação. E é um debate corrente, no Senado, na Câmara, se fala muito disso, mas nunca houve um avanço da reforma eleitoral. E minha pergunta é se o senhor acha que isso seria um caminho para uma democracia melhor.
3: Bom, presidente, muito obrigado pela pergunta. Aproveito para agradecer também ao senhor a oportunidade de tomar parte do curso. Eu penso que sim. Agora, não sem fazer algum tipo de ponderação, pelo seguinte: nós temos, de um lado, como modelos, no fundo nós temos 210 países no mundo, 220 países no mundo e 220 modelos eleitorais diferentes. Mas, muito bem, do ponto de vista didático, a gente fala o voto distrital, o voto proporcional. Um distrital típico, um voto majoritário, né, ganha aquele que tem mais votos, e de outro lado, é o voto proporcional, em que o verdadeiro candidato não é uma pessoa, é o partido, ou melhor, é o programa partidário. E o partido terá tantas cadeiras quanto maior for a adesão do eleitorado ao seu programa partidário. Na verdade, é isso. O voto distrital aplicado a deputado, a senador, o voto distrital aplicado a deputado, a vereador, ele tem uma grande vantagem. Ele é simples, é fácil de explicar, ele é compreensível. Em distritos típicos, ele tende a gerar uma eleição mais barata e ele gera vínculo entre eleito e eleitor. Isso não tem preço. Né? Ele tem a desvantagem do eventual déficit democrático, porque ele deixa minorias não representadas. O voto proporcional tem várias vantagens importantes, a começar pela representatividade de minorias. Mas ele é caro, ele não gera vínculo entre eleito e eleitor, a pessoa esquece em quem votou. Então, assim, eu tenho muita dificuldade de dizer que o voto distrital é melhor que o voto proporcional e que o voto proporcional é melhor que o voto distrital. Eles têm vantagens e desvantagens de lado a lado. É por isso que alguns modelos caminharam no sentido de um voto distrital misto, que na verdade não é distrital, é proporcional. O modelo alemão é o grande exemplo citado, e na verdade é um exemplo de modelo proporcional com uma parte distrital. Porque a Alemanha, grosso modo, é dividida em 300 distritos para preencher, grosso modo, 600 cadeiras. Na hora de fazer o cálculo quociente eleitoral, a divisão não é por 300, é por 600. O que insere a parte distrital num conjunto proporcional. E na lista partidária, que é uma lista fechada, é uma lista bloqueada, esses são eleitos conforme a adesão ao sistema programa, aos programas. Mas são considerados eleitos, desde logo, independentemente da ordem na lista, aqueles que se elegeram no distrito. Então, na verdade, é um modelo proporcional. E é importante dizer isso porque a Constituição exige para a Câmara uma eleição proporcional. Uma alteração legislativa poderia fazer isso no Brasil, não uma emenda constitucional. O distrital puro no Brasil exigiria uma emenda constitucional. Tanto que houve parlamentares, como José Serra, Luiz Nunes Ferreira, que propuseram um teste de voto distrital para vereador por meio de lei, de PL, porque a Constituição silencia sobre vereador.

0: num futuro muito, não muito distante, até porque as projeções mostram que o perfil, né, eu vou falar de outra maneira, as projeções mostram que não seria muito diferente a eleição para a Câmara dos Deputados com voto distrital misto. Não seria muito diferente. Haveria uma diferença, mas é uma diferença no residual, pouco mais do que o residual. Eu realmente eu tenho muito carinho pela ideia de um voto distrital em que gere vínculo entre eleito e eleitor. Isso me parece um ganho de qualidade da democracia. A responsividade ganha face. Não é uma responsividade dispersa num partido. E eu confesso que eu daria mais um passo para responder de maneira mais completa a sua pergunta. Eu acho que tão importante quanto o voto distrital, sobretudo misto, é a democratização interna dos partidos. Ou seja, os candidatos não serem eleitos por uma cúpula partidária. Os candidatos, como candidatos, serem eleitos, serem escolhidos como candidatos por todos os filiados ou até mesmo por qualquer eleitor. Algumas primárias americanas são abertas a quaisquer eleitores. Isso é uma radicalização, no bom sentido da palavra, da democracia, a prévia, antes da eleição propriamente dita. Eu combinaria essas duas coisas. Mas, respondendo à sua pergunta, eu não tenho dúvidas, fecharia os olhos e diria sim, penso que sim. Tá? Faria essas ponderações.
1: Não, perfeito, perfeito. Ótimo. Obrigado, obrigado.
2: Algum questionamento?
3: Rapidamente, acho que não é nem pergunta, mas vou colocar como provocações, né? No debate norte-americano, que a gente tem visto que é um que tem maior déficit de democracia e é crescente, né? Nós tivemos aí algo bem simbólico, que é um grande apresentador de TV que perdeu, que com um grande apelo, né, capitalista, ele é uma pessoa de sucesso que perdeu o programa recentemente. Mas é nesse modelo em que está sendo discutida a questão do voto distrital numa outra perspectiva, que é a manipulação dos distritos. Quer dizer, manipulando o distrito, você consegue diluir a sua oposição e, portanto, eternizar aquelas pessoas que vão ganhar. Então, na verdade, eu tenho muito. De um lado, eu tive esse debate teórico quanto à questão do distrital misto. Hoje em dia, eu não tenho nenhuma simpatia ao distrital. Então, eu deixo essa provocação. E a segunda é que aqueles que estudam os modelos eleitorais falam que a fragmentação, que é um dos pontos muito complicados, é o segundo turno, né? Porque no segundo turno todos os partidos vão querer obter o máximo possível de influência para aumentar a sua importância no, na decisão final. Então ela estimula a fragmentação para que depois haja um bloco, formação de bloco. Ao passo que a eleição em um turno só, se você não tiver maioria logo de cara, você perde. Então você tem um núcleo. Você tem os núcleos, vamos dizer, agregadores de pessoas que vão tentar trabalhar nessa perspectiva de tentar ganhar no primeiro turno, né? E aí então vai ver o que há em comum e não o que há de diferente. Então deixo as duas provocações, né?
1: Não, é um debate muito, muito interessante. Eu acho que realmente tinha que se aprofundar. Eu quis provocar. Realmente existe, como o Dr. Levi falou, os prós e os contras. Exatamente. Eu acho que é um debate que ainda precisa amadurecer muito, mas é que esse tema foi tão discutido, né? E eu acho que o teste, como o Dr. Levi falou, como você pega uma cidade de São Paulo para a Câmara de Vereadores. A maioria dos vereadores acabam já tendo o seu, né, o seu reduto, a sua região, então seria mais fácil
0: Até deputado.
1: ter esse teste, né, de para realmente fazer uma avaliação sobre o voto distrital. Mas é um tema muito interessante para se debater.
4: Obrigado pela questão, nosso professor, colaborador Fábio Mauro Medeiros, colega de Advocacia Pública, da OAB também, da Comissão da Advocacia Pública. Esse fenômeno é interessante o que está acontecendo.

0: sendo hoje, não é, mencionado nos Estados Unidos, que os estados estão todos refazendo seus distritos e eles calculam já um número de deputados, não só os republicanos, também os democratas, porque a Suprema Corte disse que isso era possível fazer. Então, o que acontece? A Califórnia já refez os seus distritos também. Parece que vai aumentar em cinco, a projeção é que aumente em cinco representantes. Mas, no contexto geral, os republicanos vão ganhar mais. Acho que eles vão conseguir aumentar em 17 representantes com os remanejamentos feitos, principalmente na parte sul dos Estados Unidos, que tem um efeito, inclusive, muito deletério, porque a construção desses distritos foi feita a partir da década de 60 para propiciar uma maior participação da população negra nos Estados Unidos, que era subrepresentada. Então, esses distritos foram redesenhados com essa finalidade e alcançaram esse propósito. Então, o que se imagina é que, com o redesenho dos distritos, né, que eles chamam de gerrymandering, essa disfunção política, diminua a representatividade dos afrodescendentes nos Estados Unidos. E o que me intriga também é que há um voto distrital, de alguma maneira, perde relevância o partido político e o programa partidário. É isso que eu gostaria de refazer a pergunta, passar a bola para o professor Levi, que conhece melhor a questão. Qual o efeito disso, Levi, em relação aos partidos políticos? Eles perderiam um pouco? Porque se há um vínculo direto entre o eleitor e o representante, o partido político não deixa de ter um pouco a sua importância?
1: É um pouco o que o Fábio falou e também tem a ver com as chamadas leis do Verger. É, um voto distrital puro, ele tende a gerar um bipartidarismo. O voto proporcional, ele tende a gerar multipartidarismo. Né? Porque os partidos não estão preocupados em se fusionarem para ganhar no distrito. É, eles sabem que podem ganhar mais, podem ganhar menos. Não tem, um voto proporcional não tem exatamente vencedores e derrotados. Tem quem ganha mais e quem ganha menos cadeiras. É disso que se trata. E tem o meio termo, né, que o próprio Duverger prevê, que é o que o professor Fábio falou, o voto distrital majoritário, uninominal, em dois turnos. Não ganha o mais votado, ganha aquele que obtiver a maioria absoluta. Se não houver a maioria absoluta, vai para o segundo turno. No primeiro turno não há mais a pressão dos partidos se ligar, se fusionarem. Existe apenas uma tendência de um incentivo à coligação no segundo turno, mas não fusão. É o caso francês. Esse é o modelo francês de escolha para membros da Assembleia da República. Agora, é tudo relativo. E aí vem minha objeção com o Fábio, porque é relativo. Você vai ter pessoas virtuosas, não tão virtuosas, em qualquer um desses modelos, porque é uma contingência humana. E segundo, as leis do Verger são tendenciais. Há situações em que voto majoritário gera mais de um partido, desculpa, mais de dois partidos. E há situações em que voto proporcional gera menos partidos. Foi, não é mais o caso espanhol. A Espanha tem um sistema que resultava. Um sistema proporcional que resultava dois partidos, o PP e o PSOE, e mais recentemente não tem. Desculpa, eu falei errado. Não falei certo. A Espanha tinha um sistema proporcional que acabava gerando apenas dois partidos, e mais recentemente, nos últimos 15, 20, 15 anos, tem gerado mais de dois partidos. Tanto que os governos espanhóis têm sido mais instáveis. O atual governo, que é um governo sob muitas críticas, ele tem tido uma duração um pouco maior. Então, assim, tem circunstâncias um pouco relativas. Vários sistemas majoritários puros têm mais de dois partidos, né? Inclusive é o caso inglês. É o próprio caso americano. Os Estados Unidos não tem dois partidos, tem dezenas de partidos. A gente quem apenas enxerga dois. E são dois mais fortes. Na Inglaterra, existe um terceiro, um quarto partidos. Continua havendo dois mais fortes. Então, sobretudo se a gente tomar em consideração o voto distrital misto, os partidos não perdem relevância. Haverá a relação pessoal do eleito e do eleitor no distrito, mas continua havendo uma lista partidária que mantém o partido relevante. Então, assim, tem muita sutileza aqui. Eu acho que, no fundo, quando se fala em voto distrital misto no Brasil, quem fala sobre isso está querendo alguns efeitos que parecem naturais e vêm. Baratear a eleição, porque a eleição no distrito é mais barata, né? E tem uma beleza aí, né? O candidato menos desprovido de recursos, se ele for criativo, ele vai equilibrar o jogo com um candidato mais abastado. O vínculo entre eleito e eleitor é uma coisa que não tem preço e o voto distrital proporciona. Imagina aqui em São Paulo, você fazer uma eleição e um candidato é que dois candidatos debatem no bairro. E sem falar a situação que um dos senhores falou agora há pouco, que é uma realidade, sobretudo em São Paulo, com um interior denso, densificado, plural, diversificado, rico, como é o interior de São Paulo. É muito comum a gente ter um ex-prefeito eleito com votos no seu município. Isso já é uma eleição distrital. A gente já tem previews de eleição distrital no Brasil, em especial no interior de São Paulo. Já existe isso. Eleição de vereador. Um vereador ser eleito a partir de um debate entre dois, três, quatro num bairro determinado de São Paulo não tem preço. Isso é muito bom. O eleitor se torna mais participativo, cobra, sabe de quem cobrar.
0: Cria um vínculo democrático.
1: Agora, o voto distrital puro não é perfeito, o voto proporcional não é perfeito. O melhor dos mundos me parece que realmente é o híbrido de ambos. Ou talvez nem seja híbrido de ambos, né? Seja o convívio de ambos. O voto distrital misto, na verdade, é um convívio de ambos.
2: Mais um questionamento ali.
3: Bom dia a todos. Eu sou o Sérgio. Tive o prazer, inclusive, de ser aluno do professor Levi na graduação. Fiz o meu TCC com ele. Foi meu orientador de TCC. Sou servidor aqui da casa também. Sou advogado. E, na verdade, até um pouco antes de eu pegar o peguei o microfone e o professor Dutra acabou fazendo a pergunta e foi na linha do que eu ia perguntar. Sobre um dos fundamentos do nosso país ser o pluralismo político e se o voto distrital não acabaria por fragilizar o sistema partidário que nós temos. E, ao longo dos anos, nós podemos perceber até uma evolução dessa fragmentação partidária, e nós temos diversos mecanismos para fortalecer os partidos. E nós vimos que isso foi evoluindo ao longo dos anos. E foi, inclusive, o grande óbice para que o voto distrital não avançasse. Mas o professor Levi acabou, enfim, abordando, né, todo o aspecto, e até fazer mais uma provocação. Eu acho que faria muito sentido um voto distrital, em âmbito municipal, principalmente, considerando a competência dos municípios para legislar sobre assuntos de interesse local, né? Eu acho que faria muito sentido mesmo, e poderia ser um grande laboratório até para verificar se esse seria o caso de expandir isso. E acredito que, a nível nacional, nós teríamos que pensar, inclusive, essa questão do partidarismo, porque faz muito sentido nós termos o voto proporcional, na medida em que ele exprime essa pluralidade de ideias que nós temos na sociedade, né? Nós temos até um voto de legenda, que é conferido ao partido, e você acaba depositando o voto no partido porque você está votando naquela ideia, né? Então, um parlamento representativo que seja um microcosmo da sociedade, né? Isso acaba fortalecendo a democracia. Bom, mas o professor Levi já abordou de forma muito, muito brilhante toda a explanação. Então, era basicamente isso.
0: Obrigado, Sérgio.
1: Posso? Sérgio, na verdade, assim, eu faria um adendo. Eu te agradeço as palavras. Um desafio bonito dos modelos é promover o pluralismo. O ser humano é isso. O ser humano, nós somos todos iguais em dignidade, ao mesmo tempo nós somos diversos, somos plurais. Pluralismo é uma coisa que a democracia tem que promover. Agora, não é como a seleção brasileira, que a gente brinca, né? Cada torcedor um técnico. Não é assim. Ao contrário, você tem que ter um técnico, um. Na democracia, você tem que ter alguns partidos políticos. Eu acho que não precisa ter 1.000, não precisa ter 100, não precisa ter 50. Tem que ter alguns. Ou será que nós somos tão díspares assim que precisa 1.000 partidos políticos? Não. 1.000 partidos políticos você não consegue fazer um governo estável. Nem no presidencialismo, muito menos no parlamentarismo. Eu arriscaria dizer que talvez um número na faixa de 10 partidos seja um bom número. Aí você tem que partir para a engenharia institucional, ou melhor, eleitoral, para ter um sistema eleitoral que fomente um sistema partidário menos disperso. É aí que entra a lógica de qual sistema eleitoral que vai ser adotado, majoritário ou proporcional. Se vai haver cláusula de corte. Então, assim, é um debate que tem muita sutileza, tem muita sofisticação. Eu acredito que o nosso país está muito pronto para ir adiante nisso. O Congresso Nacional aprovou uma emenda constitucional, cujos efeitos a gente só vai sentir para valer em 2030, mas que já está fomentando a redução do número de partidos. O que mostra a consciência do nosso legislador. Eu confesso, eu sou um otimista em relação ao nosso país. Acho que o Brasil é um país que tem muita consciência de si. Tudo bem, tem muitas coisas que eu gostaria que acontecessem que eu não vejo muita perspectiva, mas a questão da redução do número de partidos parece algo em curso.
2: Bom, mas temos mais uma ali? Acho que mais a última.
4: Boa tarde, parabenizo a todos pelas brilhantes exposições, pelo curso que hoje termina, foi um privilégio estar aqui. Tem a ver com o tema, é só um pedido de uma opinião dos expositores, com todo o brilhantismo, tem a ver com o que explanou o professor Dutra, a questão da concentração de renda e a desigualdade social. A minha provocação ou pergunta vai no sentido de que hoje potências como os Estados Unidos têm enfraquecido com as políticas as organizações mundiais, cito aqui a principal, que é a ONU, e seus braços. Como os senhores e a senhora enxerga uma perspectiva de ou estancar esse processo de enfraquecimento dessas organizações, ou até reverter esse quadro? E complementando, qual o papel que o Brasil, sendo o líder na América do Sul e sendo destaque na América Latina, tem neste processo? Muito obrigado e parabéns.
0: Você não falou o seu nome, desculpa, na tua instituição, se for o
4: caso. Meu nome é Luiz Flora, eu sou advogado, hoje eu estou como vice-presidente da Comissão de Direito de Trânsito da OAB e também atuo na área do direito penal, especificamente nos cursos do Tribunal do Júri.
0: Muito bem. Luiz, colega de OAB, obrigado pela sua questão, questão bastante difícil de ser respondida, não é? Transpondo para o âmbito mundial, planetário, acho que a democracia, a ONU também é um foro democrático, um foro de debate, de colocação de ideias, não é? E nós estamos vendo hoje um momento de concentração de poder e não de debate em torno do poder. Estava ouvindo até uma entrevista com um dos secretários do governo americano, que você citou, em que ele diz que, olha, no fundo, o que vale é quem tem poder, quem tem força. O que prevalece é a força e não o entendimento. E quando a gente tem, na verdade, líderes que alçam ao poder com essa mentalidade, os foros democráticos acabam tendo dificuldade em atuar. Mas ouvi também recentemente, não é, uma entrevista do Yuval Noah Harari, que foi citado já aqui também nesse curso, dizendo que se a humanidade tivesse evoluído com base nessa premissa apenas da força, a gente provavelmente estaria ainda no sistema tribal, um matando o outro. O ser humano só consegue evoluir na medida em que a pessoa consegue convencer um grupo maior de pessoas e alcança a força necessária para efetivamente, de forma grupal, coletiva, avançar. Para mim, isso é bastante claro. Quem conhece a obra do Yuval Noah Harari vai ver que o ser humano, especialmente Sapiens, né, neste livro, o ser humano é um ser fraco por natureza. Se a gente for olhar os leões, os elefantes, né, os ursos, o ser humano é muito mais fraco do que eles. Por que nós conseguimos prevalecer no reino animal? Porque a gente consegue se comunicar, ter essa interlocução entre um e outro e agir coletivamente. É isso que nos faz melhores, nos faz uma categoria, vamos dizer assim, mais evoluída de seres. Se a gente abandonar isso, certamente nós vamos voltar ao estágio primitivo dos homens da caverna. Então, a sua pergunta, eu diria, a gente tem que insistir. Como diria o nosso colega do Levi, lá da faculdade, que foi também nosso colega professor aqui, Sérgio Rezende Barros, democracia é como bicicleta, quanto mais se anda, melhor se anda, e quanto mais velocidade você tem, mais equilíbrio você alcança. Então, precisamos praticar a democracia, mais ou menos o que a gente está fazendo aqui hoje.
2: Bom, agradeço aqui as questões que foram apresentadas, a participação. E encerrados os debates, em virtude do nosso... Temos alcançado o nosso horário aqui. Eu passo a palavra para as considerações finais, primeiramente do doutor José Levi.
5: Bom, a minha palavra principal aqui é de agradecimento e também expressar a minha imensa alegria de tomar parte do curso, um curso que eu estou vendo... agora, neste momento conclusivo, e basta para ver que foi de muito bom nível, seja pelo que eu estou colhendo de depoimentos que vocês estão contando, etc., seja pela interação com o público a que se destina. Muito obrigado.
2: Nós é que agradecemos. Agradecendo uma vez mais a participação, a brilhante palestra aqui que foi feita no dia de hoje. Bom, eu abro também agora a palavra para o Rodrigo Del Nero, para considerações finais, nosso diretor-presidente do IRP.
6: Obrigado, doutora Alexandra. Queria agradecer ao doutor Carlos Dutra pela iniciativa, pela organização desse curso. Agradecer à doutora Alexandra, doutor Levi, os demais palestrantes que abriram espaço em suas agendas para engrandecer esse evento, esse curso. Queria agradecer à equipe do IRP pelo apoio e, mais uma vez, essa brilhante iniciativa do Dr. Carlos Dutra. Amanhã ele é coordenador de uma nova mesa aqui, que é o da Advocacia Pública, que é um outro belíssimo evento em parceria com a OAB. Então, agradecer a presença de todos os participantes. Muito obrigado.
2: Nós aqui agradecemos aí todo o apoio do ILP aí para o brilhantismo do curso, né? E agora, encerramento e considerações finais do nosso coordenador do curso, Dr. Carlos Roberto de Alckmin Dutra, para o encerramento e considerações finais.
0: Bom, a consideração final é, sem dúvida alguma, de agradecimento. Agradecimento, primeiro, pela possibilidade, pela abertura de a gente realizar esse curso aqui na Assembleia Legislativa. Agradeço aqui imensamente ao nosso colega, amigo Rodrigo Del Nero, presidente do Instituto, secretário-geral parlamentar, também aos outros dois diretores do Instituto. Aqui na Assembleia é tudo colegiado, né, um órgão colegiado, então também o Instituto Legislativo tem três diretores, o Marlon Cabral e o Daniel Garru também, que participam desse Instituto do Legislativo. Gostaria de agradecer à mesa diretora da Assembleia Legislativa, deputado André do Prado, deputado Maurici, deputado Barros Munhoz, por nos permitirem também, nos facultarem o uso desse espaço, apoiarem, promoverem o curso com toda a participação da TV Assembleia, das entrevistas. Agradeço muito também a colaboração desses colegas da TV Assembleia. Agradeço a todos vocês que estiveram aqui, né, os professores que estão aqui na pessoa do Levi, Alexandre, Fábio Mauro e todos os demais, essa constelação de professores que tivemos aqui, foi realmente um curso que eu tive muita felicidade em poder contar com brilhantes participações, que trouxeram um conteúdo que vai ficar aqui gravado para a gente poder divulgar isso e multiplicar. Bem, agradeço especialmente, não é, aos colegas aqui também de organização do ILP, não poderia esquecer disso, a Ani, aqui vejo o João, o André, a Rebeca, ao próprio Eliezer, não é, todos vocês que nos ajudaram tanto, e especialmente a vocês, alunos, não é, que estiveram aqui com a gente desde o início, participando, aprendendo juntos, somos praticamente aqui uma comunidade de louvadores agora da democracia. Espero que vocês possam multiplicar todo esse conteúdo e trazer mais robustez para a nossa democracia. Bem, nós tivemos aqui por 12 aulas no auditório Teotônio Vilela. Então, para terminar o curso, eu gostaria, esse grande democrata, participante da redemocratização do Brasil, citar uma frase dele, que vai muito no encontro do que a gente tem tratado por aqui. A democracia não é coisa feita, ela é sempre uma coisa que se está fazendo. Daí porque ela é um processo em ascensão. É a experiência de cada dia que dita o melhor caminho para ela ir atendendo às necessidades coletivas. O que há de belo nela é isto, é que ela tem condições de crescer, segundo a boa prática que fizermos dela. Meus amigos, minhas amigas, muito obrigado e viva a democracia!
7: Encerrados os trabalhos. Muito obrigada a todos.

0: Estamos aqui em uma areia, mas não estamos na praia.
1: Uau.
0: Como é que é? De tênis? É, eu tô de tênis, mas calma que eu vou explicar pra você por que que eu tô de tênis. Então hoje você vai aprender tudo e mais um pouco sobre esta modalidade que é o beach tennis. Que é o seu negócio, hein?

0: Bom dia a todas e a todos. Sejam bem-vindos e bem-vindas ao Instituto do Legislativo Paulista, da Assembleia Legislativa do Estado de São Paulo. Hoje tenho a honra de receber vocês aqui para o 4º Congresso de Advocacia Pública do Legislativo, que se iniciou ontem na Ordem dos Advogados do Brasil. Este evento é realizado pela OAB-SP, pelo Instituto do Legislativo Paulista, pela Associação Nacional dos Procuradores Legislativos Municipais, a Proleges, e tem apoio do Centro de Estudos Legislativos da Câmara Municipal de São Paulo, da Associação dos Procuradores da Assembleia Legislativa do Estado de São Paulo e da Associação Nacional dos Procuradores e Advogados do Poder Legislativo, a ANPAL. Esta 4ª edição do Congresso tem como eixo central a relação entre advocacia pública, governança climática e regulação democrática no cenário pós-COP30. Em um momento em que a crescente relevância das mudanças climáticas na formação de políticas públicas, aliada aos desafios regulatórios enfrentados pelos parlamentos, exige reflexão qualificada sobre o papel dos advogados públicos no assessoramento jurídico, no controle de juridicidade e na construção de marcos normativos capazes de responder às transformações socioambientais contemporâneas. Antes de iniciarmos a programação, algumas informações úteis e institucionais. O ambiente do auditório está sendo gravado e fotografado, e as imagens e manifestações poderão ser usadas pelo LP, pela rede da Alesp, pela OAB-SP e pela Aproleges para fins de divulgação e registro. As manifestações da plateia serão franqueadas oportunamente a critério dos mediadores dos painéis, sendo vedadas manifestações que envolvam a divulgação ou oferta de produtos e serviços, a promoção de interesses pessoais ou que atentem contra os valores democráticos. Os certificados de participação serão fornecidos pelas instituições organizadoras. Para obtenção do certificado do dia de hoje, é preciso acessar e preencher o formulário de avaliação do evento, disponível por meio dos códigos afixados no auditório, como esses aqui que estão ali presentes nos banners. Não deixem de fazer isso, por favor. O primeiro painel do dia é o 4º do Congresso. Tratará do tema Inteligência Artificial, Big Data Ambiental e Monitoramento Climático, Implicações Jurídicas. Tendo a mim, como Carlos Roberto de Alckmin Dutra, procurador da Lespre, como mediador, e as palestras serão realizadas pelas doutoras Fernanda Florentino Fernandes Yankov, Carolina Galvanese e Gabriela Soutomayor Bacarim. Então, sem mais delongas, daremos início ao painel e eu passo a palavra à doutora Fernanda para a sua exposição. Antes de mais nada, gostaria de agradecer muito aos palestrantes pela presença aqui hoje, por colaborar com o nosso evento e a todos vocês por estarem aqui prestigiando também este evento. Muito obrigado.
1: Muito obrigada. Um enorme prazer estar aqui. Agradeço muito o convite que me foi feito por meio de um grande amigo e parceiro de estudos e pesquisas, Dr. Carlos Dutra, em nome também da Alesp, do LP, da OAB de São Paulo e da Proleges.
0: Fernanda, me desculpe, eu acabei cometendo uma gafe e não a apresentei. A Fernanda Florentino Fernandes Yankov é advogada, pesquisadora, doutora em Direito e está realizando o programa de pós-doutorado na Faculdade de Direito da Universidade de São Paulo.
1: Obrigada. Bom, eu vou falar com vocês sobre esse tema, mas eu vou utilizar um marco teórico que nós estávamos num curso que foi dado pelo professor Rafael de Jorge na semana passada. Tivemos essa honra trabalhando a ideia de sistemas numa linguagem luminiana. E ele falava muito sobre a necessidade de se olhar como se olha por uma rocha e a necessidade de fósseis que nos dê uma percepção de trajetória de tempo. Eu tive a felicidade de trabalhar em 2003 com uma equipe que fazia a negociação da International Space Station para o Brasil. Era um braço que trabalhava e ali a nossa grande preocupação era o sensoramento remoto. Nessa época, fiz parte de um projeto para a International Astronaut Federation. Era um congresso que aconteceu em Bremen e lá nós começamos com as publicações em torno do sensoramento remoto. Eu vou aqui tomar, tem que tomar conta com o tempo, né, gente? Eu esqueci desse detalhe importante, né? Porque a gente vai falando. E a preocupação, e eu estou falando isso antes de olhar para os slides e etc., porque eu acho que essa troca é importante. E a nossa grande preocupação naquele tempo era as imagens que chegam para o satélite no sensoramento. Essas imagens são uma informação que vai para um ente privado, mas que, de certa forma, nós temos uma soberania, nós temos um Estado, nós temos uma questão de responsabilidade. Como fica essa imagem? Como ficam esses dados? Isso em 2003. E aí nós trabalhávamos a ideia do Space Law, que eu acredito que é um ramo do direito muito pouco difundido. O Space Law, na minha opinião, foi, para mim, é uma construção de arquitetura jurídica, porque nós tínhamos muito forte o que era Hard Law, o que era Soft Law, e como se compunha a relação entre Estados. E essa dificuldade de entender o que era Hard Law e o que era Soft Law, nós entendíamos qual era a importância do Soft Law. E por que eu estou falando isso? Porque a regulamentação era fundamental para se entender como trabalhar. E eu tenho a sensação que nós, que estamos num sistema de Civil Law, temos muita dificuldade de entender a posição do legislativo, a importância do legislativo, e aqui, como se diz, né, a gente vai conversando e a gente vai moldando o que a gente ia falar. E nós estávamos aqui conversando um pouco sobre a importância e o papel do legislativo, falando com a doutora Úrsula, nessa perspectiva que eu sinto muito aqui no, nesse sistema de civil law, em que o legislativo é como se ele não fizesse jurisdição. E nós temos a ideia do common law, que veio desde mais ou menos a década de 60, e isso ficou bastante claro nos manuais da Academia de Direito Internacional em Hague, a ideia de que jurisdição é também a ideia da prescrição normativa. Na hora em que o Estado ele exerce sua jurisdição, fazendo a sua legislação, fazendo a sua possibilidade de determinação normativa, ele também exerce jurisdição. E é nesse sentido que eu gostaria de começar essa abordagem, trazendo, acima de tudo, a responsabilidade do legislador, a responsabilidade do advogado que trabalha dentro do legislativo pela manutenção do princípio da legalidade. Desculpe-me se me estendi demais aqui na introdução, mas eu acho que ela tem uma relevância para trazer para nós aqui o nosso contexto, né? E aí eu trabalho, por favor, o senhor teria, pode colocar já à disposição? Então eu trabalho com, consigo ler, gente? Estou bem. Depois de uma certa idade, né? Então eu estou trabalhando com sensoriamento remoto até a inteligência artificial. Eu vou procurar ser bastante breve, no sentido de ir passando pelos slides, e o meu grande objetivo aqui, eu estou tentando marcar o horário, mas não estou conseguindo. Então, Carlos, por favor, me dá um toque.
2: Ok, pode deixar.
1: O meu grande objetivo aqui é passar para vocês os principais eixos de pensar da disciplina, que, obviamente, faz parte de uma pesquisa que está totalmente aberta a discussões e que eu acho que nós podemos avançar muito nela. Então, qual seria a primeira, a gênese do problema? Nós temos uma questão de informação de soberania e de Estado. Aqui eu trago essa minha publicação, que foi na época ainda em 2003, e fica à disposição de quem tiver interesse entrar em contato e falarmos sobre isso. Mas a questão já naquela época era quem controla, quem interpreta e quem responde pelo uso dos dados ambientais produzidos por tecnologias avançadas. Já naquele tempo, a nossa preocupação é quem fica com essa informação e o que faz com essa informação. Eu lembro que eu estava tendo uma aula no ITA, e nessa época era a professora Maria Helena Rolim, e ela dizia assim, olha, gente, esse copo aqui, se quiserem, vão saber onde está. É uma questão de sensoriamento remoto. Essa é uma informação relevante ou não relevante? É uma informação soberana ou não soberana? Né? Quando nós pensamos na Venezuela e o que ocorreu, foi alguém na Venezuela que permitiu? Gente, essas informações estão lá. Essas informações fazem parte. Né? Ninguém tem que permitir mais nada. A informação já está lá, já está dada. Né? Então, essa era a preocupação. E aí a questão jurídica da informação ambiental, ela antecede a inteligência artificial. Então, o que eu gostaria de colocar aqui como um fóssil, como um marco na nossa trajetória? Nós precisamos entender com muita claridade que isso não é um fenômeno da inteligência artificial. Isso é um fenômeno de rastreamento e de informação que se traz para a inteligência artificial. E que isso já tem mais de 20 anos. A questão é que, e aqui permitam minha crítica, nós não pensamos sobre essas coisas naquela época. Esse foi um tema que ficou dentro da Associação de Astronautas, isso ficou dentro do Space Law, mas não tenho a impressão de que isso veio para a academia. Eu lembro que na época achavam que a gente era maluco fazendo isso. Tinha pessoas que riam de mim e falavam assim, Fernanda, o que você está fazendo? Eu falei, olha, gente, isso um dia vai ser muito importante. Bom, então, a grande transição tecnológica. Então, nós viemos de um sensoramento remoto, que é onde eu estou pegando informações. Aí nós vamos trabalhar com a questão de desmatamento, qualidade de ar, o uso de solo, os cadastros públicos. E aí a coisa começa a ficar mais relevante. Mas não que isso já não acontecesse. Na verdade, é porque essas informações nós já tínhamos. Nós simplesmente não estávamos pensando sobre ela. E aí surge o fenômeno da tal Big Data ambiental, onde eu tenho um acúmulo de informações, mas eu também tenho essa integração massiva. E vocês sabem que o algoritmo, ele trabalha com fenômenos em que ele pode, determinados números, ele pode fazer uma amplitude dele, uma redução dele, ele faz relações entre si, que não necessariamente nós sabemos como é que ele faz essas relações e como é que ele decide essas relações. Eu vou dar um exemplo para vocês, e aqui eu estou com medo do tempo. Eu trabalho com uma equipe, enfim, tive um contato muito forte com uma equipe de biologia em Cambridge, que trabalhava com a questão das enzimas, né, e com a questão celular. E eles começaram a pensar também em drugs, né, como você desenvolve drogas e enzimas e etc. E vocês sabem que hoje, grande parte do trabalho é feito por inteligência artificial nos laboratórios. Então, o que se coloca hoje como pesquisa, que antigamente era uma pesquisa muitas vezes humana e tomada por parâmetros humanos, é tomado por parâmetro da inteligência artificial. A minha pergunta é, quem dá para a inteligência artificial o norte de trabalho? Quem diz para a inteligência artificial que o meu objetivo é preservar a vida humana? Ou eu digo para a inteligência artificial que vai fazer essa pesquisa, o objetivo é vender mais tal droga? Qual é, então, a nova roupagem? Qual é o nosso o problema clássico é a nova roupagem. Então, eu tinha um paradigma de 2003, baseado em liberdade, soberania e responsabilidade, e eu tenho hoje um paradigma algorítmico. Eu tenho uma liberdade tecnológica, eu tenho uma soberania climática e informacional, eu tenho uma responsabilidade pública por decisões automatizadas. E é aqui que me preocupa muito, né? Qual é a nossa responsabilidade na hora que nós vamos dizer, mas isso foi o que a inteligência artificial deu como resultado? E o que eu gostaria muito, eu vou tentar reduzir muito, porque teria muita coisa que eu acho que seria interessante nós debatermos, mas qual é o meu pano de fundo aqui? Quando nós pensamos, e aqui eu vou voltar no professor Rafael e no trabalho de sistemas, quando nós pensamos em iluminismo e pensamos em movimentos contra o iluminismo, onde a racionalidade humana ela deixa de ser o princípio estruturante de uma tecnologia de entendimento de sociedade. E nós chegamos a um populismo hoje, e temos esse nome povo, que o povo é tudo, né, gente? O povo está lá demograficamente falando, o povo está lá nos números e etc. Esse povo não vi sentar no Banco dos Réus, também não vi sentar em nenhum banco, em nenhuma possibilidade, como diria, tinha um professor de direito penal, Barbosa, ele sempre dizia assim, a sociedade, o povo, diga-me onde está esse povo que vai no parlamento e fala? Né? Então, que a minha pergunta é, tudo isso que nós estamos falando de inteligência artificial e de dados, até que ponto isso realmente vai ser utilizado em prol do clima, dentro das perspectivas que nós entendemos como sustentabilidade climática. Será que nós estamos aqui fomentando mais material para decisões não democráticas, mas trazendo algo que nós chamamos, e que eu cunhei num trabalho anterior, de fake legitimacy? Então, nós temos aqui uma crise climática como uma crise institucional. Então, eu estou falando de uma observação complexa, eu estou falando de uma coordenação institucional e estou falando de uma legitimidade democrática. E a questão seria, a governança climática depende da capacidade institucional de transformar dados em decisões legítimas. Como que eu trabalho dados que eu desconheço e que não sei como são processados em decisões que sejam legítimas? A natureza não neutra do dado ambiental. Então, eu tenho um algorithm governance loop, que eu não consegui traduzir para o português, mas, na verdade, seria como um redemoinho, né, que trabalha do ponto de vista dessa governança algorítmica, onde eu tenho uma decisão pública, onde eu tenho uma seleção e um cruzamento de dados, e tenho classificação de risco. Essa classificação de risco, aqui eu trabalharia muito com o Luhmann, nessa perspectiva, para quem está mais familiarizado, e não vou entrar nisso aqui agora, mas a ideia do sistema, onde esse sistema é autopoético, ele faz dentro de si mesmo uma autoalimentação, mas ele gera riscos. Será que nós estamos cientes dos riscos que esse Big Data climático gera e quais são as possíveis inferências que nós, especialmente o legislativo, poderia ter na previsão desse risco e na sua responsabilidade, que aquilo que o Canadá me chama, e eu acredito que de uma maneira muito feliz, quando ele trabalha com a regulamentação, com a regulação de Big Techs, e ele fala do duty of care. Fica a pergunta. E aí nós estamos indo de uma observação a uma decisão assistida. Não vou entrar aqui nos pormenores, mas o que me parece ser o foco atual é como o dado é transformado em decisão pública. E aí vem um instituto que eu gostaria que nós pudéssemos definir melhor, e eu acredito que dentro do legislativo é o melhor palco para que isso aconteça, que nós falamos do accountability, né? A accountability algorítmica. Eu não vejo institucionalmente um cenário e um palco onde isso possa ter voz, como no legislativo. Se eu estiver enganada, por favor, estou totalmente aberta ao debate. O vínculo. Então, nós estamos falando de uma sociedade algorítmica, que isso nós não podemos negar mais, para uma governança climática. Qual é o grande receio? Nós não trabalharmos com isso dentro da nossa responsabilidade de uma real legitimidade. Porque nós podemos trabalhar com dados que nos são colocados, na desculpa, entre aspas, de que são dados pela inteligência artificial, e com isso, ao invés de nós trabalharmos legitimidade, nós estamos corroborando para a ausência de democracia e para a ausência de debate. Porque vocês sabem muito bem que a inteligência artificial ela tem uma sensibilidade, ela é muito perspicaz em te dar aquilo que você quer ouvir. Então, dentro de um regime de governo onde exista um interesse, nós podemos, de alguma forma, trabalhar esses dados e manipular de uma maneira muito sutil e muito leve, muito soft, como se diz, né? Naquele soft fascismo, como diria o professor de Giorgio na Itália, e nos trazer elementos que são exatamente aqueles que são necessários para que um determinado encaminhamento seja dado, que não necessariamente seja uma genuína democracia. Eu vou fazer um parêntese agora de 2 minutos para dar para vocês um campo da onde nós trabalhamos no curso de democracia, que foi a aula 9, onde nós trabalhamos o fundamento da democracia constitucional. Onde nós falávamos, já com base numa fala do professor Fernando Menezes, esse tripé, onde nós temos a liberdade dentro de um sistema democrático que se basearia num triângulo institucional. Então, nós vamos ver a declarações de direito como uma maneira de manutenção de liberdade, separação de poderes, tentando fazer esse freio e contrapeso, mas que nós não podemos esquecer que a sustentação disso vem pela legalidade. Sem legalidade não existe liberdade. E qual é a grande preocupação agora no Big Data climático? É que nós tenhamos feito uma fake legitimacy e que, na verdade, ao invés da manutenção da liberdade, nós estaremos caminhando para a ausência de democracia. Porque vocês sabem que aquilo que também fala já Luhmann, que a soberania, a democracia ela exige uma grande complexidade. Né? A manter instituições democráticas demanda demanda uma grande complexidade para ser compreendida. Nós precisamos de instituições que façam a redução dessa complexidade, mas que, ao reduzir essa complexidade, mantenha-se a possibilidade de sustentabilidade da complexidade. Qual é o nosso grande medo agora? Nós fazemos uma redução, nós fazemos um acoplamento do político com o jurídico e até com o econômico, e aí eu trago o Big Data como justificativa para uma posição que deixa de ter a complexidade que é a democracia. Dentro disso, vem o grande desafio, que é quem garante a liberdade nesse novo cenário, que é exatamente esse cenário algorítmico que nós temos ali embaixo. Isso foi o objetivo dessa aula, não vou entrar nessa questão aqui agora, mas acho importante nós termos em vista isso. Então, essa democracia de hoje, que ela não apenas limita o poder, mas ela precisa estruturar juridicamente aonde esse poder opera. Ele opera também no Big Data. E o que nós estamos fazendo para dar regulamentação e estruturação a esse Big Data? Diante disso, vem essa perspectiva de risco, de Luhmann, aonde nós temos uma ideia de perigo, que nós estamos sempre falando assim, mas nós temos as catástrofes ambientais, nós precisamos reagir, isso é fundamental. Esse é o perigo que nós sabemos. Mas existe o risco, que é esse o risco que nós estamos tentando trabalhar também, mas que nós temos que ter muito cuidado com que tipo de risco nós estamos trabalhando e o que nós entendemos como risco, e se legitimamente nós estamos respondendo ao risco. O dever de agir responsavelmente, eu traduzi isso do inglês, gente, que nós trabalhamos com a ideia de duty of care, que é o que nós vimos conversando aqui com a doutora Úrsula, que é a ideia do legislativo e a sua responsabilidade de prever riscos dentro da sua atividade. Não é só prever o perigo, é o risco que a própria atividade pode trazer para dentro do seu próprio sistema. E aí eu falo da necessidade de que nós possamos manter essa abertura, temos que manter transparência, rastreabilidade, auditoria, etc., independentemente da questão de inteligência artificial. Como que eu estou com tempo? 2 minutos. Os 5 riscos da governança climática, que eu não vou conseguir entrar agora. Temos a questão do papel da advocacia pública legislativa, que aqui eu acredito que é onde nós precisamos trabalhar muito, é entender esses mecanismos e como isso pode se traduzir numa atuação estruturada do legislativo. Essa anatomia dessas decisões, então quais são as perguntas que nós precisaríamos fazer, isso é uma sugestão minha, totalmente aberta, e que acho que nós poderíamos trabalhar muito em projetos de pesquisa, que seria mais ou menos o que nós chamamos aquilo de um decision tree, né? Como que nós fazemos a decisão na advocacia pública legislativa para poder fazer uma avaliação daquilo que nós estamos mapeando. E finalizando já, a questão da soberania digital, que está fortemente atrelada a essa regulamentação desse Big Data. Mais uma vez, o mapeamento de perguntas, mas fiquem tranquilos, eu posso depois disponibilizar, a gente conversa mais sobre isso. Então, qual seria a arquitetura dessa responsabilidade, que é passar desde o sensoramento até o Big Data, a EA e a decisão. E a decisão precisa ter claridade quanto a todos esses passos anteriores. E aqui eu chego que o futuro da governança climática é institucional, que orienta o uso da capacidade dos sistemas automatizados. E com isso eu finalizo, agradeço muito, fico à disposição e que nós possamos cooperar para que possamos avançar nesse nosso desafio. E eu vou dizer cinco segundos a mais. Eu tenho visto muito debate sobre o problema. Muita gente fala, o problema é esse, o problema da fake news. Minha pergunta agora é, já sabemos o problema. Aonde está a nossa responsabilidade pela solução? E eu tenho a sensação que ele começa na nossa capacidade de olhar para a sociedade, trazer normatividade para ela, que é a função, acredito, fundamental do nosso parlamento, do nosso legislativo. Muito obrigada.
0: Desde a época dos gregos, e essa foi talvez a grande contribuição da democracia ateniense, que a nossa liberdade decorre de nós sermos os autores das leis que nos governam. É assim que somos livres, porque fazemos as leis que nos governam. E com isso eu passo a palavra à doutora Carolina Galvanese, doutora em Direito e secretária da Comissão de Meio Ambiente da Ordem dos Advogados do Brasil de Santos. Por favor, doutora.
2: Bom dia a todos. É um prazer estar aqui, agradeço o gentil convite que minha amiga professora doutora Rita de Cássia, procuradora, me fez, a doutora Marcilene também. Estendo aqui meu bom dia e parabenizo a iniciativa em nome do doutor Dutra, que preside a mesa, as colegas que dividem aqui comigo a bancada também, é um privilégio compartilhar a mesa com mulheres tão brilhantes. É uma honra estar aqui, muito obrigada pelo convite. Realmente é uma satisfação e uma lisonja. Espero poder, de alguma maneira, colaborar com um pouco daquilo que pesquisei. Como a doutora Fernanda falou, o tempo é um determinante, a gente tenta ser enxuto, mas vamos ver se vamos conseguir, né? A ideia é essa, porque o tema em si é transversal, é multidisciplinar, ele é tão abrangente, conseguir fazer um recorte e ser específico é um grande desafio. Mas vamos lá. Por favor, se puder disponibilizar os slides. Então, vamos falar aqui no tema da IA, Big Data, monitoramento climático. Acho que eu vou conseguir trazer algum olhar diferenciado que a doutora Fernanda trouxe sobre o assunto, né? Falar sobre implicações jurídicas. No primeiro momento, só para tenta quebrar um pouquinho do gelo e passar o lado humano que se tem também. Pode passar para o próximo? A gente vai falar sobre qual é o cenário da regulamentação jurídica do monitoramento climático do Brasil hoje. Quais as possibilidades de maior efetividade? Acho que vem bem em conversa com o que a doutora Fernanda falou, porque nós temos... Pode passar para o próximo, por favor? Nós temos um cenário catastrófico aí, essa imagem nos diz muito, foi o episódio lá em São Sebastião em 2023. Esse episódio... Pode aguardar, pode voltar, por favor. Obrigada. Esse cenário de 2023 nos dá um prenúncio de que os desastres existem, que eles causam, de fato, prejuízos imensuráveis. Foram 64 vidas ceifadas nesse episódio. E qual o problema disso? Nós temos aí um evento que possuía sensoramento remoto, haviam dados disponíveis, havia um histórico de vulnerabilidade dessa região territorial. Até hoje essa região é uma região vulnerabilizada, né? E o que aconteceu? O que deu errado? Por que aconteceu esse desastre, né? Então, foi um evento que, apesar de previsível, aconteceu com toda a tecnologia que se tem. Então, um tipo de episódio como esse nos traz a recordação, a reflexão de que deixou de ser um desastre puramente político ou ser um problema jurídico, porque tem implicações bastante relevantes do ponto de vista jurídico, né? Podemos para o próximo, por favor? E aí, então, o diagnóstico está feito. Nós temos aí uma deficiência, talvez, de equipamentos, nós temos a necessidade de um corpo técnico jurídico que não estava qualificado, que era necessário para fazer essa interconexão de dados. A velocidade operacional da resposta do sensoramento com a atitude, com a assertividade, foi ineficiente. Temos ali na região e de forma geral em todo o país uma ausência de políticas públicas preventivas e integradas, e temos, para corroborar esse arsenal de infelicidades, temos uma legislação incipiente e fragmentada. Pode passar a próxima. E qual é o problema? Nós precisamos, então, analisar a necessidade de uma governança ambiental preditiva. Existem muitos stakeholders, shareholders envolvidos, vários atores que têm expertise técnica, científica, que têm condições aptas de fornecer, a partir de uma dinâmica de governança, dados e capacidade técnica para formar políticas que sejam aptas e hábeis a resolver esse problema de maneira preditiva. Então, a gente tem a análise da inteligência artificial num movimento de constante evolução, inicialmente da forma tradicional, depois ela passou a ser a IA generativa, que começa a construir, a dar origem a outros programas, a material, e temos a preditiva, que tem a habilidade de, a partir de instrumentos de sensoramento remoto, fazer, e outros elementos de hardware, de software, tem condições, então, de prever e, a partir dessa previsão, modular dinâmicas que possam evitar o dano, que é isso que a gente quer. Então, existem aí inúmeros stakeholders e shareholders, como eu trouxe anteriormente, que podem colaborar, como o INPE, NASA, que compartilham informações com o Brasil, Copérnicos da União Europeia compartilha gratuitamente dados via satélite do mundo inteiro, CEMADEM no Brasil, que é um organismo extremamente competente, que inclusive fez a predição dessa ocorrência infeliz em São Sebastião, a USP, enfim, a FAPESP como fomentadora. Então, precisamos pensar hoje em uma governança ambiental preditiva. E essa governança ela vem a partir da atuação do legislativo também. E aí o nosso olhar tem que ser abrangente e pensar no seguinte: a questão da normatividade é importante, mas os outros elementos que a gente tem à nossa disposição, como a academia, como os institutos de pesquisa, são essenciais. Fazer a interlocução de todos esses atores é primordial para que a gente consiga ter eficácia e efetividade e o discurso saia da pauta do texto e venha a ser, de fato, uma realidade que traga um impacto positivo, porque a gente quer é qualidade de vida, é usar a tecnologia, a inteligência artificial a nosso favor, não é? Não é replicar movimentos, como a doutora ainda comentou, né, que talvez num ambiente mais depurado juridicamente possa até fazer uma consequência, trazer a consequência de uma espécie de um colonialismo verde, uhum, não é? Então, assim, o poder continua nas mãos dos mesmos, daqueles que estão nos papéis da hegemonia política mundial. Então, de que maneira que esse protagonismo desses atores internacionais podem ser uma influência positiva ou meramente replicativa daquela sensação de controle, da manipulação e da análise de controle que se multiplica, infelizmente, na sociedade, né? E dentro das estruturas políticas superiores. Por favor, a próxima. Como está, então, a estrutura climática brasileira no cenário hoje, de 2026? Infelizmente, a gente tem apenas à nossa disposição a Política Nacional sobre Mudança de Clima, do ponto de vista de legislação da União, né? E essa legislação, ela reflete um cenário lá de 2009. As dinâmicas em torno da tecnologia digital, elas têm, de fato, uma mudança, uma dinâmica meteórica, e isso traz reflexos, porque o legislador, infelizmente, não vai nunca conseguir acompanhar esse ritmo. Em 2009, nós não tínhamos essa incipiência da inteligência artificial. Hoje é uma realidade, então é necessário suprir essas lacunas. Então, as lacunas, elas vêm sob duas frentes: é regulatória e é pragmática. Regulatória, aí trazemos o papel do legislativo, e pragmática a partir de movimentos do executivo pela implementação de políticas que sejam assertivas e que tenham esse viés, inclusive, preventivo. Por favor. E como segue a articulação da normatização da IA no contexto do monitoramento do Brasil? Pode seguir. Bom, a gente tem hoje, do ponto de vista legislativo, um PL que está em trânsito lá no Congresso Nacional, atualmente está na Câmara dos Deputados para análise, que busca estabelecer normas nacionais para a inteligência artificial, né? Mas ainda é um PL de 2023,

0: É uma deficiência que a gente sensibiliza o legislador que traga esse tema à baila enquanto é projeto para que possa ser suprido e resolvido. Por favor. É, a proposta brasileira, então, à luz desse PL que a gente tem aí como a única proposta de inovação dentro do nosso sistema jurídico, ele está, de fato, deficiente em relação ao contexto da União Europeia, porque lá você tem esse avanço de pensar numa estrutura supranacional integrada, né? Existe a previsão específica de sustentabilidade energética, de análise e de previsão dos impactos ambientais, da análise de risco dos data centers. É, existe dentro do EEACT auditorias ambientais computacionais, existe a previsão do engendramento de uma governança climática baseada em dados. E a previsão, como a doutora trouxe, de uma soberania tecnológica ambiental. Esses aspectos não são replicados aqui na nossa legislação, na nossa incipiente legislação brasileira, e que talvez também devesse trazer o olhar do legislador para um incremento, para um aperfeiçoamento, para uma completude, e aí a gente tentar, de alguma maneira, aprendendo com a legislação comparada, enriquecer o nosso sistema que tem muito potencial, e trazer aí uma efetividade. Para que a lei não nasça já natimorta, né? Ela possa nascer com todo o seu potencial aí de efetividade. Por favor. É, trazendo aqui a título de comentário aí, de exemplo, sobre as implicações jurídicas, existe um marco, que é esse PL aí que eu mencionei anteriormente, mas existem outros projetos de lei estaduais. E temos no Congresso Nacional dois projetos de leis que falam sobre o fundo ambiental, que falam sobre aspectos específicos da questão da inteligência artificial, mas não contemplam de forma necessária e robusta a questão climática. Mas temos também em São Paulo um PL que traz uma abordagem, temos também na Câmara Legislativa do Distrito Federal. E na Assembleia Legislativa do Paraná também há um projeto de lei, mas todos eles também apresentando um caráter fragmentário. Nenhum deles consegue suprir de uma forma estruturada, como se deseja, a questão da análise da inteligência artificial. Acaba ganhando aí uma feição bairrista, mal dizendo, porque ao invés de você fazer uma análise, uma estruturação por inteiro, você pega pontos e acaba virando a legislação nacional uma colcha de retalhos, né? E isso faz, como a gente vai ver adiante, perder a necessária legitimidade que se espera, né? Pode seguir, por favor. Eu passei do tempo, doutor?
1: Não, ainda não. Desculpe.
0: 2 minutos, tá bem. Quais os principais pontos com impacto para a inteligência climática? Enfim, a gente já trouxe aí a abordagem de que o EEACT é um modelo que a gente pode se inspirar, não precisamos necessariamente copiar, mas ele traz reflexões sobre previsões. A própria quantidade de teor normativo que ele carrega é muito mais rico do que o brasileiro, então. Talvez fazer um traçado comparativo possa ser de valia. Pode seguir, por favor. Vamos passar à frente, aí trazer uns pontos, mas já abordamos anteriormente. Numa sequência, numa conversa, a gente pode até entrar um pouco mais em detalhes sobre essas semelhanças e dessemelhanças entre um diploma e outro. Por gentileza, pode seguir. E qual é, então, o futuro da regulamentação climática no Brasil? Quais são as sugestões, né, que se vem trazer aqui com esse nosso encontro, essa nossa aula? Seria, no primeiro momento, pensar numa integração nacional de dados. O Brasil tem que ser visto como o país continental que é, e não de maneira fragmentada, por estados. Em segundo lugar, a substituição do modelo reativo ao modelo preventivo. A gente tende a resolver os problemas e reparar os danos. A gente tem que pensar de uma maneira preventiva, privilegiando nessa governança climática ambiental, preditiva, o princípio da precaução, o princípio da prevenção, que nós tanto conhecemos e que podemos trazer e aplicar, né? A regulamentação

0: tem que ser nacional. A regulamentação não pode ser fragmentada por estados, até porque o interesse não é meramente estadual ou distrital. Ele tem que ter um olhar abrangente, e isso pode comprometer a efetividade. Uma política pública estruturante é uma outra sugestão, por favor. Bom, como conclusão, é urgente a gente pensar no nosso papel individual, porque também podemos fazer parte dessa governança ambiental. Que precisamos de uma governança ambiental preditiva, é necessário urgentemente o desenvolvimento de uma IA generativa em âmbito climático, é preciso investimento nas competências humanas. Esse foi um dos fatores que não deu certo lá em São Sebastião. Existia o sistema, o equipamento, mas faltava competência humana para fazer essa conexão de dados, essa interpretação e uma atuação ágil e célere, pontual, para evitar o dano. É necessário a implementação de políticas públicas preventivas de forma integrada. Mais uma vez, nosso país é continental, é necessário um olhar também com o mesmo viés e a construção de um sistema normativo igualmente integrado. Por favor. E aí eu trago aqui para vocês, só para finalizar a palestra, como é importante de fato a gente ter uma percepção sobre a tecnologia. A minha tese de doutorado foi análise de sustentabilidade das infraestruturas digitais. Então, estou fazendo o lançamento do livro. Tenho aqui a alegria de compartilhar com os senhores essa conquista e acho que é um trabalho que talvez possa contribuir também para a reflexão em torno do tema, porque infraestrutura é fundamental. Eu ainda conversava com a colega aqui antes do nosso início, doutor Dutra, que quando se fala em IA, você tem que falar obrigatoriamente em infraestrutura, água e energia. Se você não fala de água e energia, você não vai conseguir resolver o problema e trazer de fato aquilo que a gente quer, né? Que é um incremento, que é uma evolução civilizacional, né? A gente está passando por um momento histórico que é um divisor de águas. Nós somos os protagonistas desse momento, né? Então, pensar nesses assuntos é vital. Eu trouxe um exemplar, doutora Rita, doutor Dutra, no final do evento vão sortear. É um presente para todos aqui, espero que de alguma maneira possa contribuir. Por gentileza, finalizando, eu agradeço e espero aqui que a gente possa juntos construir um futuro sustentável. Muito obrigada.
1: Parabéns, doutora Carolina Galvanese, pela belíssima exposição, certamente muito rica em conteúdo, que nos traz aí alguma esperança, não é, para o nosso futuro diante de tantos desafios. E sem mais delongas, passo a palavra à colega de advocacia do Legislativo, doutora Gabriela Souto Maior Bacarim, procuradora legislativa da Câmara Municipal de São Paulo e doutora em Direito pela Universidade de São Paulo. Por favor.
2: Bom dia a todos. Em primeiro lugar, eu gostaria de agradecer muito ao convite da Prolegis e também à Comissão de Direito Público da OAB, de Advocacia Pública da OAB, porque estar nessa mesa hoje é duplamente especial. Em primeiro lugar, porque eu admiro a trajetória de todos os colegas que compartilham a mesa comigo. Mas, principalmente, o tema que nos foi posto é muito caro e eu fico feliz. Eu fiz várias anotações ao longo das exposições e fiquei surpresa, positivamente surpresa, de haver tanta confluência entre as exposições que já foram feitas na data de hoje, com a minha visão também sobre o tema. Apenas para contextualizar, durante as minhas pesquisas acadêmicas, a nível de doutorado, eu me debrucei especificamente sobre o tratamento de dados no Brasil. E o meu ponto de partida foi justamente tentar compreender o que que é esse dado. O que parece hoje já muito corriqueiro, porque já está no noticiário, já está no dia a dia das pessoas. Quando eu comecei a pesquisa em 2019, eu tinha inclusive dificuldade, doutor Carlos, de explicar qual era o tema. E aí, quando você começa a explicar o seu tema para as pessoas e todo mundo olha com uma cara de desconfiança, para o pesquisador isso dá uma certa aflição. Mas, felizmente ou não, a realidade se impôs e hoje parece muito mais fácil essa aproximação entre dados e soberania, muito mais corriqueira. Isso já é o primeiro ponto que eu queria destacar aqui. Por que que é importante esse debate se popularizar? Porque o desafio já está posto. E as soluções de enfrentamento já estão colocadas. Se por muito tempo, até por uma questão de desconhecimento ou talvez ingenuidade, nós nos colocamos com uma postura um pouco passiva ou talvez de deslumbramento frente à tecnologia, eu acredito que já não cabe mais esse tipo de postura. Chegou um momento de nós, e eu falo não só como advocacia pública, como poder legislativo, mas como sociedade. A gente está nessa encruzilhada histórica de realmente decidir. Quando a gente fala em crise climática ou em crise digital, crise remonta sempre a essa ideia de encruzilhada, ou seja, de momento de decisão. E não decidir, infelizmente, também é uma decisão. Se omitir, também é se posicionar. Então, nesse sentido, esses debates, eles têm que ser trazidos, seja por mais complexo, e é complexo não só do ponto de vista jurídico, a gente está muito acostumado no direito a rebuscar a linguagem e, às vezes, se afastar um pouco do debate corriqueiro, mas existe, por óbvio, uma sofisticação tecnológica que afasta um pouco o debate. Então, quando se fala em inteligência artificial, em big data, existe uma parte operacional de engenharia que, sem dúvida, é complicada para quem não é da área. Mas isso não significa, eu acredito, aliás, fortemente nessa ideia, que o fato do assunto ser tão específico tecnicamente não deve afastar a construção de soluções comuns. E isso exige um desafio tanto das ciências humanas, que vão ter que se dispor a entender um pouco melhor esse objeto de análise, e normalmente a gente foge um pouco, quando a gente fala que não só o advogado, né, mas o operador de direito em geral, ele é muito apaixonado pelos seus temas e um pouco em si mesmado, esse desafio de mudanças climáticas e engenharia de dados, ele já confronta um pouco esse paradigma, porque ele nos tira de uma zona de conforto, até então principiológica ou normativa. Mas, em segundo lugar, porque a gente precisa começar a compreender que não existe essa divisão estanque entre um momento tecnológico, a crise climática, o momento econômico, ou seja, antigas divisões que foram muito úteis para o estudo, para a compreensão do próprio direito em ramos, quando é analisada a questão como um todo, já não cabe mais essa divisão tão estanque. Nem mesmo a divisão talvez mais clássica entre direito público e privado, porque aqui a gente vai se deparar cotidianamente com essa mistura, entre campos. E é natural que seja assim. Então, antes de começar a apresentação, só para retomar, é muito importante que se tenha em vista, e isso começa a ser estudado principalmente na União Europeia. Eu fiquei muito contente quando a doutora Carolina trouxe e a doutora Fernanda trouxeram exemplos também europeus, porque mais do que uma simples remanescência de uma tradição europeia, de fato, esse tipo de debate sobre tecnologia, sobre os impactos da tecnologia, tem muita reverberação no bloco europeu. E na Europa, hoje em dia, começa a se falar muito sobre direito da sustentabilidade. Isso é um ponto interessante, porque o direito ambiental, inclusive para ganhar relevância, obviamente, quando um ramo do conhecimento jurídico ele é individualizado, ou seja, a gente começa a pensar em princípios próprios, em uma racionalidade jurídica específica, isso aconteceu não só com o direito ambiental, mas com direito administrativo, com direito constitucional, com direito tributário, com direito financeiro. Sempre foi uma questão até de status, né? Quando um campo do saber jurídico vira um ramo, é quase uma emancipação. Mas essa emancipação, é importante que a gente tenha em vista, não significa um desprendimento absoluto dos outros campos do direito. Então, não é possível aqui a gente pensar em direito ambiental sem pensar em direito constitucional, porque como que é possível imaginar, hoje em dia, a garantia de qualquer direito e garantia individual se a gente não tem direito à qualidade de água, à qualidade do ar, se a poluição, hoje, o que já foi exceção, virou regra. Então, todo o que eu quero dizer é que, a partir do direito da sustentabilidade, a gente pode pensar nessa ideia realmente de contaminação do direito ambiental em vários ramos do direito. E aí, falando da minha perspectiva de estudo, que sempre foi o direito econômico, não existe mais a viabilidade de dispensar o cenário econômico sem o cenário ambiental. Não existe mais um ou outro. É um e outro. E aí, nesse sentido, eu já aponto uma coisa que tanto a doutora Fernanda quanto a doutora Carolina salientaram nas respectivas exposições, que é muito interessante. A questão da soberania dos dados ambientais não significa só uma proteção benéfica ou romântica ao meio ambiente. Hoje em dia, monitoramento climático significa investimento. Significa controle da vida da população. Então, o primeiro paradigma, talvez, que a gente tenha que romper, diz respeito a isso. Entender o direito ambiental, o direito da sustentabilidade, como uma lente no qual a gente vai conseguir ler, pela qual a gente vai conseguir ler todo o ordenamento jurídico. Então, se a Constituição é una, vamos tentar tirar um pouco do direito ambiental só do artigo 225 ou daqueles dispositivos, eu até trouxe no slide, daqueles incisos sobre competência. Na verdade, uma leitura constitucional adequada hoje, ela coloca o meio ambiente e a sustentabilidade climática em toda a interpretação jurídica. Embora isso seja um desafio, como a gente vai mostrar. Se puder começar, por favor. Pode passar para o próximo. Mais um. E aí, como eu disse nessa exposição inicial, eu tentei um pouco trazer desses impactos, os impactos multissetoriais das mudanças climáticas. E quando eu trago o termo aqui, emergência, é para trazer um pouco desse desespero. A questão está posta e as soluções são urgentes. E o problema de problemas postos com soluções urgentes e a necessidade de soluções urgentes é que a gente tem uma tendência, e isso é natural, de buscar respostas fáceis. E isso é um problema, porque, como foi também antecipado aqui, a tecnologia sabe agradar a gente. Ela sabe colocar respostas fáceis. E a democracia não é fácil. A democracia não é rápida. E a democracia nem sempre é pacífica. O embate é intrínseco ao processo democrático. E por isso que o processo democrático é tão trabalhoso. Por favor, pode passar. Por outro lado, isso significa também que a gente não pode se eximir, pelo menos é o que eu defendo, que nós, como operadores do direito, não podemos mais nos eximir desse papel ativo na construção de soluções. E por isso que eu trouxe nesse slide a importância da delimitação dos conceitos. Quando a gente está trabalhando aqui com inteligência artificial, com big data ambiental, é muito comum que esses termos sejam colocados com uma frequência cada vez maior como obviedades, como consensos e, principalmente, como soluções neutras. E esse ponto é um ponto central. A tecnologia, ela tem que ser vista principalmente como uma ferramenta e não como uma solução em si. Se a ferramenta é neutra, o seu uso nem sempre é neutro. E a percepção exata de quem domina o seu uso ferramental é muito relevante aqui. É relevante não só do ponto de vista climático ou ambiental mais tradicional, mas no ponto de vista de segurança das pessoas, do ponto de vista econômico, porque cada vez mais a soberania sobre as fontes de recurso fica evidente nesse sentido. E aí eu trago aqui algumas ideias que são relevantes, tentando complementar o que as minhas antecessoras falaram, que é justamente retomar essa ideia de democracia versus tecnocentrismo. E o que seria esse tecnocentrismo? Seria mais ou menos a gente se fiar em demasia às soluções postas pela tecnologia, como se fossem uma grande panaceia. Por favor, pode passar para o próximo. Como se fosse uma panaceia tecnológica, que é o que eu trouxe no slide. E aí começam os vários problemas. Pela limitação temporal aqui, com certeza foi necessário que eu fizesse alguns recortes. Mas só para começar, né? Quando a gente fala em Big Data ambiental, a gente está falando num volume de dados tão grande, que não pode ser armazenado de qualquer forma. Então, chega a ser até um pouco contraditório, mas a captura do Big Data ambiental, que é muito importante para o enfrentamento do problema ambiental, em si pode gerar um problema ambiental, que é o caso de data centers, é o caso do consumo excessivo de energia, do consumo de água para manutenção dessas infraestruturas. Ou seja, a racionalidade no uso eficiente dessas tecnologias, ela começa num passo anterior. Ela começa já na escolha de quais soluções se adotar, como adotar e em qual intensidade. Eu não estou falando de jeito nenhum que a gente tenha que ficar alheio a esse tipo de tecnologia, mas é preciso reflexão, inclusive, nesse sentido. Eu faço aqui um parêntese, muito me impressionou, salvo engano, no ano passado, quando a gente tinha no Brasil projetos de criação de grandes centros de dados que iam consumir um volume de recursos naturais imensos. E a maioria das informações, salvo engano, ia ser instalado no Ceará. Depois a gente descobriu qual era a empresa. Mas até então eram informações omitidas. Ou seja, o próprio poder público não sabia nem qual era o volume, o que seria transmitido ali. Isso já é uma forma, já é um exemplo muito claro de eliminação do Estado democrático das decisões. E isso a tecnologia faz com alguma frequência. Esse discurso de soluções fáceis e rápidas e instantâneas e agradáveis e sem conflitos, ela, no fundo, isso tudo tenta deslegitimar um pouco do papel do Estado, que desde a Idade Moderna é o grande intermediador do conflito social. Então, para que Estado? Para que... E a gente está numa casa de leis, numa casa em que há debate, numa casa que há oposição sempre. Nas câmaras municipais da Prolegis, todos os colegas aqui já vivenciaram situações desagradáveis de embate. Mas o fato de ser desagradável não retira de forma alguma a importância disso, porque isso é a essência da democracia. Por favor. Só como ilustração, eu já tinha falado sobre o artigo 225 da Constituição. Falo aqui um pouco sobre as competências, porque entender o problema, como a doutora Carolina trouxe também, entender que não existe mais solução. Eu acho que não existe mais nem solução dentro do Estado Nacional. É uma solução naturalmente de direito internacional. Mas dentro de um arranjo federativo, isso torna-se ainda mais evidente. E não por acaso, eu coloquei o artigo 23, porque o artigo 23 fala de competências comuns. E todo mundo aqui já logo lembra das competências ambientais. Mas o que me chama mais atenção é o parágrafo único do artigo 23, quando fala de normas de cooperação interfederativa. Porque o grande exemplo que a gente tem de aplicação desse parágrafo único do artigo 23 é justamente uma norma de direito ambiental. Isso não é por acaso. Quando a gente observa a Lei Complementar 140, que fala sobre licenciamento ambiental e a participação dos entes federados, ela revela justamente a natureza desse parágrafo, que simplesmente se sintetiza, que não dá para se pensar numa solução a nível de um ente. Por outro lado, isso não significa de maneira alguma que os entes possam se eximir. Então, já que a solução é compartilhada, eu não faço nada no âmbito municipal, eu não faço nada na Câmara Municipal, no Legislativo Estadual, na União. Pelo contrário, a gente precisa articular para não ficar também uma colcha de retalhos que fica muito bonito enquanto carta de intenção, mas que particularmente eu acredito que não funcione mais como fonte de normatividade. É preciso encarar com seriedade a legislação, justamente porque a legislação ela é imperativa. Ela tem o poder, no nosso sistema jurídico, ela tem o poder, o condão, de trazer soluções efetivas. Pode mudar. Aqui também, a título ilustrativo, eu coloquei o artigo 24 e o artigo 30, ilustrando as competências, tanto com legislativas concorrentes quanto as competências municipais. Obrigada. E aí eu trouxe uma notícia que foi dada nessa semana ainda. E isso também revela uma dificuldade do tema. À medida que a gente começa a se debruçar sobre o tema, parece que a realidade vem e nos atropela. E aí a gente levanta de novo e novamente somos atropelados pela mudança. Então é um tema muito rico, mas ao mesmo tempo é um tema que se modifica muito. E eu achei feliz essa notícia, por isso que eu trouxe, porque nessa semana foi lançado pelo governo estadual, pelo executivo estadual, justamente uma plataforma de monitoramento ambiental. Não se trata apenas de monitoramento climático, mas é o monitoramento de recursos ambientais e tentando justamente atrelar esse monitoramento ambiental a iniciativas econômicas. Porque, como a gente havia comentado mais cedo, não é mais possível essa cisão entre o que é o econômico, o que é o ambiental e o que é o social. Por favor, pode mudar. E aí, pelo tempo, eu trouxe aqui, pensando nas implicações jurídicas, duas pequenas provocações para a nossa atuação em âmbito municipal, em âmbito legislativo municipal. Não só municipal, como estadual também. Que seriam assim, como que esse Big Data pode realmente auxiliar no dia a dia e quais são as contribuições? Se a gente está falando tanto em responsabilização, em assumir papel, em tomar iniciativa, como que a gente pode começar a usar esse Big Data na construção de soluções? Porque, como foi muitíssimo bem posto, os desafios a gente já sabe. Demorou um pouco para a gente dimensionar, ainda há alguma controvérsia, mas já temos os desafios. Então, vamos agora começar a pensar em soluções. E eu acho que essa pode ser uma primeira linha de atuação legislativa muito interessante. Muito se cobra o poder legislativo em relação à função fiscalizatória. A função fiscalizatória do legislativo é essencial no sistema de separação de poderes. E muitas vezes é difícil para os membros do próprio poder legislativo aferirem, dimensionarem a política pública. Controle de políticas públicas seria... A gente poderia fazer um outro seminário só sobre isso. Mas eu acho que o monitoramento climático pode e deve ser usado para instruir esse tipo de controle. Porque, evidentemente, a complexidade do tema... Não é razoável supor que toda estrutura legislativa ou que todo gabinete conte com profissionais, com engenheiros de informação, com cientistas tão capazes quanto o tema exige. Mas é justamente esse uso da tecnologia que eu acho que pode ser incorporado. À medida que o processamento tecnológico facilita, mastiga um pouco o dado, isso pode sim começar a ser usado pelo legislativo para o controle de políticas públicas. E aí, a segunda implicação jurídica que eu trago aqui como sugestão é justamente o uso dessas ferramentas no nosso dia a dia de advocacia pública no Poder Legislativo para levar aos tribunais dados fidedignos que auxiliem o controle concentrado de constitucionalidade. Vira e mexe, a gente tem questionamentos em todos os âmbitos de leis que às vezes, por vezes, tratam do meio ambiente urbano, com impacto no meio ambiente natural, às vezes tratam só do meio ambiente natural, mas ainda assim, é muito difícil conseguir dos tribunais, eu já vou encerrar aqui, para que ninguém ficar bravo comigo, mas é muito difícil levar isso para o juiz, e eu sinceramente eu acho que nem seja função do juiz ter todo esse conhecimento técnico. É função, sim, do advogado, do patrono da causa, ajudar nessa instrução. E aí, como exemplo, eu trouxe aqui o artigo 20 da LINDB, só para a gente lembrar que a consideração das consequências da decisão também vale para o controle concentrado de constitucionalidade. Então, levar esse dado técnico para o âmbito do controle concentrado é muito rico. Ontem, um colega trouxe, Dr. Guilherme, trouxe um caso de Aramadim sobre a política do clima, de mudança do clima de São Paulo, e era frota de ônibus. E aí eu trouxe essa outra Adim, que ainda está em julgamento, que trata exatamente da mudança de plano diretor para permissão ou não de aterros sanitários. E como esses dados de monitoramento climático e monitoramento ambiental podem tornar as decisões do judiciário tão mais qualificadas. E com isso eu vou encerrar, muitas coisas ainda para falar, mas o meu profundo agradecimento a todos vocês. Obrigada.
1: Parabéns, doutora Gabriela. É uma grande alegria ter talentos como o seu na advocacia do legislativo. Nós que trabalhamos com a advocacia do legislativo sabemos que a gente faz uma espécie de tradução do ordenamento jurídico, constitucional, legislativo e regimental para os parlamentares, que em geral não têm essa formação e ainda que tenham formação jurídica, não têm uma formação jurídica tão específica e especializada como essa que é necessária para o funcionamento do legislativo. Então é muito importante que a gente tenha esses talentos para realmente formar melhor os nossos políticos, né, os nossos agentes políticos, e que eles possam, assim, responder melhor às demandas sociais. Quando me perguntam, Fernanda, Carolina, o que faz um advogado legislativo, um procurador do legislativo? Né? Para uma pessoa que não tenha um conhecimento geral, em geral eles pensam, ser advogado dos parlamentares, dos deputados, dos vereadores? Falei, não, na verdade, se a gente fosse fazer uma comparação, nós somos advogados da democracia. A gente traduz, não é, esse ordenamento democrático para os agentes políticos eleitos para que eles exerçam um mandato da melhor forma possível. E é isso que a gente vê, a qualidade dessa palestra, que traduz justamente, qualifica o mandato político. Muito obrigado, Gabriela. Bem, vamos dar continuidade aqui ao nosso encontro. Eu gostaria de justificar que ontem o Dr. José Renato Nalini, secretário executivo de Mudanças Climáticas da Prefeitura de São Paulo, não pôde estar presente devido a um problema no percurso da sua casa para o evento de ontem, então ele pede desculpas e fica aqui o esclarecimento. E gostaria também de convidar a doutora Marcilene, procuradora da Câmara Municipal de Diadema e presidente da Proleges, para conduzir o próximo bloco e também para entregar um mimo para os participantes, para as participantes. Muito obrigado a todas e a todos.
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0: meramente replicativa daquilo daquela sensação de controle, da manipulação e da análise de controle que se multiplica, infelizmente, na sociedade, né? E dentro das estruturas políticas superiores. Por favor, a próxima. Como está, então, a estrutura climática brasileira no cenário hoje, de 2026? Infelizmente, a gente tem apenas à nossa disposição a Política Nacional sobre Mudança de Clima, do ponto de vista de legislação da União, né? E essa legislação, ela reflete um cenário lá de 2009. As dinâmicas em torno da tecnologia digital, elas têm, de fato, uma mudança, uma dinâmica meteórica, e isso traz reflexos, porque o legislador, infelizmente, não vai nunca conseguir acompanhar esse ritmo. Em 2009, nós não tínhamos essa incipiência da inteligência artificial. Hoje é uma realidade, então é necessário suprir essas lacunas. Então, as lacunas, elas vêm sob duas frentes: é regulatória e é pragmática. Regulatória, aí trazemos o papel do legislativo. E pragmática a partir de movimentos do executivo pela implementação de políticas que sejam assertivas e que tenham esse viés, inclusive, preventivo. Por favor. E como segue a articulação da normatização da IA no contexto do monitoramento do Brasil? Pode seguir. Bom, a gente tem hoje, do ponto de vista legislativo, um PL. Que está em trânsito lá no Congresso Nacional, atualmente está na Câmara dos Deputados para análise, que busca estabelecer normas nacionais para a inteligência artificial, né? Mas ainda é um PL de 2023, hoje estamos em 2026, obviamente ele já tem um delay, né? E esse delay é necessário também uma revisão do que se espera desse projeto, porque ele também, apesar de ter a sua virtude de trazer a inovação legislativa de forma específica na IA, ele também é lacunoso, sob vários aspectos. E como a gente está falando aqui de governança climática, esse PL é lacunoso no aspecto da governança climática. Ele não traz uma política que seja específica ou que preveja de maneira específica, ao contrário, por exemplo, do EI Act da União Europeia, um olhar cirúrgico, um olhar específico sobre a questão climática. É uma deficiência que a gente sensibiliza o legislador que traga esse tema à baila enquanto é projeto para que possa ser suprido e resolvido. Por favor. A proposta brasileira, então, à luz desse PL que a gente tem aí como a única proposta de inovação dentro do nosso sistema jurídico, ele está, de fato, deficiente em relação ao contexto da União Europeia, porque lá você tem esse avanço de pensar numa estrutura supranacional integrada, né? Existe a previsão específica de sustentabilidade energética, de análise e de previsão dos impactos ambientais, da análise de risco dos data centers. Existe dentro do EI Act auditorias ambientais computacionais, existe a previsão do engendramento de uma governança climática baseada em dados e a previsão, como a doutora trouxe, de uma soberania tecnológica ambiental. Esses aspectos não são replicados aqui na nossa legislação, na nossa incipiente legislação brasileira, e que talvez também devesse trazer o olhar do legislador para um incremento, para um aperfeiçoamento, para uma completude, e aí a gente tentar, de alguma maneira, aprendendo com a legislação comparada, enriquecer o nosso sistema, que tem muito potencial, e trazer aí uma efetividade, para que a lei não nasça já natimorta, né? Ela possa nascer com todo o seu potencial aí de efetividade. Por favor. Trazendo aqui a título de comentário aí, de exemplo, sobre as implicações jurídicas, existe um marco, que é esse PL aí que eu mencionei anteriormente, mas existem outros projetos de lei estaduais. E temos no Congresso Nacional dois projetos de lei que falam sobre o fundo ambiental, que falam sobre aspectos específicos da questão da inteligência artificial, mas não contemplam de forma necessária e robusta a questão climática. Mas temos também em São Paulo um PL que traz uma abordagem, temos também na Câmara Legislativa do Distrito Federal e na Assembleia Legislativa do Paraná também há um projeto de lei, mas todos eles também apresentando um caráter fragmentário. Nenhum deles consegue suprir de uma forma estruturada, como se deseja, a questão da análise da inteligência artificial. Acaba ganhando aí uma feição bairrista, mal dizendo, porque ao invés de você fazer uma análise, uma estruturação por inteiro, você pega pontos e acaba virando a legislação nacional uma colcha de retalhos, né? E isso faz, como a gente vai ver adiante, perder a necessária legitimidade que se espera, né? Pode seguir, por favor. Eu passei do tempo, doutor?
1: Ainda não.
0: 2 minutos, tá bem. Quais os principais pontos com impacto para a inteligência climática? Enfim, a gente já trouxe aí a abordagem de que o AI-ACT é um modelo que a gente pode se inspirar, não precisamos necessariamente copiar, mas ele traz reflexões sobre previsões. A própria quantidade de teor normativo que ele carrega é muito mais rico do que o brasileiro, então, talvez fazer um traçado comparativo possa ser de valia. Pode seguir, por favor. Vamos passar à frente, aí trazer uns pontos, mas já abordamos anteriormente. Numa sequência, numa conversa, a gente pode até entrar um pouco mais em detalhes sobre essas semelhanças e dessemelhanças entre um diploma e outro. Por gentileza, pode seguir. E qual é, então, o futuro da regulamentação climática no Brasil? Quais são as sugestões, né, que se vem trazer aqui com esse nosso encontro, essa nossa aula? Seria, no primeiro momento, pensar numa integração nacional de dados. O Brasil tem que ser visto como o país continental que é, e não de maneira fragmentada por estados. Em segundo lugar, a substituição do modelo reativo a um modelo preventivo. A gente tende a resolver os problemas e reparar os danos. A gente tem que pensar de uma maneira preventiva, privilegiando nessa governança climática, ambiental, preditiva, o princípio da precaução, o princípio da prevenção, que nós tanto conhecemos e que podemos trazer e aplicar, né? A regulamentação tem que ser nacional. A regulamentação não pode ser fragmentada por estados, até porque o interesse não é meramente estadual ou distrital. Ele tem que ter um olhar abrangente, e isso pode comprometer a efetividade. Uma política pública estruturante é uma outra sugestão. Por favor. Bom, como conclusão, é urgente a gente pensar no nosso papel individual, porque também podemos fazer parte dessa governança ambiental. Que precisamos de uma governança ambiental preditiva, é necessário urgentemente o desenvolvimento de uma IA generativa em âmbito climático, é preciso investimento nas competências humanas. Esse foi um dos fatores que não deu certo lá em São Sebastião. Existia o sistema, o equipamento, mas faltava competência humana para fazer essa conexão de dados, essa interpretação e uma atuação ágil e célere, pontual, para evitar o dano. É necessário a implementação de políticas públicas preventivas de forma integrada. Mais uma vez, nosso país é continental, é necessário um olhar também com o mesmo viés e a construção de um sistema normativo igualmente integrado. Por favor. E aí eu trago aqui para vocês, só para finalizar a palestra, como é importante, de fato, a gente ter uma percepção sobre a tecnologia, e a minha tese de doutorado foi análise de sustentabilidade das infraestruturas digitais. Então, estou fazendo o lançamento do livro, tenho aqui a alegria de compartilhar com os senhores essa conquista, e acho que é um trabalho que talvez possa contribuir também para a reflexão em torno do tema, porque infraestrutura é fundamental. Eu ainda conversava com a colega aqui antes do nosso início, doutor Dutra, que quando se fala em IA, você tem que falar obrigatoriamente em infraestrutura, água e energia. Se você não fala de água e energia, você não vai conseguir resolver o problema e trazer, de fato, aquilo que a gente quer, né? Que é um incremento, que é uma evolução civilizacional, né? É, a gente está passando por um momento histórico que é um divisor de águas. Nós somos os protagonistas desse momento, né? Então, pensar nesses assuntos é vital. Eu trouxe um exemplar, doutora Rita, doutor Dutra, no final do evento vão sortear. É um presente para todos aqui, espero que de alguma maneira possa contribuir. Por gentileza, finalizando, eu agradeço e espero aqui que a gente possa juntos construir um futuro sustentável. Muito obrigada.
1: Parabéns, doutora Carolina Galvanese, pela belíssima exposição, certamente muito rica em conteúdo, que nos traz aí alguma esperança, né, para o nosso futuro, diante de tantos desafios. E sem mais delongas, passo a palavra à colega de advocacia do Legislativo, doutora Gabriela Souto Maior Bacarim, procuradora legislativa da Câmara Municipal de São Paulo e doutora em Direito pela Universidade de São Paulo. Por favor.
2: Bom dia a todos. Em primeiro lugar, eu gostaria de agradecer muito ao convite da ProLeg e também à Comissão de Direito Público da OAB, de Advocacia Pública da OAB, porque estar nessa mesa hoje é duplamente especial. Em primeiro lugar, porque eu admiro a trajetória de todos os colegas que compartilham a mesa comigo. Mas, principalmente, o tema que nos foi posto é muito caro e eu fico feliz. Fiz várias anotações ao longo das exposições e fiquei surpresa, positivamente surpresa, de haver tanta confluência entre as exposições que já foram feitas na data de hoje, com a minha visão também sobre o tema. Apenas para contextualizar, durante as minhas pesquisas acadêmicas, a nível de doutorado, eu me debrucei especificamente sobre o tratamento de dados no Brasil. E o meu ponto de partida foi justamente tentar compreender o que é esse dado. O que parece hoje já muito corriqueiro, porque já está no noticiário, já está no dia a dia das pessoas. Quando eu comecei a pesquisa em 2019, eu tinha, inclusive, dificuldade, doutor Carlos, de explicar qual era o tema. E aí, quando você começa a explicar o seu tema para as pessoas e todo mundo olha com uma cara de desconfiança, para o pesquisador isso dá uma certa aflição. Mas, felizmente ou não, a realidade se impôs e hoje parece muito mais fácil essa aproximação entre dados e soberania, muito mais corriqueira. Isso já é o primeiro ponto que eu queria destacar aqui. Por que que é importante esse debate se popularizar? Porque o desafio já está posto. E as soluções de enfrentamento já estão colocadas. Se por muito tempo, até por uma questão de desconhecimento ou talvez ingenuidade, nós nos colocamos com uma postura um pouco passiva ou talvez de deslumbramento frente à tecnologia, eu acredito que já não cabe mais esse tipo de postura. Chegou um momento de nós, e eu falo não só como advocacia pública, como poder legislativo, mas como sociedade. A gente está nessa encruzilhada histórica de realmente decidir. Quando a gente fala em crise climática ou em crise digital, crise remonta sempre a essa ideia de encruzilhada, ou seja, de momento de decisão. E não decidir, infelizmente, também é uma decisão. Se omitir, também é se posicionar. Então, nesse sentido, esses debates, eles têm que ser trazidos, seja por mais complexo, e é complexo não só do ponto de vista jurídico, a gente está muito acostumado no direito a rebuscar a linguagem e, às vezes, se afastar um pouco do debate corriqueiro, mas existe, por óbvio, uma sofisticação tecnológica que afasta um pouco o debate. Então, quando se fala em inteligência artificial, em big data, existe uma parte operacional de engenharia sem dúvida, é complicado para quem não é da área. Mas isso não significa, eu acredito, aliás, fortemente nessa ideia, que o fato do assunto ser tão específico tecnicamente não deve afastar a construção de soluções comuns. E isso exige um desafio tanto das ciências humanas, que vão ter que se dispor a entender um pouco melhor esse objeto de análise, e normalmente a gente foge um pouco, quando a gente fala que não só o advogado, né, mas o operador de direito em geral, ele é muito apaixonado pelos seus temas e um pouco ensimesmado, esse desafio de mudanças climáticas e engenharia de dados, ele já confronta um pouco esse paradigma, porque ele nos tira de uma zona de conforto, até então principiológica ou normativa. Mas, em segundo lugar, porque a gente precisa começar a compreender que não existe essa divisão estanque entre um momento tecnológico, a crise climática, o momento econômico, ou seja, antigas divisões que foram muito úteis para o estudo, para a compreensão do próprio direito em ramos, quando é analisada a questão como um todo, já não cabe mais essa divisão tão estanque. Nem mesmo a divisão talvez mais clássica entre direito público e privado, porque aqui a gente vai se deparar cotidianamente com essa mistura, entre campos, e é natural que seja assim. Então, antes de começar a apresentação, só para retomar, é muito importante que se tenha em vista, e isso começa a ser estudado principalmente na União Europeia. Eu fiquei muito contente quando a doutora Carolina trouxe e a doutora Fernanda trouxeram exemplos também europeus, porque mais do que uma simples remanescência de uma tradição europeia, de fato, esse tipo de debate sobre tecnologia, sobre os impactos da tecnologia, tem muita reverberação no bloco europeu. E na Europa, hoje em dia, começa a se falar muito sobre direito da sustentabilidade. Isso é um ponto interessante, porque o direito ambiental, inclusive para ganhar relevância, obviamente, quando um ramo do conhecimento jurídico ele é individualizado, ou seja, a gente começa a pensar em princípios próprios, em uma racionalidade jurídica específica. Isso aconteceu não só com direito ambiental, mas com direito administrativo, com direito constitucional, com direito tributário, com direito financeiro. Sempre foi uma questão até de status, né? Quando um campo do saber jurídico vira um ramo, é quase uma emancipação. Mas essa emancipação, é importante que a gente tenha em vista, não significa um desprendimento absoluto dos outros campos do direito. Então, não é possível aqui a gente pensar em direito ambiental sem pensar em direito constitucional, porque como que é possível imaginar, hoje em dia, a garantia de qualquer direito e garantia individual se a gente não tem direito à qualidade de água, à qualidade do ar? Se a poluição, hoje, o que já foi exceção, virou regra. Então, todo o que eu quero dizer é que, a partir do direito da sustentabilidade, a gente pode pensar nessa ideia realmente de contaminação do direito ambiental em vários ramos do direito. E aí, falando da minha perspectiva de estudo, que sempre foi o direito econômico, não existe mais a viabilidade de dispensar o cenário econômico sem o cenário ambiental. Não existe mais um ou outro. É um e outro. E aí, nesse sentido, eu já aponto uma coisa que tanto a doutora Fernanda quanto a doutora Carolina salientaram nas respectivas exposições, que é muito interessante. A questão da soberania dos dados ambientais não significa só uma proteção benéfica ou romântica ao meio ambiente. Hoje em dia, monitoramento climático significa investimento, significa controle da vida da população. Então, o primeiro paradigma, talvez, que a gente tenha que romper diz respeito a isso. entender o direito ambiental, o direito da sustentabilidade, como uma lente no qual a gente vai conseguir ler, pela qual a gente vai conseguir ler todo o ordenamento jurídico. Então, se a Constituição é una, vamos tentar tirar um pouco do direito ambiental só do artigo 225, ou daqueles dispositivos, eu até trouxe no slide, daqueles, daqueles incisos sobre competência. Na verdade, uma leitura constitucional adequada hoje, ela coloca o meio ambiente e a sustentabilidade climática em toda a interpretação jurídica. Embora isso seja um desafio, como a gente vai mostrar. André, se puder começar, por favor. Pode passar para o próximo. Mais um. E aí, como eu disse nessa exposição inicial, eu tentei um pouco trazer desses impactos, os impactos multissetoriais das mudanças climáticas. E quando eu trago o termo aqui, emergência, é para trazer um pouco desse desespero. A questão está posta e as soluções são urgentes. E o problema de problemas postos com soluções urgentes e a necessidade de soluções urgentes é que a gente tem uma tendência, e isso é natural, de buscar respostas fáceis. E isso é um problema, porque, como foi também antecipado aqui, a tecnologia sabe agradar a gente. Ela sabe colocar respostas fáceis. E a democracia não é fácil. A democracia não é rápida e a democracia nem sempre é pacífica. O embate é intrínseco ao processo democrático. E por isso que o processo democrático é tão trabalhoso. Por favor, pode passar. Por outro lado, isso significa também que a gente não pode se eximir, pelo menos é o que eu defendo, que nós, como operadores do direito, não podemos mais nos eximir desse papel ativo na construção de soluções. E por isso que eu trouxe nesse slide a importância da delimitação dos conceitos. Quando a gente está trabalhando aqui com inteligência artificial, com big data ambiental, é muito comum que esses termos sejam colocados com uma frequência cada vez maior como obviedades, como consensos e, principalmente, como soluções neutras. E esse ponto é um ponto central. A tecnologia, ela tem que ser vista principalmente como uma ferramenta e não como uma solução em si. Se a ferramenta é neutra, o seu uso nem sempre é neutro. E a percepção exata de quem domina o seu uso ferramental é muito relevante aqui. É relevante não só do ponto de vista climático ou ambiental mais tradicional, mas no ponto de vista de segurança das pessoas, do ponto de vista econômico, porque cada vez mais a soberania sobre as fontes de recurso fica evidente nesse sentido. E aí eu trago aqui algumas ideias que são relevantes, tentando complementar o que as minhas antecessoras falaram, que é justamente retomar essa ideia de democracia versus tecnocentrismo. E o que, que seria esse tecnocentrismo? Seria mais ou menos a gente se fiar em demasia às soluções postas pela tecnologia, como se fossem uma grande panaceia. Por favor, pode passar para o próximo. Como se fossem uma panaceia tecnológica, que é o que eu trouxe no slide. E aí começam os vários problemas. Pela limitação temporal aqui, com certeza foi necessário que eu fizesse alguns recortes. Mas só para começar, né? Quando a gente fala em big data ambiental, a gente está falando num volume de dados tão grande, que não pode ser armazenado de qualquer forma. Então, chega a ser até um pouco contraditório, mas a captura do big data ambiental, é muito importante para o enfrentamento do problema ambiental, em si pode gerar um problema ambiental, que é o caso de data centers, é o caso do consumo excessivo de energia, do consumo de água para manutenção dessas infraestruturas. Ou seja, a racionalidade no uso eficiente dessas tecnologias, ela começa num passo anterior. Ela começa já na escolha de quais soluções se adotar, como adotar e em qual intensidade. Eu não estou falando de jeito nenhum.

0: que seria transmitido ali, isso já é uma forma, já é um exemplo muito claro de como eu falo, de eliminação do Estado democrático das decisões. E isso a tecnologia faz com alguma frequência. Esse discurso de soluções fáceis e rápidas e instantâneas e agradáveis e sem conflitos, elas, no fundo, isso tudo tenta deslegitimar um pouco do papel do Estado, que desde a Idade Moderna é o grande intermediador do conflito social. Então, para que Estado? Para que? E a gente está numa casa de leis, numa casa em que há debate, numa casa que há oposição sempre. Nas câmaras municipais da Proleges, todos os colegas aqui já vivenciaram situações desagradáveis de embate. Mas o fato de ser desagradável não retira de forma alguma a importância disso, porque isso é a essência da democracia.
1: Por favor.
0: Só como ilustração, eu já tinha falado sobre o artigo 225 da Constituição. Falo aqui um pouco sobre as competências, porque entender o problema, como a doutora Carolina trouxe também, entender que não existe mais solução. Eu acho que não existe mais nem solução dentro do Estado Nacional. É uma solução naturalmente de direito internacional. Mas dentro de um arranjo federativo, isso torna-se ainda mais evidente. E não por acaso eu coloquei o artigo 23, porque o artigo 23 fala de competências comuns. E todo mundo aqui já logo lembra das competências ambientais. Mas o que me chama mais atenção é o parágrafo único do artigo 23, quando fala de normas de cooperação interfederativa. Porque o grande exemplo que a gente tem de aplicação desse parágrafo único do artigo 23 é justamente uma norma de direito ambiental. Isso não é por acaso. Quando a gente observa a Lei Complementar 140, que fala sobre licenciamento ambiental e a participação dos entes federados, ela revela justamente a natureza desse parágrafo, que simplesmente sintetiza que não dá para se pensar numa solução a nível de um ente. Por outro lado, isso não significa de maneira alguma que os entes possam se eximir. Então, já que a solução é compartilhada, eu não faço nada no âmbito municipal, eu não faço nada na Câmara Municipal, no Legislativo Estadual, na União. Pelo contrário, a gente precisa articular para não ficar também uma colcha de retalhos que fica muito bonito enquanto carta de intenção, mas que particularmente eu acredito que não funcione mais como fonte de normatividade. É preciso encarar com seriedade a legislação, justamente porque a legislação ela é imperativa, ela tem o poder, no nosso sistema jurídico, ela tem o poder, o condão, de trazer soluções efetivas. Porra, pode mudar. Aqui também, a título ilustrativo, coloquei o artigo 24 e o artigo 30, ilustrando as competências, tanto com legislativas concorrentes quanto as competências municipais. Obrigada. E aí eu trouxe uma notícia que foi dada nessa semana ainda. E isso também revela uma dificuldade do tema. À medida que a gente começa a se debruçar sobre o tema, parece que a realidade vem e nos atropela. E aí a gente levanta de novo e novamente somos atropelados pela mudança. Então é um tema muito rico, mas ao mesmo tempo é um tema que se modifica muito. E eu achei feliz essa notícia, por isso que eu trouxe, porque nessa semana foi lançado pelo governo estadual, pelo executivo estadual, justamente uma plataforma de monitoramento ambiental. Não se trata apenas de monitoramento climático, mas é o monitoramento de recursos ambientais e tentando justamente atrelar esse monitoramento ambiental a iniciativas econômicas, porque como a gente havia comentado mais cedo, não é mais possível essa cisão entre o que é o econômico, o que é o ambiental e o que é o social. Por favor, pode mudar. E aí, pelo tempo, eu trouxe aqui, pensando nas implicações jurídicas, duas pequenas provocações para a nossa atuação

0: em âmbito municipal, em âmbito legislativo municipal. Não só municipal, como estadual também. Que seriam assim, como que esse Big Data pode realmente auxiliar no dia a dia e quais são as contribuições? Se a gente está falando tanto em responsabilização, em assumir papel, em tomar iniciativa, como que a gente pode começar a usar esse Big Data na construção de soluções? Porque, como foi muitíssimo bem posto, os desafios a gente já sabe. Demorou um pouco para a gente dimensionar, ainda há alguma controvérsia, mas já temos os desafios. Então, vamos agora começar a pensar em soluções. E eu acho que essa pode ser uma primeira linha de atuação legislativa muito interessante. Muito se cobra o poder legislativo em relação à função fiscalizatória. E a função fiscalizatória do legislativo é essencial no sistema de separação de poderes. E muitas vezes é difícil para os membros do próprio poder legislativo aferirem, dimensionarem a política pública. Controle de políticas públicas seria, a gente poderia fazer um outro seminário só sobre isso. Mas eu acho que o monitoramento climático pode e deve ser usado para instruir esse tipo de controle. Porque, evidentemente, a complexidade do tema, não é razoável supor que toda estrutura legislativa ou que todo gabinete conte com profissionais, com engenheiros de informação, com cientistas tão capazes quanto o tema exige. Mas é justamente esse uso da tecnologia que eu acho que pode ser incorporado. À medida que o processamento tecnológico facilita, mastiga um pouco o dado, isso pode sim começar a ser usado pelo legislativo para o controle de políticas públicas. E a segunda implicação jurídica que eu trago aqui como sugestão é justamente o uso dessas ferramentas no nosso dia a dia, de advocacia pública no Poder Legislativo, para levar aos tribunais dados fidedignos que auxiliem o controle concentrado de constitucionalidade. Vira e mexe, a gente tem questionamentos em todos os âmbitos de leis que às vezes, por vezes, tratam do meio ambiente urbano, com impacto no meio ambiente natural, às vezes tratam só do meio ambiente natural, mas ainda assim é muito difícil conseguir dos tribunais, eu já vou encerrar aqui, para que ninguém fique bravo comigo, mas é muito difícil levar isso para o juiz, e eu sinceramente eu acho que nem seja função do juiz ter todo esse conhecimento técnico, é função sim do advogado, do patrono da causa, ajudar nessa instrução. E aí, como exemplo, eu trouxe aqui o artigo 20 da LINDB, só para a gente lembrar que a consideração das consequências da decisão também vale para o controle concentrado de constitucionalidade. Então, levar esse dado técnico para o âmbito do controle concentrado é muito rico. Ontem, um colega trouxe, o Dr. Guilherme, trouxe um caso de Arumadim sobre a política do clima, de mudança do clima de São Paulo, e era frota de ônibus. E aí eu trouxe essa outra ADIM, que ainda está em julgamento, que trata exatamente da mudança de plano diretor para permissão ou não de aterros sanitários. E como esses dados de monitoramento climático e monitoramento ambiental podem tornar as decisões do judiciário tão mais qualificadas. E com isso eu vou encerrar, muitas coisas ainda para falar, mas o meu profundo agradecimento a todos vocês. Obrigada.
1: Parabéns, doutora Gabriela. É uma grande alegria ter talentos como o seu na advocacia do legislativo. Nós que trabalhamos com a advocacia do legislativo, sabemos que a gente faz uma espécie de tradução do ordenamento jurídico, constitucional, legislativo e regimental para os parlamentares, que em geral não têm essa formação, e ainda que tenham formação jurídica, não tem uma formação jurídica tão específica, especializada, como essa que é necessária para o funcionamento do legislativo. Então, é muito importante que a gente tenha esses talentos para realmente formar melhor os nossos políticos, né, os nossos agentes políticos e que eles possam, assim, resolver, responder melhor às demandas sociais. Quando me perguntam, Fernanda, Carolina, o que faz um advogado legislativo, um procurador do legislativo, né? Para uma pessoa que não tenha um conhecimento geral, em geral eles pensam, ser advogado dos parlamentares, dos deputados, dos vereadores. Falei, não, na verdade, se a gente fosse fazer uma comparação, nós somos advogados da democracia. A gente traduz, não é, esse ordenamento democrático para os agentes políticos eleitos para que eles exerçam um mandato da melhor forma possível. E é isso que a gente vê a qualidade dessa palestra, que traduz justamente, qualifica o mandato político. Muito obrigado, Gabriela. Bem, vamos dar continuidade aqui ao nosso encontro. Eu gostaria de justificar que ontem o Dr. José Renato Nalini, secretário executivo de Mudanças Climáticas da Prefeitura de São Paulo, não pôde estar presente devido a um problema no percurso da sua casa para o evento de ontem, então ele pede desculpas e fica aqui o esclarecimento. E gostaria também de convidar a doutora Marcilene, procuradora da Câmara Municipal de Diadema e presidente da Prolegis, para conduzir o próximo bloco e também para entregar um mimo para os participantes, para as participantes. Muito obrigado a todas e a todos.

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0: Bom dia a todos. Agora, dando continuidade ao nosso evento, daremos início ao quinto painel, que tratará do tema Justiça Climática, Povos Tradicionais e Vulnerabilidades Estruturais, sendo conduzida por mim, Marcilene Andrade, presidente da Prolege, secretária-geral da Comissão da Advocacia Pública. As palestras serão realizadas pela doutora Thaisa Sintra Dosso, que é procuradora-geral do município de Ribeirão Preto, pós-doutora pela Faculdade de Direito de Ribeirão Preto da Universidade de São Paulo e professora universitária. E também pelo doutor Roberto Lemos, juiz federal, professor, é doutor em Direito Ambiental Internacional pela Universidade Católica de Santos, pós-doutor em Direitos Humanos pela Universidade Portucalense, mestre em Direito Internacional também pela Universidade Católica de Santos, professor universitário, autor de diversos livros e artigos acadêmicos. Então, eu já, sem muitas delongas, eu já passo a palavra ao doutor Roberto.
1: Bom dia a todos. Quero agradecer a doutora Marcilene e principalmente a doutora Rita Teodoro pela oportunidade de estar aqui nesta manhã trocando algumas ideias sobre tema tão importante que vem chamando a atenção, trazendo a preocupação a todos que se preocupam com a vida no planeta e com a vida das futuras gerações no planeta. A sustentabilidade ambiental e a justiça social é um tema ocorrente e que chama a atenção de todos que se dedicam e se preocupam com a efetividade dos direitos humanos e o direito ambiental. O direito ambiental que se entrelaça, integra aos direitos humanos, pois ambos os ramos, sem dúvida, visam a proteção da vida e da vida das presentes e das futuras gerações. O tema que foi proposto foi justiça climática, povos tradicionais e vulnerabilidades estruturais. O conceito de justiça climática vem a ser a abordagem ética e política que reconhece que as mudanças climáticas afetam as populações de forma desigual. De regra, as pessoas mais desprovidas de recursos são as que mais afetadas pelos fenômenos climáticos que são por todos nós vividos e creio que não mais podem ser questionados. É um fato realmente verificado, como lembrado pela professora Gabriela agora há pouco, o evento, a tragédia que ocorreu em São Sebastião, há cerca de 2 anos, cujos efeitos foram verificados e suportados, sobretudo, pelas camadas mais pobres daquela região. Os impactos ambientais costumam ser experimentados pelas populações mais vulneráveis, como os povos indígenas, quilombolas, ribeirinhos, comunidades costeiras e as populações periféricas como um todo. E a justiça climática tem como premissa 3 pilares, que são corrigir as desigualdades nos impactos climáticos, valorizar os conhecimentos tradicionais e garantir o protagonismo político e garantir a participação dessa população vulnerável nas decisões sobre seus territórios. Os eventos climáticos são frequentes, como enchentes, secas, ondas de calor e incêndio. Ontem mesmo eu vi uma reportagem sobre o calor que está sendo já ocorrendo na França e ainda com calor extremo, e ainda nem chegou o verão lá, né? Então, é um fenômeno planetário que tem que ser enfrentado e coartado. E a vulnerabilidade está ligada diretamente à renda, moradia, infraestrutura, raça, etnia e espaço territorial. A mudança climática amplifica as desigualdades existentes. E as populações tradicionais são, de regra, as mais afetadas. São elas que têm os modos de vida mais ligados à natureza, ao território e ao uso sustentável dos bens da natureza. Exemplos aqui no Brasil são as quebradeiras de Babaçu, os indígenas, quilombolas e ribeirinhos, como já referido. E esses povos têm como característica o conhecimento ecológico tradicional, a relação coletiva com a terra e a dependência para com os recursos naturais. Os recursos naturais são essenciais para a sobrevivência dessas populações. E para os povos tradicionais, o território representa a sobrevivência física, cultural, a espiritualidade, a memória coletiva e a autonomia econômica. Deve, portanto, de todas as formas, ser preservada. E a perda do território gera consequências nefastas, como insegurança alimentar, o deslocamento forçado, a perda da cultura e conflitos ambientais. E essas desigualdades, que são históricas, são verificadas em razão do colonialismo, da imposição da cultura do colonizador europeu, que da concentração fundiária, da exclusão política e da pobreza como um todo. Enfim, decorre do racismo ambiental. E isso gera consequências importantes, como a maior exposição dessa população a riscos climáticos, dificuldades de adaptação, insegurança hídrica e, por consequência, insegurança alimentar e, ao final e a cabo, o comprometimento da saúde e da vida. A crise climática é uma multiplicadora de ameaças aos povos vulneráveis, que sofrem racismo ambiental, que vem a ser a distribuição desigual dos danos ambientais sobre as populações vulneráveis. Como exemplo, ocupações em áreas de risco, como o verificado na Barra do Saí, no litoral norte de São Paulo, São Sebastião, a tragédia de verificada há 2 anos, falta de saneamento, contaminação por mineração, problema gravíssimo, onde tem a mineração, vem aquela... O resultado é um impacto ambiental praticamente insolúvel, como verificado em Mariana, né? E até o momento não solucionado. Moradias em encostas e em rios que trazem tragédias, como as verificadas no Rio Grande do Sul, infelizmente, há pouco tempo, e mais uma vez lembrando a tragédia do litoral norte aqui do estado de São Paulo. Os eventos extremos atingem mais intensamente os povos marginalizados e geram impactos como secas prolongadas, enchentes, queimadas e aumento da temperatura, ou seja, comprometem a vida com dignidade, a vida com abundância. Além disso, geram impactos sociais, como migração forçada, conflitos territoriais, adoecimento físico e adoecimento mental, que é muito importante frisar, e ameaças a tradições culturais. Culturas são perdidas, são suprimidas, e isso é um grande prejuízo para toda a humanidade. Prejuízo que não tem como ser reparado. Muito bem. Com relação aos indígenas, aqui eu faço um parêntese, que eu me dedico ao estudo da questão há 30 anos. Hoje, estou completando 30 anos que eu fui juiz de direito no Mato Grosso do Sul, mas hoje completo 30 anos que eu tomei posse no Estado. Criado em Santos, em São Paulo, não conhecia o Estado e tomei posse no dia 29 de maio de 96 e na primeira semana eu saí para almoçar em Campo Grande, estou trabalhando em Campo Grande, primeira semana no fórum, e saí para almoçar a pé e parei numa praça, num restaurante, numa praça que os indígenas vendiam os produtos que eles cultivavam. Aquilo me assustou muito. Mas eu criado em Santos, São Paulo, urbanoide, e quando eu retornei ao fórum, tinha um colega da minha turma de concurso, e eu cheguei do almoço e falei, nossa, eu caí numa praça cheia de índio, né? Chamava de índio. Ele falou para mim, nem me fala de índio. Não me fale de índio. Não. E, bom, ali ele contou os problemas da família dele, com propriedade rural, invasões de indígenas, e aquilo me chamou muita atenção e me despertou interesse pela causa. E depois vivi quase cerca de 4 anos lá, e acompanhando pelos noticiários e pela vida, né, correndo interior, o sofrimento e todo o prejuízo causado a culturas singulares que são causadas pela sociedade cunhada pela cultura do colonizador europeu. Infelizmente, essas situações se verificam até hoje, né? Em março, eu tive uma atividade da Comissão de Conflitos Fundiários, que eu integro aqui do TRF de São Paulo, no Parque Jaraguá, e lá eu pude verificar que a situação, nós estamos aqui no maior centro, é o polo cultural e econômico do Brasil, se não, talvez, da América Latina, e aqui ao nosso lado, no centro, tem a comunidade, são cerca de 9 comunidades Guarani, que vivem numa situação drástica, deplorável, posso assim dizer, e que merece a atenção de todos nós. Se vocês terem ideia, são 300, eu tive a oportunidade de verificar que 300 crianças estão sem local para estudar por causa de uma obra que milhões foram investidos e até o momento não foi concluída e houve a ruína do telhado, eles estão assim, tem aula ao São Alberto em um container. Enfim, isso, só para ficar um parêntese, só para o meu interesse pela causa e a luta, né? Bom, mas então o conhecimento dos povos indígenas inclui o manejo sustentável, a agroecologia, preservação de nascentes e proteção de florestas e rios. Claro que isso... Existem exceções, como comunidades aqui do Jaraguá, que a urbe avançou e eles ficaram sem espaço e tiveram as culturas influenciadas e que deve ter preservado o mínimo que foi o que restou. Mas o fato é que estudos científicos comprovam que as terras indígenas, sobretudo as existentes na região norte do país, são mais eficazes na proteção do meio ambiente e, portanto, na preservação da vida. E, inclusive, podem ser uma importante fonte de renda para o nosso país através de créditos de carbono. Bom, os saberes indígenas, portanto, se tratam de patrimônio ecológico e um patrimônio cultural que deve ser preservado. No relatório Martins Cobo, que é o primeiro documento da ONU relativo aos indígenas, foi definido que indígena é aquele que se identifica com a determinada comunidade indígena e é reconhecido por essa comunidade como tal. No censo de 2022, foi apurado a existência de 1 milhão e 700 mil indígenas no Brasil. E que as terras indígenas possuem até 75% de desmatamento. Fato importante é que o censo de 2022 apurou um número muito superior de indígenas ao apurado, ao verificado no censo anterior, salvo engano, de 2012. Né? Isso tem algumas questões. Em parte, em razão da etnogênese, que seria um fenômeno que vem acontecendo, em que antes indígenas escondiam a condição e atualmente cada vez mais vem havendo um crescente reconhecimento como tal. E outra questão, que é apontada pelo antropólogo Mércio Pereira Gomes, que foi presidente da Fundação Nacional do Índio, professor titular da Universidade Federal Fluminense, é que tanto no censo de anterior como no de 2022, houve o questionamento feito pelos censores, por certo, importou nesse elevado número de indivíduos apurados. Por quê? O censo se baseou apenas na resposta da pessoa. Você se entende como indígena? Sim. Mas, para o reconhecimento, como já assentado no relatório Martinez Cobo e também previsto no Estatuto dos Povos Indígenas e na Resolução 169 da OIT, indígena é quem se entende, como eu já afirmei, pertencente de determinada comunidade autóctone e, por essa comunidade, é reconhecido como tal. Então, por isso, talvez haja uma supervalorização da numeração. Mas o que vem sendo reiteradamente apurado é que os povos indígenas têm funções importantes na proteção das florestas, na conservação de rios e de mangues. Os mangues são os pulmões do oceano, e os oceanos são importantes na manutenção do oxigênio e também se apresentam como importantes barreiras contra atividades extrativas ilegais. Ou seja, os povos indígenas são os guardiões da biodiversidade. E, no entanto, as violações aos direitos, às culturas e às suas terras são frequentes. E as terras são fundamentais para os indígenas, fundamentais para a manutenção da cultura e da própria vida, porque eles entendem que são parte dela e elas são parte deles. E quais são as principais ameaças? Desmatamento, mineração ilegal, avanço do agronegócio, a soja invadindo no centro-oeste e no norte, grilagem e queimadas. E as consequências são patentes, como aquecimento climático, emissões de gases que geram aquecimento climático, perda de comunidade, perda de indivíduos e ameaças concretas às comunidades locais, que geram insegurança alimentar e insegurança hídrica, rios poluídos, secas severas e perda da vida, de vidas singulares como um todo. Isso ocorre por fome, escassez de água, dependência econômica e aumento de pobreza. E essas mudanças climáticas geram doenças tropicais, contaminações, problemas respiratórios, que são agravados por ausência de infraestrutura, dificuldade de acesso à saúde e a vulnerabilidade social. A Corte Interamericana de Direito, no ano passado, concluiu a opinião consultiva número 32, Emergência Climática e Direitos Humanos, é o título do documento. É um estudo com mais de 200 páginas, de grande relevância, e teve como tema principal reafirmando previsões contidas no Acordo de Escazú, de Costa Rica 2018, previu o direito a um clima saudável como um direito humano, a necessidade de proteção dos grupos vulneráveis, o dever estatal, o dever dos estados de mitigação das violações ambientais, a proteção dos defensores ambientais e de todos, enfim, que atuam em prol da proteção do meio ambiente e de vidas singulares, para que não seja mais verificado o ocorrido com aquele indianista e o jornalista jornalista inglês há pouco tempo, né, na região amazônica. Tudo bem. Para a mitigação dessas ocorrências, é necessário que haja ampliação e efetivação da demarcação de terras indígenas, proteção ambiental efetiva, acesso à saúde e à educação. Poucos falam, mas o direito à educação, a necessidade de educação, é fundamental para a preservação do meio ambiente. Aí incluído, o que poucos tratam, o que me parece muito relevante, é o controle de natalidade. Tem que haver uma educação para que as populações vulneráveis tenham acesso e usem de forma efetiva os métodos contraceptivos, porque o Estado não tem condições de fornecer e manter essas situações que acabam em perpetuar a marginalização de pessoas integrantes de grupos vulneráveis. Meninas jovens, crianças, 15 anos, engravidam cedo, deixam de estudar, deixam de trabalhar, ficam vinculadas a programas sociais e, após, logo acabam engravidando novamente, não têm pais, e aquilo vai perpetuando situações que muitas vezes foram vividas pelas próprias mães, e isso vai gerando uma cadeia que tem que ser, no meu pensar, tem que ser coartada. E isso, creio eu, se dá através da educação. Outra medida urgente, o financiamento climático inclusivo, participação política. Veja a situação verificada, vejam em São Sebastião, da tragédia de 2 anos, pouco mudou a situação. Quem passa por lá verifica que muito pouco, quase nada mudou. Uma situação consolidada, certo, claro, mas tem que ser resolvida. Enfim, a justiça climática exige a inclusão social, a proteção territorial, como eu disse, e a redução de igualdades. Como propostas, eu destaco uma transição ecológica justa, o fortalecimento das comunidades locais, uma economia sustentável, combate ao racismo ambiental e cooperação internacional. O combate às desigualdades é essencial para o enfrentamento da crise climática. Já concluindo, a crise climática, sem dúvida, é uma crise social. E os povos tradicionais são sempre os mais afetados. As vulnerabilidades estruturais ampliam os impactos vividos por esses povos menos providos. A justiça climática depende, portanto, da concretização de direitos, efetivação, a educação proteção dos territórios e inclusão social. Mais uma vez, eu me refiro aqui, me socorro do ensinamento do professor Mércio Pereira Gomes, de quem eu sou muito fã, e ele tem uma obra, agora não recordo o título, mas a conclusão é muito importante, que ele pondera que talvez o futuro da vida no planeta esteja nos conhecimentos dos povos tradicionais. A vida do planeta talvez esteja, em breve tempo, dependa dos conhecimentos dos povos tradicionais. Concluindo, agradecendo a atenção, eu registro que não existe justiça climática sem justiça social. Muito obrigado. Obrigado, professora Rita. Bom trabalho a todos.
0: Bom, ótimas reflexões que o Dr. Roberto nos traz. Inclusive, o senhor tratando, né, falando dessa, desses ensinamentos do professor, eu me remeto até a um estudo também reflexivo que eu e uma colega do meio acadêmico também, nós fizemos, inclusive saiu publicado na revista da Escola Superior da Advocacia, que é preservação do trabalho das comunidades tradicionais diante da inteligência artificial e da transição climática, né? Desafios para uma justiça socialmente inclusiva, né? Então, nós não trouxemos soluções, mas sim reflexões acerca, trazendo um elo com o painel anterior que tratou dessa questão tecnológica da inteligência artificial, e o senhor falando que o conhecimento, né, a vida, o conhecimento, muitas das coisas dependem do conhecimento dos povos tradicionais. Então, até para o uso da inteligência artificial em favor da preservação ambiental, das questões das mudanças climáticas, acho que faz necessário também aproveitar, utilizar o conhecimento desses povos tradicionais. Muito obrigada pelas suas reflexões. E aí já passo, gente, uma palavra à doutora Thaisa, para a sua exposição.
2: Bom dia a todos e a todas. Agradeço o convite da doutora Marcilene e aproveito para parabenizá-la pelo excelente trabalho que vem realizando junto à CAP. A Marcilene é daquelas pessoas que faz a diferença nos espaços onde ela está. Então, muito obrigada e parabéns, Marcilene. Vai ficar um pouco difícil falar depois do Dr. Roberto, mas eu vou tentar, né? As falas são complementares. Aqui também eu parabenizo pela fala e cumprimento. Esse tema é um tema muito afeto a mim, foi objeto da minha tese de doutorado. É um tema que eu gosto muito e esse interesse veio em razão da minha atuação profissional. Quando a gente fala de legislação, né, que protege o direito à cidade, nós temos muitas leis, né? Aqui nós somos todos conhecedores das leis. E para começar, pode passar, o nosso artigo 2º do Estatuto da Cidade traz, né, o direito às cidades sustentáveis. Nós temos aí também dentro de um dos objetivos da nossa que a ONU estabelece no âmbito das suas tratativas, que nós tenhamos cidades mais inclusivas e que tenhamos espaços cada vez mais socialmente justos, mas o que nós estamos vendo nos últimos anos são tragédias urbanas que vêm justamente desafiar a nossa legislação. Título de exemplo, já foi trazido aqui o evento que aconteceu na Vila do Saí, né? Aí trouxe aí uma foto do antes e do depois, mas também não só aqui em São Paulo. Em 2002, nós tivemos uma tragédia em Recife, aí à esquerda, e em 2024, no Rio Grande do Sul. Então, são eventos que acontecem no Brasil, né, em lugares estratégicos, e que nos faz pensar. E as nossas leis, elas estão sendo suficientes? O nosso problema não é legislativo, né? Mas esses acontecimentos, eles evidenciam uma preocupação. Qual que é? Que são os assentamentos informais, que situados em áreas ambientalmente frágeis, que são os mais prejudicados por esses eventos climáticos. É a população mais vulnerável que vive nos assentamentos informais, a mais atingida por esses desastres climáticos, e é preciso, para além das leis, pensarmos efetivamente no direito à moradia para essa população mais vulnerável. A prevenção dos desastres climáticos, ela passa pela adoção de diversas políticas públicas interdisciplinares. Mas nós não podemos deixar de falar que a política pública habitacional, notadamente a regularização fundiária e urbanística, ela está diretamente relacionada à questão da justiça climática. Então, é preciso, sim, pensarmos em formas de efetivar a regularização fundiária e urbanística como um instrumento de prevenção dos desastres climáticos e de um projeto de uma cidade mais humana e socialmente mais justa. Daí, porque pode passar? Eu acho que quando nós falamos de justiça climática e nós vamos para a linha da questão ambiental, eu puxo para a questão fundiária porque, por mais que nós tenhamos um direito ambiental preditivo, por mais que nós consigamos verificar as tragédias que estão acontecendo, se nós não tivermos a questão fundiária efetivamente resolvida ou com a devida atenção, nós não vamos avançar. Porque é a população que fica nessas áreas que é brutalmente atingida. E é nesse foco que nós precisamos nos ater. Para isso, quando a gente fala da questão fundiária, quais são os instrumentos, então, que a gente pode pensar para tentar minimizar isso? O direito brasileiro nos traz diversos instrumentos, né? O primeiro que nós conhecemos é o uso capião constitucional urbano, permite, né, a aquisição da propriedade quando tiver a posse mínima por 5 anos, desde que o imóvel não seja público. Em contraposição, nós temos a concessão de uso especial para fins de moradia, que permite a regularização da posse para fins de moradia para a população de baixa renda nas áreas públicas. Então, nós temos esses institutos, o uso capião e a concessão, que permite a regularização em áreas privadas ou públicas. Mas nós precisamos ir além. E aí é que surge, né, que eu já disse no início, o Instituto da Regularização Fundiária, que está intimamente ligado à questão aqui tratada da justiça climática. E o que é a REURB? Pode passar. REURB, né, ou regularização fundiária, segundo a professora Betânia de Moraes Afonsin, que é uma professora que eu gosto muito, ela traz um conceito mais completo e que, inclusive, é adotado na nossa legislação. Ela diz o seguinte, a REURB, ela é um processo conduzido em parceria pelo poder público e a população beneficiária, que envolve as dimensões jurídica, urbanística e social de uma intervenção que prioritariamente objetiva legalizar a permanência dos moradores de áreas urbanas ocupadas irregularmente para fins de moradia e acessoriamente promove melhorias no ambiente urbano e na qualidade de vida do assentamento, bem como incentiva o pleno exercício da cidadania pela comunidade sujeita do direito. Então, o principal objetivo da REURB é identificar os núcleos urbanos informais e formalizá-los por meio de mecanismos jurídicos, urbanísticos e ambientais. Ela pode ser a RURBS, né, que nós dizemos de interesse social, quando ela é aplicada a núcleos urbanos informais, ocupados predominantemente por população de baixa renda, ou a RURBE, aplicável a núcleos urbanos informais ocupados por população não qualificada como de baixa renda. A REURB, embora ela tenha a devida atenção legislativa, né, e vem sofrendo alterações importantes no campo legislativo, ela ainda não está devidamente presente nas agendas públicas municipais. Por quê? Ainda que notória, né, esses avanços legislativos, alguns entraves são identificados na hora de você implementar a REURB. E foi nesse ponto que eu estudei meu doutorado e analisei a questão da REURB no município de Ribeirão Preto. E trouxe aqui para vocês o que eu constatei na minha pesquisa para tentar identificar por que que a REURB ela é tão difícil de implementar, sendo um instrumento tão importante para a construção de um direito à cidade sustentável e para a própria questão da justiça climática. Aqui eu trouxe um mapinha da cidade de Ribeirão Preto, que é o local, o objeto da minha pesquisa. Hoje, Ribeirão Preto é uma região metropolitana. Pode passar. E no caso dos assentamentos informais, em Ribeirão Preto, eles são localizados na zona norte e na zona oeste, primordialmente, né, os ali destacados em vermelho, nessa área onde se concentram os maiores núcleos informais passíveis de REURB. Pode passar. E aí, para analisar a regularização em Ribeirão, eu parti de três pontos para tentar levantar os dados. O primeiro é, o que que enseja a instauração de uma regularização fundiária? O que que é o start que faz com que aquele núcleo seja inserido como passível de REURB? O segundo ponto foram as etapas necessárias do processo. A REURB, ela é um procedimento complexo, tal como processo licitatório. E aí eu analisei como que isso também é visto no âmbito da regularização da legislação municipal. E por fim, o terceiro aspecto, que foi o que me chamou mais atenção, é a articulação entre os agentes. Como que os agentes que atuam com REURB, eles se articulam, né? Essa pesquisa que eu fiz, ela envolveu análise de processos administrativos, processos judiciais, informações disponíveis no site da prefeitura e, evidentemente, a legislação federal, estadual e municipal relativas ao tema. Pode passar. A título de exemplo, em Ribeirão Preto, hoje, nós temos como passíveis de regularização fundiária, 54 núcleos informais, que passaram por uma análise técnica e hoje se pode dizer que eles podem ser passíveis de regularização. Os assentamentos ali podem ser passíveis de regularização. Mas então, por que que as coisas são tão... elas caminham tão lentamente com relação a essa questão? E aí, depois de fazer o levantamento dos dados a partir desses três critérios, né, o que que dá ensejo à instauração, quais são os procedimentos e como que os agentes se articulam, a conclusão que eu cheguei é que a normatização do tema, seja no âmbito federal ou local, aplicadas conjuntamente, ela não implica por si só o fomento do programa de regularização. Então, nós temos muitos gestores que dizem, ah, mas aqui eu tenho uma lei de REURB, agora a gente avançou, a gente já tem a lei. A lei é um primeiro passo, mas todos nós sabemos que Ela dá o start, ela dá autorização, mas ela precisa de mais, né? É importante o quê? Uma atuação coordenada, planejada, não setorial, de todos os agentes e de todos os órgãos envolvidos, né? E no caso específico de Ribeirão Preto que eu analisei, o que eu percebi? Que a normatização, ela impactou nas etapas necessárias do processo. E na percepção dos técnicos, se criou entraves ao procedimento, né? Muitas vezes, a exigência de capacitação técnica, a exigência de uma metodologia de procedimento, isso muitas vezes é visto como um entrave e é visto como uma dificuldade. Então, nós precisamos pensar nisso, né? Se a nossa lei ela não burocratiza demais o procedimento a ponto de inviabilizá-lo, né? Então, esse foi um ponto que eu constatei também na minha pesquisa. E aí, a conclusão, né? Que esses elementos, essas exigências trazidas, elas, embora são vistas hoje como entraves, elas podem ser consideradas como uma oportunidade, né? E nós precisamos repensar isso. Mas daquilo do meu trabalho, o que mais me chamou atenção foi que a REURB, ela é mesa. A regularização fundiária, ela precisa de articulação entre as pessoas. Ela não pode ficar só no processo, ela não pode ficar só no plano normativo, ela não pode ficar no processo. Ela precisa da audiência, ela precisa da reunião. E é nesse ponto, nessa articulação, que a advocacia pública ela tem um papel fundamental. Eu vou mais para frente falar como que nós podemos atuar nesse aprimoramento da REURB. Então, desses aspectos, o mais importante que eu verifiquei foi esse, que é importante a nossa interlocução como agentes que podem fazer essa articulação entre os agentes. Pode passar. E aí, para destacar um pouquinho, como que o poder público e também, né, a advocacia pública como um todo pode atuar no âmbito da REURB? Nós sabemos que a regularização fundiária ela sempre foi protagonismo do município, mas agora a lei, tivemos uma alteração legislativa que vem permitir também à União, aos estados e ao Distrito Federal também poder instaurar, processar e aprovar a REURB nas áreas relacionadas ao seu domínio. Então, está aí uma inovação que a gente também precisa olhar e verificar como que isso vai acontecer, né? Pode passar. E finalizando, como então a advocacia pública, né? A partir desses dados que eu trouxe da pesquisa, de o que mais me chamou atenção foi a questão da necessidade da articulação entre os agentes. Como que a advocacia pública pode atuar nessa questão? Ela pode atuar através da inserção em equipes multidisciplinares, ela pode atuar na análise jurídica dos processos e ela pode, principalmente, atuar na articulação entre os agentes envolvidos, relacionar o sistema de justiça, cartórios, associação de moradores e todas as pessoas interessadas. Para finalizar, a minha proposta é, nós podemos e precisamos, diante das tragédias urbanas e da necessidade de uma justiça climática, ressignificar o papel da advocacia pública como uma função essencial à justiça e na construção de uma cidade sustentável com este olhar de preocupação para as questões fundiárias. Notadamente, aqui destacada a questão da regularização fundiária e urbana. É isso, essas são as minhas contribuições. Muito obrigada.
3: Bom, excelente exposição. Traz também diversas reflexões
0: e traz e destaca, né, para as dificuldades enfrentadas, né, por todos os entes federativos, e como a doutora colocou, agora incluindo também os demais entes, não só os municípios. Então, é um tema ainda muito desafiador para a administração pública como um todo. Mas muito obrigada pela sua exposição. Então, dando encerramento a esse painel, agradecemos aos participantes, ao Dr. Roberto, à doutora Thaisa, pelas brilhantes exposições. Informamos aqui que as atividades do Congresso retornarão às 14 horas, nesse mesmo auditório. E assim finalizamos a Comissão da Advocacia Pública, o ILP e a Proleges, e os demais apoiadores agradecem a todos pela colaboração e pelo interesse. Obrigada.

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0: Olá, tudo bem? Está no ar o Revista Alesp, o seu momento de ficar por dentro do que está acontecendo no estado de São Paulo e como o Parlamento Paulista trabalha pelos anseios e as necessidades da população. Hoje é quinta-feira, 13 de agosto de 2026. O tema de hoje é tecnologia e acessibilidade. Iniciamos o programa falando sobre uma doença silenciosa, crônica, que afeta cerca de 17 milhões de brasileiros. E o diagnóstico precoce garante o tratamento adequado e proporciona qualidade de vida ao paciente. E a tecnologia se tornou uma aliada para quem convive com o diabetes.
1: No braço, um pequeno sensor. No celular, as informações

0: exercícios físicos. E o cuidado com a glicose deixa de ser uma pausa na rotina para fazer parte dela.
1: Os dados são enviados diretamente para o celular. E quando alguma coisa sai do esperado, o alerta avisa que é hora de agir. Para Paula, esse recurso já foi importante em uma situação de risco.
2: Já aconteceu dia à noite, durante a madrugada, eu estar dormindo, então quando isso acontece, numa queda brusca, a gente não acorda. E meu marido foi quem recebeu a notificação, acordou, me deu a glicose e demorou chega de 30 minutos para subir, porque estava assim realmente muito baixa.
1: O sensor é uma das ferramentas que passaram a fazer parte do tratamento, mas a evolução tecnológica vai além do monitoramento.
3: O indivíduo que usa vê o tempo inteiro a sua glicose, tem alguns alarmes, as tendências para onde a glicose está indo, para frente, para trás, está andando muito rápido, muito lento. E o profissional da saúde que o atende, seja o médico ou a equipe multi, todos podem ver.
1: E se Paula tem no sensor um aliado para acompanhar o tratamento, Marcel Patrão encontrou na bomba de insulina uma forma de ter mais autonomia. Diabético e farmacêutico, ele já passou por diferentes etapas do tratamento até chegar ao equipamento que usa hoje.
4: A bomba é um dispositivo eletrônico, né, de infusão de insulina. Ela tem uma pré-programação diária que a gente chama de basal. Então, da meia-noite às 11h59, eu já tenho uma pré-programação de quanto que ela vai aplicar de doses de insulina por minuto, por hora. A bomba, eu tenho que trocar o catéter de infusão a cada 3 dias. Então, aquela brincadeira, vou tomar 6 picadinhas por dia ou uma a cada 3 dias. E a outra coisa que me trouxe também de melhora com a bomba de infusão é que essa que eu me utilizo, ele tem um sensor de glicemia.
1: Hoje, a bomba faz parte da rotina de Marcel e trouxe mais liberdade para lidar com diabetes sem deixar que o tratamento dite o ritmo do dia.
4: Com essas novas tecnologias, também a gente tem uma liberdade maior para se alimentar, para treinar, para viajar. Então, tudo isso é inerente da evolução clínica.
1: Sensores e bombas podem facilitar o controle e dar mais segurança ao paciente. Mas ter acesso a essas tecnologias ainda é uma realidade distante para muita gente.
3: Sensor de glicose é a maior questão tecnológica que deve ser ampliado. O grande problema neste caso é acesso e está sendo ampliado tanto no, na cidade de São Paulo, como no estado de São Paulo, como em outros estados do nosso país.
1: A tecnologia já está mudando a forma de tratar o diabetes. Agora, o desafio é fazer com que sensores, bombas e novos recursos deixem de ser uma possibilidade para poucos e se tornem uma realidade para cada vez mais pacientes.
3: Esses devices, esses medicamentos, essas tecnologias têm um custo muito alto. Mas elas devolvem para a sociedade este custo. Isso é fundamental, porque já existem vários estudos, inclusive brasileiros, publicados de custo-efetividade. Ou seja, se você usar essa tecnologia direito, com educação, ela te devolve para a sociedade a redução do custo de hemodiálise, de cirurgia cardíaca, de estente, de um monte de coisa que tem muito mais, é muito mais caro.
4: O diabetes, ele é uma doença silenciosa, que se você não trata hoje, daqui 5, 10, 15 anos você vai pagar o preço.
5: A tecnologia a serviço aí da acessibilidade, nosso tema de hoje, aqui no estúdio comigo já os nossos convidados. Eu vou começar falando do Marco Antônio Malatu, que é analista de negócios do Sebrae aqui de São Paulo. Marco, obrigado pela participação aqui para a gente debater esse tema tão importante.
6: Tudo bem?
7: Hoje eu estou com vocês para a gente falar um pouco sobre a tecnologia e acessibilidade, né? Estou aqui representando o Sebrae para a gente falar sobre transformação digital, como as ferramentas digitais que o Sebrae traz no mercado para ajudar o microempreendedor, né? Vou apresentar para vocês aqui algumas propostas que o Sebrae traz, mostrar como isso ajuda o mercado de trabalho do microempreendedor. O Sebrae ele traz no mercado de trabalho que isso vai transformar o

0: microempreendedor, né? Como é que ele vai ajudar? Facilitando o mercado de trabalho, o Sebrae ele traz algumas ferramentas como qualificação.
1: Já vamos falar de tudo isso, quero
0: Tá?
1: todos os detalhes. Aqui do nosso lado também, do lado do Marco, Thierry Marcondes, que é especialista em inovação e acessibilidade. Thierry, muito obrigada pela sua presença hoje aqui conosco.
2: Boa tarde, pessoal. Super obrigado em estar aqui com vocês. Eu gosto de ter um ritual que eu amo, eu me autodescrevo, até porque eu acredito que deve ter pessoas com baixa visão, cegas nos assistindo aqui, é super importante, mas tem um novo elemento também nos assistindo, a inteligência artificial. Eu, por exemplo, estou aqui até fazendo com o Plaud, por exemplo, pode ter outras tecnologias, então é para que ele saiba uma tonalidade de voz, tudo. Eu sou um homem branco, cabelo penteado para trás, amarrado, estou com um terno escuro, uma camiseta azul bem marinha, com cordão girassol, que eu sou uma pessoa surda, eu sou surdo oralizado, eu tenho síndrome de Usher, eu tenho retinose pigmentar. Estou muito feliz aqui em estar com você, conhecer pessoas novas, me inspira, estou até com borboletas aqui, eu também gosto de descrever sentimentos, que muitas pessoas surdas e neurodivergentes têm dificuldade em entender sentimentos. Hoje eu sou professor convidado da Fundação Dom Cabral, palestrante, sou especialista em inovação e acessibilidade e aguarda que eu vou fazer outras provocações.
1: Ai, queremos muito. Também aqui conosco, Emerson Eduardo, pesquisador e professor universitário, hoje na Fundação Santo André, mas já teve um trabalho aí consolidado na USP e em outros centros. Professor, muito obrigada pela sua participação aqui conosco.
3: Eu que agradeço imensamente pelo convite e vou falar um pouquinho do uso da IA para a questão da acessibilidade e inclusão, principalmente dentro da área da educação, no ensino superior e também na educação básica, que são as vertentes do que eu já pesquisei.
1: Com certeza, vai ser muito bacana. E também aqui conosco, fechando o nosso sofá aqui, o Marco Pellegrini, que é vice-diretor da CETEC Vida, que é o Centro de Tecnologia Assistida para Atividades de Vida Diária. Marco, obrigada pela sua presença, prazer tê-lo aqui conosco.
4: Uma satisfação estar aqui contigo. Eu a oportunidade de poder falar de tecnologia assistiva, que é algo um pouco diferente do que foi apresentado aqui na abertura, né? Que são equipamentos de suporte à vida. Para mim é um equipamento de extensão, um equipamento de exercício da vida, da cidadania, de poder estar e permanecer, me comunicar, né? Onde através da tecnologia que meu corpo se estende e me dá, me traz esse exercício diário de interação e de ação. Então, uma satisfação muito grande estar aqui. O CETEC Vida é uma iniciativa do governo do estado através da Secretaria dos Direitos da Pessoa com Deficiência, uma iniciativa do secretário Marcos da Costa de tornar São Paulo um hub de tecnologia assistiva para o Brasil e para o mundo.
1: Que bacana. Professor, e a importância, a gente tem o Marco aqui hoje como exemplo, é a extensão da vida. A gente abriu o programa com esse exemplo do diabetes e até o exemplo da nossa entrevistada, ela falando que se não fosse a tecnologia, a inteligência artificial, ela teria ali aquele pico da glicose, precisaria da insulina, estaria dormindo. E aí o esposo recebeu no celular situações que antigamente, né, nós não tínhamos acesso.
3: Sim, exatamente. Essa questão da inteligência artificial na saúde eu acho muito importante. Recentemente eu estava vendo um programa em outra emissora falando a respeito do uso da IA para a questão de diagnósticos, né? Hoje a IA ela traz uma precisão muito grande em questão de doenças, por exemplo, tumores, cânceres, e isso é muito benéfico exatamente para você ter um diagnóstico preciso. E nesse programa, o debatedor estava falando a respeito da questão de que no futuro o médico vai ter que usar a inteligência artificial exatamente para poder validar aquele diagnóstico, porque a gente está vivendo agora essa polêmica da IA e tudo mais. Mas a IA é uma ferramenta muito importante exatamente porque ela consegue validar a questão do diagnóstico e ela vai ser importante exatamente para trazer esta precisão no diagnóstico. Então ele diz que no futuro vai ser antiético o médico não utilizar a inteligência artificial para dar um diagnóstico, né? Porque a máquina, ela é muito mais perfeita que a gente, ela tem mais assertividade. Nós, como seres humanos, somos falhos, né? Mas a máquina, ela tem um percentual maior de assertividade do que nós, seres humanos.
1: importância, né, Thierry? E aí queria ouvir de você, antes já de conversar com o Marco, das iniciativas do SEBRAE, para vocês que estão ali no dia a dia. A gente já ouviu do outro Marco a importância, né, a extensão da vida. E é um exercício diário, né?
2: Sim. Eu falo que são três grandes pilares que a gente deveria olhar todo dia, principalmente com a tecnologia. O pilar cultural, porque sem cultura, como que a gente conversa, sabe que a pessoa, a gente tem ainda um lado muito humano, não é à toa que vários eventos a gente tem falado, opa, a IA está vindo, mas cadê o nosso lado humano? O lado de dispositivo, que eu falo que o dispositivo, que no caso da diabetes, são fatores de segurança, porque eu gosto muito de falar que a acessibilidade é dar para as pessoas autonomia e segurança. Segurança, muitas vezes a gente se limita à segurança física, não. Também temos que ter a segurança cibernética, cada vez no mundo mais conectado, e principalmente a segurança psicológica. E a autonomia, principalmente, que a IA vai ser um grande catalisador de autonomia. Só quando a gente fala de autonomia, fala, é só deixar a pessoa fazer as coisas sozinha? Não. Eu falo, autonomia é a gente pensar desde a inclusão, de equidade. Tem três pontos que o Brasil, as empresas mais precisam, que é a pessoa se desenvolve, ela tem poder de fala propriamente, tem poder de participação e é um consumidor consciente. Por isso acho que são esses três grandes pilares. Super concordo com o Marco, é uma parte da extensão que a medicina fez muito bem. A medicina deu uma extensão da nossa vida, mas e a qualidade e a funcionalidade? Por isso que e a acessibilidade principalmente vai nos trazer mais qualidade e funcionalidade, porque não é só diagnosticar, super importante, estender ou ter essa extensão ou monitorar, super importante, mas como que a gente tenha qualidade e funcionalidade.
1: E para ter essa qualidade e funcionalidade também tem que ter o reconhecimento e o destaque profissional, né? O espaço ali, né, Marco?
0: Exatamente. Quando a gente fala de acessibilidade, a gente tem que pensar também na parte de inclusão, né? Que é diferente de acessibilidade.
1: Sim.
0: A gente acessa os lugares, mas a gente tem que se sentir incluído no lugar, né? A inclusão é participação. E quando a gente entra o SEBRAE nessa parte, é você atender o público, o microempreendedor, conseguir fazer o atendimento público humanizado. E aí vem a transformação digital. As ferramentas que a gente pode oferecer para a gente conseguir ter uma igualdade no atendimento ao público. O SEBRAE entra com a qualificação. A gente consegue qualificar o microempreendedor individual, consegue qualificar a pequena empresa, o pequeno empresário, para ele conseguir ter esse atendimento e a gente atender esses mais de 17 milhões de diabéticos, os 15 milhões de pessoas com deficiências, né? É um público muito grande que se sente um pouco excluído por conta dessa falta de acessibilidade. Agora, com essa transformação digital que está acontecendo, a gente teve um episódio de uns anos atrás, agora por conta de pandemia, que muitas lojas eram só atendimentos físicos.
1: Uhum.
0: Teve essa transformação digital, porque foi para a parte de internet, eu preciso vender, tinha minha loja física, tive que fechar, como é que eu vou vender?
1: Sim.
0: Então a gente teve uma revolução, que era para ser em 50 anos, foi para 2, 3. Então teve uma transformação digital, o mundo avançou muito nessa parte, mas as pessoas não estavam qualificadas. Aí que entra o SEBRAE. A gente tem uma gama de cursos extensas, para a gente qualificar, as pessoas estão se qualificando, está melhorando o mercado, mas ainda falta muito conhecimento. E o SEBRAE está aí para ajudar as pessoas nesse quesito.
1: E é importante, né, Marco, ainda falando agora o trabalho um pouco do centro e até mesmo da extensão da vida, né? Porque quando a gente vê um iPad, um notebook, uma tecnologia, até um controle remoto, muitas pessoas têm dificuldade de acessar um controle remoto com deficiência ou não. Então, entender e ter esse apoio, essa capacitação, isso é muito importante.
4: Sim, é tão importante que, trazendo um pouco, dialogando com o que o meu xará trouxe aqui, enquanto esse período que nós tivemos de pandemia, ele acelerou, né, um processo de digitalização da vida, e eu estou há 35 anos nessa condição. Quando me encontrei com isso, foi em virtude de um assalto e que me deu essa condição. Eu tinha dois filhos, um para nascer e um com um ano só de idade. E naquele momento a tecnologia era completamente inexistente. Para eu voltar a trabalhar, eu atuava já no metrô de São Paulo, na área de engenharia, na área de projetos, eu precisei provar que eu conseguia usar um computador digitando com a boca e ter alguma autonomia com uma cadeira de rodas, né, até descrevendo, aproveitando para descrever um pouco para quem não nos enxerga. Estou sentado numa cadeira motorizada que eu controlo com o queixo e tem um botão aqui do lado que me estende as funções da cadeira. Eu mudo as funções da cadeira. E naquele momento, a tecnologia mínima que existia possibilitou esse retorno ao trabalho. Então era um momento desprovido totalmente de políticas públicas inclusivas, mas que isso foi suficiente por iniciativa minha mesmo, de conseguir estar de volta ao meu trabalho e recuperar isso. E foi determinante para a minha vida, porque poder voltar ao trabalho foi que tornaram meus filhos as pessoas que são hoje, com 35 anos, têm a vida plena, estão formados, são engenheiros, estão atuando, são pessoas boas para o mundo, não para mim só, e nem só para eles. E hoje o que a gente tem disponível de tecnologia é muito superior àquele momento. Então, porque hoje as pessoas já são entendidas, não como um corpo vitoriano, né, mas como um corpo que assume vários formatos, as pessoas assumem vários formatos diferentes na vida. Né? Então, por meio da rede social, por meio da inteligência artificial, por meio de todo tipo de tecnologia que possibilita aquilo que um simples corpo vitoriano não conseguiria. Né? A gente está em muitos lugares ao mesmo tempo e de muitas formas. E o que a gente tem hoje disponível e o que se busca através do CETEC Vida é potencializar isso ao máximo. Então, quando a gente está atuando na área de exoesqueleto, né? A gente está mostrando um pouco disso ali. Então, o exoesqueleto é algo que não só propicia o caminhar ou a mobilidade, mas também gera no corpo da pessoa situações que contribuem com a saúde e com o bem-estar e que estendem essa qualidade de vida. A gente está fazendo esse trabalho, o professor Arturo Forner, que é o nosso líder, professor da mecatrônica da Politécnica da USP. A USP ela se coloca nessa área em vários departamentos diferentes. Tem lá a professora Roseli de Deus, tem o Marcelo Zufo, tem vários outros atuando também nessa área para desenvolver tecnologia, mas o TecVida em específico, ele tem atuado, nós estamos desenvolvendo um modelo de exoesqueleto que traga para as pessoas, para os brasileiros, que são muito diferentes dos modelos que hoje nós importamos lá 5 modelos diferentes para estudar e gerar o modelo brasileiro, que nenhum deles se adequa à nossa necessidade. E cada exoesqueleto ele tem uma característica específica, tem uma funcionalidade específica. E os exos que são fabricados hoje no mundo, eles não são fabricados com o protocolo de utilização. Então, não é um desenvolvimento da engenharia, mas é uma união da engenharia com a rede Lúcio Montoro, com a equipe do professor Andrécio Garrara, da professora Lina Mara Batistella, que é essa união de esforços, né? A gente pode ver ali no
1: a gente, inclusive, mostrado. Enquanto o Marco fala, a gente está mostrando aí na tela para vocês e a gente consegue até ouvir o áudio ali, bem baixinho, mas a gente consegue entender porque, acredito eu, que isso dá também um outro sentido à vida, sim, né? E quero ouvir o professor também e os nossos convidados.
4: E o que se constrói na união da engenharia com a saúde não é um simples equipamento, mas é uma solução com um protocolo de utilização que não está embarcado no que existe hoje. Nos ECs que existem hoje, isso não está embarcado. Então a gente está desenvolvendo esse tipo de utilização para trazer isso para o SUS, para oferecer para as pessoas através do Sistema Único de Saúde. Então são modelos diferentes e adequados à nossa necessidade aqui no Brasil.
1: Olha que bacana. Roda pra gente então o VT do exoesqueleto e aí vou pedir a contribuição aí, esse vídeo que foi feito pelo Centro de Tecnologia Assistida para as Atividades de Vida Diária, que mostra então o uso do exoesqueleto que foi desenvolvido, como o Marco falou, pelos pesquisadores. A gente vai rodar aí, tá aparecendo na tela aí pra vocês. Professor, e esse é um dos exemplos, o Marco já trouxe outros e ele mesmo está aqui pessoalmente mostrando isso para a gente, da pesquisa aliada à tecnologia, o avanço da saúde e da qualidade de vida.
3: Bom, a questão da pesquisa é muito importante porque sem ela a gente não consegue alcançar esses recursos. E eu acredito que esses recursos eles se dão principalmente por uma questão da equidade. Então, por exemplo, o Marco, hoje ele pode estar aqui conosco por conta desse equipamento que ele tem, que foi desenvolvido através da pesquisa, né? Então, é a questão dele poder trabalhar, dele poder estudar, e muitos brasileiros, infelizmente, não podem trabalhar, não podem estudar, por não ter, no caso, condições de aquisição, condições financeiras, e também ter acesso a esses recursos. Eu, como professor, presencio isso na universidade, na escola também, e muitos alunos acabam não tendo acesso à educação, tanto no nível superior e na educação básica, porque não conseguem chegar à escola. A gente também tem um grande problema, que é a questão da acessibilidade das vias públicas, que é bem complicado, né? Já melhorou bastante nos últimos 10, 15 anos. A gente tem nos ônibus, no metrô, a gente já tem essa questão da acessibilidade, mas isso ainda precisa ser melhorado bastante. Mas todos esses recursos que foram desenvolvidos através da pesquisa são exatamente para trazer essa equidade e uma vida mais digna e também mais comum, para que essas pessoas possam trabalhar, possam estudar e possam ter o seu lazer e ter uma vida um pouco menos sofrida através desses recursos tecnológicos que dão uma vida e uma condição melhor para todas elas.
1: Com certeza. Eu vou levantar aqui e vou pedir para o nosso cinegrafista Reinaldo me acompanhar, porque as pessoas em casa devem estar um pouco curiosas e ainda não conhecem como funciona aqui a vida estendida do Marco. Já combinei com ele para pedir com licença, né?
4: Claro.
1: Queria que você explicasse. Você tem um iPad, como é que funciona exatamente? Marco, você conduz.
4: Vamos lá. Eu, aqui na minha cadeira, eu tenho esse botão. Quando eu mudo esse botão, eu dou outra função para a cadeira, como, por exemplo, elevar o assento, reclinar o assento. Eu posso ter as funções que me dão mais conforto e me estendem aqui o dia de não estar sentado sempre na mesma posição. E quando eu preciso interagir, esse mesmo botão muda a função do joystick e eu consigo aqui usar o tablet. Então, o meu tablet, ele está conectado com a minha casa, então eu tenho aqui alguns programas de automação, então eu posso abrir portas, abrir o portão, as luzes, o elevador, tudo eu atuo por aqui. Então tudo eu atuo aqui no tablet, eu consigo utilizar os recursos da minha casa. E é muito curioso porque antes tinha que ter alguém em casa sempre, alguém perto de mim, para essas necessidades, né? Televisão, ar-condicionado, entender porta, e hoje as pessoas às vezes me ligam, chegou aqui, abre aí para mim.
1: Fora.
4: Meu celular está descarregado, não trouxe a chave. Sou eu que abro, né? E as outras funções são do dia a dia. Então, o WhatsApp, as comunicações, tudo eu consigo fazer aqui, utilizando o meu tablet. Então, isso me dá uma possibilidade de controlar o meu ambiente, usar meu ambiente, né? Tecnologia hoje me permite até mesmo dirigir.
1: Ah, permite dirigir também.
4: Sim, eu tenho uma...
1: Olha que interessante.
4: Criei uma solução para um carro que eu desenvolvi. Então, eu digo que tem tecnologia que existe para necessidade e tem outras que é para... Pelo prazer, para sonhar, né? Então, não é por uma necessidade de...
1: Olha, que bacana.
4: De estar, então... O mundo hoje, para as pessoas com deficiência, é um mundo muito maior, né? É uma possibilidade muito maior. Então, não existe barreira para estar trabalhando, para estar estudando, para avançar com a vida em todos os sentidos mais plenos possíveis.
1: Que bacana, Marco, ouvir esse relato. E é muito isso, né, Thierry? A facilidade que a tecnologia ela vai trazendo para vocês e a facilidade, e também, depois quero ouvir também o Marco, da inclusão quando a gente fala do profissional. Porque muitas vezes, né, professor, as pessoas que não são portadoras de deficiência não se sentem incluídas. Acredito que portadoras de deficiência, em determinadas situações, e acredito que a profissional é a mais preocupante ainda, se sentem muito excluídas. E a tecnologia surge aí para ajudar ainda mais.
2: Sim, exato. Eu gosto, antes a gente fala muito tecnologia assistiva. Eu comecei a provocar que toda tecnologia, eu deveria falar de tecnologia, porque toda tecnologia já deveria nascer assistiva. Assim como eu acho que todo negócio deveria já nascer com impacto social, toda tecnologia deveria. Se você pegar aqui o próprio Marcos, ele está usando um tablet, um iPad.
1: Sim.
2: Vocês devem estar aí olhando, muitos de vocês têm um celular e tal. O touchscreen foi uma tecnologia inventada na acessibilidade. Claro, começou em aeroporto, como radar, mas depois foi uma pessoa com atrofia muscular, ela tinha mal de túnel de capo, ela não tinha força suficiente para apertar um botão. E quando você olha, ó, que revolução que fez na indústria de celular, por isso eu falo, acessibilidade para eficiência, olhando pelo lado de inovação tal, antes uma Nokia, Motorola, tal, que está até balançando, tinha que ter um SKU, ou seja, um modelo de celular, imagina a complexidade produtiva. Com um smartphone, por exemplo, com o touchscreen, você faz um ou dois modelos, então para a indústria é muito mais eficiente, você deixa para o consumidor a experiência para ele. Então, se eu quiser ver o celular na horizontal, na vertical, dar zoom, colocar o tamanho que eu quero no teclado, por exemplo, eu consigo. Então, pensa, esse é um ponto que eu provoco muito. Você deve sair um pouco do celular e tem várias inovações que a gente usa no nosso dia a dia que nasceu na acessibilidade. Desde, por exemplo, agora dessa hora de almoço, muito deve estar descascando legumes, descascador de legumes. Foi uma pessoa também com atrofia, para ela não usar a faca e se machucar e tal. Olha que coisa super prática. Se você tem, por exemplo, com meu aparelho auditivo, fone de ouvido, muitos de vocês devem estar talvez cozinhando usando um fone de ouvido. Não sei, para quem não sabe, o fone de ouvido foi um surdo que criou. Eu sou surdo profundo, ele era surdo mais leve. Para ele escutar o rádio, na época dele, aproximou uma caixinha de alto-falante próximo da orelha. Você tirar seu fone, você vai ver que até hoje o fone de ouvido é uma caixinha de alto-falante miniaturizada. Só que no meu caso, com o aplicativo agora, com o IA, eu posso escolher o que eu quero escutar. Então, opa, tá muito barulho aqui, eu consigo reduzir o ruído. Opa, eu quero dar clareza à fala, por exemplo, consigo ajustar algum som. Tem IA, por exemplo, se eu não estou conseguindo ler o lábio do Marco Pellegrini, por exemplo, tem aplicativo, por exemplo, desde um Google Transcritor que transcreve em tempo real, por exemplo, o que está acontecendo. E pegando sala de aula, até dando oportunidade, até em reuniões. Eu, por exemplo, eu não consigo tomar nota de reunião. Porque eu leio o lábio, eu olho para o papel. Uhum. Eu tenho que ficar toda hora. Pera, deixa eu anotar. Hoje existe ferramenta de transcrição que permite isso. E se você olhar, é para todos. Uma pessoa com TDAH também tem dificuldade de anotar. Uma pessoa cega, o Marcos, por exemplo, também não consegue anotar. Precisa dessa ferramenta. E existem muitas ferramentas cada vez mais no mundo corporativo, conselho, por exemplo, as pessoas usam para transcrever, para ter essa segurança. Por isso, essa minha defesa. A gente tem que pensar a tecnologia desde o início como assistida, porque beneficia todo mundo.
1: Em todos os sentidos, né? E eu fico sempre preocupada com o profissional, porque o exemplo que o Marco trouxe, né, Marco? Essa questão me possibilitou trabalhar, me possibilitou, né, criar os meus filhos, hoje já adultos. E a gente sempre se preocupa com essa questão, porque é do profissional que vem o financeiro, né, Marco?
0: Sim, quando a gente fala de trabalho, a gente sempre tem que pensar em uma acessibilidade, porque assim, quando a gente pensa na pessoa com deficiência, né? Na pessoa com uma limitação. Não posso falar só na pessoa com deficiência, porque a gente pode entrar também na pauta do idoso.
1: Sim.
0: Né? A idade de prata, a gente precisa de acessibilidade, uma rampa, um acesso. Tudo isso entra também como acessibilidade. É, como o colega estava comentando aqui, o Thierry, a gente trabalha com ferramentas que são necessárias. Ele está falando da transcrição. A gente precisa ter áudio transcrição, a gente precisa ter textos em braille. E eu, como representante aqui no programa do Sebrae, a gente oferece essas ferramentas. Porque o Sebrae, ele trabalha com qualificação para o mercado de trabalho, para a gente mostrar para o empreendedor que é possível você conseguir ganhar dinheiro. Então, assim, a pessoa com deficiência, a pessoa da terceira idade, da melhor idade, chega e eu preciso me capitalizar. A gente precisa sobreviver no mercado de trabalho, a gente precisa sobreviver no dia a dia. E o que o Sebrae entra para a gente fomentar o empreendedorismo dentro do estado de São Paulo, que é a maior capital do Brasil? O Sebrae está aí para ir, para a gente ajudar a fomentar esse empreendedorismo, trazendo ferramentas através da transformação digital. Então, como é que a gente pode trazer isso? Trazendo ferramentas digitais acessíveis.
1: Sim.
0: Com audiotranscrição, com Libras.
1: Vou pedir só uma aspas para você e a gente vai à volta com você, Marco, porque você falou em Libras. E agora a gente vai falar sobre essa acessibilidade que pode ser colocada em prática quando o trabalho é desenvolvido por muitas pessoas. Agora a gente vai direto para a Fundação Dorina Noil, que, né, constrói esse futuro mais inclusivo para as pessoas com deficiência visual. Por isso que eu pedi o aspas aqui do Marco. A Fundação, ela atua com a habilitação e reabilitação, orientação para autonomia, empregabilidade e a produção de materiais acessíveis. E quem está lá e vai trazer todos esses detalhes para a gente é o Vinícius Weiner. Vinícius, que importante esse local que você está hoje, né? Esse nosso tema, para as pessoas entenderem que todo mundo pode estar onde quiser estar. Seja muito bem-vindo, meu amigo.
5: Oi, Pri, obrigado, tá? Boa tarde para você, boa tarde para todo mundo. Isso mesmo, tá? A Fundação Dorina Noil é uma grande referência, não só aqui no estado de São Paulo, mas para todo o país. Inclusive, outros estados, outras fundações que funcionam aí em todos os nossos estados brasileiros, elas passam por aqui, vêm pedir opinião, vêm para cá, ficam aqui dentro, até para ver como que esse trabalho dá certo e por que que dá tanto certo. A gente fala agora ao vivo aqui, ó, da recepção da Fundação, ó, 13h de 10 minutos e tá sempre assim, ó, com muitas pessoas procurando o serviço, ó. Deixa eu mostrar lá, ó, são muitas pessoas que passam por aqui diariamente. A Fundação tem mais de 80 anos de trabalho, um trabalho que vem dando grandes resultados, e é sobre isso que a gente vai conversar agora com a Daniela Freitas, que é coordenadora de apoio à inclusão. Um trabalho que é fantástico, eu imagino, hein, Dani? E também por isso, né, 80 anos sempre com bons resultados. O que que é a Fundação, antes da gente falar de tecnologia? Porque vocês também são conhecidos por isso, tecnologia no meio desse trabalho. Mas o que que é a Fundação e como que ela funciona? Qual é o objetivo de vocês? Boa tarde.
6: Boa tarde. Boa tarde a todos. A Fundação Dorina Noil trabalha há 80 anos no protagonismo, autonomia e independência das pessoas cegas e com deficiência visual. O nosso intuito é trabalhar com a criança até o idoso, proporcionando aí atividades de habilitação e reabilitação para que elas tenham autonomia e independência no seu dia a dia. Em contrapartida a isso, nós temos também um público adulto que procura a fundação para que possa ingressar ou retornar ao mercado de trabalho. Então, nós temos cursos profissionalizantes, nós temos oficinas, nós temos um parque gráfico, onde a gente também faz impressões de materiais em braille, biblioteca. A fundação, ela trabalha com tudo aquilo que faz sentido para a pessoa com deficiência visual ter, de fato, o seu protagonismo resgatado.
5: Inclusive, nós estamos vendo imagens, né, de várias salas, vários espaços, porque essa fundação, ela é gigantesca, né, e a gente realmente percebe aqui um trabalho muito sério, muitos profissionais envolvidos, e nesses espaços, por exemplo, tudo acontece, né, desde a criança até o adulto.
6: Exatamente. Nós temos aí diversos profissionais, como assistentes sociais, psicólogos, terapeutas ocupacionais, oftalmologista, fisioterapeutas, professores de orientação e mobilidade, pedagogos, voltados de fato para todas essas práticas.
5: E aqui a tecnologia está sempre presente, isso chama bastante atenção, né?
6: Exatamente. A tecnologia, ela faz parte da vida humana e não é diferente para a pessoa com deficiência visual.
5: É isso que a gente vai mostrar, viu, Pri? Olha, passeando mais aqui pela recepção, a gente percebe, né, muitas pessoas com celular ou mexendo no celular. É isso realmente que impressiona a gente, porque vocês, de uma certa forma, mostram esse outro lado da vida que é de extrema importância, né, Dani?
6: Exatamente. Nós temos treinamentos, né, tanto de inclusão digital, para que as pessoas estejam antenadas às tecnologias, como também de informática voltado para o mundo do trabalho, visto que a gente não pode ficar sem a tecnologia.
5: E falando em tecnologia, deixa eu convidar o nosso cinegrafista para vir para cá, porque a gente está nessa sala aqui super especial, vamos abrir a imagem. Que sala é essa, hein, Dani? Eu adorei essa sala. Tem tecnologia, tem convidado especial, o Lucas. Aqui já a gente vai apresentar o Lucas. Mas que sala é essa e o que acontece?
6: Essa aqui é a sala do Lego Braille Bricks. É um projeto da Fundação, junto com a Fundação Lego, onde a gente trabalha a alfabetização de crianças e adolescentes, né, das redes públicas de ensino, através da peça, né, do Lego, com o Braille, né, representado aqui por essas pedrinhas, e pela letra. Então, é uma ferramenta de alfabetização, visto que a criança é o futuro do nosso país.
5: Que bom. E falando em futuro, Pri, olha, eu estou aqui com o Lucas. O Lucas tem tudo a ver com a fundação, ele chegou aqui num tempo que ele vai já explicar, né, Lucas? E hoje o Lucas é um cara que entende de tecnologia, que ajuda, inclusive, empresas aqui no estado e na capital de São Paulo a se adequarem, né, a conhecer esse mundo da tecnologia para quem não tem a visão 100%, ou para quem enxerga pouco, ou para quem não enxerga nada. Porque, afinal, né, Lucas, qualquer pessoa pode estar inserida no mercado de trabalho, e é isso que você faz na empresa, né? Boa tarde, qual é a tua profissão? Explica pra gente e o que você faz, como é esse trabalho?
7: Boa tarde, meu nome é Lucas, eu sou consultor em acessibilidade e eu faço análise de sites, aplicativos e emitimos laudo para que as empresas possam saber se o site dela está acessível ou não, de acordo com as normas que existem no Brasil e fora do Brasil.
5: Lucas, e como é que está essa história de vocês estarem inseridos, quem não enxerga, no mercado de trabalho aqui em São Paulo? A gente está evoluindo, está faltando muita coisa ainda, qual é a avaliação que você faz?
7: Nós estamos evoluindo, pode a cada dia melhorar, né, porque o mercado ele está em franco desenvolvimento. O que precisa é as empresas procurarem mais, se aperfeiçoarem na questão da acessibilidade e conhecer como que é a rotina da pessoa com deficiência visual.
5: E me explica uma coisa, você está com esse aparelho aqui na mesa, que aparelho é esse? Porque a gente realmente, a maioria não conhece, você que trabalha com isso, para que ele serve, qual é a importância dessa máquina aqui em cima da mesa?
7: Aqui nós temos a linha Braille, que ela é utilizada nas escolas, onde o aluno pode escrever o conteúdo em Braille, e se essa linha Braille estiver conectada no computador, o professor vai estar vendo o que o aluno está escrevendo ali e pode auxiliar na aplicação de provas, atividades, entre outros conteúdos.
5: É como se fosse um teclado de computador, falando dessa forma, né? Para quem não conhece muito. Você aperta aqui e automaticamente o que acontece? As palavras vão sendo escritas?
7: As palavras vão sendo escritas aqui no Braille, que é onde é feita a leitura com a ponta dos dedos.
5: Tem outra coisa que eu gostei muito também, que eu soube que você ensina as pessoas aqui, para quem não enxerga, a mexer no celular, porque é um aparelho que todo mundo precisa hoje, né? E aí me explica uma coisa, como é que a pessoa que não enxerga, ela consegue mexer num aparelho celular, já que hoje os nossos aparelhos, a maioria não tem botões, por exemplo, né? Botão não existe mais praticamente.
7: Todo celular, tanto Android quanto iOS, ele tem a parte de acessibilidade, é só entrar lá na aba de configurações e na parte de acessibilidade lá vai estar escrito, se for Android, Talkback, toca na opção Talkback, automaticamente o celular vai estar falando e no iOS é a mesma coisa, toca na opção lá do VoiceOver e o celular vai estar falando e a pessoa com deficiência visual vai conseguir utilizar esse aparelho.
5: Agora me explica uma coisa, Lucas, você é um especialista dessa área, né? Mas a gente sabe que a maioria das pessoas que enxerga ou não tem dificuldade de mexer no aparelho. Eu, por exemplo, jamais saberia fazer isso. E aí precisa de um auxílio, né? Como qualquer pessoa que quer mexer no celular, é isso?
7: Sim, sim. Por exemplo, se a pessoa for comprar o celular na loja, ela pode até pedir para o próprio vendedor fazer a ativação desse aparelho, dessa acessibilidade lá nas configurações.
5: Interessante. Pri, o Lucas está trabalhando aqui, pode ir trabalhando aí, tá, Lucas? A gente atrapalhou ele aqui um pouquinho, porque a nossa conversa com a Dani também continua. Dani, no Brasil, por exemplo, são 6,5 milhões de pessoas com deficiência visual. É um número muito grande, né, que faz parte da realidade do Brasil. Como é que você visualiza esse número e quando se fala inclusão, tecnologia, como é que estamos?
6: É, infelizmente nós não temos aí uma estatística muito, né, para se apreciar com relação à inclusão das pessoas com deficiência visual. Mas eu acho que momentos como esse traz a oportunidade da gente conhecer e entender o potencial das pessoas. Uma vez que a gente coloca a pessoa como prioridade, a deficiência ela é uma causa, ela tem uma questão ali. Só de ser adaptada, de receber os equipamentos adequados, como o Lucas bem trouxe, a pessoa ela pode trabalhar em qualquer setor, fazer o que ela quiser, né? E uma vez que eu enxergo a pessoa com deficiência visual como um colaborador, como um parceiro de trabalho, eu me dirijo a ela para isso. O Lucas muitas vezes me salva em diversas atividades que eu preciso fazer, porque eu não tenho essa especialidade, mas ele tem. Então ele vai me auxiliar. E uma vez que a gente conhece as habilidades e a gente oferece as ferramentas, a inclusão ela acontece de uma forma muito natural. Aliás, a convivência ela precisa ser natural entre as pessoas, né?
5: Afinal, são 528 mil pessoas no Brasil que são cegas, né?
6: Exatamente. E nós temos um recorte muito pequeno de serviços que atende as pessoas com deficiência visual. Então, é muito importante que a gente divulgue os trabalhos, que a gente procure promover acessos. A Fundação ela tem um trabalho aqui em São Paulo, nós só temos essa unidade aqui em São Paulo, mas nós temos cursos que atendem o Brasil inteiro, porque a gente atende no remoto, de modo que a gente possa levar a inclusão para mais pessoas, para lugares que não têm esse acesso. E cabe a nós divulgarmos, né, essas possibilidades.
5: Quem quiser conhecer a Fundação, quem não enxerga ou quem enxerga e quer conhecer a Fundação para ajudar, faz o quê?
6: Nós estamos localizados aqui na Vila Clementino, na rua Doutor Diogo de Faria, número 558. Temos também o nosso telefone 5087-0999 e também nas nossas redes sociais.
5: Super fácil, né, Dani? E para a gente encerrar, Pri, eu queria que você falasse dessa figura que está aqui atrás da gente. Esse desenho animado foi feito por um nome que a gente adora. Me explica que não deixa de ser uma grande homenagem para a fundadora desse local.
6: Exatamente. Nós temos a Dorinha como uma personagem aí do Maurício de Souza, que compõe justamente esse grupo, né, junto com a turma da Mônica, de inclusão, né, junto ali com os outros personagens que também são pessoas com deficiência, e ele abrilhantou a nossa causa, né, ainda em vida para a dona Dorina, presenteando ela com essa linda homenagem que hoje fica aqui com a gente, registrada e que está divulgando que o brincar é para todos, que a Dorinha está aí, que a gente pode brincar, que a gente pode participar em coletividade com ou sem deficiência.
5: Que legal, parabéns, tá? Olha, Pri, então a dona Dorina, que fez essa homenagem, recebeu essa homenagem, ela nos deixou por volta de 90 anos, né? Mas virou esse símbolo de inclusão, né? De futuro, realmente, que é um futuro que toda essa turma aqui espera e que a gente também está na torcida, né? Para que todo mundo seja realmente incluído em toda essa história de tecnologia, de acessibilidade, como tem que ser, né, Pri? Afinal, ninguém é igual a ninguém, né, Pri? A gente tem que estar inserido de certa forma. Devolvo aí para você no estúdio.
1: Obrigada, Vinícius. Agradeço a todos aí na Fundação. E é o que a gente falava antes, né, Marco? Estar incluído, o trabalho da Fundação, e agora volto para falar do trabalho do Sebrae.
0: Retomando que, conforme foi dito na reportagem, né, é muito importante essa questão de ferramentas de acessibilidade. O colega na reportagem estava falando do teclado em Braille. O Sebrae oferece essas ferramentas nas capacitações.
1: Olha que legal.
0: A gente oferece Libras. Né? Os próprios funcionários são capacitados. Eu mesmo fiz um curso de Libras que eles oferecem para os funcionários. A gente tem funcionários com problemas de... Problemas não, não é um problema. Com surdez. Então eles fornecem para a gente. Eu fiz 40 aulas de Libras para os próprios funcionários. Para a gente se capacitar, para a gente conseguir atender esse público. Né? Os cursos nossos são acessíveis. Além disso, eu posso falar de outras acessibilidades que nós temos. Baixa visão, contraste, pessoas com TDAH, a gente consegue entregar um e-book, por exemplo, com aumentar a letra, se precisar. Então, assim, todos os nossos cursos fornecem acessibilidade. Né? Por quê? Porque é preciso ter isso. O empreendedor precisa entender que o negócio dele precisa ter acessibilidade. E através do programa digital. Então a gente precisa conscientizar as pessoas que a inteligência artificial, que a parte tecnológica vem para agregar o negócio. Né? E como a gente faz isso? O Sebrae está aí para mostrar através de capacitação. Só que o nosso negócio precisa ser também adaptado. Sim. A gente precisa mostrar para o empreendedor, olha, a gente tem adaptação para mostrar para vocês que é capaz, um público extenso, muitas pessoas, vale a pena. Eu estava conversando com o Thierry antes da gente iniciar aqui a gravação, ele trabalha com as empresas macro e o Sebrae trabalha com micro empreendedor. Então assim, são duas vertentes diferentes. A gente estava falando de piso tátil antes de chegar para fábricas, ele trabalha com isso nas aulas dele. Eu falei para ele, é interessante também para o pequeno restaurante, por exemplo, colocar o piso tátil. Para a pessoa com... Ah, mas o pequeno empreendedor, ele olha para o negócio dele e pensa que aquilo não vai compensar. Como não? Ele vai pensar que a pessoa com deficiência não vale a pena aquilo? Então a gente precisa também de uma consciência social, além dessa parte de transformação digital. E o Sebrae trabalha nisso também, a gente tem curso até de inteligência emocional.
1: Olha que bacana,
0: então,
1: né?
0: Assim, não é só a parte digital, é inteligência emocional, é uma parte de conscientização. E a gente tem toda uma gama de cursos que a gente mostra tudo isso. E tem ferramentas para isso também. Agora, voltando para o tema principal, que é a parte digital. Temos cursos de WhatsApp Business, Google Ads, ferramentas específicas. TikTok, como vender mais no TikTok. Se você entrar no site do Sebrae, a gente tem um curso que vai te ensinar a vender pelo TikTok. Então, assim, é uma gama extensa de cursos, todos adaptados, que o Sebrae está disponível dentro do mercado, oferecendo para o empreendedor e todos gratuitos.
1: Isso é tão legal, né, professor? Porque a gente vê, e Thierry também pode contribuir, porque conforme vai avançando, e o Marco está aqui, já falou muito até sobre essa questão do avanço tecnológico e quero ouvi-lo mais. As pesquisas precisam ter mais investimentos, as pessoas precisam ser mais capacitadas, todo mundo precisa estar incluído nesse sistema para que a engrenagem funcione.
4: E tem um desafio importante nisso, Pri, que é a questão econômica. Porque a legislação trouxe obrigações, e diferente do que em vários lugares do mundo, o Brasil ele trouxe obrigações nessa área. Então, o principal... impulsionador da tecnologia inicialmente foi o Sistema Único de Saúde, que é a cadeira de rodas, os andadores, muleta, bengala, etc. As próteses,
1: né?
4: Então tudo isso veio pelo Sistema Único de Saúde. E ele tem um teto, né, de recurso nisso. E em seguida vieram as obrigações na área de comunicação. Então isso possibilitou o desenvolvimento de soluções nacionais que você encontra o Icom, o Biplay, uma série de recursos que vieram no audiovisual e na comunicação para tornar isso possível. Aí no transporte também, então a plataforma hidráulica, né, plataforma elevatória que a gente tem nas estações de metrô, em várias lojas, etc., foram soluções que foram criadas especificamente em função da demanda da área das pessoas com deficiência e que incluem muito fortemente as pessoas com idosas, né? Tudo que vem em decorrência do envelhecimento também traz demanda nessa área, que a pessoa enxerga menos, escuta menos, tem mais dificuldade de mobilidade, então também traz esses recursos. E tem uma questão importante que se coloca aí, que é a fabricação local, o desenvolvimento de fabricação local. Quando o governo do estado estabeleceu por meio da Secretaria da FAPESP esse hub de tecnologia, foi buscando manter esse conhecimento e esse mercado dentro da nacionalidade. Porque o que traz, quando a pessoa compra um óculos que custa R$5.000, que permite aí de alguns fabricantes estrangeiros, né, que a pessoa tem audiodescrição e etc. Ah, são vantagens importantes, são. Só que o óculos caiu, quebrou, joga fora, não tem manutenção. A cultura é o que nos embala. Então, são os nossos hábitos, é a forma como a gente vive no nosso dia a dia. Então, esses produtos precisam refletir isso, atender essa demanda do que é o cidadão brasileiro. Então, a gente precisa ter esses recursos dessa forma. Então, uma cadeira como a minha, essa minha cadeira, ela é uma tecnologia sueca. Só que não existe manutenção no Brasil. Eu posso ter essa cadeira porque eu mesmo dou manutenção. Tenho capacidade para isso. Eu que fui buscar a primeira vez e desenvolvi o relacionamento que me possibilita isso. Mas uma pessoa que compre essa cadeira e tenha ela aqui no Brasil, vai ter muita dificuldade, porque qualquer probleminha que ela tiver, não vai estar ajustada à necessidade dela. Ela não vai ter resposta disso rápido. Então a gente precisa desenvolver isso. O que a Dorina apresentou ali, a linha Braille, uma linha Braille daquela custa mais de R$20.000. A gente está desenvolvendo isso dentro desse Centro de Ciência para o Desenvolvimento, que está no programa do Governo do Estado aqui. Porque esse programa, ele une a pesquisa com o fabricante. Então, é uma prerrogativa desse modelo de desenvolvimento que ele tenha a indústria junto com a pesquisa, para que ele não fique dentro da universidade.
1: Ainda falando sobre tecnologia, a gente já vai voltar aqui para o nosso sofá, como a experiência do usuário pode, então, contribuir para tornar os sites, os aplicativos, os sistemas e os serviços digitais mais simples. O Thierry já falou sobre isso, os meninos também, o Marco também, nas reportagens. E tem que ser tudo intuitivo, acessível. Então, para a gente falar sobre tudo isso, né, vai conversar agora com a gente, né, essa experiência do usuário, o Charlie Luz, que vai nos auxiliar a entender, já está dividindo a tela aqui comigo, como que a acessibilidade, né, ela também passa por essa forma de informação e organização. Como é que a gente tem essa disponibilização em todos os ambientes, falando principalmente, né, do tratamento ali com o ambiente digital? Seja muito bem-vindo. É uma dúvida, né? Porque por mais que a gente acha que é fácil lidar com o ambiente digital, muitas vezes até nós, que a gente tem um pouco mais de facilidade, a gente acaba encontrando muitas dificuldades, né, Charlie?
8: É verdade, Priscila. Boa tarde, obrigado aí pelo convite. Obrigada, poder participar com vocês. É isso, a gente tem que construir um ambiente digital, a gente tem que construir essa aplicação, essa interface, esse site a partir
9: de fundamentos, né, e possibilidades que vêm de padrões. Né? Esses padrões, eles são visuais, são padrões de funcionalidades. Né? A gente está falando, por exemplo, de criar um site que é acessível por alguém que seja idosa. Né? Então, por exemplo, até que ponto a gente pode exigir a validação de biometria facial para pessoas com, sei lá, mais de 80 anos, né? A gente tem questões de utilização de funcionalidades que passam aí por planejar isso, tá? Eu tô com retorno, eu vou tirar aqui rapidinho.
1: Ah,
9: e falo,
1: tá.
9: Eu já retorno, tá? O que acontece, então? Esses padrões, eles abordam tanto a questão cognitiva como física, né? Então, cognitivo, gente, pessoas idosas, pessoas com neurodivergências, as palavras que a gente escolhe, como que essas palavras vão estar disponíveis nas telas, né? A palavra que vai ser escolhida para que a pessoa acesse determinada área. Então, tudo isso faz parte de uma arquitetura da informação que pertence aí a esse âmbito da experiência do usuário. Né? Além disso, né, questões físicas, né, pessoas que tenham limitações físicas, né, a gente tem possibilidades, por exemplo, quando um site é feito, de se inserir nesse site as possibilidades de esse site ser lido. Né? Pessoas cegas, elas escutam os sites, elas navegam a partir da voz e a partir do que elas escutam. Né? Então, existe um trabalho um pouquinho a mais que é atrás desses padrões. No caso do Brasil, tem o padrão EMAG, né? Que é um padrão mínimo de acessibilidade e que, principalmente, sites públicos têm que acessar. Sites privados não são obrigados, mas como, né, bom tom, seriam interessantes seguirem esses padrões aí, né, tanto os visuais quanto os padrões de funcionalidade. Né? Então, por exemplo, tem uma coisa chamada alt-test, que é algo que tem que estar no site e que até no Instagram é uma coisa possível. Né? Que é isso? É uma descrição da imagem. Então, esse alt-test, na hora que as pessoas cegas forem escutar aquele site, elas vão escutar o que aquela foto representa. Né? Então, muitas vezes, equipes precisam abastecer para melhorar essa experiência do usuário. Né? Então, uma experiência boa, ela ocorre quando um site é bem estruturado, quando o ambiente é bem feito e traz esses padrões mínimos aí de comunicação e essas técnicas de organização e estruturação da informação.
1: Que são fundamentais. Shelly, muito obrigada pela sua participação aqui conosco, ouvi-lo, né, sua contribuição aqui para o nosso bate-papo, para o telespectador entender da importância da tecnologia e também dessa experiência. E agora eu vou trazer, agradeço mais uma vez a você, vou trazer o gancho da fala do Charlie ao que o Thierry falava, né? Essa importância da experiência, e aí puxa o professor para falar dessas pesquisas, porque nada disso é possível sem pesquisa, né? Dessa importância da contribuição do usuário, porque se a gente precisa de um sistema, um celular, por exemplo, que seja touch, é porque o usuário informou para um pesquisador entender, a minha visão de leiga, professor, depois o senhor me corrija, que é a necessidade de um touchscreen, no caso, é importante porque, né, é mais fácil, uma maneira mais fácil de se comunicar.
2: Prática. Antes de falar, eu quero complementar um dado que antes eu esqueça, porque no mundo tem 1,1 bilhão de pessoas com deficiência, mas existem 2,6 bilhões de pessoas que diariamente precisam de recursos de acessibilidade. E eu até falo, todos nós, em parte, somos pessoas com deficiência.
1: Sim.
2: No meu caso, eu tenho deficiência permanente. Então, permanentemente, eu vou precisar, mas a gente esquece, até provocando. Temporariamente existe a deficiência temporária. Quem que não quebrou um braço, torceu um pé, por exemplo, teve uma infecção de ouvido que temporariamente precisou de um recurso antes de voltar. E a gente também tem a deficiência situacional. O Microsoft começou a falar muito disso. Opa, quem não está numa videoconferência, que estão furando a parede ao lado, ou está falando com um gringo com sotaque diferente, que não está entendendo, está voltando de viagem, ou com carrinho de bebê, que precisa também dos espaços. E pegando até a questão do etarismo, no Brasil, 49,6% das pessoas com mais de 60 anos já têm deficiência permanente. Que isso é super importante a gente falar. E mais, a gente está envelhecendo mais, estamos usando mal muitas coisas. Quantas vezes a gente passa o dia inteiro na tela do computador ou com fone, apesar que o fone veio com uma invenção de uma pessoa com deficiência, de um surdo. Quantas vezes a gente usa mal o fone ou não deixa nem espaço? Vai no parque.

0: exemplo, um espaço acessível, você reduz 5% o consumo de combustível e 14% a probabilidade de um acidente. E agora, falando da experiência mesmo, eu acho que a experiência a gente tem que pensar em duas coisas: envolver sempre as pessoas, mas também olhar a jornada. A parte da experiência caiu, que a gente está muito em evento. Teve uma pessoa que falou assim: Rio, eu tenho acessibilidade aqui, eu tenho piso tátil, rampa, tenho um intérprete de Libras ali e tal, mas essas pessoas não vêm. E aí eu falo: opa, em primeiro lugar, você conversou com eles? Seu marketing está acessível? Você se preocupou como que eles vão chegar de fato ao evento? Por isso, primeira coisa, a gente tem que desenhar a jornada do usuário para saber como trazer essa experiência. Muitas vezes a gente fica tão pontual, colocou um intérprete de Libras, resolveu o problema? Não, pelo contrário. Conversando com muitos, pegando eventos, como agora está tendo inovação, tal, mas muitos estudos finalizados até me relataram: eu quero um intérprete para eu poder participar.
1: Isso
0: quero
1: muito...
0: levantar.
1: Claro, essa fala do Thierry, professor, eu acho que vai muito também, né, Marcos? Eu vou chamar os dois Marcos. Com a tecnologia, com a inteligência artificial, né? Que é um avanço tecnológico aí surpreendente. E aí queria ouvir o professor. E eu digo, até eu, que já sou um pouco mais instruída tecnologicamente, tenho dificuldade com a tecnologia, com a inteligência artificial.
2: Sim, a inteligência artificial chegou com tudo, principalmente nos últimos 2, 3 anos. E esses dias eu estava dando uma aula para alguns alunos falando exatamente: imagina agora a gente viver sem a inteligência artificial. Vai ser bem difícil, a gente já se adaptou, já se acostumou a ela. E a inteligência artificial, ela tem essa capacidade exatamente de assistir as pessoas que têm deficiência. Ela é muito importante, que nem eu falei nessa questão dos diagnósticos. Você ter um diagnóstico de câncer, de uma doença que muitas vezes não se encontra o diagnóstico, a inteligência artificial, ela consegue fazer o cruzamento de artigos, de todas as pesquisas e dar essa precisão. Às vezes, o Hospital das Clínicas aqui de São Paulo já tem trabalhado fortemente com o uso da inteligência artificial, exatamente para trazer um diagnóstico mais rápido. Por exemplo, pessoas que têm câncer, tumor, muitas vezes que são doenças silenciosas e você tem uma demora muito grande para se ter essa detecção da doença. Então, a inteligência artificial, ela vem como essa ferramenta e ela acaba empoderando, assim como nós temos aqui o consultor do Sebrae, o Marco, exatamente para empoderar essas pessoas. O Sebrae faz esse serviço maravilhoso, né, de poder empoderar as pessoas. E é importante também, como o outro Marco falou, a questão de pessoas que tenham interesse em atuar também para essas pessoas que têm deficiência, porque a maior parte das pessoas que eu conheço que atuam com isso, ou porque são deficientes, ou porque tem algum familiar deficiente. E muitas vezes, como o Thierry mencionou, a gente tem um envelhecimento populacional que está crescendo. A expectativa de vida tem aumentado bastante. Nós temos observado aí um número de pessoas idosas e com a idade é normal você ter dificuldade para acessar o banco, o celular. E não é somente para o público que tem deficiência, mas pela questão do nosso próprio envelhecimento natural. A gente vai perdendo as nossas limitações, a gente precisa de ter uma rampa, precisa de ter um ônibus que tem ali a questão hidráulica, que nem o Marco falou, para a gente poder subir no ônibus, acessar. Então não fica somente restrita ao público que tem a deficiência, né? Então a gente acaba ampliando ainda mais a necessidade do uso das tecnologias em relação a trazer essa equidade e essa melhoria para todas as pessoas.
1: E quando o professor fala, né, sobre essa equidade, a gente fala que a tecnologia ela pode estar aliada também ao cuidado com uma pessoa amada. A gente vai contar agora uma história sobre as câmeras de segurança, que fazem hoje parte da vida de todo mundo, mas fazem muito parte da vida da Dona Maria Alves, de 86 anos. Ela mora sozinha, mas olha só, ela é monitorada o tempo todo pelos filhos. Ela mora lá em Assis, no interior aqui de São Paulo. Vamos conhecê-la?
3: Na verdade, foi colocada essas câmeras já antes da queda dela. E foi isso que ajudou a gente a ver o que aconteceu com ela, né? Ela subiu numa escada, ela tem um pé de gabiroba no canteiro dela aqui, foi apanhar as gabiroba para guardar para as visitas, e foi trocar o pé de um lugar para o outro e caiu e ficou no chão lá.

0: está até lá esperando socorro. Depois do acontecido, a gente vê o quão é necessário a gente ter essa tecnologia perto da gente. Porque tenho meu irmão, minha irmã, tudo que controla pelo celular. Então, assim, tudo que acontece, ele não fica vigiando 24 horas. Então, acho que tira a privacidade dela, ela tem uma autonomia de fazer tudo ainda, né? Mas tem a observação que você pode estar fazendo direto, vendo que está acordando muito cedo, varrer na rua com chuva, que é uma coisa para a gente ficar mais atento, né?
1: Daí segue a gente em todo lugar, né? Assim, se eu saio no quintal, todo mundo sabe, se eu saio na frente conversar com alguém, eles estão vendo, já querem saber quem é.
0: Esse outro recurso a gente adotou porque ela também caiu fora de casa e depois demorou para contar para a gente. Hoje a gente vê que essa tecnologia está bem avançada. E assim, ela usa o colar, qualquer queda que ela tenha, qualquer coisa que ela faça, a empresa já aciona três, quatro irmãos. Eles mandam mensagem, eles mandam no e-mail e mandam no telefone. É muito rápido.
1: Todos os meus filhos me veem, né? Assim, o que eu estou fazendo aqui, se eu saio no quintal, se eu vou na frente, eles sabem com quem eu estou, pergunta quem que é. Se eu atravesso a rua para ir na casa da filha que mora em frente, eles estão vendo, estão me seguindo, né? Eu me sinto mais segura. E eu tenho medo dos outros abrir a porta, sabe? Assim, porque eu fico sozinha. Por enquanto eu não quero ninguém comigo, né? Então eu deito mais tranquila. Eu sei que eu vou deitar, eu tranquei a porta, que tem essas coisas para mim pedir ajuda, né?
0: Ela vai na igreja, ela pode ir com a vizinha, mas ela está sempre, toda vez que ela sai, ela está com o colar, que eu acho que é uma segurança dela e da gente também.
1: Eu me sinto mais seguro, que daí todos os meus filhos, se acontecer alguma coisa, todos eles estão vendo, né?
2: Marco, e é muito o que você falou no início do programa, né? A autonomia, embora as pessoas fiquem preocupadas, né? Mas você tem a sua autonomia, que nem você deu o exemplo da sua casa, né? Que você não precisa que alguém
0: Exatamente.
2: faça as coisas por você, porque você tem autonomia tecnológica. E a dona Lorena também, embora tenha a preocupação dos filhos, mas ela tem a autonomia
3: Sim.
2: dela.
3: É, e é uma tecnologia hoje, já de mercado, onde você tem visão computacional aliado com a inteligência artificial. Porque ela aprende hábitos, ela consegue identificar uma situação de risco, porque estar no banheiro ou estar sentado no sofá é uma situação comum. Agora, estar nessa posição por 2 horas, por três, por quatro, deixa de ser. Então você não tem uma câmera olhando para a pessoa, mas você tem um sistema de sensoriamento que é capaz de identificar situações que podem representar risco. Né? E aliado a isso, outros sensores que podem detectar no ambiente, então se tem um fogo aceso, se tem uma porta aberta, uma janela aberta. E hoje isso possibilita que a pessoa estenda a permanência dela no ambiente dela. Então uma
2: Que
3: pessoa
2: bacana.
3: idosa, quando ela é levada para uma internação, né, para uma residência de idosos, você tirar essa pessoa da casa dela vai acentuar o quadro depreciativo dela, porque ela deixa de estar no ambiente dela. Ela já, o cérebro automaticamente começa a morrer. Ele desativa uma série de recursos que, por falta de estímulo, né, por falta de estímulo, por falta do apreço pela vida, né, você deixa as coisas passam a não ter sentido. Então, estender a
2: Exatamente.
3: permanência no próprio ambiente é sumamente importante. Né? Isso se aplica a uma pessoa tanto com uma idade avançada quanto uma pessoa com deficiência. Então, essa vulnerabilidade ela pode ser mitigada por esse tipo de recurso, né? E estender a qualidade de vida e diminuir os custos. Os custos com cuidados, os custos com adoecimento desnecessário. Então você estende isso com qualidade. Isso é muito importante hoje.
2: Nossa, isso é muito importante. Agora eu vou pedir com licença para os meninos, porque é o momento das nossas redes sociais da Alesp. Hoje quem está aqui comigo é a Natália, bem-vinda, tudo bom? A Natália esteve presente aqui com os vídeos, né? Ela apareceu muito aqui na tela essa semana.
4: É, apareci, que ótimo.
2: Oh, o Iago aqui com a gente, mas agora a Nath pessoalmente, o que, que você traz hoje, Nath?
4: Olha, hoje eu vim falar de um assunto, Pri, que a gente que está aqui no dia a dia, a gente escuta muito. Eu acho que o pessoal que acompanha a programação da Alesp também. Resolução, decreto, portaria. Bom, você já deve ter ouvido falar disso, né? E esses documentos, eles são super importantes para a funcionalidade aqui da Alesp. E de primeira vista, eles podem até parecer a mesma coisa, mas não são, viu? Cada um deles tem uma função específica e cumpre uma função... específica mesmo, né? Então, você pode criar uma comissão, nomear cargos e a gente preparou um conteúdo explicando cada um desses documentos.
2: Ai, quero ver, vamos ver aqui, ó, na tela.
5: Mano, os caras aprovaram uma portaria. Daqui a pouco eles estão aprovando uma janelaria também.
6: Não é uma portaria, meu. É uma resolução.
5: Ah, mas é tudo a mesma coisa.
4: Nananina, não. Cada documento tem uma função diferente.
0: E eu vou te explicar cada um deles.
4: Bom, o decreto legislativo, ele trata de assuntos de competência da Alesp e não precisa da sanção do governador. Como, por exemplo, aprovar um nome para o Tribunal de Contas. Já a resolução regula assuntos internos, como regra das comissões e sessões.
5: Ah, tá. Mas o que decide os feriados e os recessos na Alesp?
4: Então, nesse caso, é um ato que define essas funcionalidades da casa. Já a decisão, que pode ser ou da mesa ou do presidente, é um entendimento sobre um caso específico.
7: Mas e a portaria?
4: Ah, é verdade. Esqueci dessa. A portaria estabelece determinações e normas de execução de serviços, tipo a criação de uma comissão, por exemplo.
5: Ah, então cada um tem uma função diferente.
4: Exatamente. Gente, agora vocês já sabem diferenciar os principais documentos da Alesp. Ó, e você, siga a Assembleia SP e continue descomplicando o Parlamento Paulista.
2: Olha que legal. Também acesse o nosso QR Code aí que aparece na tela para você entender sobre tudo. E é muito legal, né, Nath, vocês trazerem esses temas, porque muitas vezes a gente fala automaticamente, ah, porque a portaria, a resolução, aí as pessoas ficam, a portaria de entrar, que é a resolução, isso é muito legal, né?
4: Pode confundir às vezes, né? Então, a gente tem esse quadro que chama Descomplica Alesp e a gente tenta trazer, traduzir esses termos aqui da Alesp para o pessoal de casa entender, ficar por dentro do que está acontecendo.
2: Olha, é muito bacana. Lembrando mais uma vez, nosso QR Code na tela, acesse as redes sociais da Alesp. Se você quiser saber mais detalhes, antecipar um pouco, porque eles sempre colocam um vídeo lá inédito, também entre no site da Alesp, lá em cima tem todos os tópicos, você consegue ficar por dentro de tudo o que acontece aqui no Parlamento Paulista e como funciona o Parlamento Paulista. Obrigada, volte sempre.
4: Obrigada, Pri.
2: Prazer. Voltando aqui para falar com os nossos meninos, e eu ainda vou um pouco além, porque eu acho que os desafios ainda são muitos, né? Eu vou começar aqui pelo Marco, porque a gente sabe que é um trabalho de formiguinha, mas que todas as formigas precisam trabalhar juntas.
8: Sim, todas as formigas precisam trabalhar juntas. Precisa ser uma união entre o empreendedor, as empresas que fornecem a qualificação como o Sebrae, precisa ser o cliente, também precisa ter a compreensão, né, para a gente conseguir fazer uma junção e fazer a sociedade em si crescer. Né. Para isso, a gente precisa trazer essas ferramentas, falando de transformação digital. Primeiro, eu quero voltar num ponto, falar do nosso colega Marcos, que estava falando do Instituto Luci Montoro, questão das cadeiras de rodas. Eu fui um beneficiado sobre esse... Então, eu agradeço também. Minha primeira cadeira de rodas foi através do Instituto Luci Montoro. Eu utilizei o programa. Tá?
9: O programa,
8: então,
9: legal.
8: Agradeço também. Tinha que pontuar isso, que foi muito importante. Então, são programas como esses
2: que desenvolvem
8: essas oportunidades. Aí, através desse programa, eu entrei no Sebrae. Eu tenho 13 anos de lesão medular. Então, depois disso, eu tenho 10 Sebrae. Então, foi depois de um programa como esse que eu entrei num programa de acessibilidade que eu desenvolvi no Sebrae. Então, são programas de acessibilidade, de empreendedorismo, de qualificação. Eu fui fiz cursos para me entrar através do Sebrae e está aqui hoje.
2: Olha que bacana.
8: Então, eu sou um exemplo que qualificação funciona. Então, é preciso você entrar em cursos de qualificação, se qualificar, e esses cursos precisam ter acessibilidade. Se eu não tivesse feito uma faculdade presencial que eu fiz, que tivesse uma acessibilidade, que tivesse... Eu não estaria hoje, por exemplo, aqui falando com vocês.
2: O que é bom, né, Thierry, ouvir vocês, entender, para a gente mesmo saber que a prática muitas vezes não é como a teoria.
7: Sim, realmente tem muita coisa que você olhar, legislação, tá, olhou muito pontual, mas as coisas são evolutivas. Esse é o primeiro ponto que eu quero falar. A acessibilidade, na verdade, ela tem que ser mão dupla, ida e vinda. Eu, por exemplo, eu falo muito para as pessoas, antes, 3-4 anos atrás, não me mandem áudio, porque eu não conseguia tal usar áudio. Hoje, graças à inteligência artificial, graças à evolução, eu falo, pode me mandar áudio. Só que agora eu coloco algumas regras. Você vai mandar um áudio, coloca o seu contexto, me manda áudio até 1 minuto e meio, porque é mais de 1 minuto
2: Gostei
7: e meio.
2: Gostei disso, áudio até 1 minuto e meio.
7: Ainda não tá, porque você quer falar vários assuntos, me fala, mas vários, você não precisa mandar um áudio de 5 minutos. Me manda 2-3 áudios de 1 minuto e meio, que aí eu consigo hoje entender. Então, a acessibilidade, ela também vai evoluindo, que o que eu quero provocar vocês, telespectadores, todo mundo, a gente precisa parar de pensar em acessibilidade, no que falta, porque durante muito tempo vinha, pô, o que falta para o Thierry participar aqui, é legenda, é intérprete de Libras, o que é iluminação, para o que potencializa. Porque você olhar, potencializa para todo mundo. Quando eu falei do áudio 1 minuto e meio, você mesmo falou, caramba, vou usar isso, porque também te ajuda muito. E aí eu quero até trazer uma outra provocação, que a tecnologia, tá vindo, o Márcio mostrou esse esqueleto, está sendo aplicado muito em indústria, por exemplo, e cada vez mais a gente vai entrar no super humano, fazendo uma pequena provocação. Tem uma startup holandesa que ela coloca um sexto dedo robótico. Imagina se a gente tivesse 6 dedos, quantos copos a gente não conseguia pegar. Num churrasco você podia fazer sua caipirinha sem um espremedor. E mais do que isso, você olhar, o meu melhor óculos é o celular. O celular dá zoom de 50 vezes, por exemplo, com a IA ajustando. Ou seja, quantas coisas a gente não consegue fazer além com ferramenta de acessibilidade. Exatamente. E conversando com amigos, até discutindo, será que as pessoas com 5 dedos, que vão ser as pessoas com deficiência, já que a gente está evoluindo. Então, espectadores, para todos, vamos pensar nisso, o que potencializa, e a acessibilidade, ela é sempre evolutiva.
2: Com certeza. E o desenvolvimento da tecnologia cada vez mais, né, professor?
9: Sim, como o Thierry falou, ela é constante, ela está sempre evoluindo. Se a gente olhar para trás, a gente vai ver, nossa, nós estamos aqui. A gente tem que pensar no futuro. E aqui a revista Lesp, eu agradeço muito pela oportunidade de trazer isso, porque isso vai emanar, vai ecoar para a sociedade, trazer esse tema, deixar isso no radar. Isso é importante, a gente não deixar isso de lado. A gente tem pessoas que necessitam disso, a gente também tem o público da terceira idade que também pode precisar disso, assim como nós vimos na reportagem. Então é muito importante esse trabalho que vocês estão fazendo, esse tema. Eu fiquei muito feliz e lisonjeado de poder falar um pouco sobre isso. E a gente tem todo um trabalho pela frente, tem um futuro que está caminhando, que isso possa, no caso, impactar de uma forma bem positiva as gerações vindouras.
2: Com certeza. A gente que fica muito feliz de ter a presença de vocês aqui. Marco, muito obrigada também pela sua presença, pelo seu depoimento, pelo seu trabalho. Fica o nosso abraço também ao secretário Marcos da Costa.
3: Pois é, eu queria chamar a atenção que a tecnologia assistiva, ela é investimento, não é despesa. Nós estamos na Casa Legislativa, então, até trazer atenção para todo tipo de resolução legal que a gente tenha, que isso olhe para isso como um sistema e não como um produto isolado. Então, a pessoa vai usar aqui, vai fazer uso, vai se utilizar, isso gera uma cadeia de recursos, de produtos e serviços. Então, um bom exemplo para nós é o Centro Paralímpico Brasileiro. Hoje, Brasil é a terceira força paralímpica no mundo. Foi um investimento do governo do Estado que resultou nisso. E que tem muita tecnologia por trás disso e que tem muita mobilidade social para as pessoas que entram nesse processo. O Centro Paralímpico está recebendo, no mês que vem agora, Campeonato Mundial de Rugby. Então, esse campeonato está acontecendo no Brasil por conta do que o Brasil criou de soluções e de resultados nessa área. Isso traz turismo, isso traz patrocínio, isso traz uma série de resultados para o país, não somente para as pessoas. Tecnologia assistiva é investimento importante.
2: Com certeza. Estratégico. Estratégico. A gente ainda não conseguiu falar sobre o Centro Paralímpico. Aqui todo mundo tem um pouco do trabalho ali, todo mundo auxiliando. Mas aí já é um tema para um próximo programa, trazer o professor aqui para falar dessas pesquisas dos atletas. Mais uma vez, muito obrigada. A gente fica muito feliz de tê-los aqui conosco. Muito obrigada. E obrigada a você pela companhia. A gente se encontra aqui na programação da TV Alesp. Até a próxima. O Revista de Hoje fica por aqui. Tchau, tchau.

0: Estamos aqui em uma areia, mas não estamos na praia.
1: Uau.
0: Como é que é? De tênis? É, eu tô de tênis, mas calma que eu vou explicar pra você por que que eu tô de tênis. Então hoje você vai aprender tudo e mais um pouco sobre esta modalidade que é o beach tennis. Que é o seu negócio, hein?
1: A gente tem a tendência a se adaptar muito bem à conveniência da tecnologia. Então, assim, não sei você, mas se o Uber demora mais de 3 minutos, eu já fico nervosa hoje. Hoje o meu demorou 4. Eu fiquei meio, podia ter sido melhor, né?
2: Yeah.
1: A gente tem esperado essa mesma conveniência das relações.
2: E parece que a gente está perdendo a capacidade até de raciocinar, porque, por exemplo, um Uber 2, 3 minutos no trânsito, é pouco, né?
1: É pouquíssimo.
2: E a gente está perdendo essa capacidade. Como que o carro vai chegar em 3, 4 minutos?
1: Então a gente está... Na porta da minha casa. É pouquíssimo. E isso já é grave por si só. Mas assim, porque é uma perda de paciência, de tolerância com a vida, com a realidade. Mas mais grave ainda é justamente isso. Eu estou horas do meu dia vendo conteúdo hiperpersonalizado para mim que concorda com o que eu digo, que reitera os meus vieses, que dá anabolizantes para o... para os meus vieses e até para o meu fanatismo, porque todo mundo tem um fanáticozinho dentro de si. A gente só não gosta de olhar para ele. A gente vê muito bem os fanáticos nos outros, né? Na gente é mais difícil. Mas todo mundo tem um lado inflexível, um lado intolerante. A gente fica horas por dia alimentando esse fanático. E aí, assim, imagina o nível de tolerância agora para conversar. Com aquele que pensa um pouco diferente de você. Eu não estou falando de extremos. E é aquilo, assim, aquilo que a gente estava falando até um pouco antes de começar a gravar, né? As pessoas estão terceirizando a cognição, lendo muito menos, com muito menos paciência para a complexidade, para a escuta. Né? Então, assim, tudo resumido a hashtags. Então, hashtag isso, hashtag aquilo. Às vezes, problemas sociais enormes, difíceis, que não são resumíveis a marcas, a labels, a hashtags. Então, assim, mas a gente está perdendo a capacidade de conversar profundamente, de escutar um pouco mais, de ir até a página 2.
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0: Hoje nós desembarcamos por aqui, em Indaiatuba, para acompanhar a tradicional festa do peão que acontece aqui na cidade desde 1989. É o cavalo, né? Me corrija se eu estiver errado.
6: É uma égua.
0: É uma égua, tá? Então vamos já corrigir, né? Porque eu não sei a diferença.
7: Gente, a festa tá incrível. Olha, a estrutura maravilhosa, então você não pode perder.
8: Indaiatuba parou o Brasil com o Rodrigo.
9: Cannabis medicinal oferecida pelo SUS ainda atende número restrito de pacientes. 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Em plena era digital, ainda há quem prefira os livros físicos. Bibliotecas de São Paulo receberam mais de 1,5 milhão de leitores no último ano.
10: Ó, bendito que semeia livros, livros à mão cheia e manda o povo pensar, já dizia Castro Alves. O tempo passou, mas a poesia continua atual. Em uma era digital em que a leitura parece ter perdido espaço, a realidade é outra, principalmente nas bibliotecas municipais de São Paulo, como esta aqui.
9: 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A Defensoria Pública responde dúvidas da população sobre os direitos dos consumidores que estão endividados. E ainda, a tecnologia que está mudando a realidade das pessoas cegas.
6: O profissional com deficiência visual, ele é um profissional como qualquer outra pessoa. A única coisa que precisamos é que seja oferecido os recursos adaptados para nós, computadores com leitores de tela, celulares que estejam com os leitores também ativados, e nos mostre quais são os papéis que precisamos cumprir e podemos sim ser cobrados e promovidos como qualquer outro profissional que está no mercado de trabalho.
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0: Olá, uma boa noite. Seja muito bem-vindo, seja muito bem-vinda a mais uma edição do Jornal da Lesp. Além dessas notícias, nossos repórteres percorrem a capital paulista, a Assembleia Legislativa, para trazer muito mais notícias. Vamos então para o nosso giro de repórteres. Começamos com o Ronaldo Penido, que está acompanhando uma atividade do Instituto Histórico Militar aqui na Assembleia, Ronaldo.
1: Isso mesmo, Camila. Boa noite para você e para todos que nos acompanham. O Instituto Histórico Militar promove na noite de hoje um evento aqui no Auditório Franco Montoro. Este evento vai acontecer para a posse da nova diretoria e vai reunir militares das Forças Armadas, militares da Polícia Militar e também do Corpo de Bombeiros e representantes da sociedade civil. Todos vão participar deste evento que vai empossar a nova diretoria do Instituto Histórico Militar. Daqui a pouco eu volto trazendo mais detalhes, mais informações para você no Jornal da Lesp.
0: Combinado, Ronaldo. Vamos também conversar com a Natália Lino, estreando com a gente hoje ao vivo aqui no Jornal da Lesp. Vai trazer informações para nós sobre a campanha de doação de sangue, né, Natália? Tem novidade.
2: Boa noite, Camila. Boa noite a todos que estão nos acompanhando aqui no Jornal da Lesp. Mudanças significativas para quem for fazer a doação de sangue, que entram em vigor agora em outubro. Daqui a pouquinho eu trago todos os detalhes para vocês.
0: Tá bom, fiquei curiosa para saber sobre essas mudanças. Vamos também conversar com a Lívia Almeida, que está com a gente. Sei que hoje ela foi para uma missão super especial e diferente, viu? Curiosa, né, Lívia? Conta para nós. Boa noite.
3: Bem diferente e curiosa, viu? Boa noite para você, Camila, e a todos que acompanham o Jornal da Lesp. A gente fala do Centro de Histórico de São Paulo. A gente está em frente à Biblioteca Mário de Andrade, em que toda quinta-feira acontece uma caminhada aqui noturna, que dura cerca de 2 horas. E essa caminhada acontece há mais de 20 anos aqui em São Paulo. É uma aula de história, de cultura, de arquitetura, e a gente vai acompanhar de pertinho e daqui a pouco eu trago mais detalhes.
0: Tá certo, aguardo vocês três daqui a pouquinho. Você que está em casa, vou te esperar também, porque a gente vai fazer um intervalo rápido, são só 2 minutinhos, não saia daí, o Jornal da Lesp volta já.
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0: Agora sim, Jornal da Lesp está no ar. Muito obrigada pela sua companhia. Nós temos uma hora de muita notícia pela frente. 2 anos depois de começar a ser oferecida pelo SUS em São Paulo, a cannabis medicinal ainda atende um número restrito de pacientes. Uma audiência pública aqui na Assembleia Legislativa discutiu os avanços da política e os desafios para ampliar o acesso ao tratamento. Entre as principais reivindicações estão a inclusão de outras doenças e a redução da burocracia para conseguir o medicamento.
6: 2 anos depois da cannabis medicinal começar a ser oferecida pelo SUS em São Paulo, a discussão agora é outra. Como fazer essa política alcançar mais pessoas e quais pontos ainda precisam ser melhorados? Foi esse o assunto de uma audiência pública realizada aqui na Lesp.
7: Muitos pacientes já foram beneficiados, porém apenas aqueles que têm as 3 patologias clássicas: Lennox-Gastaut, Dravet e esclerose tuberosa. Mas muitos outros pacientes ficaram de fora. Então, essas epilepsias costumam ser graves e refratárias, porém tem outras que são igualmente graves e refratárias, mas não são contemplados. Então, hoje a luta é também para a epilepsia farmacoresistente, além de outros casos clínicos que a gente sabe também que tem benefício.
6: Hoje, o Estado considera 774 pacientes na política de cannabis medicinal. O número reúne pessoas em tratamento, pacientes que tiveram uma interrupção temporária e também os que ainda não começaram a usar o medicamento. Em 2024, eram 182. A média atual é de 38 novos pacientes por mês.
8: De junho de 2024 a julho deste ano, foram mais de 30 mil frascos de medicamentos entregues aos pacientes pelo SUS. Segundo a Secretaria Estadual de Saúde, a distribuição acontece de forma contínua e regular, sem registro de desabastecimento. Mas para quem acompanha os pacientes de perto, o desafio agora é garantir que mais pessoas tenham acesso.
9: Após dois anos, a gente ainda está muito restrito em poucas patologias na distribuição dos medicamentos. Acho que falta um pouco do olhar do governo aqui no sentido de ampliar, ver casos reais que estão acontecendo, de melhoras de muitos pacientes e começar a ampliação de forma gradual. Eu acho que a gente tem um desafio grande. A partir agora também desse mês, né, que a gente teve a autorização da Anvisa para plantio de cannabis agora no Brasil, né, a partir da decisão do STJ, a gente tem agora a autorização da Anvisa para plantar. Então, eu acho que esse processo deve ser ampliado, a gente vai ter mais soberania até para a produção de medicamentos aqui no Brasil também.
6: E mesmo entre os pacientes que já estão dentro dos critérios, conseguir o tratamento pode exigir uma série de documentos e exames. Segundo a médica, essa burocracia acaba criando obstáculos para algumas famílias.
7: Eu acho que facilitar um pouco mais em relação ao que é necessário para que essa família consiga. São muitos papéis, preencher muito, eu imagino o quanto isso é burocrático para o médico que está lá no SUS, que tem uma fila imensa de pacientes para atender, média de 15 a 20 crianças por dia, mas ele tem que preencher ali quase que 8 papéis, mais tantas receitas, então isso precisava ser revisto com mais cuidado.
6: Para o Instituto Ficus, que acompanha as discussões sobre cannabis medicinal, o número de pessoas atendidas ainda é pequeno diante da demanda.
9: Então eu falo assim, a gente tem a lei que oficializou esse fornecimento, mas a gente ainda sente, por parte do governo do estado, ainda uma certa restrição nessa ampliação para outras patologias e pacientes que vão precisar desse óleo.
6: A audiência terminou com a ideia de que a política seja acompanhada constantemente, discutindo novos critérios de acesso, capacitação de profissionais, pesquisa e a possibilidade de ampliar o atendimento para outros pacientes.
0: E ainda falando sobre as atividades aqui da Casa Legislativa, o Instituto Histórico Militar de São Paulo realiza agora, aqui na Assembleia, uma cerimônia comemorativa. Ronaldo Penido está acompanhando tudo, chega ao vivo para a gente para explicar com mais detalhes qual a razão desse encontro, né, Ronaldo? Uma boa noite.
1: Oi, Camila, boa noite para você e para todos que nos acompanham. Este encontro visa promover a posse da nova diretoria do Instituto Histórico Militar. O evento vai começar daqui a pouco, dentro de instantes, aqui no Auditório Franco Montoro. Serão entregues 84 medalhas para representantes das Forças Armadas Militares por suas atuações dentro do quadro das Forças Armadas e das instituições militares. Por isso, a gente vai conversar agora com o novo diretor institucional do Instituto Histórico Militar, o senhor Sidney José Buzo. Sidney, hoje este evento vai acontecer aqui na Assembleia Legislativa de São Paulo e 84 pessoas serão homenageadas. Como vai ser a entrega destas medalhas e por quais motivos essas pessoas serão homenageadas? Boa noite.
10: Boa noite. As pessoas hoje que serão homenageadas, elas têm um vínculo profundo com o desenvolvimento e a manutenção da história militar. Então, o Instituto Histórico Militar, ele tem essa visão, então, de manter, né, e divulgar a história militar brasileira desde os seus tempos mais remotos, desde a Guerra dos Guararapes até as batalhas mais modernas, né? No meu caso, em específico, eu estou vindo, né, como diretor institucional devido à minha atuação junto à história da Força Expedicionária Brasileira.
1: Que legal, o senhor também vai ser um dos homenageados hoje.
10: Sim, hoje eu estou então assumindo, né, uma parte da diretoria institucional e eu vou também ser homenageado então com a medalha do combatente da Força Pública.
1: E para quem não conhece, eu gostaria que o senhor falasse um pouquinho sobre a atuação do Instituto Histórico Militar, uma instituição relativamente nova, tem apenas 7 anos, mas que tem esse papel importante de preservar a memória das Forças Armadas, das Forças Militares Brasileiras.
10: Perfeito. O Instituto Histórico Militar, ele vai nascer de uma necessidade que parte da sociedade civil, na verdade, né, começou a verificar que não havia uma propagação dos feitos militares brasileiros de uma forma mais acadêmica, vamos colocar dessa forma. Então hoje, né, o Instituto Histórico ele está vindo para uma forma acadêmica por meio de revistas que vão ser lançadas, né, por meio digital daqui a alguns meses, né? E esses eventos é justamente a gente tenta fazer com que essas pessoas que são do meio histórico, né, que tem algum vínculo, de alguma forma, eles vamos tentando aglutinar essas pessoas para que a gente possa, então, alavancar cada vez mais esse intuito que é o Instituto.
1: Tá certo, então. Sidney, muito obrigado pela sua participação e parabéns também por ser condecorado com esta homenagem. Então é isso, o evento começa dentro de instantes aqui no Auditório Franco Montoro e a gente vai continuar acompanhando. Nós estamos preparando uma reportagem especial que você confere amanhã no Jornal da Lesp, primeira edição. Eu volto com você, Camila, nos estúdios do Jornal da Lesp.
0: Maravilha, Ronaldo. Muito obrigada pelas informações. Agradeça também a um dos homenageados por participar com a gente ao vivo aqui no Jornal da Lesp. A cerimônia começa daqui a pouquinho. E ainda falando sobre as atividades aqui da Casa Legislativa, a Frente Parlamentar de Apoio à Adoção organizou um debate sobre política pública de acolhimento de crianças e também adolescentes. Quem acompanhou o evento foi a repórter Fernanda Camargo.
11: Quando uma criança precisa ser afastada da própria família, o mundo que ela conhecia muda de uma hora para outra. É nesse momento de incerteza que outra família pode se tornar um porto seguro. Abrir a casa, oferecer cuidado, afeto e proteção até que ela possa voltar para casa. É esse o papel de uma família acolhedora, receber temporariamente crianças e adolescentes que, por determinação da justiça, precisaram ser afastadas de suas famílias de origem. O tema foi abordado pela Frente Parlamentar de Apoio à Adoção aqui na Assembleia Legislativa de São Paulo.
12: É uma política pública de acolhimento de crianças e adolescentes que estão temporariamente afastados de suas famílias e é o acolhimento preferencial pelo Estatuto da Criança e do Adolescente em relação ao acolhimento institucional, em abrigos e casas-lares.
11: E existe uma diferença fundamental. Acolher não é adotar. Quem recebe essa criança sabe desde o início que a despedida faz parte desse gesto de cuidado. O objetivo é que sempre que possível ela possa retornar à família de origem.
12: Assim como todo qualquer acolhimento, por lei o tempo máximo é de 18 meses de acolhimento, mas esse tempo ele depende de cada caso e o objetivo sempre é que ela retorne para sua família de origem, né?
11: Durante esse período, a família de origem também deve receber acompanhamento para tentar reconstruir as condições necessárias para receber a criança de volta. A adoção é considerada apenas quando esse retorno não é possível.
12: Só em último caso é que uma criança vai ser adotada, mas não pela família acolhedora. Ela vai ser adotada pelas famílias habilitadas no Sistema Nacional de Adoção e que vão ser selecionadas para adotar uma determinada criança.
11: Apesar da importância, o serviço ainda é pouco conhecido e ele depende justamente da participação de pessoas dispostas a abrir espaço na rotina e na própria casa para acolher. Dar um lar temporário a uma criança exige mais do que boa vontade. Quem quer se tornar uma família acolhedora passa por seleção, preparação e acompanhamento. E o primeiro passo é descobrir se o município oferece esse serviço.
12: Quem tiver interesse deve se informar se no seu município tem já esse serviço implementado, procurar o próprio serviço de acolhimento para se inscrever e passar por todo um processo seletivo e de formação, que é bem rigoroso, porque a gente tem que ter certeza que as crianças e adolescentes vão estar bem cuidados.
11: Entre os critérios estão ter mais de 18 anos, não possuir antecedentes criminais e ter disponibilidade de tempo e afeto. As exigências podem variar de um município para outro. Especialistas e representantes de organizações discutiram experiências que já funcionam e os desafios para ampliar o acolhimento no estado.
12: Essa política pública, ela precisa da sociedade para ser executada e muito poucas pessoas conhecem ainda essa política, esse serviço, então precisa da maior divulgação possível.
0: E olha, a Divisão de Desenvolvimento de Pessoas da Alesp promoveu uma série de palestras voltadas para os servidores que planejam se aposentar nos próximos anos. O programa Preparando aborda temas como planejamento financeiro, também a saúde física e mental e ainda os impactos sociais da aposentadoria.
13: Aos 55 anos de idade, Luciana já planeja a aposentadoria. São mais de 30 anos de carreira no serviço público dentro da Alesp. Para ela, é preciso se preparar para esta nova fase.
14: Aposentar é uma decisão difícil, né? E a gente começa a estudar se a gente quer aposentar em 2 anos, em 3 anos ou em 5 anos, dependendo do nosso grau de endividamento, dependendo do nosso estado mental e emocional, né? E eu acho essencial esse tipo de trabalho que o RH está fazendo, está promovendo, que abra a nossa mente. Eu acho que fica mais fácil da gente tomar a decisão.
13: Pensando no futuro destes servidores que estão em vias de se aposentar, a Alesp desenvolveu o programa de preparação para a aposentadoria, o Preparando. O projeto oferece treinamentos para que as pessoas possam encarar este momento da melhor forma possível.
15: O programa está dividido em 6 módulos, onde são abordados temas como planejamento financeiro, saúde física e mental e os impactos sociais da aposentadoria.
16: Ele foi pensado a partir de um levantamento com os servidores da casa, quais seriam os módulos, as temáticas, né, que eles gostariam de participar, né, porque a gente entende que esse momento da aposentadoria, né, todos nós vamos passar, né, então é importante que ele ocorra de forma planejada, preparada, né, para que ele ocorra da melhor forma possível.
13: O público-alvo são servidores que planejam se aposentar nos próximos 5 ou 10 anos. O evento traz ainda dicas importantes para todos que se preocupam com o futuro.
17: A intenção desse evento é começar a olhar por um assunto que, por vezes, a gente tem dificuldade de querer abordar, né? Então, é uma fuga. Às vezes, vai chegando esse momento de rompimento, que não é um rompimento, mas uma transição. E é uma dificuldade de todo mundo, né? Falar sobre o assunto. Então, a intenção do RH, do departamento e também da divisão, é conseguir promover de uma forma leve, de uma forma orientada, planejada, de discussões, de poder refletir, de reflexões sobre o tema e poder trazer os servidores para esse momento, né? Então, é um grupo de 5 a 10 anos da aposentadoria, então, para ter um tempo de pensar, de se replanejar, seja financeiramente, socialmente, né? Tem toda uma estrutura para essa transição.
0: É bom se preparar de forma antecipada, né? Até porque a vida começa agora, né? Vai se aposentar, vai poder aproveitar muita coisa que talvez em algum outro momento da vida teve que ficar de lado por conta do trabalho, por conta dos afazeres. Então é momento de se preparar para viver essa etapa da vida da melhor forma possível. E olha, uma boa notícia para quem doa sangue, viu? A partir de outubro entram em vigor novas regras para doação de sangue em todo o país. Uma das mudanças é a redução do prazo de espera para doação para quem fez tatuagem, maquiagem definitiva ou algum outro procedimento estético, como a aplicação de botox e preenchimentos e microagulhamentos. Bom, além disso, tem outras novidades. Quem vai contar para nós é a repórter Natália Lino, chegando ao vivo aqui no Jornal da Alesp. Minha amiga, sei que tem novidade também para a terceira idade, né? Para os idosos, com relação à doação de sangue. Conta para nós.
2: Boa noite novamente para você, Camila, e para todos que estão nos acompanhando. Realmente uma ótima notícia, né? Essas alterações, elas devem entrar em vigor agora em outubro, como você disse. Para quem fez tatuagem, fez algum procedimento estético, ela pode fazer doação de sangue 7 dias após o procedimento, desde que ela consiga comprovar que o local onde ela fez esse procedimento está dentro das normas de segurança. Caso ela não consiga comprovar, é necessário esperar
18: 4 meses. Isso também vale para quem colocou piercing, então a pessoa também pode esperar 7 dias para fazer essa doação. Agora, se a pessoa tem um piercing na boca ou um piercing genital, ela tem que retirar e aguardar por 4 meses para fazer essa doação. Para aquelas pessoas que utilizam anabolizantes ou fez uma endoscopia, também é necessário esperar por 4 meses. Agora, você falou sobre a questão de idade, realmente mudou, porque antes a pessoa podia fazer essa doação até os 70 anos. Agora, ela pode fazer doação com mais de 70 anos se ela estiver com a saúde em dia. Claro que a pessoa que vai fazer a doação é para ajudar a outra pessoa, mas é necessário que ela esteja bem para fazer essa doação, né? Para não complicar a saúde dela. Com essas mudanças, deve-se aumentar os estoques de sangue. Aqui no estado de São Paulo, principalmente, né, a gente tem alguns tipos sanguíneos que estão em estados críticos. Vai entrar uma tela para vocês poderem acompanhar um pouquinho. Então, ó, em estado crítico, B negativo e O positivo. Em situação de alerta, o O negativo, e estão estáveis. A negativo, A positivo, AB negativo, AB positivo e o B positivo. E aí as pessoas se perguntam, né? Como fazer essa doação? Vocês também vão acompanhar aí na tela. É muito simples. A pessoa tem que ver primeiro, né, um local ali perto de onde ela está, um hemocentro mais perto de onde ela mora. Ela vai até lá, ela vai passar por uma triagem para saber se a pessoa está bem de saúde e se ela tem, ela responde a todos os critérios necessários para fazer essa doação. E quais são esses critérios? É necessário ter mais de 18 anos. A pessoa também precisa pesar no mínimo 50 quilos, tem que levar um documento com foto, precisa ter feito uma refeição, né, para poder fazer essa doação, não pode comer alimentos gordurosos 3 horas antes de fazer a doação e também precisa aguardar 2 horas após o almoço. Todas essas informações é possível encontrar no saúde.sp.gov. Lá você consegue saber quais os hemocentros onde você pode fazer essa doação e todos os critérios necessários. Eu volto com você, Camila.
0: Tá certo, Natália. Muito obrigada pelas informações. Parabéns pelo trabalho. Ó, a gente vai fazer um intervalo rápido aqui no Jornal da Lesp, 2 minutinhos apenas, você já sabe. Não saia daí, nós voltamos com muito mais notícias.
19: Estamos aqui em uma areia, mas não estamos na praia.
20: Uou.
19: Como é que é? De tênis? É, eu tô de tênis, mas calma que eu vou explicar pra você por que que eu tô de tênis. Hoje você vai aprender tudo e mais um pouco sobre esta modalidade que é o beach tennis. Cansa o negócio, hein?

0: Estamos de volta com o Jornal da Lesp. Tem muita notícia por aqui ainda sobre educação, cultura. E olha, quem disse que São Paulo só se conhece durante o dia ou no corre-corre do trânsito? Há mais de 20 anos, um grupo de apaixonados pela capital trocou o sofá das noites de quinta-feira por um par de tênis e uma boa caminhada pelo centro histórico. Toda semana, prédios históricos, também histórias da Bossa Nova e segredos da Revolução de 32 e até exposições de arte ganham vida sob a iluminação noturna da cidade. Inclusive hoje, a atração é ainda mais especial. Uma visita exclusiva a um prédio histórico com obras do artista Alex Fleming. Quem está lá vai acompanhar essa caminhada hoje é a repórter Lívia Almeida chegando aqui com a gente. Minha amiga, cadê a roupa de caminhada?
1: Olha, Camila, São Paulo é realmente surpreendente. Vocês não conseguem ver meus pezinhos, mas eu garanto que estou de tênis, porque são 2 horas de caminhada aqui pelo centro histórico de São Paulo. Uma caminhada muito rica de história, de arquitetura, de cultura. Essa caminhada, como você bem disse, começou há cerca de 20 anos aqui em São Paulo. E desde então, toda quinta-feira reúne entre 50 e 100 pessoas para conhecer mais sobre o centro histórico de São Paulo, que muitas vezes, na pressa do dia a dia, a gente acaba conhecendo muito pouco. E uma curiosidade é que toda semana a caminhada tem um percurso diferente. É cerca de 5 quilômetros percorrido também, junto com guia, com especialista em história, para explicar um pouco mais sobre esses pontos tão famosos de São Paulo. E nesta semana, hoje, nesta quinta-feira, o trajeto passa pelo Viaduto do Chá, segue pelas ruas do Comércio até a Praça da Sé e depois vai para a Casa da Marquesa de Santos e o Palacete Roberto Simonsi. E a parada especial da noite, a grande atração, como você bem comentou, é a exposição Ruínas de Ramos de Azevedo, que vai abrir as portas para a exposição Apocalipse do artista Alex Fleming. A gente está aqui na Biblioteca Mário de Andrade, né, que é a biblioteca que é o ponto de encontro e também de encerramento desta caminhada. A gente lembra que essa é a maior biblioteca pública de São Paulo e a segunda maior do país. E também muitas pessoas já estão chegando por aqui, porque a previsão é que a caminhada comece às 8 horas da noite, ou seja, daqui uns 30 minutinhos. Muita gente já chegando, se preparando para essa caminhada. E também aqui ao meu lado, eu já encontrei a Celina Quintas. Ela é agente de viagens, de turismo, e ela veio do Rio de Janeiro para participar da caminhada noturna pela primeira vez. Boa noite, muito obrigada por falar aqui conosco no Jornal da Lesp. Como está a expectativa e como você conheceu a caminhada noturna?
2: Apareceu para mim no Instagram. Eu costumo vir a São Paulo eventualmente 2, 3 vezes ao ano. Fazia um tempinho que eu não vinha. Cheguei ontem, quando apareceu isso, eu falei: não posso deixar de fazer. Nunca, não zanzo pelo centro à noite, mas era uma oportunidade de estar num grupo, fazer uma coisa totalmente diferente e mais ainda cultural, por terminar num local de uma exposição de arte, numas ruínas, enfim, vou conhecer uma outra São Paulo agora aqui comigo.
1: E Celina, você já participou de algum evento como esse ou é a primeira vez?
2: Assim, de caminhada noturna, nenhuma. De caminhada, sim, até em outras cidades e países, mas noturna, não.
1: As expectativas estão altas, então, para conhecer um pouco mais sobre o centro histórico de São Paulo, que é tão rico, não é isso?
2: Eu vi, agora você falou o roteiro, eu nem sabia qual era o roteiro, porque eu não tenho assim um centro na minha cabeça. Eu fico mais pela região de Pinheiros enfim, eu não conheço tanto aqui essa região, mas já vi que vai ser melhor ainda do que eu imaginava.
1: Muito obrigada, Celina. A gente caminha juntas já já. Muito obrigada pela sua participação. Gente, agora eu vou me preparar também. Já estou com meu tênis aqui, porque são 2 horas de caminhada. O tempo está agradável, está gostoso aqui em São Paulo. Vou tomar uma água também, me preparar. E a gente segue acompanhando um pouco mais sobre essa caminhada noturna, que é já tão conhecida aqui em São Paulo e conta um pouco mais da história, como você disse, Camila, da capital, que é tão rica. De volta aos estúdios com você.
0: Arrasou no boot, hein, amiga? Deixa eu só te fazer uma pergunta, Lívia. A saída é daqui a pouquinho.
1: Gostou?
0: Ah, gostei. É daqui a pouquinho, às 8 horas da noite, certo? Tá.
1: Exatamente às 8 horas da noite, sai aqui da Biblioteca Mário de Andrade e depois retorna no final por aqui também.
0: Tá, então vamos fazer um combinado? Você aciona a nossa equipe daqui a pouquinho, perto ali já do horário de vocês saírem, você chama a gente aqui, nós voltamos com você para a gente acompanhar um pouquinho dessa saída de vocês, combinado?
1: Combinado, até já então.
0: Até daqui a pouquinho. Vamos seguindo por aqui, ó. A tecnologia tem mudado a forma como as pessoas cegas se comunicam, também estudam, trabalham e também como ganham autonomia no dia a dia. Recursos que pareciam impossíveis há alguns anos, hoje já fazem parte da rotina de muita gente, viu? E é sobre como essas ferramentas podem transformar vidas que a gente vai ver agora na reportagem do Vinícius Weiner.
3: Mais de 80 anos, a Fundação Dorina No Will trabalha para transformar uma palavra em prática, inclusão. Aqui, educação, tecnologia e acessibilidade caminham juntas. Um dos exemplos está aqui. A linha Braille transforma em tempo real as informações que aparecem na tela de computadores, tablets e celulares, em caracteres que podem ser lidos pelo tato. É uma tecnologia que leva o sistema Braille para o ambiente digital e pode fazer a diferença, principalmente na educação. Lucas conheceu a Fundação em 2018, quando estava procurando emprego. Hoje, ele atua como consultor em acessibilidade e ajuda empresas a identificar barreiras e a criar ambientes mais inclusivos.
4: Nós fizemos análise de sites, aplicativos e emitimos relatórios para dizer se eles estão adaptados para a pessoa com deficiência ou não. E apontamos para as empresas qual o caminho que deve ser seguido para acessibilizar esses sites e aplicativos. O profissional com deficiência visual, ele é um profissional como qualquer outra pessoa. A única coisa que precisamos é que seja oferecido os recursos adaptados para nós, computadores com leitores de tela, celulares que estejam com os leitores também ativados, e nos mostre quais são os papéis que precisamos cumprir e podemos sim ser cobrados e promovidos como qualquer outro profissional que está no mercado de trabalho.
3: E o desafio é grande. Segundo o IBGE, o Brasil tem cerca de 7,9 milhões de pessoas com dificuldade permanente para enxergar, mesmo com o uso de óculos ou lentes de contato. Esses números mostram a dimensão do desafio da inclusão e reforçam a importância de iniciativas que promovem acesso à educação, à tecnologia e autonomia para essa parcela significativa da população. Por isso, lugares como esse aqui são fundamentais para a inclusão e a igualdade social no nosso país.
5: A tecnologia, ela faz parte da vida humana e não é diferente para a pessoa com deficiência visual. A Fundação, ela trabalha com tudo aquilo que faz sentido para a pessoa com deficiência visual ter, de fato, o seu protagonismo resgatado.
3: E para quem perdeu a visão ao longo da vida, o acesso a esses recursos pode representar muito mais do que aprender uma nova tecnologia. Pode significar a chance de recomeçar. André perdeu a visão em 2024, depois de uma grave doença. Ele trabalhava em um supermercado. Foi na Fundação que encontrou apoio e novas possibilidades para seguir em frente.
6: Aqui eu estou aprendendo a me readaptar. Faço cursos de massoterapia, faço orientação em mobilidade, que é para a gente ter a nossa total liberdade para poder andar de novo. E também tem bastante cursos, como Braille, eu já fiz celular, tem computador, então eles ajudam bastante a gente. Antes de conhecer a Fundação, eu achei que tinha acabado, né? Então, o hospital, onde eu faço tratamento, eles me indicaram aqui, e foi aqui que eu conheci a história toda da Dorina, do Instituto, e realmente eu vi que aqui a gente tem uma vida para continuar.
0: E olha, as famílias de baixa renda podem ter descontos na conta de água por meio da Tarifa Social Paulista, recado importantíssimo. O benefício garante valores reduzidos para o consumo de até 10 metros cúbicos de água por mês. Para famílias em situação de extrema pobreza, a tarifa é de R$ 16,42. Já para quem tem renda familiar de até meio salário mínimo por pessoa, o valor é de R$ 21. Para ter direito a esse benefício, é preciso estar com cadastro único.

0: www.sebrae.org.br/social. Esse que está aparecendo aí no cantinho da tela e você pode acessar e conferir todos os detalhes. Quinta-feira é dia do quadro É Meu Direito, aqui no Jornal da Lesp. Olha, mais de 83 milhões de brasileiros estão endividados, segundo a Serasa. E o que fazer na hora que fica tudo enrolado para pagar as contas? E também, quando chega aquela cobrança, legal, não legal? Está na hora da gente saber mais sobre os direitos com quem entende do assunto. É meu direito e é seu direito também.
1: Aqui na Avenida Paulista, todo mundo gosta de fazer uma comprinha, né? Mas e se você tiver problema com alguma compra, como é que faz? E algum serviço que você contratou, ou às vezes até de água, luz, como é que resolve? Olha, o direito do consumidor tá aí para te proteger e tem especialista que pode te ajudar nisso, viu?
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1: Contas, dívidas, boletos. Quando a gente vê, já virou uma bola de neve. E o que fica é aquela nuvenzinha de preocupação na cabeça. E muita gente convive diariamente com essa nuvem. E a Clau é uma delas, né, Clau?
3: Com certeza. Meu
1: É.
3: Deus, tudo que eu quero é me livrar das dívidas.
1: E
3: Eu
1: você já
3: estou
1: tem.
3: até a tampa de dívida.
1: E você já sabe como fazer isso, Clau?
3: Ah, aos pouquinhos a gente vai eliminando, né? A gente
1: É.
3: paga uma aqui, deixa uma ali, paga uma aqui, deixa uma ali, mas uma hora a gente chega lá, né?
1: Tá sabendo que tem uma lei que pode te proteger de ficar com dívidas muito grandes? Tava sabendo?
3: Não.
1: Não? Pois a gente fica sabendo agora e tem gente que pode explicar muito melhor pra gente. O doutor Tomás explica tudo, né?
4: Meu nome é Tomás Tedesco, sou defensor público do Estado de São Paulo. Atualmente sou integrante do Núcleo Especializado de Defesa do Consumidor da Defensoria Pública e estou aqui para tirar algumas dúvidas da população em relação a superendividamento.
5: Minha pergunta seria se eu tenho uma dívida que passou muito tempo acumulada e eu não paguei e hoje tenho que pagar ela com o triplo do valor por conta dos juros. Teria alguma lei que protege o consumidor no sentido de eu pagar só o valor que eu estou devendo, sem ter que pagar todos os juros que acumularam?
4: A dívida, quando ela acumula, passa muito tempo, ela acumula juros, correção, às vezes há uma aplicação de multa, não necessariamente é possível fazer o pagamento apenas do valor, digamos, do principal. Mas muitas vezes há a possibilidade de renegociar essa dívida. Inclusive, quando essa dívida ela consome um valor muito substancial da renda do cidadão, existe uma lei hoje, que é a lei do superendividamento, que ela inclusive permite uma renegociação coletiva com uma série de credores, todos de uma vez, para haver um plano de pagamento único. Além disso, a todo momento, o governo, os governos, tanto estadual, mas também federal, eles estão propondo possibilidades de renegociação de dívidas de maneiras coletivas a partir de normativas. Então, é importante ficar atento para ver se a situação se enquadra na situação do senhor e, havendo dúvida, pode procurar a Defensoria Pública.
6: Como a Defensoria pode me ajudar a sair das dívidas?
4: A Defensoria Pública tem uma série de atribuições institucionais envolvendo esse tema do direito do consumidor. E uma das atribuições que talvez encaixe bem na sua dúvida é justamente a orientação e educação em direitos. Então, a Defensoria Pública pode orientar o cidadão sobre todas as normativas que permitem, eventualmente, renegociar a dívida, acionar órgãos, ou mesmo o órgão envolvido, a empresa ou órgãos administrativos, para tentar sanar algum tipo de violação do direito do consumidor. Então, procurando a Defensoria Pública com a situação específica, é possível que nós possamos dar uma orientação mais específica.
7: Meu nome está sujo. Tem um limite de tempo para ficar nessa situação?
4: Vamos lá, Adolfo. Há um limite de tempo, sim, para o nome ficar nessa situação, digamos, o nome com essa restrição. E o tempo é de 5 anos. Então, após esse prazo de 5 anos, é possível ainda, depender da situação, teria que ver o caso específico, mas é possível até que a dívida perdure, ou seja, a dívida ela continua, mas sem manter a restrição do nome, então sem o nome sujo. Então, esse prazo de 5 anos, se não houver retirada nos cadastros dessa restrição, né, desse apontamento, é possível entrar em contato diretamente com a empresa para que ela faça isso. Caso não faça, a empresa, inclusive, pode responder por indenização por danos morais se mantiver por um prazo acima desse. Existe, é uma lei recente, é uma lei do ano de 2021, que é conhecida como a lei do superendividamento. Então, o que acontece? Infelizmente, é uma situação que acomete muitos brasileiros, muitos também, muitos paulistas, e é aquela situação em que o débito, são vários débitos, com vários credores diferentes. Isso começa a comprometer

0: comprometer de maneira muito significativa a renda da pessoa. Por conta disso, veio essa lei, foi criada, aprovada no Congresso Nacional. Nessa renegociação, vão se retirar uma parte dos débitos em relação a juros, correção monetária e etc. Se mantém o principal, mas também um plano de parcelamento. Então, havendo essa situação de um débito que ele está consumindo demais a renda, hoje nós temos um instrumento, essa lei federal, que nos auxilia a tentar dar uma solução para a situação do consumidor.
1: É isso aí, valeu, doutor. E olha, se você tiver alguma dúvida que precisa ser esclarecida, pode mandar aqui para a gente, entre em contato com a TV Alesp, seja pelas redes sociais ou pelo canal que você preferir, e leva de volta essa resposta para você.
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3: Só todo mundo tem direitos, mas também tem deveres. Você ficou com alguma dúvida? Manda pra gente, a gente vai procurar um especialista para esclarecer tudo aquilo que diz respeito à legislação. Vamos mudar de assunto aqui no Jornal da Lesp para conversar sobre as nossas redes sociais. Iago de Andrade já está por aqui para trazer todas as atualizações, né, Iago? Boa noite.
4: É isso aí, Cami. Boa noite para você e boa noite para quem nos acompanha. Cami, hoje com o TBT é um pouco diferente, hein?
3: Ah, é? Quinta-feira, dia de TBT?
4: Exatamente.
3: Tem TBT, então?
4: Tem. É diferente hoje.
3: Vamos ver.
4: Você já parou para pensar que algumas regras que fazem parte da nossa rotina nasceram de debates aqui na Lesp? Do ar mais limpo dos ambientes fechados ao assento marcado nos estádios e até a proteção dos consumidores. Muitas mudanças que hoje parecem comuns passaram pelo Legislativo paulista. Que hoje parece natural no nosso dia a dia, um dia foi debatido e aprovado aqui na Lesp. Nas nossas redes sociais temos um conteúdo no qual contamos um pouco sobre essas leis que hoje fazem parte da rotina dos paulistanos. Cami?
3: Bora conferir então.
4: Vamos ver.
3: Bora.
5: Bares sem fumaça, assentos marcados nos estádios e código de defesa do consumidor.
6: O que esses três exemplos têm em comum? Todos passaram por debates aqui na Lesp e hoje fazem parte da rotina dos paulistas.
7: Já imaginou entrar em um restaurante e encontrar pessoas fumando ao seu lado? A lei antifumo proibiu o uso de cigarros, vapes e outros produtos derivados do tabaco em ambientes coletivos fechados, tornando esses espaços mais saudáveis para todos. Outra transformação aconteceu nos estádios. Hoje, nas principais divisões dos campeonatos paulista e brasileiro, os ingressos devem indicar o assento do torcedor, garantindo mais organização, segurança e conforto. E tem também o Código Estadual de Defesa do Consumidor, que reúne normas para fortalecer a proteção dos consumidores e orientar as relações de consumo.
4: E muitas coisas que hoje parecem comum começaram aqui, com debates no Parlamento Paulista. E agora conta pra gente, qual dessas regras mais importantes a sua vida? Siga @assembleasp para ficar por dentro de leis que fazem a diferença na vida dos paulistas.
3: A gente falou agora há pouco sobre o É Meu Direito, né? Uma parceria com a Defensoria Pública, e agora a gente explicando, né? Tudo que é lei precisa ser votado, precisa ser aprovado pelos poderes legislativos. E aqui em São Paulo, as leis estaduais passam por aqui.
4: E são leis bem antigas, viu? Essa lei, por exemplo, dos bares, que você não pode fumar, algo muito antigo. Essa lei também dos estádios, que tem outro conteúdo nas nossas redes sociais falando sobre, também é uma lei bem antiga, aí formada mais ou menos na década de 90. Então tudo aí vira um TBT no final das contas.
3: E a Lesp, muitas vezes, né, sendo aí a primeira a aprovar legislações que logo depois são replicadas no Brasil inteiro.
4: Isso aí.
3: Iago, muito obrigada, viu? Deixa o convite para o pessoal acompanhar a gente.
4: Estamos no @assembleasp, tanto no Instagram, Twitter, TikTok, também no YouTube, onde esse vídeo e vários outros aparecem por lá.
3: Segue lá. E ó, a gente faz uma pausa rápida aqui no Jornal da Lesp, voltamos em poucos minutos. Eu te espero.
8: Tudo começou com uma ideia, né, com uma ideia do Maurício, um sonho dele de viver da imaginação dele e de impactar a vida das crianças, principalmente.
9: Para a gente saber como uma história em quadrinhos nasce, como os diálogos são criados, como os personagens são criados, aqui é o lugar, aqui a gente vai descobrir tudo isso.
10: Exatamente, aqui é o lugar, então vocês fizeram um lugar certo, no momento certo. Vou apresentar para vocês.
9: Afinal, quando a gente fala de revista em quadrinhos no Brasil, a gente pensa em Maurício de Souza.
11: E pra gente, É um super orgulho, né, de ser essa porta de entrada para o mundo da leitura, para que as crianças gostem de ler. Na escola, já tinha uma expectativa criada de que um dia eu teria uma personagem, né? Porque era assim, eu era a irmã da Mônica, a irmã da Magali. Uhum. E aí, quando ele fez a minha personagem, agora chegou, sim, chegou seu momento.
3: Falei que o intervalo era rápido e foi mesmo, porque a Lívia já está chamando a gente ao vivo aqui do centro da capital para mostrar a saída do pessoal que já está ali se preparando para fazer a caminhada noturna. Ela falou agora há pouco, estava vazio, mas rapidamente o pessoal já chegou. Tem uma musiquinha por aí também para animar, Lívia? Como é que está a movimentação por aí?
12: Olha, o clima tá animado, todo mundo na expectativa. Eu também já coloquei até minha pulseirinha, ganhei meu passaporte da caminhada e agora toda vez que eu vier vou carimbar também e já vou me tornar aqui uma turista da caminhada noturna. Muita gente já por aqui também, o Carlos, o idealizador, tá colocando as pulseirinhas no pessoal para identificar também que todo mundo tá fazendo parte dessa caminhada noturna aqui em São Paulo. Já conversei com gente que vem do estado todo, Ribeirão Preto, tem gente também de outros estados, como é o caso do Rio de Janeiro, pela capital paulista também, pessoas de diversos bairros, o pessoal está se preparando, tem gente que sai do trabalho também, tem gente que vai trabalhar depois, mas todo mundo aqui na expectativa, diferentes idades, diferentes perfis, pessoas que já vieram outras vezes, pessoas que estão vindo também pela primeira vez para conhecer um pouquinho mais do centro histórico de São Paulo. Durante essas 2 horas tem muita história para o pessoal conhecer e aqui ao meu lado eu estou com o Carlos, que é idealizador desse projeto que acontece toda quinta-feira aqui no centro de São Paulo. Carlos, boa noite. Muito obrigada por falar aqui com o Jornal da Lesp. Carlos, conta um pouquinho pra gente como surgiu a ideia de fazer a caminhada noturna.
13: Bem, você sabe que o centro estava abandonado pelo poder público e pela população há 35 anos atrás, nos anos 1980. E nós criamos um projeto com metas para fazer com que o centro recuperasse a sua vitalidade e a sua importância na metrópole. É muito importante um centro que aglutine os paulistanos. E nós começamos esse projeto, que ele tinha metas, mas há 21 anos eu percebia sempre que os turistas não tinham onde ir. Ninguém caminhava no centro. E eu comecei esse projeto com as pessoas do centro, e hoje ele é um projeto até reconhecido por uma universidade da Alemanha como um dos 4 projetos turísticos urbanos mais importantes do planeta, né? Não ganho nada, mas tenho alegria e ponho essa fitinha, que depois eu explico o que é, converso com as pessoas, vejo de que bairro vem, ou de que estado, ou de que país, e daqui a pouco a gente vai caminhar e nós vamos ter a alegria de ver que São Paulo é uma cidade muito especial, né? Porque normalmente, minha filha, as pessoas falam de Roma, falam de Nova York, falam de Buenos Aires, mas não falam de São Paulo com orgulho. A gente precisa ter orgulho.
12: E Carlos, eu estou reparando que tem pessoas de diversas idades, pessoas vindo de vários lugares diferentes. São Paulo é muito rico, né? E a gente consegue ver um pouquinho isso aqui na caminhada hoje.
13: É o que nós vamos ver. Nós não vamos nem falar nada na caminhada, porque nós vamos para a Praça da Sé. Então não precisa. Só de você olhar os prédios, eu vou apontar, vai ver a importância de São Paulo pro país todo, né?
12: Carlos, muito obrigada. Eu vou te liberar porque faltam 7 minutinhos para a caminhada começar, porque daqui a pouco também o Carlos faz uma abertura dessa caminhada, apresentando um pouquinho mais do projeto também. O guia também vai falar um pouquinho sobre o que vão ter, né, o que vai ter durante essas 2 horas. Eu fico por aqui, vou me preparar, vou tomar um golinho de água, dobrar a barra da calça também, porque a caminhada vai ser longa e eu tenho certeza que eu vou aprender muito junto com vocês sobre São Paulo. De volta com você, Camila.
3: Tá certo, Lívia. Muito obrigada pelas informações e vá para lá, porque eu vi aí que o pessoal já está com pressa para sair e conhecer, né, caminhando aqui pelo centro de São Paulo, os principais pontos, são prédios históricos, né, que contam a história da nossa capital, especialmente aí no centro de São Paulo, tem muito lugar que vale a pena conferir, conhecer de pertinho, bares, restaurantes também, prédios, arquitetura maravilhosa. Um bom passeio para você, minha amiga. E olha, a gente vai seguir por aqui, vou para dois, porque cidades do noroeste de São Paulo entraram em estado de alerta e atenção por causa do tempo seco. Assunto para Fernanda Camargo, chegando ao vivo com a gente aqui no Jornal da Lesp. Já tinha, né, Fernanda, desde ontem, desde a verdade do início da semana, uma previsão aí de vamos dizer assim, de um veranico, né, para os próximos dias. E agora, de fato, a gente já ao longo do dia de hoje percebeu a temperatura aumentando bastante, mas também tem essa situação de alerta porque a umidade relativa do ar está muito baixa, né, Fer?
14: É isso mesmo, Camila. Boa noite a você e a todos. Olha, nos próximos dias a temperatura deve subir em algumas partes do estado de São Paulo. Por isso, a Defesa Civil marcou com alerta vermelho algumas regiões, alguns municípios das regiões norte, noroeste e oeste do estado. Cidades como Presidente Prudente, Araçatuba, São José do Rio Preto, Barretos, Franca e Ribeirão Preto. As temperaturas podem ficar até 7 graus acima da média e os termômetros podem chegar aos 40 graus, Camila. Na cidade de São Paulo e em regiões como Campinas, Sorocaba e Bauru, o calor também aumenta. As temperaturas devem ficar entre 3 e 5 graus acima da média para agosto, com máximas de 33 graus no início da próxima semana. E não é só o calor que preocupa, a massa de ar seco também derruba a umidade do ar, que pode ficar abaixo dos 30% em algumas regiões. Por isso, a orientação é beber bastante água, evitar exposição ao sol nos horários mais quentes e sempre que possível, umidificar os ambientes. A atenção deve ser ainda maior com crianças, idosos e animais. E com o tempo quente, também fica o alerta para incêndio. A Defesa Civil orienta para que não sejam feitas queimadas e que não seja feita limpeza de terrenos com fogo, viu, Camila? Esse calorão deve durar até a próxima quarta-feira, dia 19. Então, o final de semana está chegando, os parques devem ficar lotados, tem bastante evento gratuito na cidade acontecendo, dá para citar até a festa da Querupita no bairro da Bela Vista, com calor vai encher. Obedecendo as recomendações da Defesa Civil, todo mundo consegue curtir com saúde e segurança. Camila?
3: Com certeza. E chama atenção, Fernanda, você citou aí algumas recomendações de cuidados durante esse período seco, especialmente com a saúde, né? A gente tem que cuidar mais da nossa saúde. Tem algumas recomendações lá em casa, por exemplo, a gente tem o costume de utilizar um umidificador de ar. Você também tem, Fernanda?
14: Sim, uso umidificador de água, principalmente no quarto das crianças. Eu moro em apartamento, então no último andar fica bastante quente, bastante abafado quando bate esse solzão nesse veranico. Então a gente precisa umidificar o ambiente, deixar o apartamento arejado, descer com os pets e passear com os meninos quando estiver menos sol, né, horário de sombrinha, 4 da tarde, depois da sonequinha, e evitar aí que essa exposição exagerada, né? Tá muito seco, eu tenho reparado que as crianças estão tendo bastante sangramento nasal, então precisa lavar com sorinho, cuidar para não deixar a situação virar um problema respiratório, né?
3: Com certeza, minha amiga. Muito obrigada pelas informações, parabéns pela apuração e por todos os detalhes aqui no Jornal da Lesp. E olha, a gente segue por aqui, vamos mudar um pouquinho de assunto, que tem notícia boa para o agronegócio. A produção brasileira de grãos na safra 2025 e 26 deve alcançar a marca recorde de 360 milhões de toneladas, segundo o 11º levantamento da Conab, que inclusive foi divulgado hoje, quinta-feira. Esse número representa uma alta de 2,4% em relação ao ciclo anterior. São 8,5 milhões de toneladas a mais no campo. O resultado foi impulsionado pelo crescimento da área plantada, com destaque para a soja, prevista em 180 milhões de toneladas, e o milho, que deve somar 143 milhões de toneladas. Já o trigo teve queda de produção devido à redução da área cultivada. Apesar das oscilações no feijão e no arroz, a Conab também garante que o volume colhido se assegura o abastecimento do mercado interno. Vamos conferir o que é destaque amanhã aqui na Assembleia Legislativa. Você confere agora a agenda de sexta-feira.
15: às 9 da manhã no Auditório Franco Montoro, ato solene em homenagem aos 75 anos da regulamentação da profissão de economista no Brasil. A solicitante é a deputada Carla Morando, do PSD. Também às 9, no Auditório Teotônio Vilela, encontro estadual com mães atípicas. O solicitante é o deputado Enio Tato, do PT. Às 2 da tarde, no plenário Juscelino Kubitschek, 113ª sessão ordinária, expediente. Às 5 da tarde, no Auditório Teotônio Vilela, posse da diretoria da Associação dos Blocos Independentes do Carnaval de São Paulo. O solicitante é o deputado Teolínio Barba, do PT. Às 7 da noite, no plenário Juscelino Kubitschek, sessão solene para a outorga de colar de honra ao mérito legislativo às senhoras Jolinda Garcia dos Santos Clemente, a dona Jo Clemente e a irmã Rosane Guedin. O solicitante é o deputado Tomé Abduche, do Republicanos.
3: E olha, quero muito a sua atenção para essa reportagem que a gente vai exibir agora, porque ela é quase um respiro, um suspiro no meio do noticiário tão conturbado muitas vezes. Em um mundo cada vez mais conectado, o papel, aquele, o papel do livro, ele ainda resiste. E as bibliotecas provam que a leitura segue viva. Em 2025, mais de 1,5 milhão de pessoas frequentaram esses espaços aqui na capital. E ao contrário do que se imagina, o público ainda prefere sentir o cheiro e também o peso das páginas de um bom livro físico.
16: Clarice Lispector, Guimarães Rosa, Mário de Andrade. De diferentes épocas e estilos, esses autores deixaram obras que atravessaram gerações e continuam despertando o interesse de quem encontra nos livros uma forma de conhecer, imaginar e compreender o mundo.
17: Ó, bendito que semeia livros, livros à mão cheia e manda o povo pensar, já dizia Castro Alves. O tempo passou, mas a poesia continua atual. Em uma era digital em que a leitura parece ter perdido espaço, a realidade é outra, principalmente nas bibliotecas municipais de São Paulo, como esta aqui.
16: Em 2025, cerca de 1.570.000 pessoas visitaram uma das 54 bibliotecas públicas de São Paulo. A Biblioteca Mário de Andrade, no centro da capital, foi a unidade mais visitada, com cerca de 207 mil visitantes. O Isaú é um deles.
18: Eu moro aqui perto, né? E aí quando eu tô com o tempo do trabalho, da faculdade, eu vim aqui estudar porque eu acho o clima bem agradável.
17: Você prefere o livro físico a uma versão digitalizada?
18: Ah, sim, eu prefiro o físico, assim. Acho que esse mundo meio de telas, assim, o livro ajuda bastante a gente a ter uma concentração e tal. Me ajuda bastante, pelo menos.
16: Uma pesquisa feita pelo Serasa, em parceria com a plataforma online Opinion Box, apontou que entre os 1.261 entrevistados, 73% declararam preferir os livros físicos.
17: Você acha que é melhor? Você consegue entrar mais na história? Por que você tem essa preferência?
19: É porque eu não tive a oportunidade de ter Kindle ainda e eu gosto de folhear e ler, mas acho que um futuro acho que é interessante também ter o Kindle. Porque o acesso também, às vezes o livro é mais caro e aí o Kindle é mais econômico, então pode ser interessante, uma alternativa mais para frente.
20: Físicos, quando a gente está aqui é físicos, eu gosto de ficar, a gente pesquisa, né, fica olhando de um pouquinho de cada coisa, é diferente, aí larga um pouquinho o celular, né.
16: Além das visitas, o número de empréstimos de livros e outros materiais também aumentou.
21: A gente tem um público que utiliza a biblioteca como espaço de trabalho e estudo, trazem seu próprio material, mas a gente também tem um público que vem para pesquisar e utilizar as nossas coleções e acervos e fazer também empréstimos de livros. E a gente também, além disso, né, a gente tem um público e aí mais jovem que vem bastante para as atividades culturais que a gente oferece aqui na biblioteca, totalmente gratuito.
16: Mais do que espaços para guardar livros, as bibliotecas seguem como lugares de encontro e de aperfeiçoamento. E enquanto houver leitores dispostos a virar a próxima página, essas histórias continuam encontrando novos caminhos para chegar até o público.
21: A gente ampliou as possibilidades de acesso e leitura, só que, na verdade, uma coisa não substitui a outra. Então, a gente tem, sim, mais possibilidade de ter acesso à informação e a livros e a publicações de forma online, mas isso é um jeito que as pessoas acessam e têm contato com esse conteúdo que não substitui o livro físico. Então, muitas vezes, elas chegam num autor por meio do digital, mas se elas se interessam, se aquele conteúdo faz sentido, né, e elas querem ampliar a possibilidade de aprofundar com, nesse autor, por exemplo, daí elas vêm presencialmente para ler no livro físico esse mesmo autor que despertou esse interesse.
3: A gente até romantiza um pouco, né, essa questão de fazer a leitura no livro físico, porque realmente é muito diferente o contato com o livro. Ele é importante, ele é fundamental para a gente continuar, né, com a mente sempre ativa, lendo boas histórias que nos ajudam a refletir sobre a nossa existência aqui nesse planeta, por que não? Eu adoro ler os livros de poesia. E você? O que você mais gosta de ler? Jornal da Lesp fica por aqui, muito obrigada pela sua companhia. Vamos encerrar então com as imagens bonitas das bibliotecas aqui de São Paulo, que elas continuem sempre muito lotadas, cheias, e que esse número que a gente viu aí de leitores cresça cada vez mais. Uma boa noite para você, eu te espero amanhã às 7 horas da noite, também logo depois do meio-dia tem o Jornal da Lesp, primeira edição. Tchau!

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0: Olá para você que nos acompanha, estamos no ar com mais uma edição do programa Controle Externo, o programa que fala sobre assuntos ligados ao universo do Tribunal de Contas do Estado de São Paulo e propriamente a atividade de controle externo que dá nome ao nosso programa. Nós já estamos chegando perto de 100 edições desde 2022, esse programa no ar, em nossas redes sociais, em nosso canal no YouTube e também pela televisão, na TV Alesp e também nos canais que são coligados à rede TCESP que recebem o nosso conteúdo. E também para você, que assim como eu é um apaixonado, aficionado por podcasts, eu deixo aqui o convite para conhecer o nosso podcast TCESP, onde nós temos conteúdos variados dentro da podosfera mundial, não importa qual é o seu agregador, você vai encontrar os nossos conteúdos. E sempre, como digo, trazendo aqui temas que são importantes para falarmos sobre o controle externo nas mais diversas áreas que nós podemos trazer aqui ao nosso espaço. Antes de tudo, agradecer uma vez mais ao Ministério Público de Contas do Estado de São Paulo pela cessão do uso aqui de seu espaço para a gravação desse nosso programa Controle Externo. E hoje, mais que especial, porque o controle externo vai à academia. Hoje nós vamos falar sobre um lado diferente do Tribunal de Contas, que às vezes você que está aí acompanhando o nosso programa ainda não conhece. Eu vou falar sobre o programa de mestrado em políticas públicas, o mestrado profissional da FGV, que é uma parceria muito importante da Fundação Getúlio Vargas com o Tribunal de Contas do Estado de São Paulo, que se desdobra em doutorado, se desdobra em ensino-aprendizagem para o foco daquilo que nós fazemos. E para conversar conosco sobre esse assunto, hoje eu recebo aqui com muita alegria meu amigo professor Marco Antônio Carvalho Teixeira, que é o coordenador do programa de mestrado e doutorado em gestão e políticas públicas da Fundação Getúlio Vargas. Professor, um orgulho tê-lo aqui para falar sobre um assunto tão importante. Nós já tivemos alguns dos nossos colegas que se formaram no mestrado falando de suas teses. Nós vamos continuar a fazer esse roteiro, mas eu preciso conversar com meu amigo professor Marco para trazer um pouquinho do panorama de estudo. Seja muito bem-vindo.
1: Obrigado, eu que agradeço, Fernando, prazer enorme estar aqui e uma alegria incomensurável, né? Falar dessa experiência de parceria que já vai fazer 7 anos.
0: Tá? Puxa vida!
1: Nós chegamos aqui nos idos de 2022 para 2023, numa sala com o Dr. Dimas Ramário, que à época era presidente do Tribunal de Contas, a partir de uma conversa com a Bibiana Camargo, né, que lidera, naquele momento liderava e continua liderando a Escola de Contas, para poder consolidar a nossa parceria, ou seja, assinamos um termo de convênio, e a partir desse termo de convênio foi criada a turma especial do Tribunal de Contas do Estado de São Paulo dentro do mestrado de Gestão em Políticas Públicas. Naquele momento foram 25 servidores.
0: Uhum.
1: Tá? Uma experiência que para nós ela foi absolutamente pioneira. Nós não havíamos tido turma especial só para uma instituição até aquele presente momento. E te garanto uma coisa, não é? Nós não apenas trouxemos conhecimento, nós recepcionamos conhecimento também. Aprendemos muito com os funcionários do Tribunal de Contas que se titularam, não é? Faz mais ou menos um ano e meio, 2 anos, tá? Todos os 25, e que de alguma maneira trouxeram para a gente questões que foram muito importantes do ponto de vista da produção de conhecimento. Então, o que eu posso falar? Primeiro, nós tivemos uma turma de 25 servidores de todo o estado de São Paulo, tá? Segundo, uma turma muito aberta a compartilhar e a recepcionar conhecimento. E terceiro, dentro de temas que surgiram para eles no decorrer do caminho. Nós temos o seguinte princípio, Fernando, ninguém sai como entrou.
0: Sim.
1: Então muitos chegam falando, olha, eu quero estudar isso aqui. E aí começa a ter disciplinas, começa a ter debates, começa a se relacionar com outras pessoas e mudam completamente seu foco. E mudam por quê? Porque descobrem que há muito mais a ser buscado do ponto de vista do conhecimento do que aquilo que eles trariam até aquele presente momento. Então, eu estou falando de uma turma de 25 alunos que é diversa, tá? Equilibrada, né? Metade mulher, metade homem, de todo o estado, e que trouxe, do ponto de vista de trabalho final, uma diversidade de temas, todos conectados com a atividade que desempenha no Tribunal de Contas ou com os interesses do Tribunal de Contas do Estado de São Paulo. Então, para nós, foi uma experiência maravilhosa, tá? e que, de certa forma, se desdobrou numa segunda turma, que não foi mais uma segunda turma só do TCE. Já foi uma turma com 30 alunos que trouxeram 15 servidores do TCE e 15 de 9 tribunais de contas diferentes do país. E aí, já uma turma que trocou bastante experiência com o sistema tribunais de contas.
0: Sim.
1: E que pôde perceber o seguinte, é um sistema heterogêneo. Heterogêneo por quê? Porque o Brasil é diferente. E aí cada um trabalha dentro da sua realidade específica. Mas essa troca permitiu com que ambos pudessem ter noção de boas práticas que estão ocorrendo em outros lugares e pudessem avançar também nos seus próprios trabalhos. Tá? Essa turma, essa segunda turma, vai defender agora até dezembro deste ano, não é? E a gente já está começando a selecionar também a terceira turma, que vai trazer a mesma diversidade. Uma parte do TCE, sempre a parte majoritária, e o restante dos diferentes tribunais de contas do país. Então tem um ganho também aí que é substantivo, e eu posso trazer para vocês a partir do depoimento de pessoas, não é? Tive uma auditora que disse o seguinte, professor, depois que eu comecei a fazer o mestrado, mudei minhas auditorias. Eu não faço mais com o mesmo olhar do passado. Por quê? Porque eu tive acesso a conhecimento sistêmico. Eu passei a verificar que o meu trabalho de fiscalização, de auditoria, ele não pode considerar apenas a regra, apenas o formalismo. Mas ele tem que considerar também aquilo que o gestor está tendo de dificuldade na ponta. Ele tem que considerar também os desafios que a política pública enfrenta no momento da sua implementação. Então, o ganho é recíproco. Para nós, a visão do trabalho dos tribunais de contas hoje é muito mais completa. Tá? Completa no sentido de que a gente reconhece algo que para a gente era muito difícil, a experiência concreta que os servidores dos tribunais de contas têm.
0: Traz um pouco da realidade, traz um pouco do que realmente acontece no dia a dia, né? Não só naquela questão na letra fria da lei,
1: exatamente,
0: que está ali no papel.
1: Exatamente.
0: E que é aquela coisa inflexível e é para todo mundo é daquele jeito. Sendo que cada, né, cada localidade, aqui no estado de São Paulo mesmo, quando fazemos as nossas auditorias, a cidade de Presidente Prudente não é igual a cidade de Guarulhos, a cidade de São José dos Campos não é igual a cidade de Fernandópolis.
1: Exatamente. Né? Eu posso te dar exemplo a partir de trabalho. Vamos citar
0: Sim.
1: um trabalho premiado, inclusive, da Giovana, que é a servidora de vocês.
0: Uhum.
1: Tá? Não me lembro sobre o nome dela, mas...
0: Frota.
1: Giovana Frota, não é? Que, aliás, excelente aluna e que passou um período de intercâmbio em Berlim. Tá? A Giovana fez um trabalho que ela mapeou, tá, a violência contra as mulheres na cidade de São Paulo e mapeou onde estão os equipamentos públicos de atendimento a essas mulheres em situação de violência. E mostrou, a partir de um trabalho que usou a técnica de georreferenciamento, não é? O quanto a distância entre o equipamento que deveria atender as mulheres, o local que ela está sofrendo violência, é um impeditivo de você Sim. fazer um atendimento mais adequado. E a partir disso você tem um material que é ótimo para você avaliar a política pública e para fazer com que a política pública seja entregue de maneira mais adequada e um instrumento muito importante para o Tribunal de Contas fazer sua fiscalização. Tá? Então, é esse tipo de trabalho que ele é produzido. A gente chama isso de trabalho aplicado. Ou seja, mais do que produzir conhecimento para dizer se a literatura está atualizada, se a hipótese se confirma, se as categorias analíticas estão adequadas, é produzir um conhecimento a partir de um belo diagnóstico, né? Ou seja, onde estão os equipamentos públicos e onde a mulher sofre violência, e a partir desse diagnóstico fazer proposição. Falar, olha, para melhorar isso aqui, o caminho mais adequado é esse. Conhecimento aplicado é isso. Tá.
0: Pois é, e onde que isso passa no Tribunal de Contas do Estado de São Paulo? Nós fazemos a auditoria, a fiscalização. Esses equipamentos públicos, eles consomem dinheiro público. E aí entra o nosso
1: papel,
0: de fiscalização. Então, quando você tem essa visão muito mais ampla que o programa do mestrado traz, isso é algo espetacular. Isso dá um peso maior, né, do mestrado, quando a gente fala, né, professor, na qualidade do controle externo. Quando uma auditora diz isso, eu mudei o meu jeito de fazer as auditorias, quando nós vemos esses trabalhos, isso mexe na gestão pública no Brasil, especialmente no nosso contexto.
1: Sem dúvida.
0: Do Tribunal de Contas.
1: Sem dúvida, até porque um trabalho dessa natureza ele repercute para o país como um todo, né? Os outros passam a olhar essa pesquisa feita pela servidora Giovanna Frota a partir das suas próprias realidades também. E aí tem um dado, Fernando, adicional, que ele é bastante importante, né? Ou seja, esse programa de mestrado que a gente desenvolveu com o TCE São Paulo permitiu com que nós fizéssemos várias outras atividades conjuntas.
0: Sim.
1: Tá? Por exemplo, o IEGM, que é uma criação do TCE São Paulo,
0: sim,
1: e que foi, de certa forma, adotado em outros tribunais de contas do país, é um ilustre desconhecido da academia. Tá? A doutora Cristiana, que hoje preside o Tribunal de Contas do Estado de São Paulo, fez esse ano a abertura do semestre letivo do nosso mestrado, da turma regular, e o interesse que os alunos, que não são da turma especial, mas da turma regular, tiveram pelo IEGM, e, obviamente, além do interesse, não é? A utilidade que o IEGM se mostrou para eles entenderem as políticas públicas em seus municípios, é uma coisa espetacular. Então, esse é um outro lado do Tribunal de Contas que a academia precisa descobrir. O Tribunal de Contas é um manancial de informações, tá? É um manancial de atividades que, se a academia se debruça sobre ela, não apenas produz conhecimento, né, mas também recepciona conhecimento para a academia que está ali, de alguma maneira, disponível para poder promover esse diálogo. Então, essa parceria, ela permite essa interação. O Tribunal de Contas não é mais um órgão que está ali isolado do diálogo social, e a academia não é mais um órgão que faz o uso do Tribunal de Contas ou o uso de outras instituições apenas quando lhe convém, quando tem algum tipo de interesse de pesquisa. Então, nós começamos a ter uma vivência que ela é muito cotidiana,
0: sim,
1: tá? Onde ambas as instituições, tá, se alimentam positivamente no dia a dia.
0: Pois é, muito vivo, né? Esse
1: dinâmico.
0: Ciclo, muito dinâmico. E quando o professor fala dessa questão, desse manancial de dados, eu como jornalista, né, apaixonado por dados e por informação, quando caí aqui no Tribunal de Contas, eu fiquei impressionado, né, porque tudo passa por aqui, né, tudo acaba tendo essa acaba sendo refletido para o Tribunal de Contas, acaba sendo esse input de dados públicos, é gigantesco, é uma coisa assim, fenomenal. O IEGM, né, quando a gente vê, né, alunos da área de administração, né, tendo esse desejo por conhecer mais, hoje nós vemos que era uma coisa muito ligada na administração no universo privado, está agora o universo público sentindo isso, que é a questão da eficiência, né? É você gerir aquilo, as prefeituras, né, os governos, eles são empresas, né? Tanto que são dotados de CNPJ, inclusive, se a gente quiser falar da forma mais fria possível. Aquele estilo de administrar que achava que o público não podia se misturar ou não podia ser como é na esfera privada, isso cai por terra, não é, professor? Para trazer essa questão que o IEGM está no nome, né, é efetividade, eficiência, que é aquilo que a iniciativa privada sempre pregou e cada vez mais, e agora nós aqui no universo público também estamos cobrando isso.
1: Também estamos cobrando, e obviamente que resguardando as diferenças, né? Porque o universo público é para fazer boas entregas.
0: Exato.
1: E transformar essas boas entregas em melhoria da qualidade de vida de todo
0: esse
1: mundo.
0: Esse é o nosso lucro.
1: Sobretudo, exatamente, isso que eu ia falar, sobretudo daqueles que mais precisam.
0: Exato.
1: Né? E o IEGM dá esse diagnóstico, ou seja, por que a educação está indo bem no lugar e não está indo bem no outro? E aí você consegue aproximar os dois municípios para que ambos possam aprender de maneira recíproca, né?
0: E investindo a mesma coisa, o mesmo percentual que é obrigatório por lei.
1: Exato.
0: Por que está dando resultados diferentes?
1: Exato, né? Exato. Né? E aí várias coisas importam, né? A gente pode ver que força de trabalho importa, boa vontade importa, boas decisões importam. E eu iria um pouco além ao pensar o seguinte, tem aparecido no mestrado, a partir de preocupações de pesquisa de várias pessoas, algo que já estava latente nos tribunais de contas, mas que começa a ter, de certa forma, não apenas uma política mais agressiva, mas uma preocupação maior dos seus dirigentes, que é a aproximação com a sociedade.
0: Exato.
1: Tá? Ou seja, está caindo por terra, na medida em que essa aproximação ela se dissemina, Fernando, aquela ideia do Tribunal de Contas como algoz.
0: Exatamente.
1: Aquela ideia do Tribunal de Contas
0: punitivo,
1: como polícia, não é? E a ideia que está sendo construída é de um órgão que está ali para melhorar a gestão. E que chega no servidor, chega no gestor, no momento da fiscalização para entender o que não está indo bem, mas não no sentido de punir, mas no sentido de buscar caminhos para que a política pública melhore. Então, essa nova forma de auditoria, que é a auditoria de resultados, por exemplo, ou auditoria de performance, né, chame como melhor chamar, ela tem esse potencial de detectar, compreender e construir saídas conjuntas. Então, é um tribunal de contas mais colaborativo e que, para o servidor público, pode ajudá-lo também em ter mais efetividade na implementação de política pública. Tá? Eu vejo que hoje nós estamos formando uma geração de auditores que eles percebem que eles têm o que aprender com os controlados também. E não aquela visão anterior, não é, de que os auditores, os fiscais, tinham resposta para tudo. Eles estão indo para campo buscando resposta que pode estar também sendo implementada ali pelo próprio servidor.
0: Professor Marco, diante disso tudo, eu pergunto quais os desafios que nós tivemos, né, para poder implantar isso. Porque o senhor me falava, nós temos alunos em todo o estado, agora nós temos alunos em mais estados, em todo o país. Houve dificuldades nesse sentido. Hoje nós temos a tecnologia que aproxima, nós temos momentos de união desse pessoal que faz algo presencial. Como é que se deu esse desenho e driblar esses desafios? Porque o tribunal mãe desse projeto é o Tribunal de Contas de São Paulo. Nós tivemos 25 alunos dessa turma especial, todos daqui. Agora nós temos 30 alunos que estão chegando perto das suas defesas, sendo 15 daqui, então nós vamos chegar ao número de 40 alunos nessa, já praticamente com título de mestres pela AGV do Tribunal de Contas, e mais 15 agora que vêm de outros tribunais. E vamos para a terceira, né, seletiva. São outros 30 alunos também?
1: São outros 30 alunos também.
0: O número que não para de crescer. Eu sei como é difícil, né, você se dedicar à sua pesquisa, fazer a gestão do tempo, inclusive, porque as atividades não param, né? O pessoal continua atuante. Quais foram os desafios encontrados, tanto pela GV, pelo pessoal do tribunal, que foram apresentados a vocês, e como driblá-los?
1: Olha, o desafio da primeira turma foi o ineditismo, né? Ou seja,
0: começar algo novo é diferente.
1: A primeira experiência te desafia, claro, né? Então, a chegada dos alunos fez com que esses desafios eles fossem sendo diminuídos ao longo do tempo, porque eles vieram também muito abertos, né? E, ao mesmo tempo, qualquer dificuldade, a solução era construída conjuntamente, né? Então, assim, tudo que, de certa forma, apareceu como barreira para o bom exercício da atividade, o Tribunal de Contas tinha resolvido previamente. Então, os alunos que vinham do interior já tinham seus horários liberados, tá? Os alunos que trabalham aqui na capital já tinham um horário adequado para poder chegar a tempo, não é? Então, sob esse aspecto, não tivemos nenhum tipo de problema. Tá? Tivemos também todo o cuidado, Fernando, de oferecer o que de melhor que a gente tinha. Então, colocar os melhores professores para os temas mais adequados que foram demandados pelo Tribunal de Contas como disciplina eletiva, não é? E organizar as atividades suplementares. Essa turma de 25 teve uma característica muito particular. Praticamente todos quiseram fazer experiência internacional. Aí virou um desafio para o próprio Tribunal de Contas, né? Ou seja, como abrir mão de seus funcionários por um tempo para, de alguma maneira, ter uma experiência internacional e depois voltar, não é? Então, a gente teve, eu falei da Giovana, mas junto com a Giovana, o Fabrício foi para Berlim, a Carmen foi para Lyon, em Paris.
0: Miriane para Portugal.
1: Quatro para Portugal, tá? Tem gente em Portugal agora, nesse momento. Teve gente que foi para Itália, né? Léo foi para Itália, isso, né? Para Luíde. E este também foi um momento importante, o Paulo foi para Portugal, porque eles trouxeram aportes de experiência que não estava tendo aqui. Tá? Então, isso ajudou a implementar bastante. Tá? E aí, talvez, o desafio para nós foi fazer esse monitoramento para garantir que a experiência lá fora estivesse conectado com os objetivos do mestrado e, ao mesmo tempo, também fazer a gestão de tempo para que eles defendessem no tempo adequado. A primeira turma ensinou para a segunda, mas a segunda teve um desafio adicional, que foi o da heterogeneidade.
0: Sim.
1: Tá? Nós tivemos 4 do Pará, gente do Rio Grande do Sul, gente de Santa Catarina, gente de Alagoas, tá? Gente do Tocantins, Tá? Então, você teve aí um desafio geográfico de deslocamento que também foi vencido, porque a gente conseguiu fazer um calendário bastante adequado para deslocamento ou qualquer coisa dessa natureza. Teve um desafio adicional na segunda turma, que foi bastante bacana de ser enfrentado. Essa segunda turma teve cinco conselheiros.
0: Ah, que
1: Tá?
0: interessante.
1: Tiveram cinco conselheiros, né? E aí surgiu aquela coisa, pô, vai ter conselheiro na turma, será que a gente pode falar tudo que a gente... Tá? E foi uma coisa bacana, porque todo mundo falou livremente, porque ali todos são tratados como alunos.
0: Exatamente.
1: Todos são tratados como iguais, né? E os conselheiros se posicionaram sem nenhum tipo de barreira também, não é? Tem um conselheiro bastante interessante, o conselheiro Stilac, do Rio Grande do Sul, que
0: Slack Xavier.
1: chegou, esse lá que Xavier chegou na sala de aula com o desafio da mudança climática. Por quê? Porque o Rio Grande do Sul havia saído de uma enchente trágica, não é? E a partir daquele momento ele trouxe uma experiência que. E os outros aprenderam com isso também. Por quê? Porque eles enfrentam ocasionalmente tragédias que os tribunais de contas são chamados a responder questões que demandam tempo, mas de maneira muito mais ágil. Tá? Então, Stilac trouxe isso, o conselheiro Antônio Joaquim do Mato Grosso trouxe uma outra. Realidade, o conselheiro Edson Ferrari, que esteve com a gente também, trouxe o problema de Goiás, né? O conselheiro Rodrigo, do TCE de Alagoas,
0: Sim.
1: trouxe as dinâmicas, né, cotidianas de Alagoas, né? E os outros foram debatendo ou construindo isso coletivamente. E aí tem aí os congressos, né? Eu tive no Congresso do IRB, no Amazônia, e vários servidores do Tribunal de Contas do Estado de São Paulo apresentaram trabalhos. E ali foi uma troca maravilhosa também, não é? E aí essa terceira turma já tem a experiência dessa segunda, ou seja, a gente vai ter lá conselheiros, a gente vai ter gente de diferentes estados, não é? E nós estamos nessa terceira turma cuidando melhor, inclusive, do ponto de vista da agilidade, não é? De ter um espaço presencial mais concentrado para que eles se desloquem menos para São Paulo. E o espaço híbrido mais disperso, para que não tome muito tempo dele. Então, diferentemente da primeira e da segunda turma, que eles se deslocavam quatro, se deslocavam 8 vezes para São Paulo durante o semestre, essa terceira turma, eles vão se deslocar 4 vezes para São Paulo durante o semestre. Então, isso já ajuda também na gestão do tempo e na organização do ponto de vista, inclusive, orçamentário, né, para
0: Claro.
1: poder bancar esse deslocamento, não é? Então, o aprendizado do ponto de vista de gestão é conjunto. Agora o resultado vale a pena.
0: Ah, isso absolutamente, absolutamente. E do ponto de vista da academia, né? Quando a gente fala em Fundação Getúlio Vargas, há um peso muito grande por ser a instituição que se formou ao longo desses anos, né? E ver esse interesse da GV em falar assim, não, vamos entrar nesse projeto, vamos, né? Temos aqui o professor Marco como, né, esse timoneiro desse projeto para nessas reuniões, em vir, em conversar, em abrir as portas da GV aqui em São Paulo. Para a academia também é uma coisa de uma importância grande,
1: Sem
0: né?
1: dúvida, sem dúvida. Veja bem, Fernando, nós estamos chegando a lugares que a gente não chegava. Tá? Ou seja, vamos lá para Alagoas, junto com o conselheiro Rodrigo. Vamos lá para o Pará, teve agora a COP no Pará.
0: Saindo um pouco desse eixo Rio-São Paulo,
1: E
0: né?
1: saindo
0: Um pouco
1: bastante,
0: Brasília.
1: né? Ou seja, chegamos em Belém e os quatro alunos do Tribunal de Contas do Estado do Pará nos receberam assim com uma
0: Sim.
1: generosidade enorme. E nos apresentando as características do Estado, desafios do Estado. Nós estamos aprendendo muito com essa experiência. Para a academia tem essa importância e, além disso, nos coloca numa posição que é uma posição que a gente gosta, que é estar ao lado da prática e não apenas produzir conhecimento de prateleira.
0: Isso é fundamental. É fazer com que, de fato, como essas experiências dos tribunais de contas, de fazer mudar a vida das pessoas no dia a dia, aí une-se a academia de mãos dadas com isso também, né?
1: Coloca o conhecimento a serviço da transformação,
0: Essa frase é
1: serviço da
0: emblemática.
1: mudança, tá?
0: Essa frase é emblemática. Colocar o conhecimento a
1: Da
0: serviço da
1: transformação,
0: transformação.
1: exato.
0: Isso é absolutamente incrível. Agora, quais são os próximos passos? A gente quer continuar com essa abertura para outros tribunais, conhecer e dominar, eu uso esse termo, mas no excelente sentido, o nosso Brasil e o sistema Tribunais de Contas. Essa ideia, a gente ter, conseguir, quem sabe no futuro, que pelo menos um servidor de cada Tribunal de Contas tenha passado pelo programa?
1: Olha, eu diria para você que isso não vai demorar. Hoje a gente já conseguiu com que 20 tribunais de contas tenha passado pelo programa.
0: Ah, já estamos nesse número?
1: Já estamos nesse número.
0: Então, barreira já vai ser quebrada fácil.
1: O que eu acho que dá para a gente trabalhar junto é entender a diversidade do sistema, tá? Porque a gente está falando de 33 tribunais de contas, em contextos que, por ser o Brasil, é um contexto muito diferente em termos de realidades, e ao mesmo tempo contribuir para isso. Contribuir para a melhoria. E, obviamente, que a partir do momento que nós começamos aquela experiência com o TCE, tá? Que o IRB, depois dessa experiência, nos procurou falando, olha, o IRB quer entrar nessa também. Foi aí que a segunda turma ampliou, porque o IRB procurou a Bibiana e falou, olha, dá para a gente repartir esse processo, né? E aí repartiu para mais 9 estados. E o IRB percebeu que essa experiência não apenas ela era interessante, mas ajudava o IRB, né, a articular melhor as ações dos tribunais, talvez a gente tenha uma contribuição para o futuro que não é só a formação, né? Mas, ao mesmo tempo, contribuir para que o sistema, tribunais de contas, a rede tribunais de contas, não apenas tenha mais conexão e trocas entre si, né? Mas que elas, mas que a rede possa, de alguma maneira, se coordenar em termos de trabalho conjunto. Tá? Porque onde a gente vai, Fernando... Tá, é curioso isso, e vocês devem passar por isso aqui, né? Dependendo do lugar que você está, o servidor ele é auditado por 3 tribunais de contas diferentes. Pega a cidade de São Paulo. Se tem dinheiro da prefeitura, é o TCM.
0: Exato.
1: Se tem dinheiro do Estado, o dinheiro do Estado é o TCE que audita. Se tem dinheiro da União, é o TCU.
0: Exato.
1: E aí, ter mais coordenação nesse trabalho, eu acho que é importante para os tribunais, para agilizar processos, e ao mesmo tempo é importante para o servidor para evitar retrabalho. Tá? Então, acho que a produção de conhecimento e o que eu tenho percebido, os servidores eles buscam essa otimização. E mais do que isso, o que eu tenho percebido é que os servidores têm um compromisso público muito grande de fazer com que sua atividade entregue aquilo que você chamou de lucro, né? O lucro dos tribunais de contas, né? Que é promover uma vida melhor, uma sociedade mais justa e mais respeitosa com as diferenças.
0: Acho que essa é uma mensagem muito importante para nós deixarmos para o nosso público, professor, nesse sentido, né, de respeitar, obviamente os tribunais de contas são respeitados, mas é uma coisa até que muito recente de entendimento, de falar assim, este é um órgão imprescindível para a sociedade.
1: Perfeito.
0: Óbvio que, enquanto humanos que somos, a gente às vezes não gosta muito de ser fiscalizado.
1: Uhum.
0: Né? Às vezes a gente brinca até em casa, né? Às vezes a esposa ou o esposo ou o companheiro ou companheira fala assim, nossa, você exagerou hoje na comida, está me fiscalizando, né? Ninguém gosta de ser fiscalizado em nada, né? Mas é necessário.
1: É importante.
0: É importante.
1: Você sabe que tem uma cultura no Brasil, que é a cultura de você ter arrepios quando escuta a palavra controle.
0: Sim.
1: Porque a palavra controle está sempre associada à dominação.
0: À repressão.
1: À repressão, a uma relação entre dominante e dominado. Mas você pega essa palavra, ela é essencial para que as organizações funcionem. Ela é essencial para que uma pessoa respeite a outra. E mais do que isso, olhando tribunais de contas, olhando a administração pública, ela é essencial para que você possa monitorar se aquilo que foi planejado está sendo entregue da maneira adequada.
0: O controle ele não precisa ser repressivo. Quer ver um outro exemplo de controle? O piloto de um avião está controlando aquele equipamento. Sem ele, cai. Não funciona.
1: E a torre de controle existe para garantir um bom pouso.
0: Também,
1: né?
0: É uma forma de controle. Olha, primeiro esse, depois aquele.
1: Exato.
0: Senão, então, é o controle como ordenamento.
1: Senão desorganizaria tudo.
0: Exatamente. Como organização e não como repressão. É o que os tribunais...
1: É isso.
0: Prometem. Infelizmente, o nosso tempo é curto.
1: Que pena.
0: Professor Marco, mas eu acho que foi um bate-papo assim, maravilhoso. A universidade se aproximando, sendo o pivô de mais um modelo de união dos tribunais de contas pelo Brasil, dos servidores, e aí é propriamente dito mesmo, dos servidores, de conselheiros, todos no banco de alunos ali para aprender com uma qualidade, com esse selo, com essa grife que a Fundação Getúlio Vargas traz. Nós temos muita alegria de ter essa parceria aqui, desejo que tenha vida longa. Eu queria agradecer uma vez mais, professor, muito obrigado pela presença aqui, nosso espaço está sempre aberto e vamos continuar vendo ao longo das semanas os novos, os trabalhos que foram findos em 2025 e aqueles que no final de 2026 terão aí a efetividade e terão o seu título de mestres, eles estarão aqui para mostrar para a gente também o que eles trouxeram. Muito obrigado.
1: Uma alegria grande estar aqui e, obviamente, que a gente segue junto aí.
0: Sem dúvida.
1: Tá bom?
0: A você que nos acompanhou até aqui, fica o meu agradecimento. 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

Olá, seja muito bem-vindo a mais um Cultura e Saber pela TV Assembleia. Hoje nós vamos falar sobre literatura infantil, imaginação, afetos e também, claro, sobre a importância de desacelerar em um mundo cada vez mais conectado. Nosso convidado, está aí na sua tela agora, é o ilustrador, artista gráfico e escritor Hiro Kawahara, autor do livro O Cobertor que Parava o Tempo. Essa obra foi aprovada no Plano Nacional do Livro Didático de 2026 e vai chegar às escolas públicas de

0: Você aceitou o nosso convite para falar desse super livro que já já vai estar chegando aí em praticamente todas as escolas públicas do nosso país e com um recado de extrema importância, né, Hírio? Qual é a mensagem que esse livro tem? Por que que ele faz, tem que fazer parte do dia a dia das nossas crianças?
1: Bom, esse livro fala basicamente, a história dele fala sobre tempo, tempo e vínculo, né? Sobre como a falta de tempo vai sacrificando o vínculo, vai sacrificando saúde mental, saúde física, mas principalmente vínculo familiar. Ele fala de uma família com uma mãe solo, e a mãe trabalha muito, né, para poder sustentar a criança, né, o filho e um cachorrinho, e ao mesmo tempo sobrecarrega com o menino, com muita tarefa escolar, muito dever de casa, muita tarefa de casa. Então começa a ter um afastamento, e o menino só quer ter um pouco mais de tempo para poder fazer as coisas que uma criança faz, que é desenhar, ler livro, ler gibis, né? Então ele fala sobre isso, como essa desconexão com o tempo faz. E um dia ele encontra um elemento mágico, que é um cobertor, que simplesmente para o tempo quando alguém entra debaixo dele. E aí o universo se abre para ele, né, poder fazer todas as coisas que ele queria.
0: Né? E Hírio, e você também decidiu nessa obra trazer um assunto que é muito sensível, né, para muitas famílias, principalmente para as crianças. Mas ao mesmo tempo, esse teu assunto, a mãe solo, tem a cara do nosso Brasil, infelizmente. Exato. Né? Como é que foi essa decisão de tocar nesse assunto, de trazer esse assunto para uma maneira mais lúdica, mais sensível e misturar tudo aqui dentro, hein?
1: Primeiro que quando eu criei esse livro, na verdade, eu queria já trabalhar com o assunto tempo, né? O Sim. tempo é uma coisa meio recorrente no meu trabalho. E no caso específico da construção da família, é porque, primeiro, isso é uma família, né, com uma dificuldade financeira. Então imaginei que uma mãe solo, numa situação, né, nessa condição, ia ser muito mais sobrecarregada. Né? Então, como é uma realidade muito comum, né, no nosso país, né? Tentando afetar também o quê? A educação do menino, a integração familiar, e aí sacrifício de, apesar de não ter tempo, apesar de ter pouco dinheiro, existia essa necessidade de manter um equilíbrio familiar. Então, sei lá, foi uma coisa que eu acredito que não colocar a pauta infantil como uma coisa muito simplista, mas ela é agradável mesmo assim dentro de um escopo um pouquinho mais sério, um pouquinho mais realista, vamos dizer assim, né?
0: Sim. E o resultado, gente, é interessante. Você fez imagens aqui que chamam muita atenção. A maneira como você descreveu tudo isso é super interessante. Eu acredito que realmente vai trazer um grande resultado nas escolas públicas, principalmente do nosso país. Agora, o título, Hírio, ele desperta muita curiosidade. Qual é o significado desse cobertor e como surgiu essa ideia? Você falou agora um pouco que esse cobertor, ele é mágico, né? Mas isso tem a ver com a questão psicológica, a realidade de algumas crianças. Eu sei que você deve ter feito alguma pesquisa. Me explica um pouquinho mais sobre isso.
1: Na verdade, não foi uma pesquisa, mas foi uma experiência própria minha, né? Sim. Quando eu vim de uma família também com recursos muito, muito pequenos, né? E eu tinha uma família muito severa em termos de educação. Então eu não podia desenhar, não podia ler, né? Quer dizer, ler a gente não tinha um hábito mesmo, mas eu não podia desenhar. Então basicamente era fazer lição de casa, estudar bastante. E toda vez que eu fazia alguma coisa, era escondido debaixo do cobertor. Então quando eu ficava debaixo do cobertor, eu queria que o tempo ficasse muito mais longo, né? Assim, aproveitar uma família muito severa em termos de educação. Então eu não podia desenhar, não podia ler, né? Quer dizer, ler a gente não tinha um hábito mesmo, mas eu não podia desenhar. Então basicamente era fazer lição de casa, estudar bastante. Uma coisa era escondida debaixo do cobertor. Então, quando eu ficava debaixo do cobertor, eu queria que o tempo ficasse muito mais longo, né? Assim, aproveitasse aquele tempinho que eu podia ler um quadrinho, né, fazer um desenho, sem minha mãe chegar lá e falar, olha, para de fazer o que você está fazendo e volta a estudar. E esse cobertor que a gente tinha lá em casa, né, que eu tinha, ele era um cobertor bem fininho, então ele tinha um monte de furinhos. Então, às vezes, eu colocava o cobertor contra a luz, contra a lâmpada, e ficava imaginando estrelinhas, né? E, assim, não é uma coisa que se engravou muito na minha memória, mas quando eu escrevi o livro, me veio essa imagem, né, de eu levantando o cobertor contra a lâmpada. Eu falei, cara, acho que isso serve como um objeto mágico para uma história, para parar o tempo, que acho que seria o caso que eu queria fazer nesse caso aqui, né, nesse escopo aqui.
0: Legal, e o resultado ficou incrível. Agora, falando nisso, existem outras lembranças da sua infância que serviu de inspiração para essa obra aqui, para essa história?
1: Cachorrinho.
0: Cachorro você também teve.
1: Tive um cachorro com muito custo. Com muito custo, eu tive um cachorro.

0: Também queria que ele durasse para sempre, né? Queria muito que ele durasse para sempre. E a gente vai descobrindo que o cachorro não dura para sempre. Então, isso é um aprendizado que a gente leva desde criança, né? Essa primeira perda, vamos dizer assim, né? Só que essa história não está contada no livro, né? Obviamente, né? Mas a carinha do cachorro é minha, é a que eu tive, né? Meu pai trabalhava muito, né? Assim, até o ponto de esgotar mesmo. Então, né, eu troquei, né? No caso, a mãe pelo, né, meu pai pela mãe na história. Mas veio muito dessa memória de que meu pai não parava de trabalhar. Ele acordava tipo 3, 4 da manhã para trabalhar e voltava tipo 6, 7 da noite, né? Então são essas memórias que estão carregadas nesse livro.
1: Inclusive, o cachorrinho, ele tá aqui, ó. Como era que era o nome dele?
0: Saturno é o menino do cachorro, agora é
1: Esse do livro tem
0: Galacto,
1: nome?
0: Galacto.
1: Galacto era o que você tinha. E esse do livro
0: Ah,
1: aqui, ele
0: não,
1: tem nome?
0: do livro é Galacto. O que eu tinha, o nome que eu tinha do meu cachorro era mais prosaico, era Bolinha.
1: Bolinha. Então, ele era mais ou menos assim
0: Ele era
1: como você
0: desse jeito.
1: retratou, né? Eiro, em que momento você percebeu que essa história, ela precisava virar, por exemplo, um livro? Teve algum estalo, teve algo pessoal ou algo fora do pessoal que você necessitou criar isso?
0: Eu acho que pelo menos quando eu começo a escrever um livro, né, ou desenvolver o livro, ele tem um tema muito mais geral. Então, nesse caso, era sobre tempo, né? Então, eu sabia que eu queria escrever um livro infantil, né, sobre falta de tempo em família. E aí, em cima dessa argila primária, né, essa argila narrativa, a gente vai descobrir, vai tentando desenvolver, né, quem seriam os personagens, qual é a motivação principal dentro dessa falta de tempo, né, qual é o conflito, qual é a maneira de você eliminar esse conflito. Então, basicamente, acho que a questão do tempo sempre foi muito pesada para mim, muito significativa desde a minha infância, né? Como eu tive pouquíssimo contato com minha família por causa dessa restrição de tempo. Então, eu acho que inconscientemente isso vai sendo levado, né, na maneira de contar histórias. Até porque, como eu falei, né, a questão do tempo não está só nesse livro, mas está em praticamente todos os livros que eu escrevo. Então, eu acho que ele vira, tipo, não digo uma obsessão, mas ele vira um tema até recorrente, até a minha cabeça entrar num acordo, né, o significado sobre isso. E uma das maneiras legais de você contar a história não é só também fazer narrativa, mas uma das maneiras que a gente faz, maneira que a gente escreve história, perdão, é fazer uma terapia. Então, toda vez que a gente escreve algo bastante autoral, bastante individual, é uma forma de terapia. Então, quando a gente menos percebe, com o sistema principal, né, definido, quando a gente menos percebe, a gente se empolga tanto que, assim, toda a trama já está feita, né? A gente tem uma maneira inconsciente de colocar elementos, colocar assuntos, né? E a gente vai trabalhando muito com essa sensação do passado, ou seja, o que a gente viveu, o que a gente gostaria de ter evitado. Então, assim, é uma sopa emocional, uma sopa familiar, é uma sopa de memórias, que é bem interessante que ela vira no final esse tipo de livro. Por isso, uma das coisas que eu faço como professor, né, sou professor de desenho também, uma das aulas que eu dou é de simbolismo, né, visual. E eu estimulo muito meus alunos a começar a fazer uma história particular, uma história infantil, um quadrinho, uma tirinha, sobre a vida deles, porque assim eles se encontram, né, podem entrar, né, interpretar coisas da vida deles passadas como uma forma de terapia mesmo, né?
1: Que legal, cara, que legal. Você é conhecido pelo seu trabalho como ilustrador, né? Como é que nasceu essa paixão pelo desenho e principalmente pelo mundo infantil?
0: Ilustração para criança, né, é igual jogar bola, né? Você tem aquelas profissões lúdicas, né? Jogar bola, toda criança joga bola desde criança, né? Desenhar, né? Contar histórias. Então, assim, dá para falar que toda criança desenha, tá? A diferença é que alguns param depois de uma certa idade e outros continuam. Eu sou um desses que continua. Então, eu desenho desde criança, né? Como eu falei, de forma escondida às vezes, né? Então, assim, não dá para falar que foi uma paixão, porque desde criança ele foi uma necessidade, né? Então, quando eu comecei a trabalhar profissionalmente com desenho, né, a partir de quando eu tinha os meus 20 e poucos anos, 26 anos, aí eu vi uma responsabilidade, eu vi um objetivo, vi uma maneira de ganhar dinheiro, né? Então, nesse ponto, eu já estava desenvolvendo um traço, uma maneira de desenhar. E o traço infantil que você falou, que é o desse livro, por exemplo, eu nunca me acostumei a desenhar de uma forma muito realista, desenhar anatomia, perspectiva exata, né? Embora eu sei desenhar, não é o que me agradava, não, é o que a gente chama de identidade, né?
1: Sim.
0: Minha identidade de desenho é um traço mais estilizado, tá? E esse traço estilizado, ele casa muito bem para mercado infantil, editora, publicidade. Então, naturalmente, ele foi encaminhando para esse tipo de mercado.
1: E o traço estilizado, para quem não conhece, às vezes as pessoas ficam na dúvida, né? Esse daqui, deixa eu tentar mostrar para quem está em casa, ó, Riro. O traço estilizado, fala um pouquinho. Aqui, por exemplo, nesse capítulo, você tem uma pessoa na máquina de costura, inclusive tem uma dimensão, né, de tamanho, de espaço, e isso seria o traço estilizado.
0: É, o estilizado, na verdade, é a maneira que você interpreta todos os elementos. Então, você pode mudar, por exemplo, o tamanho da cabeça dos personagens é bem maior. É o tamanho do corpo, eu posso mudar do jeito que eu quiser. Ah, inclusive a relação de espaço entre objetos, né? A perspectiva eu posso quebrar se eu quiser. Tá? Contanto que fique agradável e tenha um equilíbrio. Né? Então essa é a função de um ilustrador que trabalha com estilizado, é fazer tudo isso, toda essa interpretação pessoal, de uma forma agradável e equilibrada.
1: E visualmente é muito interessante, né? Uhum. Se chama a atenção de nós adultos, imagina da criançada.
0: Exato.
1: Agora, sua trajetória, ela passou pela publicidade, pelo design também e pela ilustração.
0: Uhum.
1: Como é que essas experiências, elas contribuíram para a sua formação artística? Porque a gente sabe que quando se fala em formação artística, cada pessoa é de um jeito, né?
0: Uhum.
1: E aí eu queria saber como é que foi a sua, porque falar com adultos, falar com crianças ao mesmo tempo e transformar essa linguagem em desenhos, por exemplo, eu imagino que não seja tão fácil, pelo menos para a maioria, né?
0: Não, a gente começa muito na parte estética, na parte técnica, né? Então eu comecei muito trabalhando, estudando, né, materiais, mas também muito de referência também. Então isso que é o fascinante de trabalhar com desenho, é que você nunca começa do zero, né? Você sempre tem um referencial, um ídolo, um quadrinho que você adorou muito, um desenho animado que você curtia, né? E você começa a repetir o desenho, você começa a copiar o desenho. Por exemplo, eu, quando era criança, eu copiava os desenhos do Maurício Souza, como todo mundo, mas também copiava muito o desenho do Karl Barks, que era o criador do Tio Patinhas, né? Também copiava muito material de uma revista tipo Mad, né? Cripta, naquela época. Então, a gente começa a trabalhar muito com esse referencial, então vem de trás toda essa informação. E aí, a gente começa a trabalhar muito, como eu falei, na parte técnica, a gente não trabalha muito com a narrativa, só tem que ficar bonito, bonito. Quando a gente começa a trabalhar com narrativa visual, que é o que eu faço hoje, né, bastante, aí a gente tem uma preocupação, né? Primeiro que pra gente, a gente tem gostado da história, mas no caso de criança, é uma coisa específica e muito importante entender como que a criança vai receber isso, o que a gente pode mostrar ou não, falar para a criança ou não, né? E tentar entender um pouquinho dessa mentalidade infantil, né? Porque por mais que tenha tecnologias novas hoje, inteligência artificial, a tela é um problema sério, a mente da criança ainda é a mesma, né? Então ela tem uma maturidade, um processo de maturação que ela é igual para todos. Então eu comecei muito a entender criança, a mentalidade da criança, lendo um material de um pedagogo perdão, italiano, chamado Gianni Rodari. Ele foi um pedagogo na Itália durante a época de 40, né, 50, e ele foi um dos primeiros pedagogos conhecidos, né? E por causa da projeção dele, ele escreveu muitos livros. E ele escreveu um livro chamado Gramática da Fantasia, que basicamente é um livro de pedagogia, escrito como se ele fosse um livro infantil. E esse livro me fascinou muito. E aí, o que esse livro fala? Ele fala sobre como funciona o processo de raciocínio lúdico de uma criança. Então, aquele livro me pegou tanto que eu comecei a usar isso como linguagem de publicidade. Então, eu fiz muito material de McLanche Feliz, McDonald's. E de uma forma bastante, eu acho, responsável e educada, né? Porque trabalhando com uma maneira, percebe as coisas, ela associa palavras, signos, símbolos, né? Eu falei, cara, isso aqui é um universo muito interessante. Então, também você vê as necessidades, as crianças também quase não são ouvidas. Todo esse processo a gente aprende pelos pedagogos, mas também muito por experiência, olhando, né, outras crianças, olhando crianças em volta, né? Então, uma das coisas que é muito legal, que eu aprendi desenhando para o mercado infantil, para fazer narrativa para a criança, é que você tem que aumentar um pouco a sensibilidade, né? Você tem que ter um olhar de criança para escrever para criança. Porque se você fica com uma mentalidade, um raciocínio de adulto para criança, a gente vai literalmente infantilizar a criança. E a criança, ela tem muito mais do que isso, do processo simplista. A mente da criança, ela é muito mais complexa, muito mais divertida. E, cara, às vezes ela tem associações, né, de ideias, que a gente, literalmente, a gente perde com o tempo, porque a gente fica racional demais, a gente fica duro demais. Então, eu acho que, na verdade, a gente aprende mais olhando a criança do que a gente ensina a criança. É o que tenho percebido ao longo do tempo, né?
1: É, e de tudo isso que você falou, Rico, como é que fica essa história? A gente tem uma geração agora que é muito tecnológica, parece que as crianças, elas já nascem, né, sabendo mexer com tecnologia, ou já parece que já estão prontas para isso. Exato. E ao mesmo tempo, a maneira de educar, ela tem que trazer muito algo do passado, né, uhum. que é muito importante por essa questão que você está falando. Uhum. Como é que você consegue pesquisar tudo isso, misturar tudo isso, o passado com a coisa mais atual, e também tentar segurar a atenção de uma criança através de um livro, que é algo que realmente, que infelizmente, principalmente os livros infantis, eles existem ainda, são realmente, é ainda o que mais vende, né? Ainda bem, mas em relação ao passado, estão ficando cada vez mais escassos, né? Como é que você faz tudo isso?
0: Então, tem dois caminhos para você trabalhar com isso, o caminho certo e o caminho errado. O caminho errado, na minha opinião, é entrar nesse jogo de trabalhar com a mesma velocidade mental da criança, que na verdade é a mesma velocidade mental nossa, né, por causa das telas. Tá? Fazer isso é fazer um adulto ansioso, formar um adulto com inseguranças, com falta de foco. Tá? Isso tem que ser aprendido agora, né, agora na fase infantil, porque ela vai aprendendo a ter, né, essa tranquilidade de ler, desenhar, de ter um passo, né? E se ela perde ou ela não aprende a ter esse passo, né, uma coisa mais lenta, né, valorizar o que, que é devagar, e ela não vai ter mesmo, que a criança ela tem um raciocínio, ela tem um pensamento mais rápido, o adulto tem que mostrar para ela que ela tem que desacelerar um pouco. Tá? Então eu vejo isso muito mais como uma tarefa do adulto do que uma coisa da criança. A criança consome o que a gente oferece, né? Então eu vejo que é uma obrigação nossa, como educador, como formador de opinião, como criador de narrativas, tentar mostrar o outro lado, né? Porque senão a gente realmente fica numa situação complicada, porque essa atenção, você vê casos onde, por exemplo, você lida, por exemplo, um caso muito, muito emblemático, eu dou em as aulas, né? Era normal você dar aula online de 2 horas. Hoje em dia, né, à medida que eles vão, né, vai sendo desenvolvido, as aulas vão diminuindo de duração de 30 minutos. Outro dia recebi, por exemplo, um pedido para criar um curso com aulas de 15 minutos. Né? Então, isso que é? É essa ansiedade que vem desde criança. Então, se a gente puder ter essa capacidade de passar essa informação à prática, né, o exemplo para a criança pegar um livro, ler com calma, brincar com coisas que não sejam, né, digitais, eu acho que ela é uma obrigação nossa e uma necessidade meio que urgente até. Né?
1: Inclusive aqui no livro você traz capítulos, a maioria traz realmente essa história de frases muito curtas, né? Uhum. E em alguns capítulos a gente tem mais imagens do que frases.
0: Exato.
1: É dessa maneira que você tenta segurar a criançada?
0: É, porque você tem que entender a formação mental da criança. A criança, ela, realmente, ela não consegue, por mais que ela seja calma, ela realmente não consegue prestar atenção durante muito tempo. Então você adapta pequenas frases com grandes imagens, é o contexto geral, né? Mas ela tem que ler com calma, né? Essa degustação, essa degustação é fundamental para você estimular a curiosidade da criança. Se a criança se interessa pela história, ela começa a perguntar para um adulto sobre a história, né, sobre o livro, além de você fazer uma conexão com o adulto, ela começa a trabalhar com parte na cabeça dela que é imaginação, que é uma coisa que a gente vê muito, muito complicado em adolescentes hoje, né? Eu dou aula há 13 anos, então eu vejo hoje alguns adultos de 20 anos que já tiveram essa influência das telas, tem uma capacidade muito difícil de imaginar, né? Memorização. Então essa coisa dessa casamento da imagem com frases curtas, ele é para fazer acostumar a criança justamente a fazer uma imersão no livro, né? E criar essa curiosidade, né?
1: Que legal. Você tem um prêmio internacional do Japão, né? Eu queria que você falasse muito desse prêmio e a importância dele. E também, claro, esse prêmio ele está aqui também, um pouquinho dele, né? Eu queria que você falasse sobre isso.
0: Bom, eu ganhei um prêmio ano passado, né, em 2025, é o Japan International Manga Awards, que é uma forma de narrativa visual bem diferente, que é quadrinhos, né? Eu sou quadrinista há 13 anos e tem um livro meu chamado A Estrela da Floresta, que é um livro para adulto, né, um quadrinho para adulto, que surpreendentemente ele ganhou, né, a JBC, que é a editora, ela inscreveu no concurso, concorreu contra 715 obras de 95 países, que é bastante legal. E assim, e foi uma validação de que eu trabalho na área correta, sabe? Então, essa coisa de preocupar, né? Para mim sempre é mais importante, embora eu seja ilustrador e eu sei desenhar até relativamente bem, minha preocupação sempre é com a narrativa. Então, com o subtexto, né? Com a primeira informação. E isso, né? O ápice foi essa premiação que teve no Japão. Mas assim, essa preocupação que eu tive na Sereia da Floresta de fazer uma história mais sutil, que fala sobre intolerância, fala sobre doença, aquela coisa toda. E aqui eu tento passar a mesma coisa, só que nivelado para um nível infantil, né? Então eu não vejo muita diferença entre fazer uma história para adulto e uma para criança. A única coisa que eu sei é que o público que vai ler vai ser diferente. Então a gente tenta, né, adequar, né, a narrativa e a maneira de contar a história de acordo com a idade. Né?
1: Hiro, e o mangá, ele influenciou a sua maneira de contar histórias? De que forma essa linguagem ela aparece aqui nesse livro?
0: Eu acho que o mangá, ele não, assim, como eu sou oriental, né, sou desenho japonês, o pessoal fala, nossa, ele deve ter lido muito mangá. Eu li muito mangá quando era criança, assim, sim, né? Mas depois, quando eu comecei a trabalhar com desenho, eu fui mais me identificando com um outro tipo de linguagem, né? Mais ocidental, né? Por exemplo, meu quadrinho, ele é muito mais ligado com um quadrinho europeu, né? Mas ao mesmo tempo, o quadrinho, o mangá, né? O quadrinho japonês, né? O quadrinho oriental, ele tem um passo muito mais lento do que o quadrinho ocidental. Isso é muito bonito. E isso foi aprendendo, inclusive, então, a minha influência com o mangá não foi estética, né? Eu vou falar, ah, você faz olho grande, bonito. Mas olho grande não é exatamente mangá, ele veio de outra forma. Mas o que eu gosto muito do mangá é essa falta de pressa de contar uma história. Né? Então você vê que uma história que poderia ser resolvida tipo em 12 páginas, leva um tipo 40 páginas. Né? Parece, entre aspas, encheção de linguiça, mas eles vão trabalhando com a respiração, vão trabalhando com o passo. Então você vai literalmente imergindo na história, como eu falei, né? Você tem esse momento de respiro mental, né, e visual, que é muito importante. Então eu acho que isso é o que veio muito do mangá e até hoje é assim, né?
1: Que bacana. Em muitos momentos, Hiro, as imagens parecem contar, por exemplo, tanto o texto. Como é que foi esse processo para equilibrar palavra e ilustração? Que também tem que ter muita experiência para isso, né?
0: Como eu falei, né? Isso já são 37 anos de experiência, sim, né? Então, como eu escrevo há 14 anos, 13 anos, né? Então a gente vai aprendendo a dosar, vamos dizer assim, né? O primeiro livro que eu escrevi, né, foi terrível, terrível, né? Todo o nosso primeiro trabalho não sai legal, mas é justamente isso, ele vira um depósito de erros para a gente aprender. Então eu tive que escrever acho que uns 3 ou 4 livros para entender como é que seria um formato ideal. E ao mesmo tempo eu consumo muito livro infantil, consumo muito quadrinho, então, de novo, às vezes essas referências não são de uma forma técnicas, né? Porque cada autor de livro infantil, ele tem uma técnica, uma maneira, um jeito de escrever, usa as palavras. Então você vai fazer, eu faço o seguinte, eu pego os meus preferidos, eu fico vendo o que fazem deles autores bons, o que eu me identifico, e sem querer isso vai sendo refletido nos livros infantis, né? Quantidade de páginas, né? Porque tem livros infantis que tem muito texto, né? E tem livros infantis que tem pouquíssima imagem.
1: O seu, por exemplo, é incrível. Você fez um equilíbrio, que deixa eu tentar mostrar aqui em casa, ó. Você fez um equilíbrio, né? Uhum. Quantidade de desenhos, de ilustrações e de texto também com frases super curtas, que é justamente aquilo que você falou. Uhum. É uma linguagem bem parecida com a internet também. Uhum. Acho que você já traz um pouco esse lado mais atual, né? Que essa geração mais nova está vivendo. E isso ficou bem interessante realmente. Eu acho que é por aqui que você prende a atenção da criança. Agora, depois de tantos anos trabalhando com imagens, o que mais encanta hoje você para escrever para as crianças? Porque, como nós falamos aqui no início, nós estamos numa era de muitas mudanças. Sim. E eu imagino que a tua cabeça, quando vai tentar escrever, trazer obras para a criança, como que eu vou, abre aspas, competir com rede social, com a televisão paga também, que traz muita coisa já mais moderna. Uhum. E aí, como é que fica a cabeça do Rio nesse momento?
0: Eu tenho uma política, né? Uma maneira de pensar o seguinte. Eu tenho dois tipos de escrita, tá? Eu tenho uma escrita que a gente chama por encomenda, vamos dizer assim, que o cliente, por exemplo, eu tenho uma empresa, uma editora, né? Que ela faz livros infantis para empresas. Então, se uma empresa faz um remédio para criança, a gente explica como é que funciona o remédio em forma de criança, em forma de livro, perdão, sim, né? Então, assim, eu tenho essa habilidade de escrever comercialmente falando, que eu não espero muita coisa. Não é uma coisa que vai fascinar a criança, mas é uma coisa muito mais educativa. Eu faço muito livro didático, cuja função é educar, não é fascinar, mas educar. Então, quando eu escrevo um livro que é tipo autoral, que tem um assunto meu, de interesse meu, que geralmente esses assuntos meus, eles têm um impacto em mim, né? Eles são importantes para mim. Então, eu escrevo numa linguagem para criança, sabendo que uma criança de 7, 4 anos vai ler, dependendo muito da narrativa. Mas eu vou ser sincero, eu primeira pessoa que tem que agradar a história sou eu. Logicamente, depois eu vou fazendo os acertos, mas se ele não me pega, né, se ela não me seduz, se ela não me agrada, eu não faço o livro, porque é uma coisa de sinceridade do artista. Todo artista, para ele ser autoral, ele tem que ser muito sincero, porque ele não tem como esconder. Como eu falei, você coloca elementos do inconsciente no meio da história, né? E acho que o que é legal quando eu leio livros autorais de autores infantis, por exemplo, você percebe claramente que é um tema muito caro para ele, muito querido para ele, porque você vê as camadas, como eu falo, do subtexto, né? Tem muita aquela coisa óbvia do que está escrito, do que está desenhado, mas se você começar a ler de uma forma mais atenciosa, tem muitas camadas além disso que ele está escrevendo. Então, para você chegar nesse nível de aprofundamento, você tem que ter um envolvimento muito pessoal. Então, essas histórias, que nem essa aqui, por exemplo, é meio egoísta até falar, mas se ela não me agrada, né, não, para mim não funciona. Então, é fácil escrever para mim.
1: Que legal, olha, ainda tem muita coisa aqui embaixo desse cobertor. Já já a gente continua a nossa conversa, tá? Porque no próximo bloco nós vamos conversar sobre os desafios da infância na era digital, a importância também da leitura na formação das nossas crianças e o papel da escola e das políticas públicas para incentivar novos leitores, uma tarefa que não é fácil, tá? Continue com a gente volta em instantes.

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2: Estamos de volta com Cultura e Saber, hoje conversando com o ilustrador e escritor premiadíssimo, tá? Hiro Kawahara, aqui com a gente conversando. O nome não é tão fácil, né, Hiro? Mas a gente consegue, tá? Bom, como é que a criançada se identifica com você? O que você acha que mais faz sucesso nas suas obras com as crianças? Essa, por exemplo, já vai estar sendo distribuída nas escolas públicas do nosso país. Uhum. Você receber também uma informação como essa, como é que, o que passa na tua cabeça?
3: É uma conquista muito grande, né? Ter seu livro, né? Selecionado para o programa PNLD, é, né? Uma coisa que eu realmente também não esperava, então foi bom. A PNLD não é uma premiação, né? Um programa do governo de compra de livros, né? Mas é equivalente a uma premiação, porque valida o que a gente está fazendo, né? Valida meu trabalho, a maneira de escrever histórias. Então, fico muito feliz que a gente fala, vale a pena, está valendo a pena.
2: Que bom. Qual é a tua responsabilidade, por exemplo, Hiro, de produzir um livro que fará parte da formação de milhares de crianças? Uhum. E aí eu queria saber se você já parou, por exemplo, embaixo desse cobertor aqui, para pensar, tipo, as crianças de várias regiões do Brasil vão estar lendo a minha obra e eu estou levando uma mensagem que faz parte do início da infância. Uhum. Que inclusive essas crianças vão poder levar ou podem levar para a vida toda. Você já sentiu esse peso, por exemplo?
3: Eu não chamo de peso, né? Eu acho que ele é um efeito natural do nosso trabalho.
2: Sim.
3: Né? Uma vez perguntaram para mim qual é a função do ilustrador, né? Além de fazer desenho, né?
2: Sim.
3: E uma vez, eu não lembro agora, mas um colega meu, um ilustrador, acho que era o Benício, posso estar errado, ele falou, olha, a função do ilustrador é criar memórias, né? Praticamente, não tudo, obviamente, mas muito do que a gente tem de memória, memória afetiva, vem de desenhos, né? Imagens, personagens de embalagens, né? De produtos, né? Mesmo em religião, né? Você vê muitas imagens. Então, o poder da imagem, ela é muito poderosa, né? Então, a gente está fazendo imagens, está fazendo histórias que vão fazer parte da memória de muita gente, né? Como eu tenho, né, 37 anos de carreira, eu sei, né, factualmente, como isso afetou. Tem muita gente, muitos ilustradores hoje que estão na faixa de 20, 30 anos, que falam, comecei desenhando seus trabalhos. Então a gente sabe que isso é um efeito natural, da mesma forma que eu também tenho esse tipo de memória e também copiei muito o desenho, né? Então eu não me preocupo tanto com isso, porque eu sei que o desenho que eu faço, por exemplo, ele é bonito, ele tem um equilíbrio, ele é fofo, né? Uma boa parte dos livros quem compra são as mães ou os pais, né? Da primeira compra mesmo, quem vai é adulto. Então ele também pega, cativa bastante o adulto também nesse ponto. Então eu sei que o trabalho que eu faço, o desenho que eu faço, ele é agradável, bastante esteticamente agradável. Então, né, eu acredito que a criança, ela nem vai procurar saber quem é o desenhista dessa história, por exemplo. E tudo bem, faz parte do processo.
2: Sim.
3: Né? Mas provavelmente se ela pega esse livro daqui a uns 30 anos, 20 anos, né, que estava escondido numa caixa, né, da mãe dele, ele vai lembrar, nossa, isso aqui, né, eu lia quando era criança. E tudo bem, então a gente tem essa tarefa de ser meio que estar sempre no bastidor, né, da vida das crianças. Então, de novo, sempre tem que ser uma responsabilidade muito grande sobre a mensagem e o conteúdo que a gente faz.
2: É dessa forma que eu falei a palavra peso, tá? Uhum. Abre aspas aí. O peso é justamente isso, de você colocar na memória de uma criança, uhum, uma imagem, uma história, ou até uma frase e uma mensagem, uhum, né? Para sempre, que é o que realmente mais acontece na infância, né? Então, exato, eu imagino que, abre aspas, tem esse peso, mas também tem muita gratidão, né? Por uma obra que você está deixando.
3: Sim, sim. Eu acho que, assim, a gratidão, né, quando a gente agora, né, a gente vai em lançamento de livro, a gente vê como isso afeta mesmo, né, a gente sente esse carinho, né, de quem lê, mas no fundo, a gente tem que ser grato pelo que as coisas acontecem à nossa volta. E eu sou muito grato por ter escolhido essa profissão, eu sou muito grato pelas pessoas que me acolheram, me ajudaram nessa construção de carreira, né, porque no final das contas, né, eu estou fazendo uma coisa que não tem como negar, eu adoro fazer o que eu estou fazendo. né, manter minha família com isso, né, manter uma carreira, né, até um pouco privilegiada nesse ponto, por causa da projeção que eu tive. Então, nesse ponto, né, toda essa construção que aconteceu durante 37 anos, são graças a todo mundo que, né, acompanha meu trabalho. Né?
2: Que bom, Hiro. E Hiro, e na sua visão, a infância de hoje, ela está sendo vivida de maneira muito acelerada? Você acha que a gente, as nossas crianças principalmente, elas precisavam ou precisam mais de uma pausa? Uhum. Ou esse ritmo, ele está indo para outro lado?
3: Não, eu vejo só está aumentando essa aceleração, tá? Então, como falei, os adultos deveriam ser mais responsáveis de mostrar o exemplo, de desacelerar. E o que a gente está vendo é o contrário. Mais telas, mais, e na tela mais aceleração, mais dopamina, né? Uhum. Então, isso, a gente está construindo uma geração muito deficiente, né, nesse ponto, porque deficiente de atenção, deficiente de autocrítica, deficiente de imaginação, deficiente de pensamento crítico, tá? É uma pessoa, né, e a criança e um adolescente, naturalmente, elas são ansiosas. Então, você está exacerbando isso, está aumentando esse tipo de sentimento, sensação que elas têm. Então, elas passam uma insegurança muito grande. Então, eu acho, de novo, repetindo o que eu falei, não é bom o que a gente está vendo, tá? A gente tem que fazer uma maneira de, pelo exemplo, né? não é impondo, mas a gente tem que dar um exemplo para a criança, veja, a gente lendo, desacelerando, fazendo coisas que não exijam, né, você estar com a cara na tela o tempo todo. Tá? Mostrar que é legal você estar, por exemplo, fazendo uma coisa que não seja, né, digital, que não consuma bateria, né? Para ela ter esse prazer lúdico que uma criança naturalmente tem, né? Então, se a gente não estimula isso agora, elas perdem. Daqui a pouco elas virão adolescentes e aí vão ficar cada vez mais, dependendo desse tipo de estímulo, né? Eu acredito que a gente tem uma responsabilidade muito grande nesse ponto.
2: É, eu não sei se você concorda, apesar de toda essa aceleração que a gente vive, dá a impressão que os resultados, ou o resultado final, ele não é legal, né? Inclusive, eu estou falando já para o mundo dos adultos, a gente está sempre acelerado. E, ao mesmo tempo, parece que a gente não está produzindo com a qualidade que deveria, não está tendo um resultado, inclusive, psicológico que deveria, né? É, não sei se você concorda com isso.
3: Concordo. Pelo menos nas grandes metrópoles, que nem São Paulo, né, capital que nem aqui, a gente vê, né, adultos estressados vivendo em família, criando, né, formando crianças estressadas, né, com ansiedade, né. O exemplo que a gente está dando para as crianças, não importa, não é bom, tá? A gente precisa mostrar que desacelerar, né, não saber tanto, né, não é problema, né? Não saber das coisas não é um problema de caráter, como muita gente acha, sabe? É, desconectar, ele vai fazer um bem danado, e se a gente não mostra isso para as crianças com delicadeza, com calma, com brincadeira, ou seja, fazer com que os pais também larguem isso para voltar a brincar, desenhar com as famílias. E eu não dou aula de desenho para criança. Por quê? Porque a criança não tem formação cerebral para aprender os fundamentos, perspectiva, anatomia, né? Mas eu sempre recebo pedido de pais pedindo para eu dar aula para a criança, e eu explico. E o pai não entende, os pais não entendem que a criança precisa de um processo, tem uma curva de aprendizado, elas só querem desenhar, só querem desenhar. E eu falei, olha, você quer fazer seu filho desenhar bem? Traz ele quando tiver 18 anos para o meu curso. Enquanto ele não tiver 18 anos, né, enquanto ele estiver ainda com seus 5 anos de idade, compra material de desenho, compra bastante papel, compra bastante livro infantil e desenha com ele na mesa. Porque se você só der para ele desenhar sem uma companhia, ele não vai se estimular. Mas se você sentar com ele na mesa e desenhar, não precisa ensinar a desenhar, desenha com ele. Tá? Ele não quer aprender a desenhar um pintinho, ele quer desenhar um pintinho com você. E essa é a dica que eu dou, porque se você estimular a criança a desenhar desde agora, cara, ela vai virar um adulto, né, mais sensível, mais calmo e com um poder de imaginação muito grande. Tá?
2: Você acredita que as telas, elas estão substituindo esses momentos importantes, por exemplo, de imaginação e brincadeira?
3: Total.
2: Total?
3: Total. Total. Porque é muito fácil, é um vício, né? Então, assim, isso não é só para criança, isso é com adultos, né, idosos, né, é um mal do século, vamos dizer assim, né? E infelizmente as crianças, né, o adulto pelo menos já viveu a vida, mas a criança tem toda uma vida pela frente, tem uma formação mental, uma formação cerebral, então infelizmente sim, né? Talvez trabalhar com a tela para justamente fazer esse efeito, né, mais lento, também é um caminho, né, trabalhar com programas, aplicativos, animações, né, fazer programas de TV que justamente ensinem. Nossa época, né, você deve ser dessa época, você tinha programas de TV muito mais lentos, né, muito mais educativos, muito mais divertidos. É o poder do simples, né, que está se perdendo hoje. Né?
2: É, você acha, então, que essa mistura ela é meio que prejudicial, porque tem outro problema, né, Hiro? É, a maioria dos pais ou responsáveis não sabe, por exemplo, lidar ou mexer. Você falou em aplicativos, uhum. por exemplo, mas a gente sabe que a maioria dos pais não sabe por onde vai. Não, muitos não sabem nem o que é um aplicativo. E que a gente tem que concordar que não é tão fácil aprender sobre aplicativo, uhum. manusear aplicativo, exato. Porque nós já mexemos, já vivemos muito ali perto da tecnologia devido aos nossos trabalhos, né? Estou falando uhum. eu, você. Mas a gente sabe que a maioria em casa não é assim. Então, assim, existe aí uma guerra meio que desleal, porque o livro, o pai ou a mãe está ali nas mãos, né? Exato. É bem mais fácil de você colocar a criança na mesa ou na cama. Ah, e aí vamos aqui ler, ó, paginar. Mas no mundo virtual não é assim.
3: Não, assim. É babá, né? Toma o teu iPad, toma o teu tablet e deixa em paz, né? Se bem em qualquer restante já acontece isso, né? Então, é uma questão de como é que diz? É uma questão de saber seu papel, né? Se você é um pai, educador, né? Você tem uma função lá dentro, né? E sim, você pode estar esgotado, pode estar cansado, você pode não saber mexer, inclusive, não é esse problema. A questão é que vai existir uma alternativa analógica para que a gente consiga fazer isso acontecer, tá? Porque uma das coisas que o analógico faz é habilidade manual, contato físico, tá? Isso não tem no digital, tá? Isso também está se perdendo, né? A apreciação disso. Então, que leve mais tempo, que leve, né, um esforço, o adulto tem que entender que não saber de algo pode ser que não seja esse caminho, mas fazer uma coisa alternativa, fazer uma comida junto, né? Ler uma coisa, né, em conjunto, né? É, até limpar a casa pode virar uma coisa divertida se o adulto tiver paciência, tempo e estímulo. Eu entendo falar, mas eu trabalho o dia inteiro, não tenho paciência, eu estou cansada, né? Mas é isso que é o sentido de família, é apesar de cansado, apesar de esgotado, né? Em casa é outro ambiente, é outro lugar, né? Se a gente não dá essa atenção, o mínimo, né, para quem mora lá dentro, para quem é importante, a gente vai perdendo sentido de quase tudo, então, né?
2: Isso é incrível, né? Uhum. E como é que os pais educadores, eles podem estimular o gosto pela leitura desde os primeiros anos de vida? Essa pergunta, ela é difícil, uhum. porque é o que todo mundo quer saber, né? Não é tão fácil.
3: Não, ela é fácil.
2: Ela é fácil? Ah, então traz essa... Porque, assim, o que a gente vê muito é uhum. alguns pais falam, olha, eu tenho, por exemplo, dois filhos, três filhos, já uhum. vi muito isso... Um é de um jeito, o outro tem facilidade para ler, o outro tem facilidade para ficar sentado lendo. Já o outro tem pavor de um livro, por exemplo. É fácil, eu acho que você tem filhos?
3: Tem uma filha.
2: Você tem filhos. Para você a experiência pessoal foi assim fácil?
3: Ela gosta de ler, sempre gostou de ler. Então
2: mas assim, ela tem um pai que vive nesse mundo, né?
3: Exato.
2: E aí para o resto da humanidade, acho que não é tão assim. Mas você disse que é fácil, traz não, então essa...
3: Eu me redimi. Eu falei fácil no sentido... Não é, né?
2: O entre foi, aspas
3: foi, foi
2: aí, né?
3: Pra mim, foi fácil para mim, reconheço.
2: Abre aspas.
3: Né? Não, é assim, eu reconheço que esse processo ele é complicado.
2: Sim.
3: Mas assim, duas coisas você não pode fazer. Você não pode impor. Tá? Impor a criança a ler só vai dar o efeito contrário. Tá? A criança ela é curiosa. Toda criança é curiosa por natureza. Tá? Ela, desde bebê ela pega a coisa e enfia na boca porque ela quer explorar o mundo. Né? E lógico, essa exploração vai mudando à medida que ele vai crescendo. Então quando a gente fala, olha, meu filho gosta de dinossauro, adora dinossauro. Ele adora comer verdura, mas adora dinossauro. Você não vai dar um livro sobre verdura para ele, vai dar um livro de dinossauro, né? Ah, meu filho não gosta de dinossauro, mas ele gosta de velocidade, ele gosta de corrida, Fórmula 1, futebol, tá? Uma coisa é você jogar bola com ele, outra coisa é você dar um livro sobre esse assunto, né? Mas o principal é, isso também não adianta se você também não der um exemplo, né? E essa acho que é a parte mais difícil. Quando eu falei que é fácil para mim porque eu gosto de ler. Sim. Mas para o pai... Se ele não mostra que a leitura é importante lendo, provavelmente a criança não vai pegar esse exemplo. Provavelmente a criança, às vezes, pega esse exemplo de um professor, de um pai de um amigo, né, de um irmão mais velho. Né, mas se ele não vê um adulto lendo, perdendo tempo, tipo, nossa, aquele adulto está lá no canto da sala há mais de uma hora e ele não faz nada a não ser virar a página. né? Uma criança é difícil dela entender, porque ela não consegue ficar parada daquele jeito, né? Agora, se o adulto, além de explicar por que ele está uma hora parado só olhando a página, e ele está explicando o que é de maravilhoso que ele está lendo naquele livro, né, fazer uma interpretação, por exemplo, sei lá, de Moby Dick para a criança vai querer saber, olha, eu quero ler teu livro, né? Agora não, mas quando eu souber ler, eu quero.
4: Porque talvez o problema esteja aí, né, no que você está falando. Esse exemplo prático em casa, e a gente sabe que ele não existe, é muito difícil.
3: Exato.
4: Por isso que a gente tem esse país com dificuldade de leitura, né? Também livros cada vez mais desaparecendo, livrarias que estão acabando no país. E esse exemplo em casa, então isso você acha que faz muita diferença, né?
3: Faz diferença. E você pega, por exemplo, a Europa como exemplo, né? Você vê que é uma coisa que já está tão arraigada na cultura do europeu, por exemplo, do japonês, que você vê nos ônibus, no metrô, em cafés, nas praças, todo mundo lê, adolescentes, jovens, adultos, velhos, tá? Então, acho que isso também, na verdade, se você vê na sociedade, se a gente tivesse mais pessoas lendo, mais exemplos de pessoas lendo, seria muito mais fácil. Uma criança que entra num vagão no metrô, por exemplo, e vê muita gente lendo, é normal para ela ler. Hoje, leitura não é uma coisa normal. O que você tem, por exemplo, muito influenciador, que lê livros, né? Que pega muito mais adolescentes, por exemplo. Mas aí o contexto é um pouco diferente, porque ele é guiado por uma causa maior, por um livro específico, né? Tudo bem, já é alguma coisa, mas isso deveria vir antes, desde criança. Então, acho que, por exemplo, levar criança, você pode nem ler, mas levar criança em ambientes que tem essa possibilidade, levar em biblioteca, levar em livraria, levar em peças de teatro lentas, não aquelas peças de teatro malucas, né, aceleradas, né? Você pode assistir um filme, um desenho animado, né, que não seja muito acelerado. Existem muitos livros, animações infantis belas, lentas, né? Fazer com que a criança aprecie esse passo devagar, né, essa contemplação, eu acho fundamental. Porque se você pensar, todo o processo é uma aceleração comunitária, uma aceleração na família, sim, uma aceleração com o pai, uma aceleração no vizinho, né, na empresa, na escola. Tá? Ela não tem. Qual é o único momento que ela tem tranquilidade? Quando ela vai dormir, vai tomar banho.
4: Engraçado você estar falando isso, e eu lembrei aqui de um fato que eu acho bem curioso. Na maioria das lojas, por exemplo, de brinquedos, na maioria você não encontra, por exemplo, livros. Eu acho super estranho isso.
3: Sim.
4: Você vê brinquedos, inclusive, muitos tecnológicos. Hoje a gente quase não tem mais aqueles brinquedos de antigamente, né? Os lúdicos chamados, mas a gente quase não vê livros, né?
3: Sim.
4: Também seria uma opção interessante.
3: Sim, eu acho que ter livros, normalizar livros seria importante, né? Normalizar o livro, deixar livro disponível, nas escolas, por exemplo, é importante. Deixar livro disponível em todo lugar, sabe? O hábito da leitura é difícil, mas quando a pessoa começa, a criança começa a encontrar um ponto de contato, né? Provavelmente ela não para mais, né? O problema é justamente dar esse empurrão inicial para muita gente, né? E também, logicamente, não pode esquecer que é a condição financeira, que livro não é uma coisa barata, né? Livro, ele tem um custo, né? Então, para algumas pessoas, é comprar pão ou comprar um livro. Aliás, nem isso, às vezes, né?
4: É uma realidade.
3: É uma realidade.
4: Né? É uma triste realidade, né? Por isso que essa obra aqui, Hiroeira, vai estar, né, incluída aí nas escolas, né? Uhum. Ela vai estar sendo repassada nas escolas públicas do nosso Brasil. E eu acho que, realmente, as crianças dessas escolas tende muito a ganhar, porque uma obra como essa no mercado, ela sai realmente um preço que a gente sabe que a grande maioria não pode pagar, né?
3: Exato.
4: E é a realidade, né? Infelizmente. Exato. Agora, a literatura infantil, ela também pode fortalecer esse diálogo entre pais e filhos? Você acredita que, na prática, pode ser? Porque nós temos adultos, Riro, que não viveram isso que você está ensinando, sim, né? Desde a infância, a ver o pai e a mãe ler um livro. E não é só uma crítica inconstrutiva, não, porque a gente sabe que tem muitos adultos do passado que não tinham como ler um livro quando chegava em casa. É. Tinha uma carga horária aí dobrada de trabalho, às vezes triplicada. E a gente vê muito no caso das mães solos, que é o que faz parte do teu livro, a história, exato, né?
3: Uhum.
4: Uma mãe solo, por exemplo, que cuida da casa, que tem que trabalhar, que tem mais de um filho, não sobra tempo realmente para leitura.
3: Exato.
4: É meio que impossível, né?
3: Meus pais, por exemplo, é um grande exemplo. Meus pais não compravam livros, né? Quer dizer, eles não tinham livro em casa. Eu comprava livro, basicamente, né? Minto, meu pai começou a comprar quadrinhos mais pra frente, né? Mas eu acho que, assim, eu acho que o que é importante é estimular a literatura, né, em criança. Qualquer coisa, inclusive, pode nem ser literatura, por exemplo, mas estimular, por exemplo, desenhar. Eu tenho uma criança que desenhar leva naturalmente a criança a ler, né? Porque quando ela toca no livro infantil, ela vê o desenho, né? Naturalmente, quando ela vai ver um desenho animado, ela vai querer desenhar o que ela gosta, né? Então, ela precisa se expressar, tá? Eu acho que nesse caso, né? Mesmo que a pessoa, a família não tenha condições, o que ela não pode ter é bloquear a vontade da criança a ler, tá? Então, assim, como eu falei, levar numa biblioteca pública, tá? Ter paciência. E, assim, eu acho que a leitura dá para aumentar o diálogo entre os pais, porque ele vira, primeiro, o próprio livro ele vira um assunto entre pai e filho, né? Uma criança e uma mãe, né? A mãe ser curiosa, fala, ah, filho, me conta sobre essa história, por que você gostou tanto? O que você gostou nesse livro, né? É tratar a criança de uma maneira um pouco mais humanizada, mas até um pouco mais adulta até, né? Me conta, o que você gostou desse personagem, desse livro? E a criança vai contar do jeito dela. Ela está fazendo um vínculo para a mãe, não é só ler e pronto, né? Ela está processando a informação, né? Ah, acho que isso é importante. E é o que a gente sabe também, né? Eu vejo muitas histórias, e eu já vi pessoalmente casos onde a criança de 7, 10 anos tem mais vocabulário do que a mãe e o pai, né? Por causa que ela lê, o pouco que ela lê já é o suficiente para ter um vocabulário maior que os pais, tá? Então, de alguma forma, a mãe percebe que a criança ela tem uma inteligência, ela tem um crescimento, ela tem um futuro, um potencial. Então, eu vejo que se a criança, os pais não precisam ter o quê? É só a rejeição disso entrar em casa ou de acessar isso para a criança.
4: E um apoio, de certa forma, né?
3: Não pode comprar, mas dá um apoio moral, dá um apoio, né? Falei, vai, filhão, vai lá, pega um livro lá na sua escola, né? Eu acho isso fundamental, né?
4: Legal. Agora, na sua opinião, um bom livro infantil, ele precisa ensinar ou basta emocionar e despertar essa imaginação ou tem que ser as duas coisas?
3: Tudo que desperta a tua imaginação e emoção, ele já ensina alguma coisa, tá? De alguma forma. Ensinar não é só de forma racional ou lógica, tá? Quando a gente se emociona com alguma coisa muito sentimental, a gente aprende, né? A gente vai querer saber, depois você vai querer saber por que você se emocionou, né? Você vai se identificar em outros momentos, tá? É um aprendizado. Tá? Então, eu acho que é difícil, eu acho o contrário. Eu acho que quando você faz uma obra muito fria, muito calculista, muito, muito, né, racional, tá? Ele vira um livro de dados, vamos dizer assim. Tá? Eu acho que eu não vejo necessidade de você se preocupar em ensinar alguma coisa para a criança. Tá? Até porque a criança está aprendendo tudo de todo momento. Então, se você ensinar a fazer castelo de areia, isso é um ensinamento. Se você ensinar a pessoa, num livro, né, a cuidar da avó, isso já é um ensinamento. Tá? Então, eu acho que o legal, né, o fascinante do universo infantil, que ele é uma esponja. Tudo é possível da criança ser aprendida, assimilada. Tá? Então, sim, mas acho que o fundamental é o emocional, porque é no emocional, é no sensorial, ou seja, na sensação que a criança tem, quando ele tem contato com a arte, entre aspas, né, ele vai se conectar com ela.
4: Bom, você já falou um pouco da tua infância, e eu sei pela sua obra aqui que você quase foi um biólogo, sim, né? E de repente você virou a chave, eu vou dizer que do nada, mas não foi do nada, de repente você virou a chave e foi para o mundo da ilustração. Sim. O que que te fez virar a chave assim? Porque você faz parte das famílias brasileiras, é uma família bem parecida. O pai e a mãe não eram de muita leitura, de repente você despertou a leitura meio que sozinho, e aí teve essa virada de chave no mundo adulto. O que que aconteceu?
3: Eu larguei a faculdade de biologia por causa do... Meu primeiro trabalho, né, foi com ilustração, logo de cara, porque eu era... Naquela época eu desenhava muito mal, mas já foi suficiente para entrar no mercado, né, de trabalho de ilustração. E o salário da editora, né, que eu ia ser contratado, era muito grande, né? Então, assim, eu não pensei duas vezes. Por que que eu vou continuar fazendo faculdade se eu vou ganhar um salário da minha vida aqui, né? Então, sim, eu larguei a faculdade por imaturidade, porque se eu tivesse a cabeça de hoje, eu não largaria a faculdade. Faltavam só 6 meses para terminar a faculdade.
4: Você não largaria.
3: Não largaria. Mas, ao mesmo tempo, a biologia nunca saiu de mim, então isso não me incomoda, né? Mas, assim, eu acho que a mudança é natural. Cada um tem um caminho, né? Eu seria feliz como biólogo? Provavelmente sim, né? É um assunto que... Eu tenho um curso de criação de monstros para histórias, né? Usando anatomia, ciência e biologia. Mas, assim, eu acho que se eu tive essa sorte de trabalhar com o que eu gosto, isso, a biologia faz parte desse processo. Porque a biologia me deu um método de pensamento. A biologia é uma faculdade bastante lógica, né? E para você trabalhar com ilustração, você pode ser totalmente emocional, muito, muito intuitivo, sim. Mas a faculdade me deu a organização lógica e racional. Então, nunca fui perdido, né?
4: Que legal. Hiro, o mercado editorial brasileiro ainda enfrenta muitos desafios. O que está faltando para que livros de qualidade cheguem com mais crianças? Ou você acredita que esse passado ele não volta mais?
3: Não, eu acho que com as políticas certas, né, públicas, isso envolve municipal, federal, né, estadual, tá? A gente consegue fazer com que a gente chegue num nível, né, logicamente, né, com muita expectativa, mas a gente pode chegar num nível, né, europeu, mas vai precisar de uns 20 anos, 30 anos, né? Esse processo de valorização da leitura, né, não acontece de um dia para o outro, tá? Eu adoro, por exemplo, quando você viaja para fora, você vê o quão forte é a leitura de quadrinhos, leitura de livro infantil, como é forte, né? A gente fala de números grandes no Brasil, mas na França é 7, 8 vezes maior, né? E é possível fazer isso acontecer, mas não nesse momento. Então a gente tem que começar a fazer agora, para daqui a 20 anos, que é mais ou menos o tempo que a Coreia teve para ter uma remodelagem da educação da Coreia, foi desse jeito, 20 anos. Tá? É o tempo médio, né, de você criar uma nova geração. Não é na próxima geração que a gente conseguiria fazer se as políticas são implementadas agora. Seria daqui a 2 ou 3 gerações. Mas a gente tem que fazer isso por eles agora. Né?
4: E detalhe, você falou da Coreia, a gente está falando de regiões altamente tecnológicas, né, que já estão super antecipadas e, ao mesmo tempo, mostrando, né, a importância da leitura. Exato. Ou seja, a leitura nunca vai ser atrasada, né?
3: Nunca. Nunca. Ah, pode dizer assim, que livro vai existir para sempre. Por mais que seja, tenha a torcida contra, livro é uma coisa que vai durar por muito tempo ainda.
4: Legal. Hiro, muito obrigado pela sua presença, tá, e por ter compartilhado conosco aqui essa sua trajetória, essa reflexão que é tão importante sobre a infância, a imaginação e a literatura, tá? Obrigado de verdade pela sua participação. Convite. Quem quiser essa obra, onde é que vai encontrar?
3: No momento ela está disponível na Amazon. Sim. Né? E em breve nas escolas.
4: Que bacana, né? Então já está disponível nas plataformas, gente. Olha só, não perde tempo, né? Você que está em casa, que tem uma criança, e também você que é um adulto, né? Que nunca deixou esse lado, que também é importante.
3: Posso dar um...
4: Fica à vontade.
3: Então, você que é educador, você que, né, é responsável pela compra dos livros nas escolas, né? Agora é a época de você fazer as compras no programa PNLD, tá? Então, o livro, né? O cobertor que parava o tempo está disponível nesse momento.
4: Disponível, né? Obrigado mesmo, tá? E olha, gente, que o tempo dedicado às boas histórias continua inspirando crianças, famílias e educadores por todo o nosso Brasil. Muito obrigado você que acompanhou mais uma edição do nosso Cultura e Saber. Entre embaixo desse cobertor, tá? E viaja pela nossa cultura, pela nossa literatura, que vale muito a pena. Tchau, tchau, e até o nosso próximo encontro. Tchau, tchau.

0: Quem já leu um gibi como esse, talvez já tenha pensado como as histórias em quadrinhos nascem, como os personagens e os diálogos são criados. E para responder a essas perguntas, nós viemos aqui na MSP Studios. Afinal, quando a gente fala de revista em quadrinhos do Brasil, a gente pensa em Maurício de Souza. Pessoal, a gente está aqui hoje na MSP Studios e quem vai nos contar, explicar exatamente que local é esse é o Felipe. Olá. Que é o nosso guia hoje aqui. Felipe, a minha experiência me dá a sensação de que aqui é como se fosse uma redação de uma televisão. Mas, na verdade, eu queria saber de você, que local é esse aqui com tanta gente trabalhando, tão colorido, tão grande?
1: É, aqui, na verdade, é a área de publishing, então todas as nossas publicações passam por aqui. É, a gente tem 7 revistas mensais que a gente publica, revistas ainda físicas, temos público, tanto de revistas físicas quanto de revistas digitais, fora passatempos, Mônica Jovem, edições especiais, livros. Então todas as nossas publicações passam por aqui e cada artista, cada departamento ajuda numa etapa do processo aqui de publishing.
0: Então, para a gente saber como uma história em quadrinhos nasce, como os diálogos são criados, como os personagens são criados, aqui é o lugar, aqui a gente vai descobrir tudo isso.
1: Exatamente, aqui é o lugar, então vocês fizeram o lugar certo, no momento certo. Vou apresentar para vocês.
0: Vamos lá então.
1: Então vamos. Tudo começa aqui com a criação do roteiro, né? Então a gente tem aqui os contadores de histórias, são as pessoas que nos auxiliam com o roteiro. Vou pedir aqui uma colinha. Eu vou apresentar para vocês, que isso aqui eu posso mostrar. Como a gente está sempre escrevendo coisas, antecipando, por exemplo, tudo que está sendo feito aqui só vai ser publicado daqui uns 3 meses.
0: Então, mais antecedência, hein?
1: É, então eles estão fazendo já histórias do Natal e coisas assim. Isso aqui é um material que eu posso mostrar para vocês. Então a gente tem aqui uma página roteirizada, né, que apresenta o nome do roteirista. Hoje em dia, e para o Maurício é muito importante que todos os artistas eles sejam creditados. E aqui a gente tem exatamente como o Maurício ensinou para os roteiristas, como deveria ser, né, o processo de criação de um roteiro. Eles já fazem toda a parte, o layout, como se for, é chamado de RAF, né, um desenho, um storyboard do roteiro. A história inteira já é criada e desenhada em formato de quadrinhos, com balões de fala, com títulos, onomatopeias. Então, quando o desenhista pegar esse material e criar o desenho com o traço mauriciano, que a gente fala que é o traço do Maurício, ele não vai ter dúvidas sobre expressões dos personagens, sobre o que quer dizer cada balão, tá? Cada quadrinho. Então, a gente tem aqui essa página roteirizada. Vou pegar outro exemplo aqui para vocês. E diferente de outros estúdios, por exemplo, Marvel ou DC, onde o roteiro é descritivo, aqui já é desenhado, com o traço do roteirista. Então, tem roteirista que desenha palitinho, tem roteirista que desenha mais elaborado, enfim. Isso não é um problema. Tem roteirista que colore cada quadrinho, né? O importante mesmo são as expressões dos personagens e as características que têm que ser mantidas. Então, aqui a gente não tem que ter dúvida que é o Cebolinha, aqui os pais, né? Então, isso tem que ficar muito bem claro para quem pegar esse material.
0: E todos os roteiristas têm um personagem específico que eles criam, que eles podem roteirizar, ou todo mundo pode fazer de todo mundo? Como é que funciona isso?
1: Na verdade, todo mundo tem que saber fazer de todo mundo. Então,

0: Define, é, exatamente. E é feito dessa maneira. Então, como eu estava falando, em outros estudos isso é descritivo e aqui é desenhado. Isso vai para aprovação. Quando é aprovado, aí sim vai para a equipe de desenhos, tá? Quem aprova é a Marina, uma das nossas diretoras executivas e de conteúdo aqui, e o próprio Maurício ainda aprova muita coisa.
1: Mas ele vem para cá para fazer essas aprovações?
0: Ele vem para cá. Então a gente não sabe da agenda dele, mas quando ele está aqui, tudo é mostrado para ele ainda.
1: Que demais!
0: É.
1: Bom, depois dessa parte de roteiro.
0: Aí a gente segue para desenho. A gente pode ir andando, só não vai ser possível filmar os desenhistas, mas eu vou mostrar aqui o que que eles fazem. Como eu falei, é tudo spoiler, né? Tudo conteúdo inédito. Então, por exemplo, a gente tem aqui à minha direita, vocês não vão ver, mas tá a equipe de desenho. E eles estão desenhando com o traço mauriciano, traço do Maurício de Souza.

0: Tá? Eles ilustram aquilo que o roteirista criou.
1: É, eles desenham aquilo que o Maurício criou. Que o roteirista criou, exatamente. Aqui, se vocês quiserem mostrar, a gente tinha até o ano passado os desenhos que faziam na prancheta. Então, desenhavam aqui, né, com lápis, com papel, da forma que o Maurício desenhava, só que hoje o nosso processo é digital.
0: Digital.
1: Sim.
0: Mas vocês mantiveram aqui até como se fosse uma espécie de um museu aqui?
1: O museu é uma homenagem a esses artistas, né? A gente tivemos aqui desenhistas que ficaram desenhando com a gente por 50, 55 anos.
0: Nossa.
1: É muito tempo,
0: muito.
1: É muito legado, então a gente respeita muito e o Maurício faz questão de que a gente sempre exalte, né? E louve esses artistas que passaram por aqui. E os que estão vindo, os que estão aqui também há tanto tempo. Depois que, ó, eu vou ter aqui... Aquela página de roteiro que eu mostrei para vocês, o Cebolinha, tá aqui já desenhada. Então o desenhista pegou o roteiro e fez com o traço mauriciano. Hoje eles têm muita liberdade de fazer, inclusive com o próprio, né, colocar ali a sua identidade, enfim. E são eles quem arte finalizam também, tá? Antigamente a arte finalização era feita com nanquim, naquele processo mais artesanal,
0: uhum.
1: E hoje no digital é o roteirista, desculpa, é o desenhista quem arte finaliza. A gente tem aqui a equipe de design também, são os artistas que fazem os balões de fala, as onomatopeias.
0: Muito legal, aqui tem o boom, vrum, splash, tum tum, smack, kabum, pof.
1: E aqui explica, né, o que cada balão significa.
0: Uhum.
1: Aqui também a gente tem exemplo dos balões. Balão de pensamento, balão de grito, balão de sono, o balão normal. E contar um segredo para vocês, que a gente só tem aqui na MSP, que é o balão, esse aqui, tá vendo? É um balão de sujeira, porque é o balão do Capitão Feio. Ele é tão sujo que até o balão dele também é completamente sujo. E só existe aqui, né? Porque o Capitão Feio é uma criação do Maurício. Então, nenhum outro estúdio do mundo, nenhum outro lugar vocês vão encontrar esse balão.
0: É um balão exclusivo do Capitão Feio.
1: É, exatamente.
0: Que demais.
1: E aqui a gente também tem a fonte Maurício de Souza, que é uma fonte criada pelo Maurício, patenteada, então só existe aqui também. Vocês não vão encontrar no computador de vocês, por exemplo.
0: Mas o nome da fonte é fonte Maurício de Souza?
1: É fonte Maurício de Souza.
0: Que legal.
1: E é uma letra patenteada. E aí o processo depois segue. Né, a gente tem ali os departamentos, até chegar na última etapa, que é a etapa de cor.
0: Nossa, ganha muita vida, né?
1: Ganha muita vida. Então, aqui é uma página da Milena, do número 1 da Milena, que ganhou recentemente um gibi só dela.
0: A Milena é a mais nova personagem da Turma da Mônica.
1: Ela é uma das mais novas, sim. Ela foi criada, na verdade, em 2017, e há 2 meses ela recebeu uma revista solo,
0: uhum.
1: Né?

0: há quase 40 anos o Maurício não criava uma revista de um personagem. E aí ele criou, a Milena vem agora como a quinteta de protagonistas, e é muito importante a representatividade dela, né, para as meninas negras, enfim. E a gente tem aí a Milena, o traço, né, aqui por exemplo, muda um pouco o traço do desenhista, porque é o próprio desenhista quem colocou ali, além do traço mauriciano, também coloca um dedinho da identidade dele. E aí a gente tem aqui a última etapa, daqui aprovado, vai para a Panini, e a Panini hoje quem faz, né, a impressão dos gibis.
1: Para ter uma ideia, mais ou menos, em média, depois que esse processo é finalizado, em 3 meses já está nas bancas aquela historinha? Mais ou menos isso?
0: Mais ou menos isso. Um gibi pode demorar até 3 meses para ficar pronto. Né? A gente está falando de um gibi. A gente tem sete gibis mensais fixos, né? Fora os outros que eu falei para vocês. Mas a nossa produção aqui, ela está sempre antecipada em 3 meses. Então, hoje, a gente olhando aqui os departamentos, eles já estão criando histórias do Natal, né? A gente está em agosto e eles estão criando aí histórias já do fim do ano, férias, enfim. Então, geralmente, as tirinhas que a gente lê na internet, elas passaram por esse processo todo de 3 meses.
1: Uhum.
0: A morte de uma personalidade, ou quando o Museu Nacional pegou fogo, por exemplo, no Rio de Janeiro, isso já foi feito, assim, em questão de 1, 2 dias já tinha publicação.
1: Muito legal, muito legal. Bom, a gente agora acompanhou todo esse processo. Agora, aqui funciona uma outra parte da NFP.
0: Exatamente. Aqui a gente segue com o publishing, né? Então, todas as etapas, vocês podem ver ali nas plaquinhas onde ficam cada artista. Então, a gente inicia com roteiro, desenho, design, arte final, cor e a retícula. A retícula é um processo que vai para a Turma da Mônica Jovem. É um processo que o Maurício traz do Japão, porque é o mesmo processo utilizado nos mangás japoneses. Como a Turma da Mônica Jovem, ela recebe, né, um outro tratamento, que é esse da retícula, que é uma técnica de pontilhismo, então a gente tem um departamento só para cuidar de Turma da Mônica Jovem e para colorir as páginas de Turma da Mônica Jovem.
1: Legal. E depois de descobrir como um gibi é feito, no próximo bloco, a gente vai saber como os personagens saíram das páginas das revistas em quadrinhos e ganharam vida no cinema, na televisão e no teatro. É no próximo bloco.

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0: A gente está de volta e agora a gente está aqui na linha do tempo do MSP Studios para entender como os personagens saíram das páginas das revistas em quadrinhos e ganharam o cinema, a televisão e o teatro.
1: Cebolinha, não titubeia! Aceita casar com essa gorducha feia?
2: Bondoso, Frei!
3: Oi,
2: não
3: oi,
2: é
3: oi.
2: Por nada! Mas quer levar uma coelhada?
3: Oi!
4: A gente tem aqui, começa com um pôster super especial pra gente, que é As Aventuras da Turma da Mônica. É o primeiro, a primeira vez que a turminha vai pro cinema em quatro curtas-metragens, e o Maurício fez isso sem nenhum aparato tecnológico como temos hoje, computadores, enfim. Foi todo desenhado e colorido à mão.
2: Por quê?
4: E é muito especial, os fãs têm muita nostalgia, gostam muito desse produto, né? É muito lindo. Depois a gente tem um pôster da Princesa e o Robô, que aí sim é o primeiro longa-metragem que vai ao cinema de uma hora e meia, né? E o Maurício, ele cria também, na década de 80, esse filme que é um sucesso e é muito querido pelos fãs até hoje.
5: Amiguinho, não chore. A gente pode ajudar? Falta um parafuso pra você?
6: O que me falta é um coração.
5: Coração?
4: E uma curiosidade é que esse filme que eu falei pra você, que acabei de falar, da Princesa e o Robô, os dubladores que fazem as vozes originais são os mesmos que fazem as vozes até hoje. Então há mais de 40 anos a gente escuta a voz da Mônica, da Magali, do Cebolinha e do Cascão, feitos pelos mesmos dubladores.
1: Certeza que o coelho não te pegou? Deve ter batido a cabeça pra se achar mais rápido que o The Flash aqui.
7: Eu treino quase todo dia. Você sabe a velocidade do Sansão?
1: Você sabe a velocidade que a chuva cai, meu filho? Eu não corro, eu voo como uma águia.
0: Eu imagino que isso foi muito desafiador pro pessoal do estúdio, porque quando a gente tá lendo uma revista em quadrinhos, a gente imagina como é a voz de cada personagem, né? Aí a responsabilidade de ter um dublador que vai de alguma maneira guiar, falando, olha, essa aqui é a voz do Cebolinha, da Mônica, da Magali, enfim. Deve ter sido bem difícil a escolha dos dubladores, né? Esse processo todo.
4: Esse processo foi realmente bastante difícil. O que trouxe mais dificuldade, inclusive, foi o Cebolinha. Nenhum homem conseguiu o timbre de voz que o Maurício queria para ele. E aí a Angélica Santos apresenta ali uma proposta de voz. E desde então a Angélica é uma mulher quem faz a voz do Cebolinha há mais de 40 anos.
7: Isso é o que a sua cabeçola sem imaginação vê, meu calo. Fala aí, Magali, o que você acha?
0: Que demais, que demais. Bom, você acabou de falar um pouco sobre a relação dos personagens da Turma da Mônica com o cinema e o teatro.
4: Teatro também, a gente tem uma paixão enorme, né, de contar as nossas histórias também nos palcos. A primeira adaptação que a gente tem é na década de 70, numa contribuição do Maurício com o irmão dele, que ajudava muito nos roteiros, enfim. E a primeira história é Shakespeare para crianças, é Turma da Mônica, em Romeu e Julieta, que foi um sucesso nos anos 70 e a gente voltou nos anos 2000, repaginados, enfim. É uma história muito, muito linda.
1: Julieta Mônica Puleto, você aceita o Romeu Montecchio Cebolinha como seu fiel marido?
2: Aceito, ó, meu querido!
0: Com a Mônica e o Cebolinha como os personagens principais?
4: Exatamente. E não tem morte, não é trágico, tá? No final, ele só recebe umas boas colhadas e a história é muito, muito bonita. Aqui, a gente tem o pôster Turma da Mônica Laços. É a nossa primeira imersão no cinema em live action.
8: Você viu alguma coisa estranha
3: ontem ou hoje?
8: Eu vejo muita coisa estranha todo dia.
4: Esse produto é de 2019 e a gente tem um carinho muito grande. Maurício ficou muito feliz. Ele quem ajudou na escolha do elenco, então é, torna ainda tudo muito especial. E é baseado numa das nossas graphics. A gente tem uma linha de graphics onde os artistas são convidados a reimaginar o universo do Limoeiro e da Turma da Mônica. E aqui a gente faz uma homenagem tanto às graphics, que tem ali todo o editorial feito pelo Sidney Guzman, que está com a gente há anos, quanto trazer para esse universo do cinema a turminha em live action. E é muito emocionante, assim, tem uns vídeos que circulam na internet, Maurício assiste, começa a chorar depois, vê o filme, ele tem participação também no filme, é muito lindo, é muito, muito especial. Então, 2019 é a nossa primeira incursão live action.
3: O chão não é a Turma da Mônica, a gente é Turma do Cebolinha.
9: Turma da Mônica vai começar.
4: Mas eu acho que o caso mais, enfim, que a gente tem emblemático é o caso do Chico Bento, que está aqui, foi o nosso último filme, ganhou vários prêmios, inclusive, e o Isaac Amendoim, que faz o Chico Bento, ele nasceu para ser o Chico, né, para ser esse personagem.
10: Na minha goiabeira não vai passar.
11: Sua goiabeira, na verdade, é minha.
4: Ele fala igual o Chico, né? Ele sempre cuidou de animais, como o Chico Bento, então ele está nas redes sociais desde muito pequeno. E é um filme muito lindo, a gente está, vou contar um spoiler aqui, a gente está produzindo Chico Bento 2 com o mesmo elenco, e é muito, tem uma história muito maravilhosa, que quando o Isaac veio aqui, ele foi anunciado como Chico Bento, Maurício entrega para ele um monte de gibis, e ele fala, ai, obrigado, mas eu não gosto de ler não. Então, o Maurício fala, é o próprio Chico Bento, é igual.
12: Não ia deixar nenhum doutor derrubar minha goiabeira, o nome chama Chico Bento.
0: Só matar uma curiosidade?
4: Claro.
0: Por que que o Cebolinha tem esse cabelo tão diferente das revistas em quadrinhos?
4: Ah, porque, gente, a dificuldade de fazer 5 fios de cabelo, né? Então a gente resolveram manter com o cabelo só espetado mesmo. Vou seguir aqui com vocês para mostrar os nossos desenhos animados. Então a gente tem aqui as animações que o público ama, né? Além das animações também a gente tem as séries que tem aí nas redes sociais. E começar com um dos nossos mais amados aí pelo público, que é a Mônica Toy. Foi criado como um convite de aniversário para Mônica Souza. A Mônica, ela, enfim, todo mundo pensava como que a gente ia fazer os convites para Mônica, tinha toda essa questão aqui. E aí o diretor do audiovisual resolveu fazer um Mônica Toy, um toy que era um convite, o convidado montava o toy e depois levava para casa. E o Maurício adorou a ideia daquele bonequinho e falou, vamos animar isso, vamos fazer. Criaram um protótipo, o Márcio, que era o diretor na época, falou assim, ah, então tá, cada episódio tem mais ou menos 30 segundos de duração, e aí ele cria e ele falou assim, mas depois a gente dubla com as vozes, né? A ideia era ter voz. E aí ele coloca ali o toy, toy, toy, toy, toy, só pra falar, ó, onde tem o toy, toy, toy, toy, a gente pode incluir ali as falas dos personagens. E o Maurício e a Mônica amaram, falaram, não, a gente vai manter assim, só o toy, toy, toy. E aí é um sucesso, inclusive fora do Brasil, é muito visto nos Estados Unidos, Japão, Rússia, México e Coreia do Sul.
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0: Não tem a questão da linguagem, né? Então isso facilita muito que seja entendido, inclusive, fora aqui do Brasil. Aí a gente tem, entre outros, Biduzidos, toda a temporada completa tá lá no YouTube, no canal oficial do YouTube, da Turma da Mônica. A gente tem o Astronauta, Turma da Mônica clássica, né, que está há anos aí, e o Quartzo do Chico, que é o nosso mais recente projeto, e também tem a temporada completa, a gente já está indo para a temporada 2, onde Chico Bento está pronta muito e é sensacional. Eu sou muito suspeito, porque eu sou muito fã do Chico Bento.
1: Olha eu aqui de novo, gente!
0: Eu tenho, assim, muito amor pelo Chico, ele mora no meu coração. A gente tem aqui Franjinha e Milena, Em Busca da Ciência. É uma série de 8 episódios, onde a Milena vai perguntando coisas do universo e o Franjinha vai respondendo de forma científica. E é muito maravilhoso, porque ele ensina ciências para as crianças e para os adultos também.
2: E se a gente mandasse um rover para explorar o gelo marciano?
0: É sensacional. E uma curiosidade, o Bidu, ele é animado aqui, né, como fantoche, ele fala...
3: Que é o cachorro do Franjinha.
0: É o cachorro do Franjinha, é o primeiro personagem que o Maurício cria. E ele fala, e é a coisa mais linda, assim, você tem vontade de levar o Bidu pra casa.
2: Foi mal.
4: Atenção, Dudu.
5: E agora? Quem é que vai consertar meu telhado?
2: Calma aí, Fred, eu só vim missão de paz. Relaxa, Bidu, tá tudo bem.
0: A gente tem aqui também o material que eles utilizam na série.
3: Divertido e também didático, né?
0: Sim, total. E aqui mostrando pra vocês o nosso mais recente trabalho no audiovisual, que é a cinebiografia do Maurício de Souza, conta a história do nosso gênio maior.
6: Pedi demissão.
2: Você vai viver do quê?
6: De desenho.
2: Desenho?
0: E aqui é muito maravilhoso que é o Mauro Souza, um dos filhos dele, que interpreta o próprio pai, né? O Mauro é nosso diretor executivo. Ele é muito parecido com o Maurício e conta aí a trajetória desde que o Maurício chegou aqui em São Paulo. O Maurício é um garoto caipira, né? Ele se orgulha muito de falar que é um garoto caipira até hoje. Ele é Santa Isabel, veio para a capital com 19 anos. E aí o filme conta aí como que a Mônica virou a Mônica, como o Horácio que tá ali, não sei se todo mundo sabe, mas o Horácio é o alter ego do Maurício, é o próprio Maurício de Souza, e a criação do Bidu como o primeiro personagem da turminha. E aqui, falando em Horácio, a gente tem um Horácio aqui, esse dinossauro é emblemático também, porque o Horácio, quando o Maurício quer falar alguma coisa com os fãs, ele fala através do Horácio.
3: Ele usa o Horácio para isso.
0: Exatamente.
3: Ainda hoje?
0: Ainda hoje. Ele tem poucas pessoas que podem roteirizar e desenhar o Horácio, que ele confia muito. Mas até então só ele desenhava e roteirizava.
3: Que demais, César. Eu também não sabia disso. E esse outro personagem, quem que é?
0: Essa é a Lucinda, amiga do Horácio ali do mundo, da mata, enfim, do mundo pré-histórico. E eles vivem muitas aventuras juntos.
3: Felipe, então, resumindo tudo isso que você nos mostrou, esse então é o universo Turma da Mônica, então.
0: Esse é o universo, né? É muita coisa, gente. São mais de 60 anos de histórias em quadrinhos, cinema, teatro, produtos licenciados, enfim. É muita coisa, é muita magia acontecendo aqui. E aqui a gente fala que é uma fábrica de conteúdos, né? Porque a gente mostra tudo. Desde como são feitos os desenhos animados, os roteiros, como vocês viram. Enfim, a gente tem um estúdio de gravação, os dubladores gravam as vozes dos personagens. É muita coisa acontece aqui.
3: Felipe, muito obrigado por essa entrevista.
0: Imagina.
3: Por nos guiar nesse universo aqui tão rico, né? Com tanta história, com tanta informação, que se confunde também, que fala um pouco sobre o Brasil, né? Porque é muito emblemático. Quando a gente pensa em história em quadrinhos, a gente automaticamente pensa em Maurício de Souza, pensa nesse universo. E tantas crianças foram alfabetizadas pela Turma da Mônica. Então é muito significativo estar aqui, é muito cultural, enfim, estar aqui. Quero te agradecer muito.
0: Imagina, eu que agradeço. Obrigado a vocês. Convido todo mundo que quiser vir. A gente tem aí como acessar visita.com.br, né? Visita MSP. E vocês podem conhecer de pertinho tudo isso. Tá bom?
3: Ótimo.
0: Obrigado.

0: mais de 6 décadas de história, cerca de 400 personagens. Para a gente conhecer um pouco mais sobre a MSP Studios, a gente vai conversar agora com a diretora executiva Marina Souza, filha do Maurício de Souza. Vamos lá! Marina, primeiro eu quero começar sabendo de você como surgiu a ideia do seu pai, Maurício de Souza, criar o Maurício de Souza Produções e Estúdios, e quais foram as principais mudanças ao longo das 6 décadas da existência do MSP Studios?
1: Bom, tudo começou com uma ideia, né, com uma ideia do Maurício, um sonho dele de viver da imaginação dele e de impactar a vida das crianças, principalmente, né? Ele só não imaginava que ele ia impactar tanto a vida não só de crianças, mas de adultos também, de todos os brasileiros, né? E isso resultou, na verdade, na criação da MSP Studios, que na época lá atrás chamava Bidulândia. Então, ele foi um processo muito natural, né? De ele começar um negócio, era só ele, de repente era ele mais 5 pessoas, e ele foi começando a fazer sucesso, e a empresa foi crescendo naturalmente, e aí ela se transformou na MSP Studios, que é hoje, né, mais de 60 anos depois, uma empresa de mais de 100 funcionários, funcionários diretos, né, a gente tem muitos funcionários trabalhando como freelancers, né, de fora, e assim, o sucesso que vocês conhecem, né?
0: E quais foram as principais mudanças mais significativas ao longo dessas 6 décadas de existência?
1: Bom, acho que a gente não pode esquecer que ele começou com tiras de jornal, né? Acho que essa evolução de tira para uma revista em quadrinhos foi histórica, né? Aí depois, nas histórias em quadrinhos, a empresa crescendo, ele foi timidamente chegando em outras plataformas, né? Então, começou com uma animação, começou com licenciamento. A gente tem o licenciamento mais antigo do mundo, que é o da... Antigamente era a Sica, né? Que é o molho de tomate do elefante. E isso também foi revolucionário. A gente tem uma história maravilhosa para contar, de todo o processo, né, que ele viveu disso. E aí a gente está hoje num mundo hiperconectado, né? Super... As crianças de hoje em dia estão super conectadas, então a gente está em realmente todas as plataformas. A gente tem animação, a gente tem jogos, a gente tem redes sociais, a gente conversa com o nosso público de diferentes formas, desde personagens ao vivo até livros e gibis, sim. A gente ainda tem gibis e livros que são hiper relevantes, e pra gente é um super orgulho, né, de ser essa porta de entrada pro mundo da leitura, para que as crianças gostem de ler. Então, acho que foram essas as mudanças mais relevantes desses últimos 60 anos.
0: Como é que é para vocês saber que muitas crianças foram alfabetizadas pela Turma da Mônica com as revistas em quadrinhos da Turma da Mônica?
1: Bom, é uma grande responsabilidade, né, que a gente tem, assim, esse impacto, ele é real mesmo. Eu tenho filhos pequenos, eles estão aprendendo a ler com a Turma da Mônica. A vontade que eles têm de ler, né, ao olhar ali aquele monte de letrinhas com aqueles personagens que eles amam, é muito real. Eles querem realmente, eles criam um gosto por isso. Isso pra gente é o maior mérito, e pro Maurício também, claro, é o maior mérito que a gente poderia ter, né? Acho que esse impacto na alfabetização, no gosto pela leitura, acho que não tem nada melhor que isso.
0: A chegada da internet, ou a popularização da internet, preocupou vocês, de repente, que os leitores passassem a se interessar menos por revista em quadrinhos, pelos gibis da Turma da Mônica?
1: Não, muito pelo contrário, até porque a gente é uma empresa multiplataforma, então a gente não está só nos gibis e nas revistas e em livros, a gente também tem animação, a gente fala com eles através da internet.
2: Fala aí, Magali, o que você acha?
1: Então foi uma forma da gente também ter acesso a eles, né? Eles terem mais acesso a gente ter mais acesso a eles, e a gente está trabalhando junto, né? A gente quer... passar a mensagem da Turma da Mônica de qualquer forma, não só através de gibis, né?
0: E quais foram os principais desafios que vocês enfrentaram?
1: A gente tem desafios no dia a dia, né? Assim, tem milhares, assim, acho que qualquer coisa que tire essa atenção da criança na leitura, ou que as crianças deixem de brincar de certa forma, brincar mesmo, né, de pegar um brinquedo e sair de casa, ir para o ao ar livre. Eu acho que essas são as dificuldades que a gente encontra, mas que a Turma da Mônica, ela é tão versátil que a gente sempre vai dar um jeito de chegar nas crianças.
0: Mergulhando agora na sua memória afetiva, quero saber como que foi para você quando você se viu representada pela primeira vez numa história em quadrinhos.
1: Ah, foi muito emocionante, né? Eu acho que todo mundo se enxerga ali amigo da Turma da Mônica, né, de alguma forma. Quando lia as histórias, se imaginava ali dentro daquele universo. E para mim foi justamente isso. Eu acho que o meu pai, o presente que ele me deu foi me oficializar como amiga da Turma da Mônica. E eu fiquei muito emocionada, muito feliz, muito grata. E até hoje, assim, para mim é uma grande emoção me ver tanto na tela quanto no gibi.
0: Antes de você existir nas páginas, das histórias em quadrinhos, tinha algum personagem que você gostava mais, que você se identificava mais?
1: Ah, sim. Eu sempre gostei muito de Cebolinha. eu adorava o jeito dele, megalomaníaco, provocativo. Ele é uma criança muito agitada, cheia de energia. E no final eu acabei tendo um filho exatamente igual ao Cebolinha, que é muito fã do Cebolinha. E aí é isso, acho que o Cebolinha é meu queridinho até hoje.
0: Eu sei que são, enfim, milhares de histórias, mas tem alguma em especial que você lembra, assim, que te marcou?
1: Ah, eu não posso não falar da história em que a Marina aparece pela primeira vez, né? Acho que essa é uma história que as pessoas trazem, os fãs trazem muito pra mim, né? Ah, eu lembro muito de quando a Marina apareceu, eu tenho um quadro em casa com essa historinha emoldurada. Então, assim, é uma história pra mim que vai marcar pra sempre.
0: E olhando pra frente agora, você é diretora executiva do Maurício de Souza, uhum, Produções. Nessa função agora, o que você projeta para a sua carreira, para a história aqui do Maurício de Souza Produções?
1: Bom, ser a diretora executiva de uma empresa que meu pai fundou, né, mais de 60 anos atrás, é uma grande responsabilidade, porque é um legado que a gente carrega aqui, com muita responsabilidade mesmo, com muito carinho, porque a gente sabe da importância e do impacto desse universo para todos os brasileiros, né? Mas eu também cresci aqui dentro, eu cresci com o melhor professor do mundo, que é o meu pai, a minha mãe também trabalhou aqui, então, assim, eu realmente, literalmente cresci, né, engatinhei nesses estúdios, e eu aprendi muito aqui. Eu aprendi a não só o negócio, mas eu aprendi a olhar, a escutar os fãs, as crianças, e isso não tem preço, né? Eu para mim, eu sei que é o meu futuro. Eu sempre soube que era o que eu tinha que fazer e que era a minha responsabilidade, e eu tô aqui com muito prazer.
0: Nunca passou pela sua cabeça seguir uma outra área, um outro caminho?
1: Passou, né? Aquela época que eu fiz faculdade ali, eu pensei muito, eu cheguei a fazer estágio em outros lugares, mas o meu destino era aqui.
0: E atualmente você lê revista em quadrinhos para os seus filhos? Como é que é a sua relação hoje em dia?
1: Mas é claro! Meu relacionamento é tanto de diretora executiva, de cuidar do conteúdo, como da pessoa que lê o conteúdo em casa. Meus filhos amam Turma da Mônica. Eu pego o gibi, eu leio para eles, faço questão, até que eles aprendam a ler sozinhos. Mas eu em casa, é Turma da Mônica espalhada para tudo quanto é canto.
0: Marina, para finalizar, você pode, por favor, desenhar para gente aqui?
1: Mas é claro, com o maior prazer. Vou fazer a Marina. Coisa que eu faço muito em casa também, desenhar.
0: E os seus filhos gostam de desenhar também?
1: Gostam. Eles ficam um pouco intimidados.
0: Imagino.
1: Eles acham que a mãe é a melhor desenhista do mundo, mas meu objetivo é falar pra eles que todo mundo sabe desenhar. Só depende do estímulo.

0: lembra na escola, quando seus amigos de escola viram você ali no... Qual que foi a reação deles? Como que eles trouxeram pra você sobre isso?
1: O que eu lembro é que na escola já tinha uma expectativa criada de que um dia eu teria uma personagem, né? Porque eu era irmã da Mônica, irmã da Magali. Uhum. E aí, quando ele fez a minha personagem, foi assim, agora
0: chegou
1: sim,
0: a hora.
1: Chegou o momento.
0: E a cor da camiseta, o tênis, tudo você gostou? Assim, tudo era do jeito que você bateu o olho e falou, sou eu, assim?
1: Não, é totalmente, assim, o meu cabelo era exatamente assim, ele é assim até hoje. Eu usava a roupa desse jeito mesmo, esse personagem eu que criei quando eu era pequenininha.
0: Que demais.
1: Eu realmente fui representada no papel, foi um presente mesmo.

0: O Alesp Conexão desta semana recebe o presidente do Tribunal Regional Eleitoral de São Paulo, o desembargador José Antônio Encinas Manfré. Eu e a jornalista Beatriz Moreno conversamos com o presidente sobre os desafios do Poder Judiciário nas eleições de 2026.
1: Convido a que nos prestigiem com a atenção em relação a esta entrevista, que tive a satisfação de conceder na Alesp, a respeito das eleições, embora de uma forma resumida, nós conversamos aqui a respeito de inteligência artificial, de urnas e outras situações, outros temas relacionados às eleições, que espero tenha sido útil. E convido a todos, então, para assistir e que todos participem destas eleições. Muito obrigado.
0: O Alesp Conexão é neste final de semana. Até lá!

0: A democracia e o voto são fundamentais para o Brasil porque garantem que o poder emane do povo. Permitem a escolha pacífica de governantes e a proteção dos direitos dos cidadãos. A democracia assegura a liberdade de expressão, de imprensa e de crença religiosa. A democracia é o tema do programa que começa agora. Seja bem-vindo, seja bem-vinda. Eu sou Ronaldo Penido e nos próximos minutos nós vamos mergulhar juntos no curso Democracia, Fundamentos, Desafios e Perspectivas, realizado pelo ILP, o Instituto do Legislativo Paulista. Vem comigo agora conferir um resumo da história da protagonista do nosso programa.
1: Democracia.
0: A democracia é uma das ideias políticas mais influentes da história humana. Sua evolução não foi linear. Passou por avanços, crises, revoluções e adaptações, até chegar às formas contemporâneas do século XXI. A primeira experiência democrática conhecida surgiu na cidade de Atenas, no século V a.C. Na fase romana, surgiram as eleições, o Senado, a divisão dos poderes, as leis escritas. Na Idade Média, com a ascensão das monarquias feudais e do poder religioso, a democracia praticamente desapareceu como sistema político. No Renascimento e no Iluminismo, a democracia moderna renasce. Pensadores lançam ideias que inspiram grandes revoluções democráticas em vários cantos do mundo. A Revolução Americana criou os Estados Unidos e consolidou a Constituição escrita, eleições periódicas, o presidencialismo e os direitos civis. A Revolução Francesa difundiu os ideais, liberdade, igualdade e fraternidade. A democracia começa a se expandir. Surge o direito ao voto, os partidos políticos, a ideia da imprensa livre. O século XX foi marcado por grandes conflitos. A democracia é de novo ameaçada com o crescimento de regimes autoritários, como o nazismo, o fascismo italiano, as ditaduras militares em vários países. Episódios que sinalizavam: a democracia pode ser destruída. A criação da Organização das Nações Unidas em 1945 surge em sua defesa e para proteger também os direitos humanos. Entre as décadas de 1970 e 1990, ditaduras caíram na América Latina. Países africanos conquistaram independência. O fim da Guerra Fria ampliou o número de democracias. No Brasil, a redemocratização culminou na Constituição de 1988. No século XXI, a democracia enfrenta novos desafios. A democracia digital, a era da inteligência artificial na política, a privacidade de dados, participação cidadã online. Enfim, a história da democracia é a história da luta humana por participação, liberdade e direitos. Desde as assembleias de Atenas até as democracias digitais do século XXI, o conceito evoluiu profundamente. Hoje, a democracia não é vista apenas como um sistema eleitoral, mas como proteção das liberdades, respeito às diferenças, participação cidadã, equilíbrio entre poderes, garantia de direitos humanos. Seu maior desafio continua sendo o mesmo, desde a antiguidade: transformar o poder do povo em justiça, estabilidade e inclusão para toda a sociedade. Tudo isso, os obstáculos, o passado, o presente e o futuro da democracia, foram debatidos no curso Democracia, Fundamentos, Desafios e Perspectivas, promovido pelo ILP, Instituto do Legislativo Paulista, aqui na Assembleia Legislativa de São Paulo.
2: Esse curso se encaixa perfeitamente dentro da missão do ILP, que é justamente fortalecer a democracia, educar para a cidadania, trazer o cidadão para a Assembleia Legislativa e fazer essa ponte entre a Assembleia e o cidadão para que ele se sinta aqui realmente nesta casa, que é conhecida como a Casa do Povo. E também atende à Agenda 2030 da ONU de tornar as instituições mais eficazes.
1: Democracia.
0: Já deu para perceber a força dos temas que vamos ver, não é mesmo? A partir de agora, você confere comigo a forma como o curso foi construído. No total, foram 12 aulas ministradas gratuitamente no Auditório Teotônio Vilela, aqui na Alesp. Começamos com os trechos que destacam os fundamentos e as origens da democracia. A história e os primeiros passos do sistema político, conhecido como governo do povo, foram o assunto da primeira aula.
3: a evolução do conceito de democracia ao longo dos séculos, passando inclusive pela inspiração religiosa. O professor de Direito da Universidade de São Paulo, Erivaldo da Silva Ramos, deu a aula inaugural. Mais do que falar do passado, o professor Erivaldo convocou os alunos a pensar a democracia e os caminhos trilhados por ela, muitas vezes se equilibrando entre modelos idealizados e o mundo real.
4: Essa tensão entre ideal e realidade é algo fundamental para compreender o processo democrático. E aí vai o meu tributo aos filósofos, que é algo próprio da filosofia. Nos textos bíblicos, na mensagem cristã, nós vamos ter o seguinte, que o homem foi criado por Deus à sua imagem e semelhança. Então eu estou dizendo que há alguém todo-poderoso que cria todas as coisas e que criou o ser humano à sua imagem e semelhança. Então nós estamos assentando aí a igualdade num outro patamar que nunca havia existido anteriormente. Porque as pessoas são intrinsecamente iguais, porque todas elas partilham essa igualdade com a própria divindade, né?
3: Na segunda aula foram iluminadas as diferenças entre os conceitos de democracia.
5: Se fala pouco do período da democracia ateniense, já que é para a gente começar falando de democracia, né? Onde houve uma construção, óbvio, com as características do período, mulher não era um integrante do ambiente decisório, os escravos também não, mas de qualquer forma onde havia essa preocupação de haver mecanismos públicos de decisão que se divorciassem dos mecanismos privados.
3: Já nesta outra etapa do curso, os docentes pesquisadores abordaram os mecanismos de proteção da democracia contra abusos de poder nas esferas municipal, estadual e federal.
6: O totalitarismo soviético se diz democrático. O totalitarismo chinês se diz democrático. Tendências totalitárias dos países ocidentais se dizem democráticos. Todo mundo usa a palavra democracia, que perde esse significado essencial. Mas o que, em essência, seria essa democracia que, aos olhos civilizacionais disso que nós chamamos mundo ocidental, onde se insere o Brasil, merece o nome democracia?
7: Quando você fala em políticas públicas, não tem como não fazer a relação, né, o link com a questão democrática, especialmente como você colocou, nos tempos atuais, em um ano de eleições, né, que é um dos elementos aí centrais, né, na discussão sobre democracia como um todo.
3: Agora vamos avançar no tempo até chegar ao momento presente do sistema democrático. As vantagens e desvantagens dos modelos de democracia, as eleições democráticas, a relação entre igualdade política e desigualdade econômica, a democracia como valor moral. Nesta aula, os professores convocaram os alunos a refletirem e debaterem sobre os benefícios e inconvenientes dos modelos democráticos.
8: A crise da democracia, pelo menos num certo segmento, eu não posso, sabe, é um problema muito mais complexo que isso, mas acho que um dos pontos dessa complexidade é a falta de responsabilização de nós mesmos na participação democrática. E ter o poder faz com que a gente se afaste dessa participação.
3: Eleições livres, justas e frequentes. Esta aula realçou as condições ideais para a realização de pleitos democráticos, assim como questões de manipulação e transparência de todo o processo eleitoral. Os conflitos entre igualdade política e desigualdade econômica, as tênues fronteiras entre as liberdades, negativa e positiva, foram os assuntos da sexta aula.
9: Não há como divorciar a democracia e direitos humanos. A democracia é o regime mais compatível com a proteção dos direitos humanos. A democracia e os direitos humanos mantêm uma relação de indissociabilidade.
3: Música. as funções dos partidos políticos nas democracias modernas e os sistemas majoritário, proporcional e mistos foram os temas da sétima aula.
10: Hoje está muito difícil de nós fazermos uma separação nítida entre o que é pré-campanha, do que é não-campanha, do que é efetivamente campanha.
3: Neste encontro, alunos e professores debateram a democracia como valor moral.
11: Todos os instrumentos em seu caput diz: o homem, ou seja, a pessoa humana, nasce livre e iguais em seus direitos. Que legal, mas é formal, porque materialmente há desigualdade.
2: Tivemos a oportunidade de trazer também um professor da Universidade de Bolonha, Luca Mesetti, que é o professor catedrático da Universidade de Bolonha, a primeira universidade do mundo, para tratar do sistema político-partidário italiano. Então, isso ainda trouxe mais brilho e luz para o curso.
3: O professor Luca Mesetti analisou o parlamentarismo italiano, o funcionamento dos poderes legislativo, executivo e judiciário na Itália, e ainda foram debatidas diferenças nas formas de atuação dos poderes naquele país e no Brasil. Assim como Luca Mesetti, todos os professores convidados, além de docentes, também atuam como pesquisadores científicos.
12: Isso foi o grande diferencial, porque são todos professores pesquisadores, né? São professores que se debruçam sobre temas diferenciados, claro, né, afeitos àquele assunto do dia, mas com visões diferenciadas. Ou seja, a riqueza de tudo isso é que havia o contraditório. Isso nos provocava o debate, provocava o aumento da visão crítica, nessa gramática que eu chamo que é a democracia.
3: Seguimos refletindo sobre os obstáculos com os quais o atual momento histórico e político mundial afronta a democracia, especialmente sobre os desafios para o futuro. Na era digital, como lidar com a desinformação e o uso de deepfakes? Afinal, a inteligência artificial também pode ser usada para manipular discursos e aumentar a polarização nas instituições. Nas quatro últimas aulas do curso do ILP, os professores estimularam o debate em busca de respostas para essas questões. Mais de 50 alunos acompanharam de forma presencial as aulas apresentadas por 27 professores, pesquisadores e especialistas ligados a universidades renomadas. O curso também foi exibido na programação da TV Alesp.
12: Eu espero que esse referencial teórico que esse curso deu, ele possa movimentar ideias na sociedade, né? Esse curso ele vai aí para a população, né, maior daqui a um tempo, por alguma plataforma, mas aqui na casa ele reverbera, né? A casa onde a atividade fim é o processo legislativo, esse curso, tenho certeza, fará toda a diferença.
3: Os algoritmos, a polarização e a liberdade de expressão foram tema da nona aula.
13: O que acontece com as narrativas falsas é a ruptura dessa governança democrática. Porque nós temos uma realidade, nós temos narrativas que afastam o cidadão, o eleitor, a sociedade, da realidade.
3: O próximo encontro iluminou as diferenças entre o populismo de direita e de esquerda, tema desenvolvido pelos professores pesquisadores especializados no assunto.
14: Em A Nova Razão do Mundo, ensaio sobre a sociedade neoliberal, Pierre Dardot e Christian Laval sustentam que o neoliberalismo inaugura uma nova ordem cujos contornos econômicos trazem implicações que vão muito além da economia.
3: Na reta final do curso, o debate destacou os efeitos da desigualdade extrema sobre a representação política, as oligarquias econômicas e a captura do Estado.
15: É um problema de composição de interesses. Se o legislativo dorme, existe a inconstitucionalidade por omissão. Mas não é porque o legislativo dorme ou porque ele faz bobagens, desculpe o termo, é que o juiz está autorizado ou o administrador está administrado a deixar de lado a lei e fazer a lei ele próprio.
3: Além da liberdade econômica como fator de redução da pobreza. A governança global, a inteligência artificial e a participação cidadã, reformas institucionais e inovações democráticas foram os assuntos da última aula do curso.
16: A utilização de plataformas digitais e sistemas de IA acelera mudanças profundas na comunicação pública e política. Ferramentas que poderiam favorecer o debate e a participação são frequentemente utilizadas para construir narrativas distorcidas e anular as distinções entre o verdadeiro e o falso.
7: A gente está com esse material sendo trabalhado, né, sendo produzido, para que seja disponibilizado. As câmaras municipais têm uma vivência muito próxima à da Alesp, né, uma realidade muito próxima à da Alesp. Então, creio que é um material que vai poder ser muito bem aproveitado nessas instituições também, sem dúvida.
17: É importante a gente olhar e respeitar a divergência para você tornar a sociedade um pouco melhor, né?
2: Então foi muito rico, trouxemos aí diversas visões, como é natural em uma democracia, às vezes visões distintas sobre alguns temas de democracia, contrapostas para mostrar que não há um único caminho, mas que isso precisa ser debatido, precisa ser encontrado através de um sistema plural, diversificado, colorido, como é natural de uma democracia.
3: Entender e defender a democracia é prioridade e tarefa de todos nós. O programa sobre o curso Democracia, Fundamentos, Desafios e Perspectivas, realizado pelo ILP, fica por aqui. Siga acompanhando a programação da TV Alesp pelas nossas redes sociais. Obrigado pela sua audiência. 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

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O documentário que vamos acompanhar é um convite para sabermos mais sobre a nossa história. Vamos juntos fazer uma viagem ao passado e uma reflexão para o presente.

A reabertura do museu em setembro de 22 nos colocou em contato novamente com o público, um espaço vinculado à memória da independência do nosso país, muito embora as nossas ações como Museu de História tenham ganhado muitos outros sentidos. Né?

0: nota 10, maravilhoso, é surreal, é, a gente acompanha, né, pela imprensa, pela TV, mas é muito bom, nota 10.
1: É maravilhoso, tipo, saber a história da independência. Eu tô no quinto ano e tô aprendendo sobre a história da independência. Nossa, é muito legal.
2: A aproximação entre o Museu do Ipiranga e a Universidade de São Paulo começa em 1963, quando há uma decisão do governo paulista de que a universidade deveria absorver o Museu do Ipiranga. Anos depois vai ser absorvido também o Museu de Zoologia. Os dois fazem parte da Universidade de São Paulo. E para o Museu do Ipiranga, né, e para o Museu Paulista, a instituição que o abriga, essa incorporação à USP foi decisiva para que nós mantivéssemos o nosso caráter de instituição de pesquisa. Para nós, no museu, é sempre fundamental entender que o nosso primeiro trabalho se dá no âmbito da curadoria das coleções. É a partir do trabalho das coleções, ou seja, de

cada momento, cada informação, cada história. É um algo que uma nostalgia, assim. Um lugar muito, muita informação, história, nossa história, né? Muito bacana a experiência. Eu gostei. Eu gostei e eu recomendo para quem não veio aqui ainda que venha, né? O pessoal pode trazer a família, os filhos, recomenda para os amigos, né? Aquele dia que você não tem nada para fazer, vem para cá que vai ser uma experiência única.

0: Pedimos para que os profissionais de fotografia e filmagem se mantenham à distância adequada para que todos possam assistir à homenagem. Os fotógrafos da casa estão registrando todos os atos e as fotos oficiais estarão disponíveis no Flickr da Alesp logo após o encerramento do evento e com a equipe de comunicação do Corecon São Paulo. Oi, Ju. Quem que tá? Ah, você já? Ah, sim. Tá, tá bom.
1: Fica ruim, né? Apertadinho, mas fica assim. Aí, ó, a regrinha básica é a gente sempre aperta quem os menos importantes, entendeu? Tá. Que o Edson tem? Ah, é? É, pô. Bem, é mais saudável que a gente.
2: Oxe! Pelo menos de mim, né?
1: Vai que eu, pô.
2: Tá certo?
1: Tá certo.
3: Qual é o nome do Silvio? O velhinho.
0: O velhinho.
3: Ih, o microfone tá ligado. Meu Deus do céu. Meu Deus do céu. Silvio com Y Balanjo. Economista de 97 anos. 71 anos de registro profissional, Lu.
0: Pode começar? Pode começar. Tem que sair de lá e pedir para todo mundo se sentar, né? Porque a venda principal ainda também está aqui. Ah, você quer que eu dê um caso de novo? Tá bom. Bom dia a todos. Comunicamos que dentro de instantes daremos início à solenidade de 75 anos da regulamentação da profissão de economista no Brasil. Pedimos que ocupem seus lugares e, por gentileza, deixem seus aparelhos celulares no modo silencioso.

0: Certo.
1: Beleza.
0: Bater a última vez.
2: Ó, oh, não esquece da bolsa lá dentro.
0: Tá. Fica tranquilo que essa bolsa não tem como esquecer. É. Ela vai lembrar em algum momento. Carlos, optativo. Ah, acho que é melhor aqui, né? Eu não sei agora, Renan. Pergunta pra ela. O Orlando acho que vai falar dali do microfone, né? A bolsa dela tá ali, ó.
3: TV Alesp, vamos começar? Senhoras e senhores, bom dia. Sejam todos bem-vindos à Assembleia Legislativa do Estado de São Paulo. Daremos início ao ato solene em homenagem aos 75 anos da regulamentação da profissão de economista no Brasil. Um marco histórico que celebra não apenas a trajetória de uma profissão, mas também a contribuição fundamental dos economistas para o desenvolvimento econômico e social do nosso país. Há 75 anos, a Lei nº 1411, de 13 de agosto de 1951, regulamentou a profissão de economista e estabeleceu as bases para a organização e o reconhecimento institucional de uma atividade essencial à construção de um Brasil mais desenvolvido, competitivo e socialmente justo. Desde então, os economistas têm desempenhado um papel estratégico na vida nacional. Estão presentes na formulação e avaliação de políticas públicas, no planejamento governamental, no mercado financeiro, nas empresas, na perícia, na pesquisa, na academia e em tantos outros espaços onde as decisões econômicas definem os caminhos do desenvolvimento. Valorizar o economista é reconhecer o profissional que transforma dados em análises, análises em estratégias e estratégias em decisões capazes de impulsionar o crescimento, a geração de empregos, a redução das desigualdades e a melhoria da qualidade de vida da população. Nessa trajetória, o COFECOM e os CORECONS exercem um papel fundamental. Mais do que fiscalizar e regulamentar o exercício profissional, os conselhos atuam na defesa, na valorização e no fortalecimento da profissão, ampliando o reconhecimento social do economista e destacando sua importância para o desenvolvimento do país. E de maneira especial, o Corecon São Paulo tem a missão de estar cada vez mais próximo dos economistas, fortalecendo a profissão, promovendo o conhecimento econômico, ampliando o diálogo com a sociedade e defendendo o protagonismo do economista na construção de um país mais próspero e sustentável. Celebrar 75 anos de regulamentação é, portanto, olhar para o passado com orgulho, reconhecer o presente e, principalmente, renovar o compromisso com o futuro. Celebrar-se, e é pensando no futuro da profissão que destacamos a importância da atualização da Lei nº 1411, de 1951, que regulamenta a profissão de economista. O projeto de lei número 3.178/2024 representa um passo importante para modernizar a legislação, fortalecer a profissão e adequá-la às novas realidades do mercado e da sociedade. Mais do que atualizar uma lei, é preparar a profissão para o futuro, valorizando o economista, fortalecendo os conselhos e garantindo uma regulamentação à altura dos novos desafios. Renovar a lei é construir os próximos 75 anos, é celebrar uma profissão que tem como propósito compreender os desafios da economia, antecipar cenários, qualificar decisões e contribuir para que os recursos do país sejam utilizados de forma mais eficiente, responsável e voltada ao bem-estar da sociedade. Neste ato solene, prestamos nossa homenagem a todos os economistas que, ao longo dessas 7 décadas e meia, dedicaram seu conhecimento, seu trabalho e seu compromisso à construção do Brasil. Para iniciarmos nossos trabalhos desta manhã, convidamos para compor a mesa diretora a deputada estadual por São Paulo, Carla Morando, proponente desta solenidade.
1: Ajuda a subir ali as pessoas. Obrigada.
3: O presidente do Conselho Regional de Economia de São Paulo, Haroldo da Silva. Obrigada. Sempre deputado, Orlando Morando. O vice-presidente do Corecon São Paulo, Antônio Prado. O presidente do Sindicato dos Economistas no Estado de São Paulo, Carlos Eduardo Soares de Oliveira Júnior. O conselheiro do Conselho Federal de Economia, Sérgio Roberto Rodrigues, que neste ato representa a presidenta Tânia Cristina Teixeira. A coordenadora da Comissão da Mulher Economista do Corecon São Paulo, Cristiane Davi, representando todas as economistas. A conselheira do Corecon São Paulo, Marisa Rossignoli, economista e professora. Formada a nossa mesa de trabalho... Formada a nossa mesa de trabalho, convido a todos os presentes para a imposição de respeito ouvirmos o hino nacional brasileiro.

0: Registramos e agradecemos a presença das seguintes autoridades, personalidades e representantes de instituições. Heloísa de Castro, presidente do Conselho Regional de Contabilidade do Estado de São Paulo. José Augusto Viana Neto, presidente do Conselho Regional de Corretores de Imóveis do Estado de São Paulo. Antônio Carlos Santos, presidente do Sindicato nas Empresas de Serviço Contábeis, Assessoramento, Perícias, Informações e Pesquisas no Estado de São Paulo e da Associação das Empresas de Serviços Contábeis do Estado de São Paulo. José Roberto de Araújo Cunha Júnior, ex-presidente do Corecon São Paulo e vice-presidente para assuntos sindicais do Sindicato dos Economistas do Estado de São Paulo. Márcio Shimomoto, presidente da Junta Comercial do Estado de São Paulo. Aline Cardoso, ex-secretário de Desenvolvimento Econômico e Trabalho da Prefeitura de São Paulo e presidente da Impulso Brasil. Késia Postigo Kamimura, coordenadora professora da Unital. André Sacconato, assessor econômico da Fecomércio São Paulo. José Galba de Aquino, suplente do Sindecom São Paulo. Lucas Colúcio, técnico do Departamento Intersindical de Estatística e Estudos Socioeconômicos, representando José Gonzaga da Cruz, presidente do DIESE. Patrícia Pelatieri, diretora técnica do DIESE. Gilmarco Clarindo, presidente da União Afro-Brasil.
1: Estrago o café.
0: Cláudio Rafael Biff, diretor executivo do CRCSP. Samanta Gomes de Souza, secretária-geral da Comissão de Diversidade Sexual e de Gênero da OAB São Paulo, subseção Guarulhos. Alexandre Emanuel Mori, coordenador e professor do curso de Economia da FECAP, representando o reitor Edson Simone. José Antônio da Graça, delegado do Corecon São Paulo, em Guaratinguetá. Milton Kudamatsu, delegado do Corecon São Paulo, em São José dos Campos. Gilson Popes de Camargo, delegado do Corecon São Paulo, em Sorocaba. Patrícia Taylor Bittencourt, delegada do Corecon São Paulo, capital oeste. Maurílio Benite, delegado do Corecon São Paulo, em Ribeirão Preto. Giovanni Geza Kirali, delegado do Corecon São Paulo, capital sul. Victor Vinícius Lopes de Castro, delegado do Corecon São Paulo, em Guarulhos.
2: Você me avisa.
0: José Ricardo Fernandes, delegado de Piracicaba. Tiago Justino, delegado do Corecon São Paulo, em Mauá. Alexandre Maranini, delegado do Corecon São Paulo, capital oeste. Odail Pagliardi, delegado do Corecon São Paulo, em Campinas. Cravo Roxo, delegado do Corecon São Paulo, em Guarulhos. Carla Bene, conselheira do Corecon São Paulo. José Marcos de Campos, conselheiro do Corecon São Paulo. André Paiva Ramos, vice-presidente da comunicação do Sindecom São Paulo e conselheiro do Corecon São Paulo. Luiz Fernando Seade, Flávio Morbio Filho, assessor parlamentar, Silvério Crestana, assessor parlamentar, deputado Itamar Borges. Silvio Lino da Silva Filho, do Cresce São Paulo. Zadok Martins Cardoso, presidente da Comissão de Diversidade Sexual e de Gênero da OAB São Paulo, subseção Guarulhos. Diego Felipe Ignácio Gonzalez Morales, presidente da Comissão de Direito Empresarial. Paulo Oliveira, diretor da Faculdade de Economia da PUC Campinas. Passa a palavra à deputada Carla Morando para que proceda à abertura da solenidade.
3: Muito obrigada. Bom dia a todos. Uma alegria muito grande estar aqui no dia de hoje para a comemoração dos 75 anos do Corecon, ao lado do nosso amigo Haroldo, de todos aqui presentes. E sintam-se todos muito bem-vindos aqui à Assembleia Legislativa do Estado de São Paulo. Eu quero começar cumprimentando o Haroldo, presidente do Conselho Regional de Economia do Estado de São Paulo, meu amigo, e sempre presente nas nossas reuniões, Também Antônio Prado, vice-presidente do Conselho Regional de Economia do Estado de São Paulo. Senhor Carlos Eduardo Soares de Oliveira Júnior, presidente do Sindicato dos Economistas do Estado de São Paulo. Senhor Sérgio Roberto Rodrigues, conselheiro do Conselho Federal de Economia, neste ato representando a presidente Tânia Cristina Teixeira. Também a senhora Marisa Rosignoli, conselheira do Corecon São Paulo, representando os profissionais do interior do Estado. Também a senhora Cristiane Davi, coordenadora da Comissão da Mulher Economista do Corecon São Paulo, representando todas as economistas. Cumprimentar aqui meu marido, Orlando Morando, ex-prefeito de São Bernardo do Campo por 2 mandatos e ex-secretário de Segurança Urbana da cidade de São Paulo. Também gostaria de cumprimentar o senhor Silvio Balanges, um economista de 97 anos e 71 anos de registro profissional no Corecon. Olha, acho que todos aqui querem saber a receita, né? De chegar aos 97 anos da forma como o senhor está. Que Deus o proteja. Gostaria também de saudar a todos e também saudar o Conselho de Economia, que agora está à frente parlamentar do empreendedorismo. Muito obrigada. Olha, uma grande alegria estar aqui hoje para celebrar essa data tão importante. 75 anos da regulamentação da profissão de economista no Brasil. São 75 anos de uma profissão fundamental para o desenvolvimento do nosso país. E talvez, diante do momento que vivemos, falar sobre a importância dos economistas seja ainda mais necessária. Quando discutimos crescimento, geração de empregos, custo de vida, equilíbrio das contas públicas, investimentos ou desenvolvimento da indústria e do comércio, estamos falando de decisões que precisam de planejamento, responsabilidade e principalmente de conhecimento. E é justamente aí que o economista exerce um papel indispensável, transformar números em caminhos, dados em decisões e planejamento em desenvolvimento. Como deputado estadual à frente da Frente Parlamentar do Desenvolvimento Econômico, da Indústria, do Comércio e dos Serviços, eu tenho procurado fazer exatamente essa ponte entre quem conhece os desafios na prática e quem tem a responsabilidade de construir políticas públicas. E eu quero destacar aqui a importância da nossa relação com o Corecon. Para mim, o Conselho precisa encontrar na Assembleia Legislativa uma porta sempre aberta, receber suas demandas, ouvir seus profissionais e levar essas questões ao governo do Estado, fazem parte do nosso trabalho. Porque acredito que política pública de qualidade não se constrói sozinha. Ela se constrói ouvindo quem estuda, quem conhece e quem pode contribuir tecnicamente para que São Paulo continue crescendo, atraindo investimentos e gerando oportunidades. E por isso, eu quero aqui parabenizar o Corecon e especialmente cada um dos economistas aqui presentes ou não, que dedicam a sua profissão a pensar no presente e construir o futuro. Que os próximos anos sejam de ainda mais diálogo, participação e trabalho conjunto. Podem continuar contando sempre comigo como essa ponte entre o Corecon e a Assembleia Legislativa e o Governo do Estado de São Paulo. Parabéns a todos os economistas e muito obrigada.
0: Também gostaríamos de agradecer a presença de Maria Isabel, delegada do Corecon São Paulo, em Atibaia. Começamos agora os pronunciamentos das autoridades da nossa mesa de trabalho, com a palavra, novamente, a deputada estadual Carla Morando, proponente dessa...
3: Não, já passei os dois. Pode ir para o próximo.
0: Com a palavra, presidente do Corecon São Paulo, Haroldo da Silva.
4: Pegou o serviço.
3: Economizei.
4: Eu vou falar daí, pode ser?
0: Claro.

0: Bom dia a todos e a todas. Eu também vou economizar, deputada. É a minha profissão, né? Preciso fazer isso. Eu vou economizar não fazendo a nominata que a deputada tão brilhantemente fez aqui. E eu queria só agradecer a algumas pessoas, muito rapidamente, todos se sintam muito acolhidos e já nominados devidamente pela nossa deputada Carla Morano, a quem agradeço demais a gentileza de ter conseguido esse espaço, uma sessão solene na Casa do Povo de São Paulo. Doutor Orlando Morano, satisfação também, obrigado. Prefeito, um militante da boa política, então parabéns, obrigado por estar aqui conosco também. Eu queria agradecer duas pessoas que não foram nominadas, que não, em tese não são autoridades para esse evento aqui, mas que estão aqui são autoridades para mim. Meu irmão Anderson, que está ali, meu irmãozinho, e o meu genro Matheus, que está aqui, os dois representando a minha família, tá bom? Meu irmãozinho tem quase 2 metros, viu? Esse não economizou. Bom, vamos lá ao discurso que eu preparei aqui com todo carinho para vocês, espero não ser enfadonho. Senhoras e senhores, bom dia. É uma grande honra estar na Assembleia Legislativa do Estado de São Paulo, esta casa, expressão da representação democrática do povo paulista, para celebrar, em nome do Conselho Regional de Economia, 75 anos da regulamentação da nossa profissão aqui no Brasil. Quero iniciar registrando o agradecimento especial à deputada Carla Morano, que acolheu de imediato o meu pedido para a realização dessa sessão solene e tornou possível celebrarmos data tão significativa para os economistas justamente aqui no Parlamento Paulista. Esse gesto tem para nós um significado especial. Afinal, esta casa está em diferentes frentes, diferentes visões e diferentes caminhos que São Paulo. Que são debatidos e são demonstrados. Em poucas áreas do conhecimento dialogam tão diretamente com as escolhas que essa casa precisa fazer quanto a ciência econômica. Nossa presença aqui hoje, aliás, tende a ser cada vez mais constante e profícua, deputada. Hoje, o Corecon integra a Frente Parlamentar do Empreendedorismo, coordenada pelo deputado Itamar Borges, que tem representação aqui e a gente agradece. A quem agradeço, portanto, a abertura desse diálogo importante para nós. Queremos trazer para a Assembleia Legislativa aquilo que podemos oferecer de melhor: conhecimento econômico, evidências, capacidade de análise, pluralidade de pensamento e disposição para contribuir para o bem de São Paulo. É com essa aproximação com o Parlamento, que aliás já faz tempo. Embora não esteja aqui presente, faço questão de nominar também. Há pouco tempo atrás, nós tivemos aqui nessa casa com o próprio deputado Luiz Cláudio Marcolino, que já nos recebeu aqui. A política faz parte da história do pensamento econômico. Antes de consolidar simplesmente como economia, nós éramos conhecidos, a nossa ciência, como economia política. Está em Adam Smith, presente, em David Ricardo, em John Stuart Mill, em Karl Marx, e está presente em muitas escolas que, ao longo dos séculos, buscaram compreender como as sociedades se produzem, se reproduzem, distribuem riqueza e organizam suas instituições e escolhas coletivas. Essa diversidade intelectual é parte da riqueza da formação. Ela nos ensina também que a política não se confunde com partidarismo. O Corecon é uma instituição plural e apartidária. Dialogamos com diferentes correntes do pensamento e com aqueles com os quais diversos espectros políticos representam. Estejam comprometidos com a democracia. Se estiverem comprometidos com a democracia, nós estaremos ao lado. Com respeito às instituições e com disposição para construir respostas às grandes questões e aos grandes desafios sociais e do desenvolvimento do Estado de São Paulo e do Brasil também. É um encontro entre ideias diferentes, num contraditório, na argumentação fundamentada e na capacidade de ouvir que se reconhece o avanço da ciência e da sociedade. Essa é a sua melhor tradição, economia política que conhecemos desde os bancos da faculdade. E é essa economia política que queremos exercer na prática plural, democrática e aberta ao debate, comprometida com a sociedade brasileira. Celebrar 75 anos é olhar para a história. Em 1951, o Brasil reconhecia formalmente a atividade dedicada a compreender a sociedade de forma conforme ela reproduz a riqueza que gera, utiliza os recursos e, principalmente, como faz escolhas dentre estas opções. De lá para cá, o país se transformou profundamente. Urbanizou-se, industrializou-se e agora com a indústria sofre ataques anticoncorrenciais assimétricos, deputada Carla Morano. Nós temos aí então um ataque de países estrangeiros à indústria brasileira. Nós precisamos ficar atentos, essa casa precisa ficar atenta a esse tema. A geopolítica, por seu turno, voltou a ocupar uma posição central na definição dos destinos das nações. Precisamos nos preocupar com a nossa soberania também. Tecnologia, comércio, energia, segurança e produção estão cada vez mais integrados. Ao mesmo tempo, permanecem questões que nos acompanham por décadas: desigualdade, produtividade, equilíbrio das contas públicas, competitividade, investimento, geração de empregos e melhoria das condições de vida do brasileiro e do paulista, evidentemente. É justamente diante dessa complexidade que a nossa profissão pode trazer valor e gerar valor. Ao final do trabalho, o nosso trabalho vai muito além de dizer qual foi o PIB, os juros e inflação. A economia é, essencialmente, a ciência das escolhas. Avaliar alternativas, identificar incentivos, mensurar benefícios, compreender restrições, antecipar consequências e oferecer elementos que governos, empresas e organizações e famílias possam decidir melhor o seu destino. Decisões baseadas em evidências. Nas empresas, contribuindo para o investimento, no poder público, qualificando o debate, na academia, produzindo e difundindo conhecimento, e no mercado financeiro e no terceiro setor, fazendo das organizações extremamente representativas para aquele público que elas se destinam. Na nossa gestão, temos ampliado iniciativas voltadas à empregabilidade, tanto no setor privado quanto no setor público, aproximando a nossa categoria de competências e demandas de empresas, promovemos a qualificação, divulgamos oportunidades e buscamos novas parcerias. Como fizemos, por exemplo, muito recentemente com a Fundação SEAD, que nós temos aqui o Novaes, que está representando a presidência da Fundação SEAD. Nós vamos pegar os dados da Fundação SEAD e levá-los ao conhecimento da população de maneira apropriada. Porque uma convicção nos orienta. Boas políticas também precisam de uma boa análise econômica. Mas há muito o que fazer. Precisamos aproximar os jovens dessa carreira, mostrar às empresas e aos governos a amplitude das competências da nossa profissão e o que ela propicia. Preparar os profissionais para atividades que sequer seriam imaginadas quando da regulamentação instituída em 1951. Por isso, comemorar 75 anos não pode significar apenas reverenciar o passado. Significa assumir responsabilidades pelo que virá. Assumir responsabilidade com a profissão de economista que pertence a um relevante papel para a sociedade brasileira. E as nossas ações, elas ultrapassam o tempo. E algumas questões permanecem importantes a serem respondidas. Como elevar a produtividade brasileira, como escrever e como crescer de maneira sustentada e inclusiva, como ampliar investimentos e como gerar empregos de qualidade, como utilizar a inteligência artificial para criar oportunidades e não para substituir tarefas e retirar o ser humano dos postos de trabalho, como enfrentar a transição demográfica e ambiental, Aline, importantíssimo isso para a gente, e como posicionar o Brasil diante de uma ordem internacional tão complexa. Eu queria, caminhando para o encerramento aqui, dizer o seguinte, que daqui a 75 anos, quando outra geração se reunir para celebrar 150 anos da regulamentação dos economistas, que ela possa olhar para trás e dizer, eles compreenderam o desafio do nosso tempo, não se omitiram. E colocaram seu conhecimento e serviço no desenvolvimento do Brasil. E essa será a melhor homenagem que podemos ter daqui a 75 anos. E o melhor legado que podemos deixar aos que continuarão para os próximos períodos. Parabéns aos economistas e às economistas em especial. Parabéns aos 75 anos da profissão dos economistas. E viva a economia a serviço do desenvolvimento, da democracia e da sociedade brasileira. Para finalizar, parafraseando um grande economista brasileiro, Celso Furtado, o maior de todos, a meu ver, o papel do economista é compreender a realidade para transformá-la, colocando a técnica a serviço do desenvolvimento da sociedade. Muito obrigado, uma honra estar aqui com vocês, um ótimo dia.
1: Gostaríamos de agradecer a presença de Silvério Crestama, deputado estadual, Itamar Borges, Paulo Ricardo da Silva Oliveira, diretor da Faculdade de Ciências Econômicas da PUC Campinas, e Sueli Gualano Bossa Serrati, presidente da Associação dos Peritos Judiciais do Estado de São Paulo. Faço o pronunciamento agora para Orlando Morando.
2: Bom dia a todos vocês. Saudar a minha esposa, deputada Carla Morando, proponente desse ato solene, que nesta manhã homenageia todos os economistas pela regulamentação da profissão de 75 anos. Parabéns pela iniciativa, Carla. Cumprimentar o Haroldo, presidente do Conselho Regional de Economia, que hoje aqui representa todos os economistas do nosso estado, economistas, né? Presidente do Conselho Regional de Economia, Carlos Eduardo Soares, presidente do Sindicato dos Economistas, senhor Sérgio Roberto Rodrigues, conselheiro do Conselho Federal de Economia, neste ato representando o presidente, a presidente Tânia Cristina, Marisa Rosignoli, conselheira do Corecon, Cristiane David, coordenadora da missão, acho que de todos os homenageados e presentes, ninguém mais relevante do que o senhor Silvio Balanges. Primeiro pelos 97 anos. Se me der uma saúde dessa, eu viro presidente da República. Povo que não se cuida não, viu? Tenho 52, mas com uma saúde dessa, mas principalmente pelos 71 anos de profissão. De tudo que foi dito aqui pelo Haroldo, seguramente, senhor Silvio, o senhor é parte desse sucesso do país com o seu trabalho, com a sua dedicação. Uma honra ver aqui uma pessoa com 97 anos, com 71 de profissão. O senhor passou mais de 2/3 da tua vida sendo economista. Haja disposição, hein? Parabéns, viu? Cumprimentar a Heloísa de Castro, presidente do Conselho Regional. Cadê a Heloísa? A minha irmã é contabilista. Então a gente tem uma contadora em casa, a gente se orgulha muito. Parabéns, viu? E contador também, mas não é de história, não. Dupla homenagem, então, né? O que mais, então? Contador, economista e advogado. Se o senhor resolver tirar mais alguma carteira, avisa para a gente não concorrer. Ele é imbatível, né? Queria fazer uma saudação muito especial a um amigo, José Augusto Viana Neto, presidente do Cresce São Paulo. Cadê o Viana? Eu cumprimentei. Ô, Viana, você está escondido por quê? Faz favor, vem aqui à frente. Não, não fica escondido. Você sabe que na sala de aula quem ficava atrás é que ia embora antes de acabar a aula. Você vai ficar de castigo aqui até o final. O Viana, Carla, eu tenho uma boa história. Quando eu era deputado, eu tinha frente parlamentar. Tem um lugar aqui, Viana. Senta ao lado aqui do nosso... A esposa do Viana está com ele?
3: Não.
2: Não. E o nosso querido Viana, presidente do Cresce, Carla, me convidou para fazer uma apresentação sobre o Rodoanel. Nós estávamos na iminência de ter a obra do Rodoanel. Tem algumas obras em São Paulo que viram lenda e as pessoas não acreditam mais. E aí, naturalmente, uma obra de infraestrutura tem tudo a ver com o crescimento urbanístico de uma cidade, de um estado. Se tem boas rodovias, linha de metrô, Rodoanel, você sabe para onde vai crescer. E numa manhã de quinta-feira eu fui lá no Cresce São Paulo. E praticamente fui sabatinado. Eu fui lá apresentar, eu era deputado, presidi a frente. E fui muito bem recebido, eu não conhecia o Viana. E na sexta-feira eu viajei para Presidente Prudente. Eu atendi algumas cidades lá naquela região. E logo cedo eu acordo no hotel Portal do Oeste. E cedo eu fui ler o jornal. Peguei o Estadão, tô folheando o Estadão, vejo uma baita foto minha com o Viana. Falei, rapaz, esses caras são importantes, né? Uma página no Estadão, deputado quando sai no Estadão é escândalo, né? Infelizmente, né? É raro, deputado, político, quando sai no jornal de grande circulação é escândalo. E eu tenho uma marca aí bacana e depois eu retornei ao Cresce, aí como secretário de segurança para falar do Smart Sampa. Mas o mais legal disso, eu perguntei para o Viana agora. Falei, Viana, quantos anos você está à frente do Cresce? Ele falou, 27. Eu já estou imaginando, em 2050 vai sair uma notícia. José Augusto Viana, contrariado às suas vontades, é reeleito presidente do Cresce. É? 27 anos já. Uma alegria, viu, Viana, te encontrar aqui. O Antônio Carlos Santos, presidente do Sindicato das Empresas Contábeis. O Márcio Shimoto, presidente da Junta Comercial aqui do Estado de São Paulo. A Heloísa de Castro, presidente do Conselho. A minha amiga, você sabe que tem uma coisa triste na vida. Quando você encontra as pessoas e fala, eu fui amigo do seu pai, isso mostra que você está ficando velho, né? A Aline é filha do saudoso e querido deputado Celino Cardoso. Quando eu cheguei na Assembleia Legislativa em 2002, estou falando de uns quantos anos atrás já, 24, o Celino já era deputado. E permanecemos juntos aqui, nós éramos do mesmo partido, do PSDB, que deixaram falir. Ficamos aqui muitos anos. E eu fiquei muito tempo sendo deputado com o pai dela. Aí eu encontro a Aline, falo, tô ferrado, eu fiquei velho. Porque quando você é amigo do pai, é sinal que você envelheceu. A Aline, que fez um brilhante trabalho aqui na cidade de São Paulo, como secretária de desenvolvimento econômico, e hoje atua aí no mercado privado, ajudando muito. Que bom, leva um abraço pro seu pai, viu?
3: A Aline que é economista agora, viu?
2: Ela me falou, economista. Ela largou a política, tá ficando cada dia mais inteligente, né? Brincadeira. Eu me orgulho de ser político. Não, ela é inteligente. Brincadeira que ela largou a política para ficar inteligente. A Zadok Martins, presidente da Comissão da Diversidade Sexual e de Gênero da OAB. Tá, não sei onde se encontra. Seja bem-vindo. Olha, pessoal, uma saudação breve. Primeiro, da minha alegria de retornar à Assembleia Legislativa. Eu fui deputado aqui por 4 mandatos e tive aqui passagens muito importantes e eu tenho uma recordação sempre muito viva e muito positiva, porque eu era vereador e de vereador me tornei deputado, eu sempre fui empresário, vim do comércio e tivemos aqui boas batalhas em prol da sociedade paulista, né? Eu sempre fui muito aguerrido e participei de CPI. O pessoal dizia que eu era muito briguento quando eu estava aqui, mas brigava pelas boas causas. E então, todas as vezes que eu retorno aqui, aliás, venho aqui muito menos do que a Carla me pede. Quando ela se tornou deputada a primeira vez, ela falou, olha, sou fisioterapeuta, eu gosto de te ajudar, mas eu não entendo disso. Falei, fica tranquila, Carla. Dia sim, dia não, eu vou estar lá para te ajudar. Primeiro mandato, eu vim 2 vezes aqui. Tá? 2 vezes. Mas foi importante, porque tudo que ela aprendeu com muito trabalho e muita dedicação própria. Aliás, peculiar dela, né? A Carla tem se dedicado muito, tanto que foi reeleita com o dobro da votação da primeira eleição e tem se dedicado muito a este segmento pela qual eu reconheço. Eu sou membro da APAS, que é a Associação Paulista de Supermercados, que é um dos maiores empregadores do Estado, que é o setor varejista. E a Carla conhece esse viés, marido político, empresário, comerciante, e neste segundo mandato ela criou a Frente Parlamentar do Desenvolvimento Econômico, que foi lançada lá no Palácio dos Bandeirantes, inclusive com a presença do governador Tarcísio de Freitas. Pessoal, tem um viés político muito equivocado, de que quem defende empresa, empresário, comércio, defende rico. Isso é a coisa mais estrábica, triste de se imaginar. Quem defende empreendedorismo, empresário, comerciante, microempresa, defende a sociedade. Não existe país próspero sem emprego, sem renda. As pessoas não podem imaginar que vão viver de uma caridade eterna. E todas as vezes que você encontra parlamentares com este viés, você está ajudando a fomentar o Estado. Tem alguns que se dedicam à economia criativa, outros que se dedicam ao crescimento do agronegócio, que é muito importante. E é o papel do deputado, é o papel de trabalhar, eliminar gargalos, tirar burocracia. Aliás, falar de burocracia no país é chover no molhado. Eu acho que não tem um país mais chato para poder trabalhar do que o Brasil. Aqui, além de investimento, dedicação, coragem, você tem que ter paciência. É um país que você tira licença para poder trabalhar. Mas não é a licença de funcionamento, é licença para tudo. País altamente burocrático. Quando a gente vem para a atividade de vocês, que é a economia, eu, hoje cedo, fui dar uma atualizada nos temas, né? Recorde taxa de juro brasileiro, 1999. 45% taxa de juro do país. Eu não sei como esse país sobreviveu. De verdade, essa geração, se Deus quiser, não vai conhecer isso. Eu atuava, eu entrei para disputar minha primeira eleição em 96, que eu não ganhei. Então, eu vivia e vivo até hoje do varejo, que é a nossa atividade do supermercado. Vocês sabem o que é isso. Graças a Deus, a geração de 40 anos para cá não sabe, e eu espero que não saibam. O que você é no supermercado de manhã tem um preço, à tarde tem outro. Isso foi o maior trauma que esse país viveu. Maior trauma. Um dos mais gritantes. Você imagina para nós, varejista era taxado como o grande cruel da sociedade. Aquela época, quem vai se recordar, hoje está tudo em código de barra, Aline. Aquela época a gente punha preço na mercadoria. E a gente tinha uma máquina que chamava etiquetadora. Eu me lembro que foi feita uma reportagem de televisão que eles mostraram o supermercado e traduziram aquela máquina de etiquetar preço como se fosse uma arma. Como se nós estivéssemos roubando as pessoas por causa do aumento de preço. E, na verdade, o cruel dessa história era um país sem nenhum equilíbrio econômico, com as contas públicas completamente desequilibradas e, na prática, quem pagava o preço nada mais era de que quem pegava da indústria para atender o consumidor. Por que eu estou falando disso? Mundo moderno inteiro foi atualizado. E nós tivemos a felicidade de conviver em 2020 com a menor taxa de juro histórica, que foi de 2%. Nós saímos de 45% para 2%. E aí eu pergunto para os senhores, o que aconteceu em tão pouco tempo? Nós estamos falando de 6 anos para voltar a ver o país completamente desequilibrado. Porque imaginar lá em 2002 45% tinha meio que um problema mundial. Nós perdemos 2 décadas do mundo de sucesso. Quando nós víamos China crescer quase 20, Japão 15, Estados Unidos 10. E há quantos anos nós estamos patinando em comemorar quando chegamos próximo de um crescimento nominal de 3%? Raro. Se você pegar na década, contar a pandemia, dá um ponto alguma coisinha média ano. E aí nós voltamos a ter uma Selic de 14, inflação amargando aqui todos os dias, pressionando. Me desculpe a minha franqueza, eu falo como consumidor e não como um agente público. Eu e a Carla, enquanto prefeito, em 2021, com uma ação coordenada por ela junto ao Fundo Social, nós compramos 70 veículos Kwid, é o carro brasileiro mais barato. Pagamos R$33 mil num Kwid. Eu, certo dia agora, neste ano, passava na frente de uma concessionária Renault, Aline, e eu sou curioso, né? Eu me lembrei dos Kwid, entrei para perguntar o preço. O vendedor até ficou assustado, era em São Bernardo, né? O cara não achou que eu ia comprar Kwid, né? Eu falei, eu quero comprar um Kwid. Ele falou, verdade? Eu falei, não, eu quero saber porque eu sou curioso. Quanto custa um Kwid em 2026? Carro brasileiro produzido no Brasil mais barato. R$ 80 mil. De 2021 para 2026, o carro quase triplicou de preço. E eu uso isso porque é uma referência. Se o Kwid subiu, a geladeira subiu, o micro-ondas subiu e o alimento subiu. Tudo subiu. A renda das pessoas é óbvio que não acompanhou. E aí você vê, e aqui eu não quero tratar sobre aspecto partidário, tanto que eu estou preferindo falar de década e não de ano, o quanto foi corroído a renda das pessoas. O IBGE, que na minha opinião já foi um instituto respeitado, não tem mais o meu respeito, porque ele continua classificando uma família brasileira de 4 pessoas com renda familiar mensal de R$ 5 mil como classe média. Se vocês entrarem agora, neste momento, e pegar a classificação do IBGE da classe média brasileira, 4 pessoas, R$ 5 mil. Isso é hipocrisia. Uma família de R$ 5 mil com renda média nas metrópoles do Brasil está sobrevivendo. É simples, eu não vou fazer conta para economista. Quanto custa um aluguel? Porque quem ganha isso não tem casa própria. Quanto custa se alimentar? Quanto custa despesas básicas? Água, energia, gás e internet? Porque praticamente ficou impossível ver a internet. Eu sei a conta. Dá R$ 4.200. E quando eu falo de alimento, não é para pôr na mesa a mistura que você gostaria de dar para os filhos. É se alimentar. E falar em classe média, aí você olha quando diz que houve uma evolução da classe média brasileira. O que, que é isso? E aonde eu quero chegar? Que, infelizmente, os grandes empresários descobriram a importância dos economistas. Se você olhar a Faria Lima, vai ver se tem lá mais historiador. Verdade. Vai ver se tem mais profissionais de humanas e sem nenhum demérito ao profissional de humanas. Ou profissional de exatas. E tragam isso para os órgãos governamentais. Vejam hoje dentro do poder público aonde e qual é o volume de profissionais de exatas e de economistas. É óbvio que está dando errado. Por quê? Eu fui prefeito. Secretário de Finanças é o secretário do não. É óbvio, porque a pressão política te exerce para levar a desequilíbrios econômicos. É natural isso. O agente público é cobrado diariamente para ter mais serviço, para ter mais assistência, para ter mais assistencialismo. Cabe aos homens de resistência, de responsabilidade, saber falar ou não. Infelizmente, o político brasileiro acha que não é um crime e que pode comprometer a sua eleição ou reeleição. Isso é um grande erro brasileiro. Grande erro brasileiro. Eu, quando, antes de ser prefeito, era defensor de reeleição para cargo executivo. Hoje sou terminantemente contra. Porque as concessões que são feitas pré-eleições levam aos desequilíbrios econômicos. Haja visto o que nós estamos vendo agora. Olha o que está acontecendo. Alguém tem coragem de mostrar as contas públicas federais aonde estão? Alguém tem coragem de tornar público que a única empresa capaz e com monopólio de cartas e correspondências no Brasil, que é o Correio, teve no ano passado um prejuízo de 8 bilhões? Como é que você pode ter uma empresa sem concorrente que tem prejuízo? Você imagina você trabalhando numa empresa privada? Praticamente no Brasil hoje não tem mais monopólio privado, mercado amplamente aberto, felizmente, né? Feliz para a economia, você auferiu um prejuízo de 8 bilhões. Com todo respeito, especificamente no Correios, ou tem muito incompetente ou muito ladrão. Não dá para analisar outro fato. Uma empresa ter prejuízo de 8 bi, ou é muito incompetente, que eu até prefiro imaginar que seja, ou são muitos ladrões, porque não é razoável isso. E aí a gente vê o empobrecimento da sociedade. hoje, se eu pudesse ter alguma influência no campo federal, eu recomendaria ter um grupo de economistas que pudesse interferir na Secretaria da Fazenda. Avançamos quando demos autonomia plena ao Banco Central, mas não é suficiente. Porque não adianta ter um Banco Central autônomo se você não tem um controle claro e objetivo sobre os gastos públicos, que são profundamente irresponsáveis no país. E aqui eu não estou falando de cortar programa social para não vir com esse mimimi. Ah, esse discurso, não é nada disso. Mas não é razoável. Nós estamos vivendo um apagão de mão de obra. E não é só em São Paulo. São Paulo é o primeiro dos estados. O meu setor de supermercados fazem 2 anos que tem 35 mil vagas abertas e não preenche. E não é só o nosso setor, é o varejo como um todo, é a mão de obra, é a construção civil. E aí você olha um desequilíbrio que tem 8 estados brasileiros que tem mais pessoas recebendo programa social do que carteira assinada. Até quando nós vamos suportar ter uma parcela da sociedade produzindo e uma outra parcela só recebendo? Isso vai estrangular, é óbvio. Qualquer um que pensa razoavelmente em futura economia sabe disso. Aí entra uma discussão à torta, totalmente às escuras, que se for para trazer com transparência, é possível buscar um encaminhamento. Às vésperas de uma eleição, mudar o regime da carga horária trabalhista brasileira. Vocês que fazem conta sabem que mudar o 6x1 por 5x2, quem vai pagar a conta é o consumidor novamente. Vai pressionar pela inflação novamente. Nós já estamos à margem de um novo problema, que é a chegada da reforma tributária, que também não foi clara na sua aprovação. Vender um pacote de que reforma era reduzir carga tributária e nada mais fizeram do que aglutinar impostos e transferir para o governo federal ser o grande órgão arrecadador. E está claro que vai ter uma pressão inflacionária, porque com a chegada da reforma tributária vai ter aumento da carga tributária, sim. Vocês foram ouvidos na sua grande maioria? Não. É um país que faz as legislações escuras à verdade. Escuras à verdade. Ninguém teve coragem de falar o quanto pressionará a inflação mudar o regime do 6x1 para o 5x2. Ninguém. Eu não vi. Não vi. Escurecem a verdade. Eu falo isso, pessoal, com um sentimento de indignação, que foi o que me levou à vida pública lá em 1996. Eu morava num bairro periférico de São Bernardo. Falei, eu não vou ficar velho vendo esse bairro feio. E saí candidato a vereador e mudei meu bairro. E eu tenho convicção de que esse país precisa de reformas urgentes. Nós não vamos suportar. Eu falo isso para os meus filhos. Um tem 18 e a minha menina 16. Se alguém tem dúvida de que maus governos destroem o país, não tenha. Eu, quando tinha 18 anos, fui à Venezuela. Achei que tinha ido para um paraíso. Transformar o país num inferno. Logo comecei a namorar com a Carla, 24 anos atrás, se eu errar a data, eu apanho. Fui à Argentina com ela. Tinha certeza de que eu estava na Europa Latina.

0: pagar os juros que está sendo pago. Não tem um país como nós pagando trilhão de juro por ano. E nós continuamos insistindo que está tudo bem. Então, eu deixo aqui muito mais do que uma preocupação, uma reflexão para vocês, que eu tenho certeza que sabem, se fossem ouvidos, nós já estaríamos com condições muito melhores. Não dá para continuar tendo ministros da Fazenda muito mais político do que técnico. Não dá. Infelizmente, quem escolhe é o presidente da República, mas eu espero, seja qual for o governante, que possa ter responsabilidade com as contas do nosso país. Que vocês possam influenciar. Tenham coragem de fazer barulho e influenciar, porque vocês são capacitados tecnicamente para conduzir uma sociedade e produzir um país mais justo para todos. Parabéns pelos 75 anos desta honrada profissão. Que são de economistas do nosso país. Muito obrigado a todos.
1: Bom, gostaríamos de agradecer a presença de Vinícius Oliveira Silva, delegado regional do ABC. Agora eu convoco para pronunciamento o conselheiro do COFECOM, Sérgio Roberto Rodrigues, que neste momento está representando a presidenta do COFECOM, Tânia Cristina Teixeira.
2: Bom dia a todos, a todas. Eu vim representando a nossa presidente Tânia Teixeira, presidente do COFECOM, o vice-presidente João Manuel, e é uma grande honra estar aqui com vocês hoje. Eu sou aqui, sou do Corecon de São Paulo também, né? E olha, Haroldo, você foi telegráfico, você falou tanta coisa que eu tinha feito uma notinha ali para falar, né? Mas o Haroldo acho que foi conseguiu telegraficamente colocar as questões principais. Eu só queria retomar algumas questões que eu acho que reforçando, né? Que essa a nossa legislação tem 75 anos. É muito tempo, né? O país foi uma das primeiras legislações, né? E o nosso país se transformou muito. O mundo se transformou muito. Nós somos uma sociedade em transformação cada vez mais acelerada. É uma coisa enlouquecedora, né? Eu acho que o seu Silvio viu. Eu já estou com 70 anos também. Vou faço agora no final do ano. Não de economista, né? Eu acho que eu tenho de idade quase um pouco menos do que ele tem de. E o mundo transformou muito, né, seu Silvio? A gente viu muita. E a profissão de economista precisa também evoluir. O mundo hoje, a gente não consegue pensar o mundo de hoje com a cabeça que a gente tinha há 10 anos atrás. Muitas coisas se transformaram, né? Então, a profissão de economista também precisa avançar, e por isso que nós estamos com um projeto de lei na Câmara para atualizá-la e trazê-la para a realidade. Eu também queria fazer um detalhe importante da profissão de economista. O Corecon São Paulo e o Cofecon, nós temos feito um esforço muito grande em expandir, né, a empregabilidade do economista e as relações dele na sociedade. Então, eu me formei em 86. Naquela época, né, Haroldo, a gente tinha uma disputa entre economista, administrador, contador, né? A gente tinha uma. Porque as profissões, elas se cruzavam. Tinha determinadas atividades que pertenciam tanto ao campo da economia, aliás, ainda existe, ao administrador e ao contador, né? E hoje não, né? Hoje a gente tem uma relação fantástica, né? O seu Silvio é economista, contador e advogado, né? E nós hoje fizemos um esforço muito grande em ter uma relação muito boa com esses profissionais, né? E hoje a gente trabalha junto, né? E isso gera mais possibilidade de trabalho, mais possibilidade de fazer coisas boas e chegar a bom termo, né? Então eu queria ressaltar isso. E nós estamos ampliando, né, essa relação com outros profissionais, porque é muito importante a gente hoje trabalhar de forma multidisciplinar, né? Hoje o economista ele cabe em várias atividades, né? Hoje a gente fala, sou economista, já vem na cabeça é um financista, né? Como se fosse economia fosse só finanças, e não é, né? E não é, mas a sociedade, porque quando a gente vê a televisão, quando fala de economia, quem vem são os financistas para falar, vem gente de banco para falar, né? A gente escuta muito poucos outros profissionais de outras áreas a trazerem comentários econômicos na TV, né? Então, a gente fica essa visão de que é só finanças, e não é. O profissional de economista, ele tem, desde a sua criação, ele tem possibilidade de trabalhar muito no setor

0: público, né? Não só na iniciativa, privada, também trabalhar com várias atividades, né? Então, nós temos hoje a economia do meio ambiente, né? A economia ecológica. Nós temos outras áreas que o economista pode e deve atuar e tem qualificação para isso, né? Com relação ao funcionamento do Corecon e o Cofecon, nós temos diversas comissões lá. Eu queria aprofundar isso porque isso é muito importante. Nós temos uma comissão chamada de Políticas Públicas e de Enfrentamento à Desigualdade Social, né? Então, é uma comissão importante em que a gente discute as políticas públicas, né? Sua efetividade. Nós trabalhamos muito efetivamente para dar uma resposta para a sociedade, né? Em termos de como melhorar a vida das pessoas. Nós, economistas, nós aprendemos, como outros profissionais, a gerar riqueza. Hoje, e com as novas tecnologias, cada vez fica mais fácil gerar riqueza. O nosso grande gargalo é a acumulação de riqueza. O mundo tem muita riqueza, mas absolutamente concentrada em poucas mãos. Então, eu acho que o grande desafio dos economistas é como é que a gente promove a distribuição dessa riqueza. Como é que a gente gera acesso, né, a uma população absolutamente excluída do mercado de trabalho ou precarizada no mercado de trabalho, altamente explorada, né, altamente vulnerável, quando a gente sabe que nós temos uma riqueza acumulada, estagnada, que não é aplicada. Como é que a gente reverte isso? Esse é um grande desafio, pois nós temos essas comissões para pensar essas questões. Nós temos uma comissão que é de relações de economia solidária e responsabilidade social. Responsabilidade social, ela é focada nas empresas de capital, né? São as ações sociais dentro das empresas. Economia solidária sempre foi vista como uma política compensatória, assistencialista, né? Mas o ano passado foi aprovada a Lei 15.068, aprovada em 2024, que eleva esse status. A economia solidária, ela passa a ser uma política pública voltada ao desenvolvimento. E aí eu queria trazer aqui, porque nós temos feito essa discussão lá no COFECON, na nossa comissão de Ecosol, porque essa lei, ela dá uma abrangência para a economia solidária, dá um destaque, né? E ela é muito mais que isso. Ela é, na verdade, ela faz parte, ela tem que ser reconhecida como uma ciência, dentro da ciência econômica. E eu só queria fazer essa diferenciação, me pediram para ser rápido, né? Mas eu preciso falar isso. É muito importante que a gente entenda. Nós hoje ouvimos assim, novas economias, novas economias, novas economias, a economia criativa, a economia do verde, a economia do cuidado. Isso não são economias, na verdade, são segmentos econômicos. São setores econômicos em que uma empresa, no modelo, né, capitalista, no modelo que a gente tem hoje prevalecendo, pode atuar. Mas também as organizações, os empreendimentos sociais, da economia solidária, que são as cooperativas, né, elas também podem atuar nesses mesmos setores, né? Agora, a economia solidária, ela tem algo mais, porque quando a gente pega a obra de Paul Singer, a gente pega a legislação aprovada, a economia solidária não é só um setor, ela atua em qualquer setor. E ela tem um diferencial importante, que é, ela cuida da produção, ela discute a distribuição, ela discute cadeia de valor, cadeia comercial e de valor. Então, ela é efetivamente uma economia. E nós temos uma comissão, tanto no Conselho Federal como no Conselho Regional, que trata dessa questão da economia solidária como uma política de desenvolvimento. Então, assim como a gente tem comissões que tratam da área de finanças, nós temos agora uma comissão que trata de relações internacionais. Não dá mais para a gente pensar o país só, né? Pensa só, porque internacionalizou, né? Nós estamos com a nossa soberania em risco, né? Estamos sofrendo ataques internacionais, né, a todos os brasileiros. Então, assim, o Corecon e o COFECON, nós procuramos sempre estar à frente, atualizados e trazendo as discussões e os debates necessários para a sociedade e para a categoria dos economistas. Eu acho que vou ter que parar por aqui, né? Então, quero agradecer a vocês por estarem aqui e desejo a todos aí um bom final de evento. Obrigado.
1: Bom, gostaria de chamar o presidente do Sindecom São Paulo, Carlos Eduardo Soares de Oliveira Júnior.
2: Falar com pressa é horrível, né? Falou de um monte de coisa. Mas acho que eu dei o recado.
3: Olá, bom dia a todos. Em primeiro lugar, agradecer à presidenta dessa sessão, a deputada Carla Morando, ao nosso presidente, Haroldo, parceiro do Sindecom, e todos os presentes aqui também. E também agradecer principalmente a vocês economistas que estão aqui presentes, tá? Isso que é muito importante para nós aqui. É importante falar que uma grande honra celebrar os 75 anos de regulamentação da profissão dos economistas do Brasil. Ao longo dessas décadas, nossa profissão acompanhou as transformações do país, participou de momentos decisivos da nossa história e contribuiu para a construção de caminhos para o crescimento, estabilidade e desenvolvimento nacional. Mas essa celebração tem um momento também de reconhecer aqueles que ajudaram a tornar essa conquista possível. Ou seja, dia 13 de agosto de 1951, quando Getúlio Vargas promulgou a nossa lei, esse sindicato dos economistas já existia. Nós fomos fundados em 1935, uma instituição com 91 anos de história. E muitos dos responsáveis que brigaram, que lutaram e que usaram como forte de resistência o Sindicato dos Economistas de São Paulo, que ajudou e muito na promulgação dessa lei. O Sindicato dos Economistas também participou, além da história da regulamentação, diretamente ligada à atuação, e também na força do nosso Estado de São Paulo. Eu tenho orgulho de dizer que o sindicato ajudou a construir a história e continua até hoje defendendo a valorização dos economistas e a contribuição da ciência econômica do Brasil. Ao celebrar 75 anos de regulamentação, precisamos reafirmar o verdadeiro propósito da nossa profissão. Muitas vezes, quando falamos em economia, as pessoas pensam em gráficos, índices, planilhas, indicadores. Tudo isso é importante para você fazer uma análise. Mas a economia é muito mais do que números. Os economistas trabalham, acima de tudo, com pessoas. Trabalhamos para as empresas cresçam, inovem, gerem empregos. Trabalhamos também para as famílias tenham mais segurança, mais oportunidade e melhor qualidade de vida. Por trás de cada indicador econômico, existem histórias reais, sonhos, desafios, expectativas de milhões de brasileiros. E essas expectativas sempre se renovam e os economistas são responsáveis por isso. Essa visão traduz com precisão a missão do crescimento econômico, que só encontra o verdadeiro significado quando amplia as oportunidades, reduz a desigualdade e permite que as pessoas construam um futuro melhor. Por isso, nossa trajetória como economista é olhar para os desafios do presente e do futuro. E o Brasil ainda vive profundas desigualdades sociais e raciais. Esse é um dos grandes desafios da nossa geração. Precisamos construir um país onde o talento tenha mais peso do que a origem social. Um país onde negros, negras e mulheres têm espaço devido na sociedade. Mas é importante nós lutarmos, enquanto entidade, principalmente, Haroldo, o nosso conselho, o nosso sindicato e o nosso conselho federal, ocupando nossos espaços, que é importante cada vez mais para a sociedade. A diversidade não é apenas um valor ético. É uma força para o desenvolvimento da sociedade mais inclusivas e inovadoras, mais dinâmicas e capazes de gerar a prosperidade compartilhada. Importante que essa pluralidade cada vez mais ocupe os espaços. E como os economistas, temos a responsabilidade de defender um crescimento que reduza as desigualdades e amplia as oportunidades e garantia e dignidade a todos. Como o Sérgio acabou de falar aqui, as comissões são relevantes, Sérgio.
4: Sim.
3: E, sem dúvida alguma, não só as comissões, as ações para que isso realmente ocorra, para trazer essa sociedade mais igualitária, seja a Comissão de Economia Solidária, seja a economia financeira. Há espaço para todos. Os economistas atuam em várias frentes, em vários mercados. Por isso que nós temos cada vez mais de trabalhar. E celebrar 75 anos da nossa regulamentação é homenagear o passado, mas também assumir um compromisso com o futuro. Um futuro em que a economia esteja cada vez mais próxima das pessoas, um futuro em que desenvolvimento signifique inclusão, um futuro em que eficiência caminhe do lado da justiça social. Temos diferentes escolas, umas mais liberais, outras que o Estado participe mais da nossa sociedade. Mas, acima de tudo, devemos preservar e verificar como levar esse benefício para a sociedade. Nenhuma escola está certa no 100%, nem outra 100%. Mas os economistas têm que procurar esse equilíbrio de forma com que a sociedade cada vez mais atue de forma a trazer esse benefício. E esse futuro em que a profissão do economista continue sendo um instrumento de transformação, esperança e construção de uma sociedade mais justa e humana. Parabenizo a todos os economistas por essa data histórica. E reafirmo o compromisso do Sindicato dos Economistas de São Paulo e sua diretoria, que se faz aqui presente, com a valorização da profissão, com a democracia, soberania, com a diversidade e com o desenvolvimento do nosso país. Que os próximos 75 anos da nossa profissão sejam marcados não apenas pelo crescimento econômico, mas pela construção do Brasil mais próspero, mais diverso, mais inclusivo e menos desigual. Porque o melhor da economia é aquela que transforma números e oportunidades, crescimento em dignidade e desenvolvimento e esperança para todos. Tem uma frase que eu gostaria de falar aqui no encerramento, do Nelson Mandela. Superar a pobreza e desigualdade social não é um gesto de caridade, e sim um ato de justiça. Muito obrigado a todos e viva os economistas!
1: Orlando Morando teve que sair, ele teve um compromisso e é isso. Eu gostaria de chamar agora o vice-presidente do Corecon São Paulo, Antônio Prado.
5: Eu agradeço, eu vou falar aqui mesmo da mesa. Deputada, agradeço muito essa oportunidade de poder celebrar os 75 anos da regulamentação da profissão dos economistas aqui na Assembleia Legislativa do Estado de São Paulo. Eu convivi muito com o Congresso Nacional por 7 anos. Eu fui assessor do Senado Federal e fui chefe de relações governamentais do BNDES. Por 5 anos. Então, fiquei 7 anos convivendo com o Congresso Nacional, onde eu aprendi a conviver com essa pluralidade que o Haroldo chamava atenção, né, aqui na fala dele. Né? E também a respeitar o trabalho dos parlamentares. Né? É nesse espaço em que existe o debate democrático. E esse debate democrático, apesar das divergências, né, divisões e de posições, né, é o que permite construir o país. Né? Nós vivemos numa democracia e nós prezamos a democracia, né? E quem é que representa mais a democracia do que os parlamentos, né? Sejam eles o parlamento federal, estadual e municipal, né? Então, eu quero agradecer muito esse seu apoio, né? Nessa celebração nossa dos 75 anos dos economistas. Eu comecei a estudar economia em 76, logo são 50 anos estudando economia. Né? Não chego ao ponto do nosso homenageado de hoje, que, né, tem quase 80 anos de economista praticamente.
2: 71.
5: Né? O que é uma beleza, né? Eu comecei a trabalhar, eu não estou falando de mim, porque eu quero dar um exemplo aos economistas que nos ouvem, principalmente os jovens, né? Eu tive a felicidade de trabalhar como economista desde jovem até me aposentar, né? Comecei a trabalhar no DIESE, né? Departamento Intersindical de Estatística e de Estudos Socioeconômicos. Aprendi muito, né? Entrei lá calculando custo de vida, exatamente, né? E justamente porque havia aí polêmicas em relação à medida de custo de vida, né? Eu aqui eu quero saudar o IBGE, né? E o meu amigo presidente do IBGE, o Márcio Pocken, né? Um intelectual seríssimo, né? Certamente está levando o IBGE com toda a competência e respeito que a instituição merece, não é? Eu queria dizer também o seguinte, vocês talvez não se lembrem, né? Mas a minha memória é muito boa em relação à economia, né? Dezembro de 2022, vocês sabem quanto que era a taxa de juros em 31 de dezembro de 2022? 13,75. A taxa de juros hoje é de 14%, não é? É um nível insuportável, não há a menor dúvida que é um nível insuportável, não é? Mas a dívida pública brasileira não cresce por causa do gasto primário. A dívida pública brasileira cresce por causa da taxa de juros. Esse 1 trilhão que nós falamos tanto de gasto com a taxa de juros, né? Mais de 300 bilhões saem do caixa do Tesouro, né? O restante é apropriação de juros, né, na dívida pública. A dívida pública, sem dúvida nenhuma, é um problema, mas não será cortando gasto na previdência social, na saúde, na educação, nas políticas sociais, que nós vamos resolver esse problema. Uma coisa que nós temos que aprender, e eu vim aqui ouvindo um economista falando sobre planejamento, né? O que nós temos que aprender de uma vez por todas nesse país, né? É que o Estado é necessário e que nós devemos ter políticas de Estado. Essa coisa de mudar governo e destruir as políticas públicas do governo anterior, né, é um desperdício monumental de recursos públicos. É um desperdício monumental de talentos. Nós destruímos talentos toda vez que um governo assume e resolve, né, que vai reformar a administração pública sem o menor conhecimento do que é administração pública. O menor conhecimento. Destrói ministérios, destrói conhecimentos acumulados durante décadas, como se nada fosse. Essa é a desgraça da América Latina. Eu fui secretário executivo adjunto da CEPAL por 8 anos. Eu conheço muito bem a economia da Venezuela, do Chile, da Argentina, da Colômbia, do Peru.
4: E sei muito bem o que aconteceu nesses países. E sei que aconteceu por causa de uma visão míope. A visão neoliberal que achava que podia transformar o Estado em Estado mínimo. Vocês sabem quanto que era a carga tributária no final do século XIX na Inglaterra? 9%. Essa carga tributária na Inglaterra chegou na Inglaterra a 40% no pós-guerra. Mesmo com a Thatcher, com toda a sua política, né, não conseguiu reduzir para menos de 35%. E voltou a subir. Por que que voltou a subir? Na Inglaterra e em vários países da Europa, não é? Porque descobriram que a privatização selvagem que foi feita, né, destruiu, estava destruindo os serviços essenciais. A água foi reestatizada. A siderurgia, agora, na Inglaterra, foi reestatizada. Então, nós temos que aprender o seguinte: não existe isso de Estado mínimo em sociedades urbanizadas, que tem 80% da população nas cidades. Por que que não existe? Porque são sociedades complexas. Não é, não é uma sociedade agrícola lá do século XIX, XVIII. É uma sociedade de extrema complexidade. Por que que nasceu o welfare state na Europa e até nos Estados Unidos? Porque no pós-guerra não havia outra forma de defender as famílias. Era necessário defender as famílias com políticas públicas. A Europa e os países da OCDE, né, têm uma distribuição de renda antes de impostos, né, e depois de impostos e transferências públicas, né, completamente diferente. O índice de Gini, que mede a concentração, ele cai substancialmente depois das políticas públicas e da própria mecanismo de arrecadação, que não é regressivo, como o nosso, que ainda é, apesar da reforma tributária e da desoneração da cesta básica, que vai contribuir muito para aumentar os gastos, né, com alimentos. Então, basicamente, eu queria dizer para vocês, e aproveitando esse momento de celebração, né, nós somos economistas e nós temos uma obrigação que não é apenas de analisar os dados econômicos. Nós temos uma obrigação com a verdade. Nós somos cientistas. Nós analisamos os números para dizer aos políticos qual é a verdade. Não se iludam com discursos vazios. Vejam os números. Eu fui lá ver o Balanço Geral da União. Em detalhes. Detalhadamente. Né? Vocês, por favor, façam isso. E também façam uma outra coisa. Vejam o relatório, né, sobre a questão dos gastos tributários. Né? Eu descobri uma coisa, estava falando com o Haroldo, né? Qual é o maior gasto tributário? É o Simples. Mas não tem nada mais justificado do que o gasto tributário com o Simples. Justificadíssimo. 120 bilhões de reais. Total de gasto tributário, 544, nível federal. Né? Vocês sabem que 50% desses 544 bilhões vai para mais ou menos 270 empresas? Ai de quem vem dizer que o Simples é um problema. Não é? Olha os números. Vamos lá olhar os números. É um desperdício monumental. Nós estamos dando dinheiro para empresas, né, que têm condições de se financiar, que têm condições de inovar, de ganhos de produtividade, de conquistar mercados externos, sem ajuda do governo. Quem precisa de ajuda do governo, simplesmente, é o Simples. E eu tive o prazer de participar da criação do Simples Nacional, quando estava na assessoria da liderança do governo no Senado Federal. Né? Então, muita atenção. Né? Essa coisa de dizer que o país está acabando, não está acabando. A inflação está abaixo da meta, do limite superior da meta. Né? Eu lamento a autonomia do Banco Central, como ela foi feita. Eu defendo a autonomia, mas não do jeito que foi feito. Né? Tem vários problemas. Um dos problemas que nós analisamos, Haroldo, nos debates do Corecon, é a coisa da tal da porta giratória. O sujeito vira diretor do Banco Central, ou presidente do Banco Central, sai do Banco Central, né? 6 meses depois, está de volta para o mercado, vai ser diretor ou presidente de banco. O Raul Prebisch, que criou o Banco Central da Argentina, quando foi convidado a trabalhar num banco, ele disse, não posso. E por que que ele disse, não posso? Porque é antiético. Porque ele conhecia a carteira de todos os bancos. Então, como que alguém que foi presidente do Banco Central ou diretor do Banco Central pode voltar 6 meses depois? Sabe qual é o tempo médio? Nos outros países, isso nós discutimos no Corecon, 2 anos. 2 anos. Né? Então é isso. Nós estamos vivendo num momento, né, em que a taxa de juros está em 14%, mas estava em 13,75% no dia 31 de dezembro de 2022. Né? E continua por quê? Porque o Banco Central, né, está devidamente cercado pela Faria Lima. Está submetido à pressão cotidiana, né, da Faria Lima. A Faria Lima defende os interesses do desenvolvimento brasileiro? Certamente que não. Defende o curto prazo. Nós aqui temos a obrigação de defender o longo prazo. Essa é a nossa obrigação. Não basta dizer... Queremos transformar, nós temos que lutar para transformar. Então, eu agradeço muito, deputada Carla Morando, por nos abrigar aqui na Assembleia Legislativa do Estado de São Paulo. Né? Eu falo assim mesmo, entusiasmado, é uma questão de formação. Né? E quero parabenizar a todos os economistas e aos economistas presentes, Carla aqui, a nossa amiga Cristiane, Marisa, né, e todos os presentes, Patrícia Pelatieri, diretora do DIESE, onde eu trabalhei por 23 anos, com maior orgulho, trabalhei com Walter Barelli, grande político nacional, né, foi deputado federal, foi ministro, foi secretário aqui no Estado de São Paulo, de emprego, a quem eu homenageio hoje, né, foi meu chefe, com muito prazer. Né? E deixo essa homenagem para todos os economistas aqui, homenageando o Walter Barelli, que foi uma grande figura, um grande brasileiro. Muito obrigado.

Passo a palavra agora para a conselheira, para a coordenadora da Comissão da Mulher Economista do Corecon São Paulo, Cristiane Davi.

0: Bom, depois dessa aula, de todo esse ensinamento que nós tivemos até agora, vou tentar ser bem resumida, bem breve, para a gente não extrapolar muito tempo. Então, eu quero, em primeiro lugar, ainda desejar bom dia, ainda estamos na parte da manhã, bom dia a todas as pessoas presentes. Gostaria de saudar a deputada Carla Morando, que representa a casa que hoje nos abriga e que nos prestigia. Muito obrigada também. Presidente do Corecon São Paulo, amigo Haroldo Silva, Sérgio, representando o Federal, Conselho Regional Federal de Economia, Marisa, Carlinhos, do Sindecom, Prado, nosso vice-presidente, e a todos os amigos, colegas, economistas aqui presentes e demais autoridades que talvez não estejam. Bom, eu quero também dar um especial alô e saudar o nosso economista, advogado, contador Silvio. É uma honra para nós, categoria, ter aqui presente uma pessoa tão representativa e que depois vai passar a fórmula, né, dessa jovialidade, né, com 97 anos. Parabéns, senhor Silvio. Enfim, é uma honra estar aqui nesse dia de hoje, um dia muito especial para todos nós, dia do economista. E como coordenadora da Comissão da Mulher Economista do Corecon, o Sérgio já havia falado, né, da importância dessa iniciativa, da formação de comissões, grupos de trabalho, né, que estão em várias frentes e que pensam a economia, o desenvolvimento do país. Então, a nossa comissão, a Mulher Economista, é uma dessas comissões. Assim como no Conselho Federal, nós temos aqui em São Paulo também essa comissão da Mulher Economista. Eu tenho que aproveitar, como tal, né, como coordenadora, aproveitar esse espaço para uma reflexão vital sobre o futuro da nossa profissão. Como já foi dito aqui hoje, pensar economia nos dias atuais exige pluralidade, ou seja, um ambiente diverso, com pensamentos diferentes, pessoas que têm experiências e trazem essas experiências para uma análise crítica da sociedade e da economia. E não existe desenvolvimento econômico sustentável, nem justiça social, sem a participação ativa, estratégica e liderante desses grupos, das mulheres, em especial, falando aqui. Nós não apenas estamos ocupando espaços, nós estamos transformando a lógica econômica. E estamos levando para o debate público, para as decisões corporativas, novos olhares sobre a gestão. Gestão pública, a gestão privada, mercado de trabalho, a economia do cuidado também, como foi citado, e o empreendedorismo. Celebrar o Dia do Economista, aqui na Lespe, é lembrar que a nossa ciência serve para melhorar a vida das pessoas. E a vida de uma sociedade só melhora quando garantimos igualdade de oportunidades e também de remuneração. O Corecon São Paulo reafirma hoje o compromisso de continuar impulsionando a voz das mulheres na economia. Que nesse dia em que comemoramos os 75 anos da regulamentação de nossa profissão, possamos continuar lutando por uma economia não apenas técnica, mas também justa, inclusiva, plural, humana. Parabéns a todas, todos economistas, pelo nosso dia. E meu muito obrigada.
1: Passo a palavra agora para a conselheira do Corecon São Paulo, Marisa Rossignoli.
2: Bom dia a todos. Gostaria de cumprimentar a deputada, agradecendo a possibilidade de nós, economistas, estarmos aqui hoje comemorando esse dia tão importante, né? Cumprimentar os demais membros dessa casa, cumprimentar o nosso presidente Haroldo e todos os economistas na pessoa dele. Quando a gente é o último a falar, né, nada que a gente escreveu serve, porque tudo já foi dito, e que bom, né, e que bom que a gente tem essa pluralidade, e que bom que nós podemos estar aqui hoje na Alesp fazendo essa comemoração e essas discussões. Mas quando eu fui convidada e soube que eu teria uma fala, eu fiquei muito satisfeita pelo motivo, né? A questão de representar os economistas, né, do interior do estado de São Paulo. E acho que isso é muito importante, e tenho dito muito isso dentro do conselho, né? Sou da região de Marília, distante da capital, e tenho dito muito isso dentro do conselho, o quanto o conselho se expandiu para além da capital, né? Que eu acho que é uma grande preocupação de nós que estamos no interior, e isso vale para todas as casas, a questão de que realmente as preocupações cheguem aqui, as diferenças, né? E a importância do interior do estado no desenvolvimento, né? No desenvolvimento humano, no sentido amplo de desenvolvimento, né? Não há desenvolvimento sem desenvolvimento social, sem a manutenção da democracia, sem as questões ambientais, né? Sem nada disso não seria desenvolvimento, seria qualquer outra coisa. Então, não tenho dúvida que todos os colegas que me antecederam aqui, economistas, deixaram muito, muito claro esse papel do economista na sociedade, e eu só queria reforçar isso, né? A importância do Estado como um todo, e para aqueles que não estão tão diretamente ligados ao conselho, outros profissionais que estão aqui nos prestigiando, reforçar a importância que o conselho tem tido no interior do Estado. Então, agradeço a possibilidade de estar aqui representando o interior hoje. Muito obrigada.
1: Neste momento, convidamos o economista Silvio Balanges, registro no Corecon São Paulo, número 427, profissional que há 71 anos faz parte do sistema COFECOM Corecon São Paulo e que aos 97 anos de idade representa uma história de dedicação à profissão e ao desenvolvimento da economia brasileira. Convidamos o economista para fazer o uso da palavra.
3: Senhor presidente, demais componentes desta mesa, convidado para falar, pego de surpresa, todavia não podia deixar de participar desta comemoração dos 75 anos da nossa regulamentação. Apesar das profissões aqui citadas, foi na carreira de economista que eu venci na vida. Após 60 anos de serviços prestados na área pública, principalmente, fico emocionado em saber que esta profissão é a profissão indicada para solucionar os problemas do Brasil. Quero lembrar que a nossa profissão é cedíssimo falar sobre a importância, porque os oradores que me precederam, a exaustão, já fizeram análise da importância. Quero aqui, e brevemente, agradecer o carinho que recebi desta famosa entidade, muito bem administrada pelo nosso presidente. Obrigado e desculpe da brevidade.
4: Presidente, deputada, eu vou quebrar o protocolo e invadir aqui o cerimonial, que eu queria levá-lo aí da frente, para ele tirar uma foto com a nossa simbólica placa Orgulho de Ser Economista. Vamos lá no meio para a gente tirar uma foto com o pessoal aqui? Vamos?
5: Eu vou quebrar o protocolo e vou pedir para os senhores que aqui, por gentileza, pode vir aqui. Se segura. Ah, é uma foto.

Antes de darmos como encerrada esta solenidade, gostaríamos de registrar nosso sincero agradecimento a todos que fizeram parte deste momento tão especial. Nossa gratidão aos economistas que diariamente colocam seu conhecimento, sua experiência e seu compromisso a serviço do desenvolvimento econômico e social do Brasil. Agradecemos também aos profissionais de diferentes áreas, representantes de instituições, autoridades, entidades, convidados e parceiros que prestigiaram esta solenidade e contribuíram para tornar este encontro ainda mais significativo. Nosso agradecimento especial a todos os colaboradores do Corecon São Paulo, que com dedicação, profissionalismo e empenho trabalharam para a realização deste evento. Pedimos que todos os colaboradores do Corecon São Paulo se levantem para uma calorosa salva de palmas.

0: Também queremos solicitar que, após o final do evento, os colaboradores aguardem no hall ali do salão para uma foto coletiva. Neste momento, convidamos o presidente do Corecon São Paulo, Haroldo da Silva, para uma breve mensagem de agradecimento e para suas considerações finais.
1: Bom dia a todos, ainda bom dia, temos 6 minutos até o meio-dia, então acho que a gente vai cumprir o nosso cronograma. Uma alegria estar aqui, rever amigos, autoridades, colegas de outras profissões que vieram aqui prestigiar esse nosso evento, aos nossos conselheiros e especialmente às nossas conselheiras que têm nos dado um apoio fundamental para que esta presidência possa seguir em frente e trazer o melhor para os economistas de São Paulo, ao nosso staff, né, aos nossos colaboradores que já foram aqui devidamente mencionados. Queria agradecer aqui ao meu vice-presidente Prado pelo brilhante discurso que fez aqui agora, trazendo uma outra reflexão sobre os problemas brasileiros, né? Nós só vamos aprender de fato quando nós tivermos a capacidade de compreender os dois diferentes lados da mesma moeda, então isso é fundamental para o desenvolvimento da democracia. Queria agradecer ao seu Silvio por estar aqui, de verdade. E ele não contou o segredo para nenhum de vocês, mas para mim ele contou e eu vou revelar aqui agora. Perguntei, senhor Silvio, como é que faz para ter toda essa vitalidade, chegar que nem o senhor está agora, inteiríssimo? Ele me confidenciou: cachaça de Piracicaba. E aí nós temos piracicabanos aqui, né? Eu vou já fazer a encomenda, vou lá buscar. Eu não tinha feito isso ainda, seu Silvio, mas obrigado, de verdade. É para descontrair, um carinho. Eu fiquei emocionado em ver o senhor aqui. Espero conseguir honrar o que o senhor fez por nós, tá bom? De verdade, emocionado aqui. E emocionado eu passo aqui, Carla, o carinho que você tem por nós, economistas, por nós que buscamos trazer desenvolvimento para este estado tão rico, tão desigual, que a gente precisa de verdade melhorar. Você tem várias das suas causas como são importantes, a preocupação com os animais, a preocupação com o ser humano e especialmente a preocupação com a empregabilidade. Então, conte com os economistas de São Paulo, a casa Corecon está aberta ao diálogo e você pode, a qualquer deputado de diferente corrente de pensamento, que eu sei que você é uma democrata, se tivermos dificuldades, precisarmos tomar medidas baseadas em evidências, conte com os economistas e conte com as economistas do Estado de São Paulo. Muito obrigado, emocionado de verdade.
0: Muito obrigado, presidente Haroldo. E para encerrar oficialmente esta solenidade, em homenagem aos 75 anos da regulamentação da profissão de economista no Brasil, convidamos a deputada estadual Carla Morando, proponente desta solenidade, para fazer uso da palavra e realizar o encerramento oficial deste ato.
2: Bom, olha, foi uma aula e tanto, né, diferentes visões. E o que nos engrandece muito, eu gostaria muito de parabenizar mais uma vez a cada um de vocês, dos senhores e das senhoras, que nos guiam muitas vezes aí nas diversas pautas públicas, e parabenizar, dizer que fiquei também bastante emocionada em conhecer o senhor Silvio, e parabéns, parabéns por tudo que você já fez, parabéns pela mente brilhante, lúcida, com 97 anos e é de passar inveja para qualquer um, não morre nunca mais. E isso é muito bom. Quero também aqui agradecer ao meu amigo Haroldo, a toda a mesa aqui e a todos os senhores que fizeram parte dessa celebração e podem contar com o nosso trabalho. Com o que for necessário, a gente está de portas abertas, podem nos procurar, que a gente vai poder trabalhar junto e eu fico muito feliz por isso. Muito obrigada a todos.

0: Estamos aqui em uma areia, mas não estamos na praia. Como é que é? De tênis? É, eu tô de tênis, mas calma que eu vou explicar pra você por que que eu tô de tênis. Então hoje você vai aprender tudo e mais um pouco sobre esta modalidade de beach tennis. Que é esse negócio, hein?
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2: A Justiça Eleitoral inicia em 7 de julho a nomeação de mesários e equipes de apoio para as eleições. Após a publicação do edital, partidos políticos podem contestar os nomes indicados e as pessoas nomeadas também têm até 5 dias para recusar, caso tenham impedimento.
3: Frente Parlamentar de Apoio à Adoção da Alesp organiza debate sobre política pública de acolhimento de crianças e adolescentes. O serviço de lar temporário é levado ao centro da discussão.
4: Dar um lar temporário a uma criança exige mais do que boa vontade. Quem quer se tornar uma família acolhedora passa por seleção, preparação e acompanhamento. E o primeiro passo é descobrir se o município oferece esse serviço.
3: Comemoração na Alesp. O Instituto Histórico Militar de São Paulo realizou a cerimônia para homenagear agentes e ex-agentes de segurança.
5: A instituição tem como objetivo preservar a memória de grandes eventos com a participação das Forças Armadas. Ao todo, 84 pessoas foram homenageadas com a entrega da medalha por ajudar a levar este legado para as futuras gerações.
3: E ainda, o livro físico resiste. No ano passado, mais de 1,5 milhão de pessoas frequentaram as bibliotecas públicas da capital paulista.
6: Assim, eu prefiro o físico, assim, acho que esse mundo meio de telas, assim, o livro ajuda bastante a gente a ter uma concentração e tal, me ajuda bastante, pelo menos.
3: Essas e outras notícias você confere agora no Jornal da Alesp, primeira edição.

0: Olá, uma boa tarde. Seja muito bem-vindo, seja muito bem-vinda ao Jornal da Lesp, primeira edição. A gente abre essa edição te contando que o Instituto Histórico Militar de São Paulo realizou ontem, aqui na Assembleia Legislativa, uma cerimônia comemorativa. Ronaldo Penido acompanhou o evento.
1: Após ter participado de mais de 1000 maratonas, Gabriel também se destaca por ajudar a preservar uma parte da história. Ele foi um dos homenageados em um evento na Alesp pelo seu trabalho em defesa do esporte.
2: Eu faço um trabalho de revalorização de instituições militares, históricas, museus, que é um trabalho esportivo, uma atividade esportiva, ligado em seguida a uma palestra, a uma apresentação, a uma visita guiada, a um evento cultural. Então a gente juntou duas coisas importantes, o esporte, a história e a cultura.
1: Tiago é segundo sargento do Corpo de Bombeiros e também foi homenageado. Ele já perdeu as contas do número de ocorrências atendidas em 11 anos de corporação.
3: Bom, nós temos todo tipo de atendimento de ocorrência, desde incêndio, presa em ferragem, ocorrência envolvendo animais, todo tipo de ocorrência. Muito feliz, é um reconhecimento, né? Eu fico feliz de estar aqui junto com a minha esposa, junto com o meu amigo Elismar, que também estava na ocorrência comigo, muito feliz.
1: As honrarias foram entregues em um evento promovido pelo Instituto Militar de São Paulo, no Auditório Franco Montoro, na Alesp. A instituição tem como objetivo preservar a memória de grandes eventos com a participação das Forças Armadas. Ao todo, 84 pessoas foram homenageadas com a entrega da medalha por ajudar a levar este legado para as futuras gerações.
4: O nosso objetivo é sempre valorizar o trabalho do policial e do militar e de todos os profissionais ligados à segurança pública, né, da área judiciária, dos bombeiros, guarda civil metropolitana e também... Valorizamos também o trabalho de historiadores, encenadores de recreação histórica, organizadores de exposições, museus e todos os eventos ligados, seja esportivo, educacional, ligado à memória histórica e à preservação de nosso patrimônio histórico-militar.
1: Criado em 2018, o Instituto Histórico Militar de São Paulo é uma organização sem fins lucrativos, que reúne em seus quadros militares das Forças Armadas, Polícia Militar e Corpo de Bombeiros. Além das homenagens, também foi empossada a nova diretoria da instituição.
5: Então, o Instituto Histórico Militar ele tem essa visão, então, de manter, né, e divulgar a história militar brasileira desde os seus tempos mais remotos, desde a Guerra dos Guararapes até as batalhas mais modernas, né? No meu caso em específico, eu estou vindo, né, como diretor institucional devido à minha atuação junto à história da Força Expedicionária Brasileira. Sim, hoje eu estou então assumindo, né, uma parte da diretoria institucional e eu vou também ser homenageado então com a medalha do combatente da Força Pública.
0: O assunto agora é aposentadoria. A Divisão de Desenvolvimento de Pessoas da Alesp promoveu uma série de palestras voltadas para os servidores que planejam se aposentar nos próximos anos. O programa Pré-Parando aborda temas como planejamento financeiro, saúde física e mental e ainda os impactos sociais da aposentadoria.
1: Aos 55 anos de idade, Luciana já planeja a aposentadoria. São mais de 30 anos de carreira no serviço público dentro da Alesp. Para ela, é preciso se preparar para esta nova fase.
6: Aposentar é uma decisão difícil, né? E a gente começa a estudar se a gente quer aposentar em 2 anos, em 3 anos ou em 5 anos, dependendo do nosso grau de endividamento, dependendo do nosso estado mental e emocional, né? E eu acho essencial esse tipo de trabalho que o RH está fazendo, está promovendo, que abra a nossa mente. Eu acho que fica mais fácil da gente tomar a decisão.
1: Pensando no futuro destes servidores que estão em vias de se aposentar, a Alesp desenvolveu o programa de preparação para a aposentadoria, o Pré-Parando. O projeto oferece treinamentos para que as pessoas possam encarar este momento da melhor forma possível. O programa está dividido em 6 módulos, onde são abordados temas como planejamento financeiro, saúde física e mental e os impactos sociais da aposentadoria.
7: Ele foi pensado a partir de um levantamento com os servidores da casa, quais seriam os módulos, as temáticas, né, que eles gostariam de participar, né, porque a gente entende que esse momento da aposentadoria, né, todos nós vamos passar, né, então é importante que ele ocorra

0: refletir, de reflexões sobre o tema e poder trazer os servidores para esse momento, né? Então é um grupo de 5 a 10 anos da aposentadoria, então para ter um tempo de pensar, de se replanejar, seja financeiramente, socialmente, né? Tem toda uma estrutura para essa transição.
1: E a Frente Parlamentar de Apoio à Adoção organizou um debate sobre políticas públicas de acolhimento de crianças e adolescentes aqui na Assembleia Legislativa.
2: Quando uma criança precisa ser afastada da própria família, o mundo que ela conhecia muda de uma hora para outra. É nesse momento de incerteza que outra família pode se tornar um porto seguro, abrir a casa, oferecer cuidado, afeto e proteção até que ela possa voltar para casa. É esse o papel de uma família acolhedora, receber temporariamente crianças e adolescentes que, por determinação da justiça, precisaram ser afastadas de suas famílias de origem. O tema foi abordado pela Frente Parlamentar de Apoio à Adoção aqui na Assembleia Legislativa de São Paulo.
3: É uma política pública de acolhimento de crianças e adolescentes que estão temporariamente afastados de suas famílias e é o acolhimento preferencial pelo Estatuto da Criança e do Adolescente em relação ao acolhimento institucional, em abrigos e casas-lares.
2: E existe uma diferença fundamental. Acolher não é adotar. Quem recebe essa criança sabe desde o início que a despedida faz parte desse gesto de cuidado. O objetivo é que sempre que possível ela possa retornar à família de origem.
3: Assim como todo qualquer acolhimento, por lei o tempo máximo é de 18 meses de acolhimento, mas esse tempo ele depende de cada caso e o objetivo sempre é que ela retorne para sua família de origem, né?
2: Durante esse período, a família de origem também deve receber acompanhamento para reconstruir as condições necessárias para receber a criança de volta. A adoção é considerada apenas quando esse retorno não é possível.
3: Só em último caso é que uma criança vai ser adotada, mas não pela família acolhedora. Ela vai ser adotada pelas famílias habilitadas no Sistema Nacional de Adoção e que vão ser selecionadas para adotar uma determinada criança.
2: Apesar da importância, o serviço ainda é pouco conhecido e ele depende justamente da participação de pessoas dispostas a abrir espaço na rotina e na própria casa para acolher. Dar um lar temporário a uma criança exige mais do que boa vontade. Quem quer se tornar uma família acolhedora passa por seleção, preparação e acompanhamento. E o primeiro passo é descobrir se o município oferece esse serviço.
3: Quem tiver interesse deve se informar se no seu município tem já esse serviço implementado, procurar o próprio serviço de acolhimento para se inscrever e passar por todo um processo seletivo e de formação, que é bem rigoroso, porque a gente tem que ter certeza que as crianças e adolescentes vão estar bem cuidados.
2: Entre os critérios estão ter mais de 18 anos, não possuir antecedentes criminais e ter disponibilidade de tempo e afeto. As exigências podem variar de um município para outro. Especialistas e representantes de organizações discutiram experiências que já funcionam e os desafios para ampliar o acolhimento no Estado.
3: Essa política pública, ela precisa da sociedade para ser executada e muito poucas pessoas conhecem ainda essa política, esse serviço, então precisa da maior divulgação possível.
1: E olha, 2 anos depois de começar a ser oferecida pelo SUS aqui em São Paulo, a cannabis medicinal ainda atende um número restrito de pacientes. Uma audiência pública na Alesp discutiu os avanços da política e ainda os desafios para ampliar o acesso ao tratamento. Entre as principais reivindicações estão a inclusão de outras doenças e ainda a redução da burocracia para conseguir o medicamento.
4: 2 anos depois da cannabis medicinal começar a ser oferecida pelo SUS em São Paulo, a discussão agora é outra. Como fazer essa política alcançar mais pessoas e quais pontos ainda precisam ser melhorados? Foi esse o assunto de uma audiência pública realizada aqui na Alesp.
5: Muitos pacientes já foram beneficiados, porém apenas aqueles

0: que tem as três patologias clássicas: Lennox-Gastaut, Dravet e esclerose tuberosa. Mas muitos outros pacientes ficaram de fora. Então, essas epilepsias costumam ser graves e refratárias, porém tem outras que são igualmente graves e refratárias, mas não são contempladas. Então, hoje a luta é também para a epilepsia farmacoresistente, além de outros casos clínicos que a gente sabe também que tem benefício.
1: Hoje, o Estado considera 774 pacientes na política de cannabis medicinal. O número reúne pessoas em tratamento, pacientes que tiveram uma interrupção temporária e também os que ainda não começaram a usar o medicamento. Em 2024, eram 182. A média atual é de 38 novos pacientes por mês.
2: De junho de 2024 a julho deste ano, foram mais de 30 mil frascos de medicamentos entregues aos pacientes pelo SUS. Segundo a Secretaria Estadual de Saúde, a distribuição acontece de forma contínua e regular, sem registro de desabastecimento. Mas para quem acompanha os pacientes de perto, o desafio agora é garantir que mais pessoas tenham acesso.
3: Após dois anos, a gente ainda está muito restrito em poucas patologias na distribuição dos medicamentos. Acho que falta um pouco do olhar do governo aqui no sentido de ampliar, ver casos reais que estão acontecendo, de melhoras de muitos pacientes e começar a ampliação de forma gradual. Eu acho que a gente tem um desafio grande. A partir agora também desse mês, né, que a gente teve a autorização da Anvisa para plantio de cannabis agora no Brasil, né, a partir da decisão do STJ, a gente tem agora a autorização da Anvisa para plantar. Então, eu acho que esse processo deve ser ampliado, a gente vai ter mais soberania até para a produção de medicamentos aqui no Brasil também.
1: E mesmo entre os pacientes que já estão dentro dos critérios, conseguir o tratamento pode exigir uma série de documentos e exames. Segundo a médica, essa burocracia acaba criando obstáculos para algumas famílias.
0: Eu acho que facilitar um pouco mais em relação ao que é necessário para que essa família consiga. São muitos papéis, preencher muito, eu imagino o quanto isso é burocrático para o médico que está lá no SUS, que tem uma fila imensa de pacientes para atender, média de 15 a 20 crianças por dia, mas ele tem que preencher ali quase que 8 papéis, mais tantas receitas, então isso precisava ser revisto com mais cuidado.
1: Para o Instituto Ficus, que acompanha as discussões sobre cannabis medicinal, o número de pessoas atendidas ainda é pequeno diante da demanda.
3: Então eu falo assim, a gente tem a lei que oficializou esse fornecimento, mas a gente ainda sente, por parte do governo do estado, ainda uma certa restrição nessa ampliação para outras patologias e pacientes que vão precisar desse óleo.
1: A audiência terminou com a ideia de que a política seja acompanhada constantemente, discutindo novos critérios de acesso, capacitação de profissionais, pesquisa e a possibilidade de ampliar o atendimento para outros pacientes.
4: O Primeira Edição vai para um rápido intervalo. Nós voltamos em poucos minutos. Não saia daí.
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4: De volta com o Jornal da Alesp, agora uma boa notícia para quem é doador de sangue. A partir do mês de outubro, entram em vigor novas regras para doação de sangue em todo o país. Uma das mudanças é a redução do prazo de espera para doação para quem fez tatuagem, maquiagem definitiva ou algum outro procedimento estético, como aplicação de botox e preenchimentos ou agulhamentos. A repórter Natália Lino conta para nós todos os detalhes.
7: A partir de outubro, quem fizer tatuagem, maquiagem definitiva ou alguns procedimentos estéticos poderá doar sangue após 7 dias, desde que o estabelecimento esteja regularizado e haja como comprovar a segurança do procedimento. Se não for possível avaliar a segurança do local, o prazo para a doação será de 4 meses. Para quem tem piercing, a doação poderá ser feita 4 meses após a retirada. O prazo de espera também vai diminuir para quem passou por endoscopia ou usou anabolizantes sem prescrição médica. Nesses casos, o período cai de 6 meses para 4 meses. Outra mudança é para os idosos. Pessoas com 70 anos ou mais poderão doar sangue. Atualmente, 69 anos é a idade limite para a doação. Para saber mais sobre os critérios e os locais de doação, a orientação é consultar o site da Secretaria de Estado da Saúde de São Paulo.
4: E olha, a tecnologia tem mudado a forma como as pessoas cegas se comunicam, estudam, trabalham e também como têm autonomia no seu dia a dia. Os recursos que pareciam impossíveis há alguns anos, hoje já fazem parte da rotina de muita gente. E é sobre como essas ferramentas podem transformar vidas que a gente vai ver agora na reportagem do Vinícius Weiner.
8: Há mais de 80 anos, a Fundação Dorina No Will trabalha para transformar uma palavra em prática: inclusão. Aqui, educação, tecnologia e acessibilidade caminham juntas. Um dos exemplos está aqui. A linha Braille transforma em tempo real as informações que aparecem na tela de computadores, tablets e celulares em caracteres que podem ser lidos pelo tato. É uma tecnologia que leva o sistema Braille para o ambiente digital e pode fazer a diferença, principalmente na educação. Lucas conheceu a Fundação em 2018, quando estava procurando emprego. Hoje, ele atua como consultor em acessibilidade e ajuda empresas a identificar barreiras e a criar ambientes mais inclusivos.
9: Nós fazemos análise de sites, aplicativos e emitimos relatórios para dizer se eles estão adaptados para a pessoa com deficiência ou não, e apontamos para as empresas qual o caminho que deve ser seguido para acessibilizar esses sites e aplicativos. O profissional com deficiência visual, ele é um profissional como qualquer outra pessoa. A única coisa que precisamos é que seja oferecido os recursos adaptados para nós, computadores com leitores de tela, celulares que estejam com os leitores também ativados, e nos mostre quais são os papéis que precisamos cumprir e podemos sim ser cobrados e promovidos como qualquer outro profissional que está no mercado de trabalho.
8: E o desafio é grande. Segundo o IBGE, o Brasil tem cerca de 7,9 milhões de pessoas com dificuldade permanente para enxergar, mesmo com o uso de óculos ou lentes de contato. Esses números mostram a dimensão do desafio da inclusão e reforçam a importância de iniciativas que promovem acesso à educação, à tecnologia e autonomia para essa parcela significativa da população. Por isso, lugares como esse aqui são fundamentais para a inclusão e a igualdade social no nosso país.
10: A tecnologia, ela faz parte da vida humana e não é diferente para a pessoa com deficiência visual. A Fundação, ela trabalha com tudo aquilo que faz sentido para a pessoa com deficiência visual ter, de fato, o seu protagonismo resgatado.
8: E para quem perdeu a visão ao longo da vida, o acesso a esses recursos pode representar muito mais do que aprender uma nova tecnologia. Pode significar a chance de recomeçar. André perdeu a visão em 2024, depois de uma grave doença. Ele trabalhava em um supermercado. Foi na Fundação que encontrou apoio e novas possibilidades para seguir em frente.
11: Aqui eu estou aprendendo a me readaptar. Faço cursos de massoterapia, faço orientação e mobilidade, que é para a gente ter a nossa total liberdade para poder andar de novo. E também tem bastante cursos, como Braille, eu já fiz celular, tem computador, então eles ajudam bastante a gente. Antes de conhecer a Fundação, eu achei que tinha acabado, né? Então, o hospital, onde eu faço tratamento, eles me indicaram aqui, e foi aqui que eu conheci a história toda da Dorina, do Instituto, e realmente eu vi que aqui a gente tem uma vida para continuar.
4: Quem disse que São Paulo só se conhece durante o dia ou no corre-corre do trânsito? Há mais de 20 anos, um grupo de apaixonados pela capital trocou o sofá de casa por um par de tênis e uma boa caminhada, sabe onde? Pelo centro histórico da capital e à noite. Vamos conferir.
12: A Biblioteca Mário de Andrade é ponto de encontro da caminhada noturna que acontece toda quinta-feira aqui no centro de São Paulo há mais de 20 anos e reúne toda semana cerca de 50 a 100 pessoas. Essa caminhada incrível passa por todo o centro de São Paulo e muda o roteiro toda semana. Ela dura cerca de 2 horas, passando por vários pontos históricos e conhecidos aqui da capital paulista. Nesta semana, o trajeto passa pelo Viaduto do Chá, segue pelas ruas do Comércio até a Praça da Sé e depois vai até a Casa da Marquesa de Santos e o Palacete Roberto Simonsi. A parada especial da noite será nas ruínas de Ramos de Azevedo, que abrem as portas para a exposição Apocalipse, do artista Alex Fleming. A gente lembra também que essa caminhada é gratuita, aberta a todo o público, de qualquer idade, de qualquer lugar de São Paulo. A gente também já conheceu pessoas que vêm de outros estados também, ou de outras cidades aqui de São Paulo, e não precisa se inscrever. É só chegar algum momento antes aqui, a caminhada, participar durante esse momento para conhecer melhor São Paulo. Eu sou Lívia Almeida e falo para o Jornal da Lesp, primeira edição.
4: Tem muita notícia positiva hoje aqui no Primeira Edição. E olha essa outra aqui. No mundo cada vez mais conectado, o papel resiste. E as bibliotecas provam que a leitura segue viva. Em 2025, mais de 1,5 milhão de pessoas frequentaram os espaços aqui na capital. E ao contrário do que se imagina, o público ainda prefere sentir o cheiro e o peso das páginas de um bom livro físico.
13: Clarice Lispector, Guimarães Rosa, Mário de Andrade. De diferentes épocas e estilos, esses autores deixaram obras que atravessaram gerações e continuam despertando o interesse de quem encontra nos livros uma forma de conhecer, imaginar e compreender o mundo.
14: Ó, bendito que semeia livros, livros à mão cheia e manda o povo pensar, já dizia Castro Alves. O tempo passou, mas a poesia continua atual. Em uma era digital em que a leitura parece ter perdido espaço, a realidade é outra, principalmente nas bibliotecas municipais de São Paulo, como esta aqui.
13: Em 2025, cerca de 1,570,000 pessoas visitaram uma das 54 bibliotecas públicas de São Paulo. A Biblioteca Mário de Andrade, no centro da capital, foi a unidade mais visitada, com cerca de 207,000 visitantes. O Isaú é um deles.
15: Eu moro aqui perto, né? E aí quando eu estou com tempo do trabalho, da faculdade, eu vim aqui estudar porque eu acho o clima bem agradável.
14: Você prefere o livro físico a uma versão digitalizada?
15: Ah, sim, eu prefiro o físico, assim. Acho que esse mundo meio de telas, assim, o livro ajuda bastante a gente a ter uma concentração e tal. Me ajuda bastante, pelo menos.
13: Uma pesquisa feita pelo Serasa, em parceria com a plataforma online Opinion Box, apontou que entre os 1.261 entrevistados, 73% declararam preferir os livros físicos.
14: Você acha que é melhor? Você consegue entrar mais na história? Por que você tem essa preferência?
16: É porque eu não tive a oportunidade de ter Kindle ainda e eu gosto de folhear e ler, mas acho que um futuro acho que é interessante também ter o Kindle. Porque o acesso também, às vezes o livro é mais caro e aí o Kindle é mais econômico, então pode ser interessante, uma alternativa mais para frente.
17: Físicos, quando a gente está aqui é físicos, eu gosto de ficar, a gente pesquisa, né, fica olhando de um pouquinho de cada coisa, diferente, aí larga um pouquinho o celular, né.
13: Além das visitas, o número de empréstimos de livros e outros materiais também aumentou.
18: A gente tem um público que utiliza a biblioteca como espaço de trabalho e estudo, trazem seu próprio material, mas a gente também tem um público que vem para pesquisar e utilizar as nossas coleções e acervos e fazer também empréstimos de livros. E a gente também, além disso, né, a gente tem um público e aí mais jovem que vem bastante para as atividades culturais que a gente oferece aqui na biblioteca, totalmente gratuito.
13: Mais do que espaços para guardar livros, as bibliotecas seguem como lugares de encontro e de aperfeiçoamento. E enquanto houver leitores dispostos a virar a próxima página, essas histórias continuam encontrando novos caminhos para chegar até o público.
18: A gente ampliou as possibilidades de acesso e leitura. Só que, na verdade, uma coisa não substitui a outra. Então, a gente tem, sim, mais possibilidade de ter acesso à informação e a livros e a publicações de forma online, mas isso é um jeito que as pessoas acessam e têm contato com esse conteúdo que não substitui o livro físico. Então, muitas vezes, elas chegam num autor por meio do digital, mas se elas se interessam, se aquele conteúdo faz sentido, né, e elas querem ampliar a possibilidade de aprofundar nesse autor, por exemplo, daí elas vêm presencialmente para ler no livro físico esse mesmo autor que despertou esse interesse.
4: A nossa primeira edição do Jornal da Lesp fica por aqui. Muito obrigada pela sua companhia. Nosso encontro é hoje à noite, ao vivo, aqui na telinha da TV Lesp, às 7 horas da noite. Eu te espero. Uma boa tarde.

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0: Oi, gente, boa tarde. O Revista Lesp está no ar e a partir de agora a gente te convida para uma hora e meia de muita informação e debate sobre os temas que fazem parte do dia a dia de quem vive no estado de São Paulo. Hoje é sexta-feira, dia de falar de uma paixão nacional que São Paulo produz como ninguém. O estado tem um roteiro especial com a história e os sabores desta bebida destilada genuinamente brasileira. Hoje é dia de falar da cachaça. Produzida através do caldo da cana-de-açúcar fermentado, a cachaça nasceu no século XVI e, segundo alguns pesquisadores, o destilado foi criado por acaso. Virou símbolo de resistência colonial contra os impostos do vinho de Portugal. É a base da famosa caipirinha e a cachaça ganhou status de patrimônio cultural do Brasil. Uma curiosidade, por lei o nome cachaça pertence apenas ao produto feito aqui no nosso país, seguindo regras oficiais brasileiras. Aqui em São Paulo é possível fazer turismo com base nela. Dá para conhecer diversas cidades e experimentar muitos, muitos sabores. São mais de 60 municípios paulistas e dezenas de alambiques tradicionais em 8 circuitos turísticos oficiais. Rota Alta Paulista. Você vai visitar alambiques familiares e experimentar sabores premiados. Rota Bandeirantes. A região carrega a história dos tropeiros e variações envelhecidas e produzidas com muita qualidade. Circuito das Águas Nascentes. Entre vales e estâncias hidrominerais, a rota reúne pequenos produtores que preservam a tradição do alambique de cobre e a pureza da matéria-prima. Rota Centro Paulista. Engenhos centenários destacam-se pela inovação na fabricação e a evolução da cachaça. Rota de Itaqueri, Cuesta e Tietê. Entre serras e planaltos, você vai saborear cachaças de personalidade marcante, fabricadas com técnicas tradicionais. Rota Mogiana Paulista, polo emergente de cachaças. Produtores familiares apostam em técnicas apuradas e uso criativo de madeiras. Rota Noroeste Paulista. A produção da cachaça destaca um envelhecimento variado com marcas reconhecidas internacionalmente. Ah, cachaça paulista movimenta a economia e distribui qualidade mundo afora. É isso aí, a Rota da Cachaça. Seja bem-vindo, pessoal. Sinta-se em casa, sextou, hein? Vamos mergulhar nesse assunto delicioso que impulsiona a economia do nosso estado. Recebemos no nosso estúdio hoje Felipe Januzzi. Ele é pesquisador, consultor, empreendedor e escritor do Mapa da Cachaça, um projeto premiado no Brasil e no exterior. Felipe se dedica à valorização de produtos brasileiros. Também está aqui Jairo Martins, engenheiro eletrônico, graduado pelo ITA. É autor, consultor e membro da Câmara Setorial da Cachaça do Ministério da Agricultura, Pecuária e Abastecimento, do Instituto Brasileiro da Cachaça. Ele é autor de diversos livros, incluindo Cachaça, o mais brasileiro dos prazeres. Ele divulga nosso produto pelo mundo. Um produto genuinamente brasileiro, né, gente? Que faz o turismo ferver no interior de São Paulo. Portanto, recebemos também Virgílio Carvalho, professor de hotelaria e turismo. Ele vai nos ajudar a entender a cachaça como potencial turístico e não apenas como cadeia de produção. Sejam muito bem-vindos, pessoal, nessa sexta-feira, hein? Que assunto a gente arranjou hoje? Boa tarde.
1: Boa tarde.
0: É isso, gente. Vamos falar sobre cachaça e, Felipe, você tem esse mapa da cachaça aí, mas me conta primeiro, eu quero saber da história de vocês com a cachaça. Como é que você começou a pesquisar a cachaça? Eu já imagino que foi bebendo, né, Felipe?
1: É.
0: Boa tarde.
1: Boa tarde. É um tema muito gostoso de se falar, porque a cachaça é uma bebida que tem uma história muito rica, né, uma história brasileira, que eu, como brasileiro, não conhecia nada. Né? Acho que acontece muito isso, né, como outros produtos brasileiros, né? A gente sabe que é brasileiro, mas não valoriza, não entende. A cachaça foi meu bode expiatório para entender o que é Brasil. Para falar de madeiras brasileiras, de regiões distintas, de famílias produtoras. Entender mais a história, né? Uma bebida que acompanhou nossos ciclos econômicos, da cana, do café, do ouro. Então, é a minha pesquisa para me entender como brasileiro, entender mais o Brasil. E que eu vejo que lá fora se faz muito bem. Né? O francês faz muito bem com vinho, o mexicano com tequila, o russo com a vodka. A cachaça é nossa. Então, a gente precisa saber mais sobre esse produto. Então, foi mais essa pulga atrás da orelha de entender mais esse produto brasileiro que me levou a criar o Mapa da Cachaça.
0: Você sempre gostou de história?
1: Muito. Muito.
0: Então,
1: e de comer também, comer e beber também.
0: Você gosta de história, de comer, de beber, então é completa a cachaça né? Porque a cana-de-açúcar é um ponto de partida da história do Brasil, é um dos pontos de partida, não é?
1: Isso. Eu acho a melhor maneira de você contar uma história é através de um prato ou de uma taça. Você fala muito sobre um povo, fala muito sobre uma região, né? Então eu acho que é uma grande plataforma para falar de Brasil, a cachaça.
0: E aí você começou a pesquisar faz quanto tempo já?
1: Eu recém saí da faculdade, até tirei a barba para não parecer tão velho. Mas completei 40 anos mês passado, então já estou há mais de 15 anos, 20 anos já pesquisando cachaça. E acho que é um tema que merece muitas, muitas e muitas décadas mais para você entender realmente essa complexidade.
0: O Jairo também está nessa estrada há muito tempo, né, Jairo? Boa tarde, seja muito bem-vindo. E levando a nossa cachaça, esse nosso produto genuinamente nacional pelo mundo. Boa tarde.
2: Boa tarde. Quer dizer, eu já estou há algum tempo, desde meados dos anos 90. Né? Eu estive trabalhando como engenheiro em telecomunicações e eu tive a oportunidade de morar na Alemanha por 8 anos. E aí, quando eu vinha de férias, eu pedia uma caipirinha e eles davam uma caipirosca. Aí eu digo, no próprio país, o Brasil discrimina, enquanto o alemão adorava. Aí eu disse, eu vou estudar esse tema para exatamente mostrar para o Brasil e depois mostrar para o mundo. Né? Aí eu tive uma grande oportunidade, meu filho mais velho é engenheiro e resolveu seguir a carreira diplomática, e na turma dele do Rio Branco, eu fiz uma apresentação de cachaça, eu disse, vocês vão ser os embaixadores da cachaça. Desde então, né, que isso foi em 2013, aí eu já passei em 22 países falando de cachaça, dando aula, né, em alemão, que eu digo que é quase minha segunda língua, em português, espanhol, inglês, né, então com isso deu para abarcar esses 22 países, né.
0: Mas o que me fascina nisso é que não tem nada a ver com o seu... com a sua profissão, digamos assim, você é engenheiro, né, eletrônico, e aí você puxou para esse lado, como foi isso?
2: Na realidade foi porque, inclusive eu como engenheiro eletrônico, eu não gostava de química orgânica, né? Mas eu digo, agora eu tenho que entender de álcools, aldeídos, cetonas mais.
0: Se bem que por esse lado tem algo a ver.
2: Tem algo a ver, né? Então eu disse... Na realidade, eu segui porque eu digo, ó, depois que eu vou me aposentar, eu preciso fazer alguma coisa pelo Brasil. Aí foi a cachaça o nosso ponto de partida, né, que dá essa alegria. E uma das coisas que eu digo muito é o seguinte, cachaça precisa ser degustada com estilo, elegância e moderação. Esse é sempre o meu recado que eu dou. E é essa a melhor forma que a gente tem que apreciar a cachaça brasileira.
0: Então, antes de falar com o seu Virgílio, já vou pedir para vocês dois aqui desmistificarem essa história de que cachaça é aquela cachaça que você bebe, vira para se embebedar. Não. Está mudando essa visão? Tem que degustar mesmo? É uma bebida que está ficando cada vez mais sofisticada?
1: Sem dúvida. É realmente um desse lado muito complexo. Porque você fala de uma bebida que você pode tomar lá branquinha, recém-destilada, saindo do alambique, e ela é ótima. Como também você pode envelhecer ela em diversos tipos de madeira, e cada madeira vai dar uma cor, vai dar um aroma, vai dar um sabor diferente, uma textura diferente. Uma é mais picante, a outra é mais aveludada. Uma vai te dar um sabor de cravo por causa da madeira, bálsamo, outra vai te dar um sabor de baunilha por causa do carvalho. É uma experiência sensorial muito rica. Então, se você virar numa dose só, você não sente isso. Então, você tem que apreciar como você faz com os bons pratos, né, os bons coquetéis, as boas bebidas.
0: E no exterior, o pessoal está entendendo isso, Jairo?
2: estarem, tanto que uma das coisas que eu procuro fazer, né, quando eu vou fazer uma palestra aí para fora, é chegar no embaixador, ele quer trazer coxinha, comida brasileira, eu digo, não, eu quero comida local para mostrar que a cachaça é eclética.
0: Ah.
2: Ela harmoniza com várias, com vários tipos de cozinha, né? Então esse é um ponto. E aquilo que você disse, né, no começo, toma de uma vez, eu digo, tem duas situações que você pode virar. Primeira é se você quer ficar bêbado, aí pode virar. E segunda é se a cachaça é tão ruim, você quer se livrar dela logo. Então, vive. Então é
0: e para que você vai tomar uma cachaça ruim assim, né? Não tem porquê.
2: E uma das coisas importantes é isso, como o Felipe falou, a quantidade de madeiras de armazenamento e envelhecimento são 40, mais de 40 madeiras, o que diferencia de outro destilado internacional que utiliza só o carvalho, né?
0: Uhum.
2: Então, com isso, você cria uma quantidade, uma multiplicação de possibilidade de harmonização da cachaça com a comida. E pode ser feito, por exemplo, na Índia, quando eu fiz uma palestra na Índia, eles têm uma sobremesa, né, que é uma maçã com canela. Aí eu levei uma cachaça de amburana, né, envelhecida de amburana. Aquilo, puxa, aquilo harmonizou, que foi uma beleza. Então eu digo, não preciso estar dizendo que só harmoniza com comida brasileira. Harmoniza com qualquer tipo de comida.
1: Isso, né? É bem interessante, porque quando você fala de destilado, você fala muito de coquetel. E a gente começou a ter cada vez mais presente aqui em São Paulo, por exemplo, bares de coquetelaria.
0: Uhum.
1: E o coquetel tem como grande base os destilados. O uísque, a vodka, o gin. E o mundo todo busca sempre inovação. E a cachaça traz isso, justamente por conta das madeiras.
0: Uhum.
1: Então você, como bartender, tem ali talvez uma das bebidas mais ecléticas, mais versáteis, como o Jair estava falando. Na hora de você pensar em receitas de coquetel também, né, além da gastronomia.
0: Uhum. E, seu Virgílio, se tem uma coisa que o interior de São Paulo tem, é a cachaça boa, né? Pra gente provar nessa rota da cachaça tão rica pelo interior de São Paulo. Boa tarde para o senhor também, seja muito bem-vindo.
3: Boa tarde a todos, e compartilhar com eles a importância da cachaça é muito importante. Até porque só do meu nome eles já falaram 5 vezes. Os tonéis de carvalho são bons guardadores disso. Eu queria só lembrar e reforçar o que você já disse. Se beber, não dirija. E isso é um aspecto que todos colocam, e reforçar essa ideia é importante. Turismo passa a ter importância com seus destinos de produção, que é a grande cadeia produtiva do turismo, com agricultura, indústria e comércio. Cachaça é muito importante,
0: sim,
3: porque é a importância da qualidade que ela tem. Durante muitos anos, nós falávamos de cachaça de São Paulo, aquelas tradicionais que deram origem até a muitas anedotas. Mas não, hoje não. A qualidade dos destinos, esses 2, 3 grandes destinos hoje, mais de 8 rotas, mais de 60 municípios, têm mostrado cada vez mais a qualidade da nossa cachaça. Já deixamos de ser pinga, nós somos cachaça, e cachaça de qualidade, a exemplo de outros estados. Visitar ou beber não é só isso da cachaça. O importante é conviver, conhecer a experiência de produzir a cana, de trabalhar a cana, depois destilar e assim por diante. Isso é um envolvimento que tem feito novas correntes turísticas pelo estado de São Paulo. Quero relembrar, e aqui nós temos um guia do estado já, com esses 8 roteiros, 3 destinos, lembrando mais de 60 cidades.
0: O guia que o senhor diz é essa revista que está
3: na mesa.
0: Em cima da mesa. Já a gente consegue mostrar. Esse guia, ele foi feito
3: pela Secretaria de Turismo.
0: Pode deixar em cima da mesa, que a gente consegue mostrar. Pela Secretaria de Turismo,
3: do
0: ok.
3: Estado, mas em colaboração com as pessoas que aqui estão também,
0: sim,
3: foram orientadores, e os destinos que tinham importância para isso.
0: Uhum.
3: Então, hoje, ele, infelizmente, não está nem disponível no nosso portal, porque o momento de política não pode ter isso, mas em breve, passando as eleições, nós vamos estar aí com isso disponível novamente. Uhum. O que, que é importante? É um pouco desse histórico e do valor da cachaça, como nós temos o valor do queijo, do café, do vinho.
0: Vou pegar aqui até para eu conseguir conhecer melhor, com licença, seu Virgílio.
3: E da cerveja do estado de São Paulo.
0: Uhum.
3: A gente nunca tinha falado da cerveja, como nunca tinha falado da cachaça de São Paulo. Mas agora, com a colaboração de obras, verdadeiras obras de arte, como os livros que estão dos nossos dois autores aqui. E a importância do turismo com esse tema, com essa experiência. Não é ir lá beber ou degustar só, é conviver. Hoje nós já temos projetos de turismo que incluem a participação de imobiliária, ou seja, você vai ter a casa e um pedaço da produção de cana para fazer a sua própria cachaça com o seu rótulo, inclusive. Ou uhum. seja, eu começo a emprestar meu nome para tudo isso. Eu já vinha emprestando há muito tempo, porque eu sou carvalho, né? Uma madeira de lei, mas cada vez mais com a experiência, com a valorização que é dada à cachaça e a importância econômica, porque cada vez que qualquer um de nós viaje para um destino, é bom lembrar que 100 reais que eu gaste lá, 40 viram imediatamente em salários e encargos. 30 é custo da mercadoria vendida. Um exemplo da própria cachaça, uhum. que até bem pouco tempo atrás eu não podia trazer para casa. Eu tinha ou bebia lá ou não tinha o reconhecimento e os registros necessários. Hoje não. A Secretaria da Cultura, da Agricultura e Turismo, integrados, criaram esses critérios uhum. e hoje, reconhecendo a qualidade, eu posso trazer para São Paulo.
0: Inclusive, o senhor falando de viagem, vamos viajar, seu Virgílio? Vamos viajar porque vamos para o interior, né? Agora a gente vai, então, a Ribeirão Preto, porque por lá, gente, um festival fortalece a cadeia de produtos artesanais. A cachaça, obviamente, é a estrela, tá? Mas todos os produtores da região ganham destaque. Vamos conversar agora com o Eduardo Ferrari, ele é diretor do Festival da Cachaça de Ribeirão Preto. Oi, Eduardo, tudo bem? Boa tarde, seja muito bem-vindo.
4: Tudo bem, Wolfer, boa tarde. Eu que agradeço o espaço.
0: Ah, eu agradeço demais, porque eu adoro essa ponte que a gente faz aqui, capital, interior, tá? E me fala mais sobre o Festival da Cachaça e a valorização do produtor artesanal. Acho que isso que é o principal, né, quando a gente fala sobre esse festival.
4: É, exatamente. No final do ano passado, um amigo nosso da região aqui, que é de Serrana, que é produtor, ele esteve em São Paulo num evento de turismo. E aí ele encontrou-se com uma pessoa do Ministério do Turismo, que por sinal eu conhecia. E aí ele disse o seguinte, eles conversando, o cara foi lá, degustou a cachaçinha dele, pediu um cartão, falou, viu o cartão, viu o DDD16, né? Falou assim, eu também sou da região do DDD16. Qual a tua cidade? Falou, eu sou de Serrana, coladinho em Ribeirão Preto, etc e tal. Sou de lá também, sou de Ribeirão Preto. E aí eles conversando, ele falou assim, cara, eu não acredito que eu participo de todos os festivais de cachaça pelo Brasil, né? Paraty, Belo Horizonte, Brasília, já na sua terceira edição. Ele falou assim, e a gente não tem um festival na nossa terra, que é a maior produtor de cana-de-açúcar do mundo. E aí esse amigo falou assim para ele, cara, eu vou te apresentar uma pessoa que gosta de fazer evento, que faz evento, tem uma empresa disso e pode dar jogo. E aí, realmente, nós fizemos uma reunião. Eu adorei o tema de imediato, porque a gente está vivendo dentro disso, mas não vivia, obviamente, dentro de um universo de cachaça, né?
0: Uhum.
4: Mas não é um evento de cachaça, é um evento da cultura caipira, né? E a gente tem uma empresa aqui em Ribeirão Preto que a gente já faz uma festa junina tradicional, uma festa junina de um mês, um evento que leva em torno de 40 mil pessoas para esse evento. E aí eu falei, poxa, tudo a ver a gente fazer um evento de cachaça.
5: Pois é, Eduardo, uma coisa que me chamou a atenção é que tem muita coisa aí, né? São muitos produtos, é a valorização do produtor aí da região. Me conta que produtos são esses e também o pessoal ele pode ter esse tete-a-tete, né? Ficar cara a cara com quem faz, de fato, né? Eu acho que isso é o mais legal dessas feiras.
4: É, nós estamos numa região que tem, obviamente, dezenas, passa de centenas de usinas, né? E essas usinas, na verdade, todas elas nasceram de destilarias. Então, o pessoal começou, a nossa região foi uma grande produtora de cachaça no final do século XIX. E depois elas passaram, com o advento do álcool e a própria produção de açúcar, a fazer de forma isso artesanal, mas não era mais o produto principal. Mas está cheio de gente em pequenos sítios, em pequenas propriedades, fazendo cachaça de forma artesanal, né? E o que é bacana hoje em dia é que, assim, faz-se cachaça de forma artesanal, mas existe uma grande preocupação em se obter o registro pelo mapa, né, do Ministério da Agricultura, etc. Então, é um artesanal que está tentando se profissionalizar, mas sem perder, obviamente, as raízes, porque o que mais vale a pena é essa coisa da cultura caipira, da cultura da regional, local e regional, né?
5: É importante para o produtor...
4: Realmente à cultura.
5: Desculpa, pensei que você tinha terminado. É importante para o produtor também ficar cara a cara ali e mostrar para o pessoal como é feito o processo, porque também não é só a cachaça, né? Tem charcutaria, tem queijo, se não me engano, né? Tem outros produtos.
4: Exatamente.
5: Aí da região. O que é que tem de produtos na feira?
4: Então, nós estamos fazendo um evento, inclusive em parceria com o sistema FAESP e Senar. Nós vamos ter... O evento vai acontecer de 11 a 13 de setembro. No dia 11, na sexta-feira, nós vamos ter, inclusive, dois workshops. O primeiro deles ensinando com uma mini destilaria, ensinando a fazer a cachaça, e o segundo exatamente buscando, assim, trazendo informações sobre como que o pequeno produtor pode buscar o registro no mapa. Então existe uma parte realmente priorizando a questão da educação, não é? Aí nós vamos ter mais ou menos 30 expositores de cachaça, produtores de cachaça de Ribeirão Preto, do interior de São Paulo e também já alguns de Minas Gerais. Nós vamos ter expositores, produtores de queijos artesanais, da charcutaria e também alguns diversos, né? Porque é um universo que ele envolve a cutelaria, tem um expositor que ele é produtor de barris de madeira, das diferentes madeiras que se envelhece a cachaça, não é? E até um expositor que vai expor uma mini destilaria que ele está comercializando ela, que ele já passou para um outro estágio, então fatalmente eles vão fazer negócios.
5: Muito, muito obrigada, viu? São importantíssimas essas feiras para fomentar o turismo e os negócios, obviamente, né, na região. Muitíssimo obrigada, tá? Seja sempre muito bem-vindo aqui. E olha, Ribeirão Preto, essa terra fria, né? Fria, que faz 38 graus na sombra, eu acho que uma dose de cachaça ali, né, geladinha, eu acho que cai bem. Quantos graus tá fazendo aí? Tá quentinho ou não? Deve estar um pouco mais ameno, né?
4: Não, nós estamos com 26.
5: Hoje tá frio.
4: O inverno em Ribeirão Preto cai numa quarta-feira à tarde, viu?
5: Hoje tá frio, então. Hoje tá friozinho. Muito obrigada, tá? Seja sempre bem-vindo. Prazer.
4: Eu que agradeço. Muito obrigado pelo espaço, pela oportunidade.
5: Tchau.
4: Parabéns pelo projeto.
5: Tchau. Seu Virgílio, eu acho que essas feiras, é isso que eu estou dizendo, elas são importantes para fomentar o turismo ali na região, né? Claro que a gente está falando de Ribeirão Preto, é uma terra grande, mas quando a gente fala também de cidades menores, as feiras são importantíssimas, né? Inclusive para hotelaria, por exemplo, né? E para os pequenos comércios.
3: Eu tinha iniciado exatamente a avaliação aí da importância do turismo para todos os municípios, já somos mais de 70 instâncias, mais de 150 municípios de interesse turístico. O atual governo tem incentivado o turismo como atividade econômica. Nós já vamos a 10% do PIB do estado de São Paulo. É uma participação maior do que o resto do Brasil. Estamos com 49 milhões de viagens esse ano, ou seja, 1,2 por habitante. Então, essa atividade econômica chamada turismo é cada vez mais importante porque, como eu disse, cada 100 reais que eu gaste na sua cidade, eu vou estar separando 40 reais para salários e encargos, 30 do custo das mercadorias vendidas, aonde a cachaça, a experiência de vivenciar um alambique, a atividade econômica vai ter 15 de lucro e 15 de impostos. Esses números atualmente no Brasil não são tão estabelecidos. Mas a viagem é importante, é transferir recursos. Diferente de qualquer outra atividade econômica, como a indústria, como a agricultura, o turismo é cada vez mais a dedicação de mão de obra. Na indústria, cada vez mais eu tenho a tecnologia avançando e os robôs avançando. Na agricultura, da mesma maneira, mas em turismo nós teremos sempre a necessidade. Só para ter uma ideia, hoje na cidade de São Paulo, no Grande São Paulo, são mais de 12 mil vagas em hotéis, restaurantes, bares e similares. Eu quero um pouco da importância econômica dessa atividade chamada turismo, porque lá atrás, quando eu comecei há 55 anos na Faculdade de Turismo do Morumbi, a atividade de turismo era um bem de consumo supérfluo. Mas de lá para cá, a atividade de vivência em turismo passou a ser tão importante que hoje a NR1 já orienta, não antes do psicólogo e do psiquiatra, a viagem tem colaborado melhor. Países como a Suíça e a Suécia, já os médicos receitam viagem para os seus pacientes. Então, essa atividade econômica, que era no Brasil só sol e mar, hoje tem a importância da vivência dos caipiras da capital para poderem viver o que é o interior. Lembrar que o leite não nasce de caixas de isopor.
5: Que ovo... as crianças devem achar hoje, não é isso, seu Virgílio? Então, esses... Meu Deus do céu.
3: Queremos, com a ajuda de todos, levar esse caipira da capital para conhecer a vivência e a importância do interior paulista.
5: E a cachaça não nasce da garrafa, não, não é? Felipe e Jairo, me contem, vocês que também, como o seu Virgílio, pesquisaram bastante a cachaça e foram aos alambiques, né? Você que gosta de história, inclusive. Contem, não sei se tem criança assistindo, mas vai que tem alguém aí assistindo que não sabe. Como é que vocês viram desde o processo ali da cachaça? Aqui no interior de São Paulo tem muitos alambiques históricos, não tem?
1: Sim.
5: O que é que vocês viram por aí?
1: Tem uma vantagem, São Paulo. Eu me propus a mapear os alambiques, né?
5: Sim.
1: E já fui para lugares muito difíceis de ter acesso, já quebrei carro, né?
5: Você pode me dar, inclusive, o seu livro, por gentileza?
1: São Paulo, você é uma hora da capital, está num alambique de cachaça histórico, né? Centenário. Boas estradas, acesso à internet, então fica fácil pegar pelo Waze. O turismo também precisa disso, né? De estrutura, então hotel, restaurante, né? São Paulo traz isso também.
5: E tudo aqui no seu livro, Guia Mapa da Cachaça, né? Que você mapeou, né? Não apenas São Paulo.
1: A proposta é trazer o Brasil inteiro, a gente produz cachaça hoje em todo o Brasil praticamente. E são 15 anos de pesquisa nesse livro, então nós trazemos história, gastronomia, turismo e avaliação sensorial também de em torno de umas 200 cachaças.
5: E no interior de São Paulo, como você ia dizendo, tem muitos alambiques históricos.
1: Tem. São Paulo, eu sou do interior de São Paulo e...
5: De onde?
1: Eu sou de Campinas. E sempre me chamou muita atenção essa história, né, também dos imigrantes italianos que vieram para cá. Já contando um pouco da história da cachaça, né? Aqui no estado, com a crise do café, em 29, eles começaram a plantar cana, né? E ali que a gente até fala, quem tem um pé de cana produz uma cachaça.
5: Uhum.
1: Então muitas cidades aqui no interior de São Paulo veio, né, dessa economia fracassada do café para se plantar cana. E tem então famílias italianas, né, com os Campanari, né, os Cristofoni, né, que partiram do café para plantar cana e depois para fazer cachaça também. Então é interessante isso, né? Eu, como imigrante, família de imigrante italiano, inclusive encontrei uma família Januzzi, que é meu sobrenome, mas não são parentes diretos, fazendo cachaça em Caçapava, né? Sem querer encontrei ali o ramo da família fazendo cachaça também aqui no interior de São Paulo, com essa história do café, da crise do café. Então é muito interessante a gente juntar, né, esses ciclos econômicos com a história do Estado e entender que a cachaça faz parte disso também.
5: A gente, inclusive, foi a um alambique aqui no interior de São Paulo, porque, gente, de geração em geração, a produção artesanal de cachaça virou atração turística em Socorro, lá no interior, que recebe visitantes que querem conhecer os segredos do alambique, experimentar sabores diferentes e, claro, né, gente, brindar.
6: Tem história que começa com uma receita ou com uma família. E tem história que começa com as duas coisas juntas.
7: A gente vem de família já, meu bisavô, meu avô, vem do meu pai, meus tios. Então a gente já tem uma raiz bem boa de cachaça aqui, que trazia uma qualidade muito boa de cachaça, uma cachaça artesanal, né?
6: Tudo começou em 1932, quando o imigrante italiano Antonio Alpi chegou à região. Na época, a propriedade tinha o café e o fumo como principais atividades. Mas, aos poucos, a cana-de-açúcar ganhou espaço. E, para nossa sorte, a cachaça também.
7: A gente procura ter uma qualidade bem boa de cachaça, faz ela com calma, tranquilo, né?
6: Ele aprendeu os segredos da produção com o bisavô e transformou aquilo que recebeu como herança em uma verdadeira experiência para quem chega até aqui. Porque antes de chegar ao copo, a cachaça passa por várias etapas. A cana de açúcar é preparada e passa pelo processo de produção até chegar ao alambique. É aqui que a bebida começa a ganhar personalidade. A destilação acontece em alambiques de cobre, seguindo uma tradição artesanal que exige conhecimento, tempo e cuidado. E tem um ingrediente da própria região que também faz diferença: a água. A cachaçaria está no circuito das Águas Paulista e utiliza água da estância hidromineral de Socorro durante o processo. Água, cana, clima da Serra da Mantiqueira e o trabalho de quem conhece o ofício. Uma combinação que ajuda a explicar o sabor característico desta bebida.
7: Envelhecer as cachaças aqui em tonéis que a gente tem de carvalho, de amburana, tonéis de madeira amendoim, uma madeira bem rara.
6: A joia da casa é a Premium. Ela passa cerca de 36 meses em tonéis de carvalho americano. Uma cachaça especial que chega ao consumidor por cerca de R$120. Mas, se você pensa que existe apenas um tipo de cachaça por aqui, é melhor preparar o paladar. São 5 opções de envelhecidas e 13 opções de cachaças saborizadas. A cravo e canela está entre as preferidas. A de rapadura também faz sucesso entre os turistas. No fim, o visitante chega para conhecer uma produção artesanal e acaba diante de uma difícil missão.
8: Depois de conhecer todas as etapas da produção da cachaça, chegou a melhor parte da nossa visita. São quase 20 tipos diferentes de cachaça. E o problema agora é decidir qual delas eu vou escolher para fazer o nosso brinde.
9: Ó, pessoal, depois de pegar uma aula aqui com o Jorge, tá? Ele me disse que é a mais procurada. Todo mundo gosta de todas aqui, mas a que mais sai é essa daqui. Qual é, Jorge?
7: Essa é a Gabriela, canela e mel.
9: Canela e mel.
7: Canela e mel, essa é o que mais é o carro-chefe da fazenda.
9: Olha, pelo cheiro parece que é muito boa, viu?
7: Isso é delícia, fazer uma caipirinha Jorge Amado dela.
9: Vamos provar, né, gente? Não dá pra fazer uma matéria dessa saindo daqui sem provar isso aqui. Posso?
7: Com certeza. No ponto.
9: Delícia, viu?
7: No ponto.
9: Tá, não parece cachaça.
7: É, ela tem 25 graus alcoólico.
9: Pessoal, delícia, tá? Vale a pena. Saúde.
6: Quem conhece esses sabores, volta. É o caso do Leandro, que mora na região e está sempre por aqui. Ele acompanha de perto o trabalho da família e, claro, não perde a oportunidade de experimentar o resultado. Por aqui, conhecer a produção é só uma parte do passeio. A outra envolve o paladar.
7: Eu vou te falar, não perca um final de semana, nós estamos aqui. Vem para degustar apenas um golinho da cachaça que seja, porque um só não fica, né? Como tem vários sabores aí, nós gostamos e gostamos muito.
5: Que é isso, hein? Imagens lindas do Daniel Perrenot, nosso Pavarotti. Amei essa matéria. Obrigada, hein, Vinícius? E, gente, o nosso estado é cheio de rotas turísticas maravilhosas. A gente está falando sobre a Rota da Cachaça, mas eu tenho outra dica para o fim de semana, tá? Se liga. Que tal a Rota do Vinho? A Beatriz Moreno está em Espírito Santo do Pinhal, uma cidade que se transforma com o turismo. E, oi, Bia. Nossa, mas... você tá mal, não tá? Que é isso? Você tá numa vinícola, né, Bia? Mas que coisa mais linda, agora eu tô morrendo de inveja. Me conta mais esse local que você tá, menina. Boa tarde.
10: Boa tarde, Vanifer. Olha, a gente já aproveita para parabenizar mais uma vez essa fotografia linda do Daniel Perrenot, que também é o responsável aqui hoje, e tá arrasando nas nossas imagens. E olha, eu tô num lugar... muito bom, excelente, a gente está aqui em Espírito Santo do Pinhal, então exatamente o que você falou, numa vinícola, a gente veio conhecer um pouquinho mais dessa produção, desse potencial que é novo aqui para o estado de São Paulo, né, Vanifer? Essa é uma região que já era bem conhecida pelo café e agora o vinho também vem crescendo, em especial nas últimas duas décadas, né? E, inclusive, existe aí uma expectativa de receber pelo menos cerca de R$1 milhão nos próximos 4 anos em investimentos para o crescimento ainda maior aqui dessa região. A gente tem vinícolas por aqui que recebem até 400 visitantes aí por final de semana, né? Essa aqui a média é de 60 a 80 visitantes aqui por final de semana, mas também já chegaram a receber aqui um espaço, ficou até pequeno, viu? Fazer a fila aqui para o pessoal realmente poder visitar. E é um momento importante, né? Inclusive, a gente conversou com um dos sócios aqui da vinícola e ele trouxe para a gente um pouquinho de como começou, né, todo esse processo de trazer os turistas aqui para a vinícola. Vamos ouvir ele um pouquinho, Vanifer?
11: Nós éramos sócios, né? E a gente queria fazer os nossos vinhos, né? Aí a gente...

0: sucesso. Hoje nossos vinhos, inclusive os clientes, são premiados internacionalmente, várias medalhas, medalha de, até teve uma medalha de ouro aqui de Minas Gerais. Então os nossos vinhos são de qualidade.
1: Vanifer, olha, é um pessoal que tem trabalhado bastante, então, para trazer cada vez mais gente aqui para a região. E olha, a gente até fez um paralelo interessante aí entre o café e o vinho, né? Porque o café, ele também vem de uma fruta, apesar de a gente não lembrar tanto disso quando está consumindo, né? Mas o café por aqui também vem de uma fruta, também tem todo um processo de fermentação, também tem todo um trabalho para ele chegar na nossa xícara. E o vinho também, a gente sabe que essa não era uma cultura tão comum no Brasil, em especial aqui no estado de São Paulo, mas o que a gente conversou muito com o pessoal por aqui é esses esforços mesmo, né? Para que o pessoal consiga entender todo o trabalho que tem por trás dessa taça de vinho que chega nas nossas mãos, né? Inclusive aqui os vinhos que são produzidos na região, eles já são vinhos um pouquinho mais frescos. Inclusive os vinhos tintos, eles também seguem nessa linha, né? A uva que mais deu certo por aqui foi a Shiraz, que é uma uva que se dá bem, né, em grandes amplitudes térmicas. Então, aqui é uma região que no inverno, por exemplo, pode chegar a 30 graus ao longo do dia e 0 graus à noite. Então, a gente tem aí essa grande amplitude e aí essa uva se deu super bem. É uma uva bem fresca. Então, também entra aí como uma uva que vai bem no clima do Brasil, até porque a gente gosta de tomar um vinho rosé, um vinho branco na praia, né? Tem sido algo que vem crescendo bastante, além dessa mudança de cultura, que a bebida alcoólica, ela não é uma bebida também que necessariamente as pessoas precisam beber em quantidade, né? Inclusive, a gente sempre recomenda beber com moderação, mas sempre beber com qualidade ao invés de quantidade. E aí o vinho também entra nessa nova tendência, né? A gente tá vendo os jovens bebendo cada vez menos, então já fica essa grande dica, né? Para vir para cá conhecer Espírito Santo do Pinhal e conhecer um pouquinho mais de tudo que essa região tem para oferecer, seja o vinho, seja o café, porque com certeza é uma grande rota para conhecer, viu? Inclusive, eles estão agora na busca de trazer identidade geográfica também para o vinho aqui da região. O café já tem, né, aquele selo de identidade geográfica, que é o que reconhece que o produto está vindo, tem a qualidade que vem daquele local ali, como a gente tem, por exemplo, o champanhe, que vem lá da França, que vem da cidade de Champagne, ou o presunto de Parma, que vem de Parma, a identidade geográfica vai seguir esse mesmo caminho aqui no Brasil. Então, o café do Espírito Santo do Pinhal e agora a busca para trazer também esse selo para o vinho, né? Esse vinho que vem conquistando aí muita gente. Então, fica essa dica, convido também todo mundo para assistir o Me Leva, que a gente está gravando aqui, especial, que vai mostrar um pouquinho mais dos bastidores do desenvolvimento da vinicultura aqui na região. Vanifer.
2: Nossa, Bia, é impossível não querer assistir esse Me Leva e não querer conhecer Espírito Santo do Pinhal com essa imagem incrível, essa fotografia incrível do Daniel Perrenot, tá mostrando pra gente que lugar lindo. Eu ainda não fui, mas agora eu quero ver. Você tá linda também, minha amiga. Aproveita, bom trabalho e no fim do trabalho bebe uma tacinha de vinho aí que também faz parte, né? Um beijo pra vocês, tá? Pra toda a equipe. Obrigada! É isso, gente. A São Paulo é riquíssimo em rotas turísticas, rota da cachaça, rota do vinho, tem rota da uva, tem...
3: Do queijo,
2: tem muitas rotas, não é isso, seu Virgílio? Enfim, a gente está falando aqui de um potencial turístico, não é só potencial, na verdade, é um turismo incrível que está sendo utilizado, não é isso, seu Virgílio?
3: Eu volto a reforçar que o passado era sol e mar, mas cada vez mais o turismo de experiência, e aí no assunto dos produtos, né? Temos até hoje um programa para ser consolidado ainda, que se chama Made in São Paulo. Ou seja, em breve você vai tomar uma cachaça num bar da cidade de São Paulo, turista ou não você, e vai estar lá. Made in São Paulo. Vai comer um queijo? Made in São Paulo.
2: Vai saber exatamente onde foi feito.
3: Isso. Vai... E esse é um trabalho da Secretaria com o Convention Bureau de São Paulo. E temos café, em breve azeites, né? Que a gente ainda pensa nos que vêm de fora, mas teremos qualidade, como já temos outras atividades, como cerveja, que você é uma expert, né?
2: Que é isso. Olha só, ele me entregando nas conversas aqui, né, em off. Sim. Mas hoje a gente tem trabalhos belíssimos, como a gente já mostrou, do Felipe Januzzi e também do Jairo Martins da Silva. Eu estou aqui em mãos com esse livro, Cachaça, História, Gastronomia e Turismo, que é um dos livros sobre cachaça do Jairo, né, Jairo? Porque são muitos anos de pesquisa, não é? O que a gente pode encontrar nesse livro aqui, Jairo?

0: Eu diria, começando, o primeiro livro que eu fiz, na realidade, é o mais Cachaça, o Mais Brasileiro dos Prazeres, né? Então ali a gente faz, né, toda a história da cachaça. Esse aí já é mais específico, porque a gente já inclui turismo, né, e a gastronomia, né, a parte de harmonizações, porque isso é algo que ainda não está muito explorado aqui no Brasil, de você fazer uma refeição, ou um jantar, ou um almoço,
1: E
0: só acompanhando
1: harmonizar
0: com
1: com cachaça.
0: cachaça. É, aí você tem, pelas diferentes madeiras, você tem essa possibilidade, né, de começar, por exemplo, com frutos do mar, né, com uma cachaça branca, resfriada, então ela vai muito bem, até com sushi, comida japonesa, vai muito bem.
1: Sushi, você harmoniza com que tipo de
0: É
1: cachaça?
0: uma cachaça branca, né, exatamente, com um aroma e sabor de cana mesmo,
1: Como
0: né?
1: se harmoniza com um vinho branco, se harmoniza
0: Exatamente,
1: com uma
0: né?
1: cachaça
0: É,
1: branca.
0: exatamente, da mesma forma que eles harmonizam também com o saquê, que é um vinho de arroz, né? Então, quer dizer, a gente pode utilizar uma cachaça branca com sushi, né? Depois, se você vai com um prato assim mais encorpado, aí você já vai com a cachaça envelhecida mais tempo, vai com café, vai com sobremesa. Por exemplo, pegar, como eu falei, né, no Nordeste, um bolo de rolo. Lá
1: Que é da sua
0: é
1: terra,
0: da
1: não é?
0: minha terra, exatamente.
1: Pernambuco.
0: Com a cachaça e amburana, você harmoniza muito bem, né? Porque é com sobremesa. Então você
1: Bolo
0: pode ir
1: de rolo com
0: com
1: amburana?
0: amburana. Olha, é perfeita
1: Vou
0: essa
1: tentar essa.
0: harmonização. Então você pode ir desde o início, né? Quer dizer, o início, um aperitivo, e até o final, até depois, quando você tiver uma cachaça envelhecida, com um cafezinho no final da refeição, né? Então é possível você fazer uma harmonização perfeita, né?
1: E
0: Então
1: isso tudo você ensina nesses livros.
0: nesse
1: Você
0: livro
1: mostra
0: tem
1: como
0: isso, tem
1: fazer.
0: exatamente. Depois eu fiz outro que é sobre caipirinha, esse já é bilíngue, porque vou dar palestra no exterior, todos cobravam, que era um livro de caipirinha onde fala tudo. Então
1: Posso ver qual é o livro? Para eu conseguir mostrar aqui, por gentileza?
0: A
1: Muito
0: gente
1: obrigada.
0: harmoniza também aí
1: Olha
0: até a
1: só.
0: caipirinha com outros tipos de
1: Spirit, flavor and color of Brazil. Don't speak Portuguese. Achei chique. Eu acho interessantíssimo isso aqui, porque isso aqui é mostrar o nosso produto para o exterior. Como é que os gringos veem a cachaça? Qual é, hoje em dia, a visão deles desse nosso produto, Jairo?
0: Olha, eu diria o seguinte, o gringo está descobrindo aos poucos a cachaça, tomar a cachaça pura, né? Porque na realidade eu diria que a filha tomou o lugar da mãe, né? Então a caipirinha ficou mais famosa no exterior. Então, quando se falava em cachaça, eles achavam que só servia para fazer caipirinha. Então
1: Inclusive o seu livro bilíngue, a caipirinha tá na capa, né?
0: é, exatamente, porque esse é focado na caipirinha. Mas a gente desmistifica mostrando o seguinte: tem situações que você vai tomar com a cachaça normal, cachaça branca, cachaça envelhecida, madeiras diferentes, né? Então, hoje eles estão descobrindo. E a cachaça, eu diria, ela impressiona mais até o estrangeiro do que até o próprio brasileiro, que às vezes tem suas discriminações, né? Com isso que está acabando, né? Depois da gente ver esse trabalho aqui feito em São Paulo e no Brasil todo, porque a cachaça é do Brasil. Inclusive tem um ponto, né? O Felipe que é o historiador daqui, mas tem um ponto interessante, né? Da cana-de-açúcar, que foi o primeiro projeto de globalização da face da Terra, feito pela Península Ibérica, de trazer a cana-de-açúcar. E outra coisa interessante, a cachaça, ela veio como um subproduto da cana-de-açúcar. Então, sempre que se produzia açúcar, se produzia cachaça. Tanto que o português produziu destilados de cana-de-açúcar no mundo inteiro,
1: E
0: né? E
1: foi
0: a cachaça
1: amplamente
0: é um de...
1: explorado no nosso litoral, né?
0: Exatamente.
1: No
0: E,
1: início.
0: né? E hoje eu vou. E a cachaça, só para também colocar na linha do tempo, a cachaça tem mais de 500 anos, porque, segundo informações históricas, entende-se que a primeira destilação de cachaça ocorreu em 1516. Ou seja, são 510 anos de cachaça, né? Quer dizer, e é o primeiro destilado das Américas, né? Quer dizer, vem antes do pisco, vem antes da tequila, antes do bourbon americano. Então, quer dizer, então está ligada à história brasileira e se produz praticamente no Brasil inteiro, só que não vou dizer na região amazônica, por causa do bioma, e também no Cerrado, né? Quer dizer, no, porque tem os seus biomas, mas no Brasil inteiro se produz cachaça.
1: Tem tipo específico de cana? E dependendo do tipo, muda sabor?
2: Eu acredito muito nisso.
1: É?
2: É. É uma coisa que o rum, que também é de cana, já há mais tempo destaca, né? Qual é a cana, se é cana roxa, se é cana java. Para cachaça é algo mais informal. Mas alguns produtores, às vezes, eles usam uma cana que cresce na região, mas não falam no rótulo, então é difícil a gente investigar isso. No meu livro, eu busquei, sempre que eu falo de uma cachaça, de trazer qual é a variedade da cana. Porque o produtor começou a entender que a cana não é só rendimento alcoólico, né? Não é só a quantidade de açúcar que ela traz, mas também se ela eventualmente vai trazer, além do álcool, né, outros compostos ali que vão te gerar sabor. E quando você bebe cachaça branca, porque daí a madeira, se você envelhece, a madeira acaba roubando a cena da cana. Mas quando você toma uma cachaça branca de uma cana caiana, por exemplo, e compara com uma java, você sente a diferença.
1: Você pode ser até mais, exemplificar até melhor, qual é a diferença? Por que tem a cachaça branca, a envelhecida? Qual é a diferença entre as cachaças? Como é que elas ficam assim?
2: A gente tem...
1: A amburana e tudo mais, por favor?
2: A gente tem essa diversidade enorme, né, da cachaça branca em si, que é um universo enorme, porque não só o tipo de cana, mas às vezes qual a levedura que transformou aquele caldo de cana no vinho de cana, o formato do alambique, né, de cobre, que é aquela panela onde você destila o vinho. Então só o mundo da cachaça branca já é um universo enorme, né? Até no livro eu trago uma roda de aromas, porque uma frustração que eu tinha era chegar no alambique, tomar uma cachaça e não conseguir colocar em palavras o que eu estava sentindo. Então parte do meu trabalho nos últimos anos foi trazer um vocabulário para conseguir verbalizar aquilo que eu sentia ao degustar a cachaça. Então tem ali a roda de aromas, tem também o vocabulário de sensações, né, os aromas e sabores principais que a gente encontra. Agora, isso se torna ainda mais complexo quando você fala das madeiras, porque, como o Jair comentou, né, são mais de 40 tipos, né, Jair? Madeiras brasileiras. E basicamente da Mata Atlântica. A gente nem começou a explorar direito ainda o Cerrado, né, ou outros biomas. Inclusive, a gente entende que até é uma maneira de você valorizar para preservar, inclusive, essa nossa biodiversidade. E cada madeira vai te trazer uma cor diferente, um sabor diferente. Hoje as principais brasileiras são amburana, bálsamo e jequitiba rosa, né? Mas tem muitas outras, ipê, ariribá, cabreúva, né? É uma diversidade muito grande.
1: E fora que tem aquelas cachaças premium, extra premium, como é que se chega nessas?
2: Isso está ligado muito a como é feito esse envelhecimento, principalmente o tamanho do barril e tempo que a cachaça ficou naquele barril. Se a cachaça ficou num barril com menos de 700 litros, 100% dela ficou nesse barril menor do que 700 litros por um ano, dela é uma cachaça premium. Se ela ficou de 3 anos ou mais, dela é uma cachaça extra premium. Tá? Agora, não necessariamente uma cachaça extra premium ela é superior a uma cachaça branca, né? Porque, como eu te falei, está ligado ao tamanho do barril e tempo.
1: Sim.
2: Agora, se pega uma amburana, que é uma madeira extremamente... Ela traz muito sabor, muito aroma. Se você tiver um barril muito pequeno, por muito tempo, você pode colocar essa prêmio no rótulo, mas não seriamente vai ser uma cachaça agradável.
1: E a nossa cachaça, ela é comparada hoje mundialmente a um whisky, por exemplo, ou não?
2: Eu acho ela melhor.
1: Aí é bairrismo também, né, da gente, ou não?
2: A gente compara com whisky por conta do carvalho, né? E realmente o uísque está associado a um consumo de maior status, às vezes, né?
1: Vamos usar isso para atrair turismo, não é?
0: Claro, sempre. Mas é uma boa pergunta, né? Porque normalmente quando pergunta, essa cachaça parece um uísque, eu digo, não, o uísque parece uma cachaça. né? Porque realmente o uísque só tem uma madeira, né? A cachaça são 40 madeiras e aí você pode fazer, quer dizer...
1: É muito mais rica, é isso?
0: Os chefes, a gastronomia pode muito bem fazer essa combinação com cozinhas.
1: É um produto
0: diferentes.
1: Ainda, o senhor diria, subutilizado pela gente, pelos chefes, pela gastronomia brasileira?
0: É, exatamente, e essa... Por isso que eu acho que é importante, né, essa roda de aromas que tem no livro do Felipe, exatamente com esse objetivo, para que eles conheçam isso. E são madeiras brasileiras e está dando a oportunidade também, junto ao Ministério da Agricultura, de preservação dessas madeiras.
1: Sim,
0: aqui. Né,
1: isso, porque, é importante isso.
0: É, exatamente. Então eu acho que tem um fator importante que a gente brasileiro precisa entender. Então uma das recomendações que eu faço é o seguinte... Tem uma cachaça branca, uma cachaça envelhecida mais seca e uma cachaça de amburano para sobremesa. Ou seja, para iniciar, né, abrir o apetite, acompanhar e depois se despedir. Então eu digo, abrideira, companheira e saideira.
1: Meu Deus do céu, aí ninguém sai vivo desse jantar. Mas olha, sabe o que eu acho peculiar? Estou aqui conversando sobre cachaça com três homens. Mas, gente, quem disse que cachaça é assunto exclusivo do público masculino? A Mayra Campanari administra uma cachaçaria em Monte Alegre do Sul, em Paulista, que produz sabores premiados Brasil afora.
3: Foram quatro gerações, né? Eu sou a quarta geração. E eu sou a primeira mulher da família a liderar a produção. Então, eu acho que é uma responsabilidade muito grande, até porque o meu pai é o único da família inteira que continuou a fazer cachaça. Então, hoje, eu sou a única da família inteira que faz cachaça. E, assim, é muito difícil a gente manter o processo do jeito que a gente mantém. Então, acaba ficando um valor agregado muito caro. E a gente precisa fazer o consumidor entender o porquê que... Esse é o valor da nossa cachaça. Hoje, aqui eu faço o tour, né? Então, por exemplo, primeiro que a pessoa pode chegar e ela pode provar as nossas cachaças, os nossos licores, isso é de forma gratuita, mas eu também tenho a explicação do processo. Então, eu acho muito importante, por exemplo, ter a explicação do processo, porque a pessoa tem essa visão de cachaça de ter um shotzinho, virar e fazer uma careta, e nem saber o sabor do que está bebendo, né? É o beber para embriagar e não um beber para apreciar a bebida, diferente de outras bebidas. Então, toda essa conscientização de mostrar o processo, a pessoa ver fazendo, a pessoa ver o ambiente, é muito importante para ela começar a entender o que é cachaça, até porque a cachaça ela é culturalmente nossa, né? Ela é um produto genuinamente brasileiro. Então, esse tipo de experiência da pessoa vir no alambique e ver o lugar que está produzindo, o tipo de produção, ver a explicação da produção, provar diferentes madeiras, entender como se toma realmente uma cachaça, acho que é extremamente importante para manter essa cultura de cachaça que deu para a gente a denominação de origem em primeiro lugar, né?
4: Quais foram os principais gargalos e desafios de produção e logística também para fazer com que um alambique familiar no bairro, né, Lambedor, ganhasse escala comercial e conseguisse atender clientes em estados distantes sem perder essa essência artesanal, que eu acho que é o mais importante?
3: Eu acho que o primeiro desafio é a legalização. A primeira coisa que barra um pequeno produtor de fazer propaganda, de expandir o comércio, de atender outras regiões, é a legalização. Porque a legalização ela acaba sendo um processo extremamente burocrático e caro, né? Então, muitos pequenos produtores não têm condições nem de começar a legalizar o alambique. E se ele não legaliza, ele não pode mostrar que ele existe e ele muito menos enviar para outros lugares, até porque não dá para emitir nota fiscal. Mas depois da legalização, eu acho que são vários desafios, né? Primeiro é convencer uma pessoa que está longe de você a que o seu produto vale a pena ser comprado, vale a pena pagar um frete, pagar o valor do seu produto. E o envio é muito difícil, porque querendo ou não é garrafa de vidro, né? Então são garrafas de vidro sendo enviadas por transportadoras que pode avariar, que pode extraviar. Então, a gente aqui teve muitos passos de melhoria. A gente ainda faz muitas melhorias, mas, por exemplo, a gente primeiro fez uma caixa mais resistente. Então, a nossa caixa ela é feita propriamente para enviar garrafas pelo correio. A gente viu várias formas de deixar as garrafas duras. Então, eu acho que são várias etapas aí para você conseguir fazer todo esse processo de envio.
1: Muito obrigada por esse vídeo. São várias etapas, são vários desafios, né, gente, para você conseguir colocar um alambique no interior do estado. Vocês conversando com essas pessoas no interior, vocês perceberam esses desafios para você conseguir também começar o processo de conseguir colocar um alambique ali? De iniciar um alambique?
2: É. A questão da formalização é complicado, né?
1: Uhum.
2: É algo importante, tanto por uma questão econômica, de você ter um produto legal para você comercializar, mas também pela questão da saúde.
1: Uhum.
2: Você daí tem todos os critérios ali que te garante, né? Garante ao consumidor que ele está consumindo algo de qualidade.
1: Mas são essas pessoas, assim, que começam pequeno. Olha só, a gente está vendo um processo aí, vendo nas imagens, é bem artesanal mesmo, né? E é isso que gera essa economia no nosso interior do estado, né? A gente vê ali, tem até umas plaquinhas ali penduradas que falam do tour que eles fazem, bem artesanal, escrito à mão. E isso é muito importante também para o turismo na região. Como é que se fomenta o turismo nessas cidades pequenas, seu Virgílio? Como é que isso fomenta o turismo na região, rede hoteleira, pequenos comércios?
0: Então, na verdade, é todo um trabalho de desenvolvimento econômico.
1: Sim.
0: Então, eu tenho já uma usina lá, mas o município precisa estar integrado para fomentar o turismo nessa área.
1: Tem que se preparar, né?
0: Se preparar. Então, tem um ditado antigo do Caio Luiz de Carvalho, quando foi ministro do turismo. Ele dizia claramente, a cidade só é boa para o turista se for boa para o morador.
1: Uhum.
0: Então, o primeiro é um trabalho básico, né, de bem receber, de ver a importância do desenvolvimento do turismo para a economia local e fazer com que o planejamento, um bom conselho municipal de turismo, um grupo da associação comercial que se reúna em prol do turismo. E também o foco. Se eu tenho projetos ou alguns empreendimentos que devem ser desenvolvidos, encontrar. E aí o Estado de São Paulo, seu município, vai poder ajudar com incentivo de financiamento, com vocação do projeto. E aí, na verdade, o destino turístico caminha quando tem uma oferta de qualidade, um atendimento de qualidade, o bem receber e projetos com vocação para a área que se quer. Então, ter uma boa usina de cachaça e levar a vivência dos caipiras da capital para lá é muito motivadora, uhum. Cada vez mais. Só que tem que ter a ação local e isso é que é importante. Ser um destino turístico de cachaça não é porque tem uma boa cachaça só. Tem que ter o que fazer também.
1: Sim.
0: Senão imagina, você se desloca, além de que São Paulo tem boas produtoras em 100 quilômetros. Mas imagine que você é motivado aí para um destino que tem uma boa cachaça a 400 quilômetros. Você vai lá, mesmo bebendo os três tipos colocados aqui na entrada, na refeição e na pós-refeição, isso é pouco para um entretenimento total. Temos que valorizar toda a ação cultural local, todas as visitas que devem ser feitas, a vivência da história, da geografia e da cultura local. Então, eu não posso só ter a melhor cachaça, eu tenho que ter a experiência que vai me levar a permanecer por um dia, dois dias ou, quem sabe, muito mais.
1: É importantíssimo, né, o que o senhor está dizendo, porque não se vai para uma cidade apenas para fazer algo específico e se vai para o hotel dormir. Não é? Então tem que ter toda uma rede ali de apoio para esse turista. Mas quando se coloca um alambique, isso também pode dar um apoio, uma forçada, digamos assim, para que a cidade também faça com que haja esse suporte, não é? Crie esse suporte de hotelaria, esse suporte de cultura, de turismo, desde que, é óbvio, a cidade pense mais à frente.
5: E não só a cidade, pensar regionalmente, né? Porque muitas vezes eu posso ter a melhor cachaça e ainda não tenha hotel, não tenha um parque temático, alguma coisa assim. Mas a região pode usar e começar a fomentar o destino com uma boa experiência de um alambique como esse. Então, o importante é eu, como imigrante português, padeiro, nós dizemos que padeiros portugueses fazem sonhos todos os dias, com os pés no chão e a cabeça erguida. Mas o segredo é um só: atacar em bolo e defender em massa. Então, isso tem que ser o foco de pequenos municípios que queiram crescer com a atividade do turismo, motivar, né, a própria Secretaria de Turismo, junto com educação, tem disciplinas aplicadas ao turismo que poderão ser motivadoras, que cada vez mais a formação no colégio seja profissional. E lembrando, né, quer dizer, hoje São Paulo tem o último fórum de investimentos, mostra a oportunidade de investimento de 10 bilhões de reais em projetos no estado de São Paulo que estão voltados a desenvolvimento imobiliário, a exemplo de culturas do vinho, da cachaça, que eu levo para lá o meu interesse agrícola, não tendo que ser dono de uma grande fazenda. Outro exemplo disso é ser fazendeiro por um dia. Então, a experiência de eu poder ir a um destino, conviver com um plantio, com a produção e com o engarrafamento de uma cachaça,
1: o turismo rural, né?
5: Leve a minha marca, o meu nome, é possível. Eu me lembro que tive a oportunidade, quando trabalhava para a CVC, que foi a fomentadora do turismo nesse país, com Guilherme Paulos, muitas vezes, por três vezes, nós fizemos o treinamento de vendas, a convenção anual focada na produção agrícola e na experiência em sala de aula e fora dela, na produção como trabalho de resultados.
1: Felipe, você tinha dito que Caçapava você achou Januzzi fazendo cerveja, fazendo cachaça?
2: Pois é, sem querer encontrei um ramo da família fazendo cachaça em Caçapava.
1: Vamos a Caçapava então? Olá. Acho que não é Januzzi não, tá? Mas a gente encontrou também Caçapava na região de São José dos Campos, também cachaça premiada, tá? A cidade faz parte da Rota da Cachaça de São Paulo e a inclusão do município representa um importante avanço para o desenvolvimento turístico e econômico local.
6: Eu vim aqui para contar para vocês um pouquinho da história da nossa cachaça. A ideia do alambique foi do meu esposo. Como ele já tinha trabalhado nos seus 16 anos no alambique, ele teve essa ideia da construção da alambique para que tivesse uma atividade após a aposentadoria. Então, o alambique surgiu dessa ideia. Em 2025, nós entramos no segundo concurso estadual de qualidade paulista com três das nossas cachaças e as três obtiveram selo de qualidade, sendo que a Prata teve selo Prata, a Angurana nossa ganhou selo ouro e a Blend ganhou selo prata. Hoje nós temos 5 tipos de cachaça: a prata, carvalho, angurana, bálsamo e blend. O diferencial da nossa cachaça está no próprio processo de fabricação, onde a cana que é colhida é utilizada em até 24 horas da produção para que não se perca nenhuma das propriedades no processo de destilação. O processo de legalização da cachaça não é fácil, porém é necessário e é possível, porque sem o registro você não consegue ampliar seus horizontes. Hoje, nossos principais clientes são empórios, bares e restaurantes. Estamos em negociação com redes de supermercado. Agradeço muito a oportunidade de participar do programa. E aqui está o convite para vocês virem conhecer o Alambique Maristela em Caçapava.
1: Muito legal ver o nosso interior fervendo com tantos alambiques, né? Mesmo que pequenos ou grandes, mas ganhando prêmios e ganhando selos. Esse selo, o que quer dizer, só para a gente entender, esse selo ouro, esse selo prata, o que querem dizer esses selos?
0: Então, hoje, quer dizer, na realidade também, por tipo de cachaça, ele diz, uma cachaça branca ele chama de prata também, né? Uma cachaça amarela, que é envelhecida, ele chama de ouro. Mas isso é a denominação que eles colocam, assim, do próprio produtor que coloca, né? Agora, o que tem acontecido é muitos concursos nacionais e internacionais, como esse aqui, o terceiro concurso, né, da Cachaça Paulista, né, que foi lançado a semana passada, ele realmente, eu diria, é um primor de processo, né, de critérios. Né? Então, quer dizer, e a partir daí eles ganham, né? Quer dizer, o selo prata, o selo cobre, o selo ouro. Né? Então, quer dizer, tem sido valorizado e tem estimulado também os produtores a participar desses concursos, porque deixa o produto conhecido. Né? Então, isso é muito bom.
1: Eu vou mudar um pouquinho de assunto agora. Eu sei que sextou, mas é hora de fazer contato com as nossas redes sociais, porque a Natália Campos, minha amiga, já está aqui. Oi, Nath!
7: E aí,
1: seja bem-vinda, minha amiga.
7: Obrigada.
1: Na sexta-feira, sempre é bom estar aqui na sexta-feira,
7: ótimo,
1: né?
7: E com esse tema ainda, maravilhoso.
1: Mas você sempre traz assuntos bons também na sexta-feira.
7: É, mas eu vou mudar um pouquinho de assunto agora, porque você já pensou, hoje em dia, estar num lugar fechado e ter gente fumando?
1: Ai, não, detesto.
7: Isso é algo...
1: Até no lugar aberto eu detesto.
7: Isso é algo que a gente nem imagina mais, né? Então, assento de sentar nos assentos dos estádios, proteção dos consumidores, tem muita coisa que começou aqui na Lesp e virou rotina na vida dos paulistas e muita gente não sabe, né? Então, o que hoje parece comum, um dia já foi debatido e aprovado aqui na Assembleia. E por causa disso, a gente decidiu fazer um compilado com essas leis que impactaram o comportamento aqui em São Paulo. Bora conferir?
1: Bora!
8: Bares sem fumaça, assentos marcados nos estádios e código de defesa do consumidor. O que esses três exemplos têm em comum? Todos passaram por debates aqui na Lesp e hoje fazem parte da rotina dos paulistas. Já imaginou entrar em um restaurante e encontrar pessoas fumando ao seu lado? A lei antifumo proibiu o uso de cigarros, vapes e outros produtos derivados do tabaco em ambientes coletivos fechados, tornando esses espaços mais saudáveis para todos. Outra transformação aconteceu nos estádios. Hoje, nas principais divisões dos campeonatos paulista e brasileiro, os ingressos devem indicar o assento do torcedor, garantindo mais organização, segurança e conforto. E tem também o Código Estadual de Defesa do Consumidor, que reúne normas para fortalecer a proteção dos consumidores e orientar as relações de consumo. E muitas coisas que hoje parecem comum começaram aqui, com debates no Parlamento Paulista. E agora conta pra gente, qual dessas regras mais impactou a sua vida?
1: Nossa, realmente, sinceramente, gente, não sei o que é que vocês acham do sofá, mas dentro de um local fechado, cigarro, pra mim não dá.
7: Inimaginável hoje em dia, né? É muito curioso. Não. A gente acaba se acostumando, mas tudo isso antes teve que ter um debate, teve que ter uma aprovação aqui na Assembleia.
1: Uhum.
7: Então, para não deixar ninguém esquecer, vez ou outra a gente traz essas curiosidades do passado, né?
1: Uhum.
7: Bom, posso trazer um outro conteúdo aqui pra gente?
1: Deve.
7: Ó, padaria 24 horas, sanduíches gostosos, o que mais? São Paulo tem só coisa boa, né?
1: E tem muita coisa, na verdade, né, pra gente fazer.
7: Experiências únicas, rota da cachaça, rota do vinho. E, bom, a gente entrou numa trend nas nossas redes sociais e elegemos as coisas paulistas que valem o preço.
1: Nossa, eu adoro.
7: Né?
1: Então já é dica pra gente fazer.
7: Já é uma dica, é. Vamos dar uma olhada?
1: Bora.
7: Coisas paulistas que valem o preço. Bom, vamos começar com a maioral. Padaria 24 horas. Onde mais você encontra isso? Gente, é padaria boa, não é qualquer padaria. É um lugar que você, mano, às vezes você pode comer arroz, feijão e bife 3 da manhã. Outra coisa, Ilha Bela. Ter uma ilha pra chamar de nossa. E um lugar onde você pode ver baleia, várias praias numa só ilha. Perfeito. PF e virada paulista. Gente, isso é uma refeição que nutre a alma, o coração. Isso sustenta uma nação, entendeu? Outra coisa falando em comida.
9: pastel de feira com caldo de cana. Gente, cola aí, em qualquer bairro, tem feira de segunda a sexta, você só tem que descobrir o dia, mas vai lá e come, você não vai se arrepender, juro pra você. Campos do Jordão, que é a nossa Europa aqui em São Paulo, um ótimo lugar pra você conhecer no frio, vale o passeio. Outra comida deliciosa, sanduíche de mortadela, ou de mortandela, né, dependendo do seu sotaque. E tem que comer o do Mercadão, gente. Então, veio em São Paulo, ó, faz assim, um dia perfeito, vai dar um rolê na rua 25 de março, compra várias coisas de manhã, depois cola lá no Mercadão e come um sanduíche de mortandela. Outro clássico da nossa culinária, hot dog com purê, sim. Se quiser comer um maravilhoso, também vá ao Osasco, mas qualquer lugar de São Paulo que você for, você vai comer um maravilhoso. E bom, pra fechar, nadar no Rio Tietê. Aí você deve dizer, nossa, Nath, nadar no Rio Tietê? Gente, calma, o Rio Tietê é mó grande. Você pode conhecer várias cidades do interior, onde o Rio Tietê é limpo e super nadável. Mas aí, você concorda com o que eu falei? O que ficou faltando na lista? Comenta aqui embaixo pra gente.
1: Lá em Barra Bonita, inclusive, dá pra tomar banho no Rio Tietê, hein?
7: Tá vendo? Tem que conhecer,
1: é. É isso, gente. Olha só, quem quiser acompanhar a Natália, nossos criadores de conteúdo nas redes sociais, ó, o QR Code tá aí na tela. É só apontar a câmera do celular e cair direto no @AssembleiaSP pra saber essas dicas, comer só sanduíche de mortadela.
7: Mortandela.
1: Mortandela. Não, não vou falar assim, gente. Tá, e tudo mais, é só seguir lá, @AssembleiaSP. Obrigada, beijo. Nath.
7: Obrigada, beijo.
1: Sextou, hein?
7: Sextou.
1: Tchau. Vocês já fizeram tudo isso, obviamente.
2: Me deu fome.
1: Essa deu matéria. Fome? Sanduíche de mortadela? É só um lanche aqui, né?
5: E sem aperitivo, hein?
1: Sem aperitivo? qual é a cachaça que dá certo com sanduíche de mortadela?
0: Uma cachaça de bálsamo.
1: Agora
0: envelhecida
1: bálsamo?
0: Em bálsamo.
1: Nossa muito senhora, bem. Gente, tá vendo? Cachaça dá certo com tudo. Já lancei o desafio aqui, né? Depois dessa. Gente, mas voltando aqui, eu tava olhando. Nossa, eu tenho que pegar com cuidado porque é pesado o seu livro, tá? Eu tava olhando, você tava falando de uma coisa especificamente aqui do seu livro, né, Felipe?
2: Sim.
1: Que é essa roda de aromas da cachaça, que, olha, eu vou te dizer uma coisa, ela é enorme e bem específica. Por que que você sentia tanta necessidade de ter uma roda de aromas como essa aqui da cachaça?
2: Tá. A gente tem roda de aromas para tudo, né? Para chocolate, para charuto, para cerveja, para vinho. E para cachaça não tinha, nós criamos a primeira. E a vontade era justamente entender as características, as principais características de aroma e sabor que a gente encontra nas cachaças. E também uma forma de a gente treinar outras pessoas que seguissem a mesma referência. Porque às vezes o que é doce para mim é diferente do que é doce para você.
1: Uhum. Né?
2: Então, o que eu fiz no livro foi criar uma série de referências para a gente juntos treinarmos e entendermos que o doce tem que ser igual, né? O ácido tem que ser igual, o que é, para mim, cardamomo tem que ser também para você, que é o que é cardamomo. E no livro, nós treinamos uma equipe de 10 avaliadores comigo, usando essa roda e outras ferramentas,
1: uhum,
2: para depois as cegas avaliar em torno de 200 cachaças às cegas, né? Sem poder saber a marca, né? Sem saber o que estava tomando.
1: Só para o pessoal de casa, obviamente, não conseguiu ler, né? O que está aqui dentro da roda. Mas, por exemplo, temos os aromas frutados. Dentro dos aromas frutados aqui tem frutas vermelhas, e dentro das frutas vermelhas, cereja, morango, frutas cítricas, temos laranja, limão, maracujá, abacaxi, acerola. Enfim, especificando, são todos os aromas que podem acontecer dentro de uma degustação de cachaça, é isso.
2: E é legal que são aromas que todo mundo conhece, né? O aroma de morango, por exemplo, de baunilha.
1: Uhum.
2: Então, na hora que se a gente tivesse uma cachaçinha aqui, você, em meia hora, eu te transformaria numa especialista em cachaça.
1: Desculpa, eu me assustei com algumas coisas que eu acabei de ver. Temos aromas medicinais e dentro deles temos esparadrapo, sabonete e iodo.
2: Acontece. A gente gosta.
1: Como é que acontece essas coisas aqui, gente? Então, agora vocês dois vão ter que me explicar. Ou três, não sei se o seu Virgílio também é especialista. Não, seu Virgílio.
2: O legal que acontece...
1: Nada de esparadrapo, né, seu Virgílio?
5: Nem na boca, né?
2: Esparadrapo só na...
1: Agora, por favor, me expliquem.
2: É quando você consegue associar o aroma à forma como a cachaça foi produzida.
1: Ah.
2: Então, de onde vem a baunilha? Vem da madeira. vem do carvalho, vem da valinina que tem na madeira. De onde que vem o cravo que está aí? Vem do eugenol que vem também da madeira. Essa parte ligada mais a aromas medicinais está muito ligada à fermentação.
1: Uhum.
2: Como foi feita a fermentação, tá? E algumas fermentações mais selvagens podem te trazer esses aromas mais medicinais.
1: É, tá? fiquei assustada com o esparadrapo.
2: O próprio whisky usa muito essa referência, né, do medicinal, mas é por conta da turfa que eles usam durante o processo, né, de produção do whisky.
1: Uhum.
2: A cachaça também traz esses aromas, dependendo do processo de produção.
1: Mas claro que isso aqui, esses aromas todos que a gente viu, alguns são mais fáceis de uma pessoa que não é especialista como vocês perceberem, mas outros é mais para um especialista de fato perceber. E aí são muitos anos de pesquisa, são muitos processos, obviamente, e esse livro aqui ajuda muito a desmistificar muita coisa, mas para o público mesmo saber, não é?
0: Isso. É outra coisa importante, né, quando se falou aí do registro da cachaça, mesmo
1: Sim.
0: que você tenha uma produção pequena, que pode se classificar
1: Sim.
0: como artesanal, é importante o registro, porque às vezes se não tem um especialista fazendo a cachaça, ele pode, né, num processo de fermentação, se não tiver higiene, né, se não tiver num ambiente fechado, né, isso pode acontecer aí para esses aromas que a gente não quer, né?
1: Uhum.
0: O esparadrapo mesmo, né? Não vai harmonizar com cachaça, com esparadrapo, né?
1: Jairo, então... você que já viajou quantos países divulgando
0: palestra,
1: a cachaça?
0: 22.
1: Palestrando? Já. 22 países divulgando a cachaça. Qual é o maior desafio para você hoje, olhando assim, tudo que você já viveu, para que a cachaça seja realmente aceita como o grande produto que é, o grande produto brasileiro?
0: Olha, aceita, eu acho que ela é, em todo lugar que a gente foi.
1: Mas aceita agora, com o potencial que ela tem, como você mesmo disse, de um produto para degustação, de um produto para harmonização, de um produto premium e não de um produto para... Desculpa a palavra, mas embebedar, digamos
0: mas
1: assim.
0: Mas sabe o que é? Eu acho que o problema está mais aqui. A gente que precisa se unir mais, os produtores. Não adianta você chegar e dizer, eu vou sozinho exportar para a China. Você não consegue. Ou você junta os produtores de São Paulo, por exemplo, e dizer, juntos vamos vender na China, porque você, o primeiro lote já acabou a produção, né?
1: Uhum.
0: Então, quer dizer, o que precisa é isso, é a gente chegar e dizer o seguinte, cachaça, como a França fez com vinho. A França disse, o vinho é francês primeiro, depois é que as regiões foram aparecendo. Então, aqui no Brasil, nós temos, o Brasil é a indicação geográfica da cachaça. Né?
1: Uhum.
0: Então, hoje você está vendo, São Paulo com um projeto excelente, a Paraíba... Então, um projeto no Rio Grande do Sul, Santa Catarina, Espírito Santo, né? Rio de Janeiro. Quer dizer, eles estão fazendo. Agora, precisa é mais união. Não é chegar e dizer a cachaça de tal estado é melhor do que outro. Não. No Brasil se pode produzir cachaça de excelente qualidade, basta você seguir as regras. Tem manuais para tudo isso. O próprio Ministério da Agricultura tem manual para isso, né? Então, quer dizer, eu diria que ela é muito aceita no exterior. O que a gente precisa é comunicar melhor, comunicar as madeiras, por exemplo, que pouca gente... Aí, antes, todo mundo só comunicava caipirinha.
1: Uhum.
0: Esse eu acho que é o problema.
1: Legal, isso é muito importante.
0: É.
1: Comunicação. Seu Virgílio, a gente está produzindo e exportando, não sei como deveria, como é que está esse potencial turístico da cachaça hoje? Nós estamos já nos últimos minutos do nosso revista.
5: Não, bem objetivo, os dois experts, que na verdade não são só conhecedores, mas são pessoas que trabalham pelo valor da cachaça.
1: Divulgadores
5: que
1: também?
5: Não, o valor, quer dizer, divulgadores também, mas a colocação é sempre importante. Primeiro, não esquecer de acompanhar a qualidade de cada uma. Forma de fabricar, a higiene de fabricação, porque às vezes a gente acaba relevando, ah não, é pequena, então é assim, artesanal às vezes vira não profissional e não é interessante. Segundo aspecto, muito bem colocado agora, que é, eu quero vender a cachaça para o mundo como uma experiência que o mundo pode ter do Brasil, é importante que seja feita também na filosofia do padeiro, atacando em bolo e defendendo em massa, que é para que com quantidade eu posso, quer dizer, vou exportar para a China. Imagina um pequeno produtor aí querer exportar 10 dúzias da cachaça especial que ele faz na casa dele. Não tem sentido. Então, essa visão de, primeiro, valorizar a nossa cachaça como uma bebida diferencial dos outros. Ontem mesmo, eu tive a oportunidade de estar numa reunião da ONU Turismo sobre enoturismo e gastronomia. Então, isso mostra quanto o vinho do Chile tem se promovido para que possa promover o destino Chile. Então,
1: precisamos,
5: esse é o caminho.
1: Fazer o mesmo com a nossa cachaça.
5: Temos que valorizar, não ser a bebida da pinga, tem que ser a cachaça e atacando em bolo e defendendo em massa para que juntos, com quantidade, possamos exportar e, ao mesmo tempo, atrair o mercado mundial para isso. O trabalho que tem sido feito com um experiente profissional que já esteve em 22 países é um exemplo de qualidade.
1: Muito obrigada, seu Virgílio. Seu Jairo, me conta, como é que você quer que a cachaça seja vista num futuro, eu espero que bem próximo, lá fora?
0: Olha, a gente, inclusive, nós fazemos, junto ao Ministério da Agricultura, a Câmara Setorial, né, umas diretrizes estratégicas da cachaça. E um deles é o seguinte, é para em 2030 a gente está entre os três primeiros destilados do mundo. E a gente tem potencial para isso, a gente tem diferencial para isso, a gente tem legislação para isso.
1: Uau.
0: Agora, a única coisa que precisa é modificar um pouco o homem, o produtor, que ele precisa, né, ser mais unido, pensar na cachaça como o Brasil e não ficar regionalizando ela, né? Eu acho que é isso que tem. E você sabe, né, como foi dito, né, as madeiras diferenciais, o Felipe falou muito bem, né, quer dizer que cada estado tem a sua cana, e aquela cana dá um nível, né, de sacarose diferente do outro, porque a insolação é diferente, né? Então, quer dizer, eu diria, todo esse processo técnico está dominado. O que nós precisamos é nos unirmos e comunicar melhor a cachaça. Eu acho que esse é o meu recado que eu daria aí.
1: Fazer o mundo conhecer a cachaça, né?
0: Exatamente.
1: O que é a cachaça para o mundo, então?
0: É.
1: O que é que o senhor quer que seja cachaça para o mundo?
0: Olha,
1: um
0: grande produto, um destilado, né? Quer dizer, diferenciado. É isso que a gente quer, né?
1: Quer dizer, é o que é.
0: É.
1: Felipe, e para o brasileiro, o que é que a cachaça precisa ser para o brasileiro? Porque ainda não é o que deveria ser, né?
2: Eu acredito que é um grande tesouro nacional.
1: Legal.
2: É uma das principais, talvez seja a primeira manifestação de uma gastronomia brasileira. Então, a gente tem que falar com o mesmo orgulho que o francês fala do seu vinho, né, o mexicano fala do seu tequila, porque a gente também não pode pensar que é o estrangeiro que vai valorizar a cachaça. Tem que ser o brasileiro, né, o porta-voz tem que ser, somos nós.
1: Uhum.
2: Então, acho que é mais uma crise de identidade, de autoestima, que a gente tem que superar, porque realmente a gente tem tudo o que o mundo inteiro quer. Nós temos um produto que tem história, então não precisa inventar marketing nenhum, já está pronto. É um produto que tem qualidade, se bem feito. É um produto que tem diversidade e é um produto que tem identidade, né? A princípio, como o Jairo falou, uma identidade que ela tem que ser nacional, mas que numa segunda etapa pode ser regional também, né? Que torna uma bebida que realmente representa tanto o Brasil, que uma cachaça feita no Brejo Paraibano não é concorrente da cachaça feita no litoral de Paraty, por exemplo. Então, eu acho que é uma questão realmente da gente assumir e falar com mais orgulho de uma coisa tão nossa.
1: Sensacional, é isso. É um produto nosso, como você já falou. Tem história, então a nossa história é o nosso marketing. Já está pronto, né?
0: Exatamente.
1: Obrigada, Felipe. Obrigada, Jairo. Obrigada, seu Virgílio. Foi um prazer falar com vocês hoje, tá?
2: Obrigado.
1: Sejam sempre bem-vindos.
0: Obrigado.
5: Prazer foi nosso.
1: Prazer foi todo meu, seu Virgílio. Obrigada. Ainda mais falar numa sexta-feira sobre isso, sobre cachaça, né? E, gente, é isso. Sextou, mas cuidado com a marvada, hein? Cuidado. É sexta-feira, mas cuidado.
5: Quem bebe não dirige.
1: Era isso que eu ia dizer, seu Virgílio. Se for beber, pelo amor de Deus, não dirija. Cuidado, vá com calma e vá degustar. Não precisa virar, tá? Por hoje é só. Siga acompanhando o nosso trabalho nas nossas redes sociais. Arroba Assembleia SP. Segunda, eu tô aqui de novo no mesmo cantinho te esperando, tá bom? Ó, um cheiro. Tchau, gente.

0: Estamos aqui em uma areia, mas não estamos na praia.
1: Uau.
0: Como é que é? De tênis? É, eu tô de tênis, mas calma que eu vou explicar pra você por que que eu tô de tênis. Então hoje você vai aprender tudo e mais um pouco sobre esta modalidade que é o beach tennis. Que é esse negócio, hein?

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1: What?
0: Quando alguém ocupa mais espaço do que deveria, o transtorno sobra para todo mundo. E atenção, estacionamentos irregulares podem gerar sanções legais e administrativas. Respeitar a vaga também é respeitar as pessoas.
2: Hoje nós desembarcamos por aqui, em Indaiatuba, para acompanhar a tradicional festa do peão que acontece aqui na cidade desde 1989. É o cavalo, né? Me corrija se eu estiver errado.
3: É uma égua.
2: É uma égua, tá? Então vamos já corrigir, né? Porque eu não sei a diferença.
4: Gente, a festa tá incrível. Olha, estrutura maravilhosa. Então você não pode perder.
2: Indaiatuba parou o Brasil com o Rodrigo.
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6: A Copa de 2006 teve qual impacto, já que a unificação, a união, digamos assim, ela pode ser perene. Mas que tipo de impacto teve na Alemanha?
7: Ah, teve um impacto grande no sentido assim, é um país que eles se prepararam muito para a Copa, uhum. Eles tiveram uma ideia muito grande de que a Copa poderia ser um divisor de águas para o país. E a gente entra ali...

0: que não teve um problema grave, não foi afetado do ponto de vista econômico.
1: Mas você acha que isso teve algum sentido com a Copa do Mundo, com a entrada ali
0: Teve
1: do
0: um pouco.
1: governo da Angela Merkel?
0: Teve, sim.
1: De que forma a Copa do Mundo teve uma influência nisso?
0: Primeiro que, quando você faz uma Copa bem realizada,